0: continuar trabalhando.
1: O que é que o Remo está precisando mais trabalhar para sair vencedor, na tua opinião?
2: O Remo está trabalhando muito bem, tá crescendo, toda a equipe está crescendo, está jogando bem, com confiança. É mais importante, vitória. Vamos continuar a trabalhar assim e com confiança, junto.
1: O Remo está encontrando um equilíbrio nessa competição para chegar nas vitórias que o Remo vai precisar, de vitórias, pontos para, no mínimo, se manter nesta competição, Tchamba?
2: Sim, sim, claro que sim. Tem muito tempo à frente e vamos todos os dias fazer todos os dias o trabalho para se conquistar. E acho que já dizia muito vezes que o futuro vai ser muito, muito, muito, muito melhor. E a equipa está crescendo, está jogando muito bem. Falta isso. Essa vitória a seguir, um, dois, três vitórias a seguir, vamos aproveitar isso.
1: Até o começo da Copa do Mundo, aquela pontuação que vocês, pelo menos o técnico, acha que com 20 pontos do Clube do Remo sai dessa zona de rebaixamento?
2: O mais importante é aproximar o jogo. Vamos deixar foco, jogo em cada jogo. Vamos ver o que vai ser no futuro.
1: Bom descanso, porque quarta-feira tem o Bahia, Tchamba.
2: Sim, tem.
1: É outra competição.
2: Sim, e todos os jogos são importantes. Vamos ficar mais, cabeça mais pronta para esse jogo.
1: Muito boa bom. Sorte, Tchamba.
2: Muito obrigado.
1: Bom, estou aqui rapidamente, já. Rapidamente, já. Por favor, já, rapidamente. O já fala comigo, e daqui a pouquinho
3: calma,
1: eu falo jornalista do Clube do Remo, onde jogadores estão passando, Clube do Pará, registrando tudo, meu amigo Magno Fernandes, já eu volto da Zona Mista aqui no Mangueirão.
3: Maravilha, valeu, Cacheado. Já falou com o Tchamba. Aliás, é ruim, aquilo que me falasse sobre a atuação do Jajá, né, que está crescendo nesse desempenho do Clube do Remo. E o Tchamba, é chover no molhado falar, que partida impecável, não do Tchamba, mas do Marlon também, um complementando o outro.
4: Eu acho que exatamente a zaga do Clube do Remo, hoje encontrou, quando eu digo hoje, não foi no jogo de hoje. Eu digo que essa progressão da zaga, ela está vindo de acordo com os jogos, com as sequências a sequência dos jogos, e principalmente com a atuação desses dois jogadores, tá? Há uma atuação muito boa do Marcelinho do lado direito, inclusive taticamente, não é só um jogador técnico, ele é muito tático. Hoje o técnico do Remo tentou fazer, no segundo tempo, uma alteração tática que daria certo não fosse a expulsão do Zé Ricardo. Ele adiantou o Marcelinho e ele segurou um pouco mais o Mike, deveria ser o Mike um terceiro zagueiro, digamos assim, junto com o Marlon e com o Tchamba, e ele queria que o Marcelinho fosse um jogador de meio campo no lugar do Pikachu, e o Pikachu um terceiro atacante, ou seja, ele empurraria a sua equipe para frente. Seria uma medida audaciosa, mas talvez ele estivesse tentando explorar um provável cansaço deste ou daquele jogador do Palmeiras. Só que quando ele estava armando a substituição, houve a expulsão do Zé Ricardo. E ele teve que desfazer tudo, colocou o Hernandes, que eu não entendi nem porquê, colocou no lugar do Marcelinho e acabou que...
3: Fazer
4: não...
3: aquele corredor de ponta?
4: Pois é, mas já estava tarde. O Hernandes entrou, faltava 5 minutos para terminar.
3: E essa é uma reclamação do que os torcedores têm, Rui. O Léo Coné demora demais a mexer.
4: Não, e ele coloca jogadores que não tem sentido, faltando 5 minutos. Quando você coloca um jogador, olha, o adversário está dando espaço para correr lá na frente. Então, bora colocar um cara que seja veloz. Mas não é o caso, ele não faz isto. Então, Hernandes no lugar de Marcelinho. O que é que o Hernandes ia fazer na lateral direita? Ia aprofundar um ataque como ele queria? Não senti nenhuma alteração nesta substituição. Agora, o técnico do Clube do Remo foi arrojado em determinados momentos. Ele fez muito bem o bloqueio do setor de meio campo da equipe do Palmeiras. O que ele pensou para o Zé Ricardo, para o Zé Wellington, para o Patrick, para o Pikachu no início da partida, deu certo. Ele imobilizou, claro que não totalmente, mas imobilizou em grande parte o setor defensivo, aliás, o setor de meio campo do Palmeiras. E isso aí deu muito trabalho, porque o Palmeiras custou a entender e a sair do bloqueio. Com 20 minutos, o gol de empate do Palmeiras foi aos 23 minutos só. Até lá, o Palmeiras estava se virando e não conseguia passar pelo setor de meio campo da equipe do Clube do Remo. Eu notei progresso no Clube do Remo. Eu acho que o score poderia ser favorável ao Remo. E dentro do contexto foi muito bom, muito bom. A atuação do Remo foi muito boa em função do contexto. Perde um jogador no segundo tempo contra um adversário que é líder na competição, com um adversário de um investimento infinitamente maior. Enfim, uma das melhores equipes, candidatíssima ao título da competição, e o Clube do Remo, 19º colocado. Então eu acho que o Remo fez uma apresentação boa e está dando satisfações ao seu torcedor pelo que ele quer.
3: O Remo hoje, Rui, tem uma cara?
4: É, não tem talvez uma cara definitiva, mas está num crescimento. Está mostrando ao torcedor exatamente que eu estou aqui, eu estou progredindo, eu estou trabalhando, eu estou definindo até uma equipe, talvez esta equipe que ele esteja usando agora seja em parte uma definitiva ou quase isto, quase definitiva, mas ele tem jogadores que ele pode usar um pouquinho mais como jogadores, digamos, em iguais condições para que quando ele precise, ele possa lançar mão e não vá procurar muito fazendo improvisos como ele tentou fazer hoje do Marcelinho com o Hernandes. Eu acho que ele tendo mais uns dois ou três jogadores que sejam segundo jogadores titulares, vejam bem, os segundo titulares, ou seja, Marcelinho é titular, é quem é o lateral direito reserva. Se o Marcelinho não puder jogar, quem vai jogar? Que não seja o Hernandes, porque o Hernandes não é lateral.
3: Que já entrou, tinha entrado o Matheus, né, também.
4: Pois é, o Matheus que ia entrar, né? O Matheus entrou no lugar do Pikachu, ele iria lá para o lado direito e o
3: Acho que ele quis inverter aí.
4: É, e o Hernandes iria para frente. Talvez fosse isso exatamente.
3: Bom, vou de novo, Cacheado. Fala aí, ranqueado.
1: Magno, eu estou aqui com o Manga. Aliás, que eu falei na Rádio Clube do Pará aqui, disse que o Remo ia ganhar de 1-0 para o Palmeiras, gol do Manga. E ofereceu o gol para a genitora dele.
3: É verdade.
1: Infelizmente não deu nessa, mas na próxima vai dar. Manga, parabéns pelo gol que você fez, homenageando a sua genitora. E eu tenho certeza que se não deu hoje, mas vai dar muito mais, que tem jogos pela frente para você marcar a favor do Clube do Remo, tá, Manga?
0: Bom, boa noite a todos. Primeiro, foi como eu falei, né? Agradecer a Deus por esse gol. Claro que a gente queria um resultado positivo aqui em casa. E agradecer também a minha mãe.
1: Qual o nome dela, Manga?
0: Marcele. E eu prometi para ela, e graças a Deus, Deus me abençoou com o gol logo no início. Se não me engano, acho que foi um minuto de jogo, mais ou menos. Mas eu acho que a gente jogou de igual para igual. Quem viu o jogo sabe. Claro que atrapalhou um pouquinho, né, questão da chuva, enfim, mas esse ponto, eu pensando assim, acho que vai fazer muita diferença lá no final do campeonato, mas agora é poder levantar a cabeça, já virar a página, virar a chave, como o professor fala, e poder já focar no jogo de quarta-feira, que é contra o Bahia, que vai ser um jogo muito importante para essa temporada.
1: Agora, Manga, pelo que nós estamos observando, o Remo está enfrentando todos esses clubes de igual para igual. Sabe, eu tenho acompanhado, tenho ido, tenho transmitido. Tá aí, o líder da competição jogou hoje aqui. Não teve chance de ganhar. O que é que está faltando no teu entendimento, que você é um cara acostumado a fazer gol nesses times também? O que é que, na tua opinião, o que é que está faltando para o Clube do Remo estar naquele equilíbrio e buscar os pontos necessários para sair dessa zona?
0: Bom, eu acho que primeiro falta um pouquinho mais, no meu entendimento, acho que um pouco mais de concentração e um pouco mais de alguns detalhes, né? O professor Léo Condé falou a semana inteira que era um jogo muito físico, a gente não poderia relaxar. E assim que saiu o gol, acredito que a gente deve ter relaxado em algum momento e eles aproveitaram e fizeram o gol de empate. Mas o trabalho do professor está sendo muito bem feito, é um cara que sempre passa a sugestão para nós, adversários que vão jogar contra a gente. Eu acho que esse jogo foi muito bom, o Clube do Remo foi do início até o fim. Infelizmente, acabamos perdendo um jogador, que foi o Zé Ricardo, e mesmo assim, quem entrou também soube dar conta do recado, né? E graças a Deus a gente conseguiu esse ponto, que para muitos pode achar que não, mas esse ponto eu tenho certeza que lá no final da temporada vai fazer a diferença. Mas foi como eu falei, a gente sempre entra aqui, tanto em casa como fora, com o intuito de ganhar os 3 pontos. Mas não conseguimos os 3 pontos, conquistamos 1 ponto, como a equipe que já está junto há anos, né, a equipe do Palmeiras. Mas agora é poder virar a chavinha e já focar no próximo jogo.
1: Tá legal, muito obrigado. Agora é o seguinte, vamos fazer o seguinte. Na quarta-feira contra a Bahia, você vai fazer esse gol Deus te proteja, tá, Manga?
0: Amém, obrigado, se Deus quiser, obrigado.
1: Tá legal. Ô, bom, então, tá aqui o Tonhão. Rápido, Tonhão, falando aqui na Rádio Clube do Pará. Tonhão, agora você tá tranquilão, eu te conheço, presta atenção, tá tranquilão, graças a Deus, né, Tonhão? Mas o Remo merecia ganhar hoje, Tonhão.
5: Pois é, rapaz, eu tô tranquilo porque eu vejo a evolução muito grande do meu time, tá jogando com esses grandes do futebol brasileiro, de igual para igual, tá muito competitivo. Mas a gente tem sempre um senão, que hoje foi prejudicado pela arbitragem. Acho que se ele marca ou ouve o VAR naquele lance que foi mão, o resultado do jogo poderia ser outro. Mas infelizmente essa é a realidade, né? É, a gente lamenta porque os caras, para vir para o norte, eles vão sempre com o pé atrás, né? Mas a gente vai vencer todos esses obstáculos e vai conseguir o nosso principal objetivo.
1: Na tua opinião, você que é um cara pé quente no Fluminense, Remo sempre mostrou isso. Os resultados estão aí, os números não aumentam jamais, né, Tonhão? O que é que está faltando para o Remo equilibrar e dar uma disparada?
5: Falta ganhar os jogos, mas eu acho que está muito próximo disso. Nós temos ainda 3 jogos aqui, aliás, 4, né? Porque 3 antes da Copa e o último depois da Copa, que é contra o Corinthians. Então esperamos pontuar o máximo que a gente puder, para a gente poder sair dessa zona de rebaixamento e possa evoluir cada vez mais, buscando a nossa permanência na Série A.
1: Tonhão, Tonhão, olha, em uma semana o Remo pode faturar, que sempre qualquer clube quer, faturamento líquido, renda de hoje e a renda de quarta-feira, se Deus quiser, uma classificação em cima do Bahia, né, Tonhão?
5: Isso é importante, porque um jogo, nós falamos agora para o plantel, que o jogo mais importante no momento vai ser o de quarta-feira, porque é uma oportunidade grande de a gente passar de fase, ganhar um dinheiro mais e ir para a semifinal da Copa Brasil, né? Então, estamos trabalhando no sentido de dar um descanso para esse plantel, para que eles possam, quarta-feira, render o esperado e fugir e passar de fases, né? Em relação ao dinheiro, né? Logicamente, ganhando de fase, passar de fase, tem mais din-din. E essa torcida foi fantástica, né? Compareceu hoje em massa, nos deu uma grande arrecadação e vai acontecer, tenho certeza, que na próxima quarta-feira a mesma coisa. Isso contribui para a gente e cada vez mais evoluir naquilo que a gente planeja dentro do Clube do Remo.
1: Obrigado e boa sorte para ti, tá, Tonhão?
5: Um abraço, seu Márcio. Obrigado.
1: Tá legal. Tá aí o Antônio Carlos Teixeira, o Tonhão. E nós encerramos aqui na Zona Mista a participação da Rádio Clube do Pará, o Timão campeão do rádio. Daqui a pouquinho eu volto. Não, hoje tem o Bola na Torre, já correndo pro Bola na Torre. E de manhã nas primeiras. Tá falando, meu amigo Magno Fernandes. Um abraço.
3: Valeu, Cacheado. 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Seu Rui Guimarães. Depois de tantas entrevistas que nós acompanhamos aqui no terceiro tempo, a sua análise, fecha a conta e passa a régua. 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
4: E agora a gente quer falar do futebol, porque já falamos de água. Aliás, Água Vida é excelente, a gente falou muito. Mas falamos da chuva, da água da chuva, do gramado, da arbitragem, um bocado de coisa. Vamos falar no futebol, porque o Clube do Remo melhorou muito a atuação de hoje, principalmente porque o adversário era o líder da chave, o líder da competição. O Palmeiras é líder da competição, agora tem 34 pontos, né? O Clube do Remo fez um ponto. E veja bem, o Clube do Remo foi uma equipe que está com 12 pontos, é a 19ª colocada, mas nós precisamos ver o tamanho, a distância que nós temos do Palmeiras para a equipe do Clube do Remo. E é claro, em termos de estrutura, em termos financeiros, enfim, tem muita diferença. O Clube do Remo está longe? Está. O Clube do Remo só que está numa crescente, e esta crescente é importante. Primeiro porque o torcedor do Remo passa a acreditar cada vez mais. Depois porque o técnico do Clube do Remo passa a ter uma equipe que é, não diria que um padrão, eu acho que não existe padrão, mas é uma equipe definida para que ele possa mexer formatar esta equipe de acordo com o adversário. Ele tem os melhores jogadores do elenco e que aqui pontualmente ele pode mexer para ajustar, repito, dependendo do seu adversário. Hoje ele tem como titulares aí o Rangel, indiscutivelmente, Marcelinho, Marlon, Chama, o lateral esquerdo, não sei se o Milk, né?
3: Mike.
4: O Mike é o titular, acho que ele pode
3: bem
4: mexer.
3: Burocrático,
4: aqui.
3: Né?
4: E alguma limitação.
3: Já pro jogo do Bahia?
4: Alguma limitação, né?
3: Eu acho que é carga máxima, viu?
4: Mas eu acho o seguinte. Eu não sei se ele tem alguém que ele queira enquadrar.
3: Tem o Cufré
4: aqui. Mas
3: o Cufré é o Cufré, reserva.
4: Não é aquele cara confiável também. Então, falta um ajuste nesse lado esquerdo. Zé Ricardo, Zé Welison, Patrick e o Pikachu é um meio-campo bom para você jogar, por exemplo, contra o Bahia aqui dentro de casa, tentando segurar. Não sei se não caberia aqui um jogador, tá? Até porque é preciso ver qual é a proposta do Clube do Remo. É enfrentar o Bahia, tentando intimidar o Bahia lá. O Bahia, o jogo foi 3-1, né? O Bahia tem que vir para cima do Clube do Remo. Se o Remo for intenso e tentar pressionar o adversário no seu próprio campo, amedrontar o adversário, pode fazer uma modificação aqui neste meio campo de 4 jogadores, colocando um atacante a mais no lugar, seja lá do Pikachu ou de outro qualquer jogador no meio campo, para que com 3 atacantes, quem sabe, não amedronte. Quando eu digo amedrontar, não é só amedrontar, é ser intenso e ir para cima do adversário.
3: O Bahia que perdeu para o Cruzeiro em casa por 2-1, e se o Bahia perder a vaga para o Remo, Ceni cai.
4: Pois é, eu já não sei se o Ceni cai, é preciso ver se o Rogério Ceni, ele é técnico de uma equipe que não é um clube de futebol, é um grupo, não vai colocar um treinador do tamanho do Rogério Ceni, que é um cara que é um vencedor, todo mundo sabe. Mas a gente não está falando nisso, a gente está falando do adversário do Clube do Remo, que é tranquilamente uma equipe forte, ninguém nega isso, mas que está num certo desespero, porque a competição é outra, é Copa do Brasil. E o Clube do Remo vai fazer valer os 3-1 que ele ganhou aqui dentro. O adversário vai ter que partir para cima, porque precisa ganhar de 2 de diferença para ir para os pênaltis. Então o Remo, não estou dizendo que esteja com a faca e o queijo na mão, é um jogo perigosíssimo, muito perigoso, mas a estrutura que o técnico do Remo tem, cabe variações que podem levar o Clube do Remo a uma vitória, uma boa apresentação e, em consequência, a classificação. Já e Alef Manga, eu acho que são titulares no ataque, e vai do técnico mexer neste meio campo e, no caso de um atacante, de um meia, colocar aí alguma coisa diferente neste meio campo para tentar surpreender a equipe do Bahia. Vejo com bons olhos o jogo do Remo para contra o Bahia e, dependendo deste jogo, melhor ainda será contra a Chapecoense se vier uma vitória desta partida contra o Bahia. Em resumo, a equipe do Remo convenceu plenamente. Poderia ter feito um jogo vitorioso? Poderia. Houve esses problemas de pênalti marcado ou não, de gols do adversário que foi anulado, de expulsão do seu próprio jogador, uma série de coisas que a gente pode reclamar, tá? Mas, dentro do contexto, o jogo foi, na verdade, um ponto que o Remo ganhou. O Remo não perdeu desta feita 2 pontos, apesar do jogo ter sido feito em Belém. Mas, repito, o contexto indica que a gente deve, sim, parabenizar o Clube do Remo pelo resultado.
3: O craque do jogo, Rui?
4: Rapaz, eu continuo tendo no craque do jogo do Clube do Remo esses 2 zagueiros, ou um dos 2 zagueiros. Em outras partidas, o Rangel se destaca. Mas, por incrível que pareça, hoje não foi o caso. O Rangel não foi aquele grande destaque, não. Se o Patrick não tivesse feito a bobagem que fez, entregando o gol, entregando a bola para o gol do adversário, eu teria escolhido ele. Mas o Jajá me saltou aos olhos também. Mas eu vou ficar com o Chamba. Porque ele é aquele jogador que parece até um pouco infantil quando ele fala, mas é um cara que impõe respeito e é um cara que se doa durante os 90, 100, 100 e poucos minutos que ele atua.
3: 11 desarmes ele fez no jogo hoje.
4: É, e ele é um cara que ele é decisivo e a gente nota de que ele se entrega, que ele se doa realmente para a equipe.
3: Zagueiro raiz.
4: É, exatamente isso.
3: E um detalhe interessante do Tchamba, muita gente tá com medo de a janela chegar agora. Torcedor azulino, o Tchamba tem contrato com o Remo até o final de 2027.
4: Ah, mas isso aí não quer dizer nada, né? A gente
3: não,
4: sabe disso.
3: Mas
4: o cara que chegar aqui quiser levar...
3: A multa é altíssima, Rui.
4: Não, mas aí leva, dependendo de
3: Aliás,
4: quem seja.
3: Aliás, o Remo se espera para a sequência da Série A ele ser bem assertivo nessa janela, né?
4: Pois é, quanto é uma multa altíssima do Remo hoje? Dependendo do jogador...
3: O pico é 10 milhões.
4: 10 milhões? O que é 10 milhões para um time do Emirados Árabes?
3: Não, perdão. A multa do pico, perdão... O Pico foi contratado por 10 milhões.
4: Ah,
3: a multa
4: Pico,
3: dele...
4: O Pico
3: multa,
4: foi comprado.
3: Tá, pois é, ele foi comprado. A multa dele é beira ali 80, 90 milhões.
4: Pois é, mas o que eu quero dizer é o seguinte. Tá, uma multa dessa é uma multa elevada, não é qualquer equipe que pode vir e tal. Mas para você ter uma multa de 80 milhões, você tem que pagar um salário grande,
3: dólares,
4: alto.
3: É dólar.
4: Alto,
3: então
4: sim. Mas 80 milhões de dólares ainda, você vai ter que pagar para esse cara aí 200, 300 mil, não é o caso do Pico. Tenho certeza. E a multa rescisória ou a multa, ou passe, os direitos, né, de autorias, direitos de utilização do jogador.
3: Sim.
4: No fundo, é calculado de acordo com o salário do cara, do jogador.
3: Então, bora, Rui.
4: Vamos, né? Tá na hora.
3: Tá na hora, cara.
4: Aliás, passou da hora exatamente em função de tudo o que aconteceu da Dona Chuva, mas que pode ter sido bom para uns, para outros nem tanto. E para a gente foi bom. Fizemos mais um trabalho, um grande jornada, um grande trabalho. Parabéns aos que trabalharam, parabéns para quem pegou chuva, para quem não pegou chuva. E nós estamos aqui e amanhã estaremos de novo, se Deus quiser. Um grande abraço a todos. De novo, a gente parabeniza as nossas mães, aquelas que estão vivas, aquelas que não estão mais. Mas sempre, parabenizando a todos. Um grande abraço e até amanhã, se Deus quiser. Boa noite.
3: Esse foi o Guimarães aqui, o De Um Novo Tempo, na Rádio Clube do Pará. 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Futebol Total está indo embora. Seu Paulinho Luiz e Sou comigo na área. 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
3: Hoje, pela Série D do Campeonato Brasileiro, tivemos aqui também com cobertura da Clube a derrota de virada da Tuna. Que é isso? 3 para Tocantinópolis, 2 para a Tuna, que vencia por 2-0. E a vitória do Águia diante do Oratório pelo placar de 5-1. 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
1: Mensagem de texto aqui no Zap Clube. Magno Fernandes, tá bom preço de arquibancada, 50 cadeiras e 100 contra o Bahia. Cristiano José da Cremação. Tem também aqui, o Remo pode manter essa invencibilidade até a pausa da Copa do Mundo. Alexandre também da Cremação. É, também tem mensagem chegando. Magno, boa noite. Remo está crescendo, vai superar todas as outras equipes. Quem fala é o Faustino César da Vila São Paulo, em Bujaru, torcedor do clube do Remo. Aliás, final de jogo agora pela Série A do Campeonato Brasileiro, 0 para o Grêmio, 1 para o Flamengo. Jogo, aliás, a rodada de número 15, né, que está se complementando aqui. Passar os resultados: Atlético Mineiro 1, Botafogo também 1, Remo 1, Palmeiras 1, Santos 2, Bragantino 0, Corinthians 3, 2 para o São Paulo, Mirassol 1, Chapecoense 1, Grêmio 0, 1 para o Flamengo, Vasco 2, Atlético Paranaense 0, esse jogo ainda em andamento. 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
1: Daqui a pouco nós teremos o balanço geral com o Jerônimo Bezerra aqui na Clube do Pará, e às 22 horas tem o Bola na Torre com Guilherme Guerreiro, Gerson Nogueira e também Giuseppe Tommaso. Equipe Clube, coordenação Giuseppe Tommaso, comando e liderança do Guerreirão. Em nome de todos que agradecem esse amigo de vocês,
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1: 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Valeu, só valeu. A gente se encontra pelos rumos da bola. Boa noite, Brasil.
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2: Sou eu e pode me chamar de seu amigo. Tá legal. Tá legal. Oi. Ah, tá falando, rapaz. Pelo amor de Deus. Ô, Caio Júnior, vem cá. Por gentileza, Caio. Cadê o Caio, rapaz? Égua. Tá legal, tá legal, tá legal, tá legal. Sou eu e pode me chamar de seu amigo, estou surfando nas ondas da clube, começando o Balanço Geral, hoje, neste domingo, gostoso, com muita chuva, né? No dia 10 do 5, dia das mães, parabéns a todas as mães que sempre estão aqui com a gente na Rádio Clube de Belém do Pará. Vamos começar o Balanço Geral, deixa eu lá, falar logo aqui da destaques. Sada Cruzeiro é campeão do Superliga Masculina de Vôlei. Arsenal e City seguem disputando o título do Campeonato Inglês. Barcelona ganha clássico e é campeão na Espanha. Paysandu vence, Amazonas perde assim. O Paysandu fica líder da Série C. Tuna perde de virada e o Águia fez o dever de casa. Por muita chuva, por baixo de muita chuva, o Clube do Remo segurou o líder da Série A. Vamos começar falando logo de internacionais. Deixa eu primeiro falar dessa Superliga. Despachar aqui logo a Superliga. Superliga de vôlei masculino. Hoje, na decisão no Ibirapuera, em São Paulo, o Cruzeiro venceu por 3-7-0 do vôlei Renata. É o Campinas Vôlei Renata. Com parciais de 25-14, 27-25 e 25-21. O Sada Cruzeiro é o maior detentor de títulos da competição e ganhou o seu décimo título da Superliga Masculina de Vôlei. 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Muito bem, vamos começar a falar agora dos europeus. Campeonato inglês, só destacando a vitória do Manchester City por 3-0 no Brentford. O Arsenal venceu do West Ham por 1-0 fora de casa e assim os dois continuam no caminho do título. Mas para o Arsenal, óbvio. O Arsenal tem 79 pontos e o Manchester City tem 74. Só que o Faltam só 2 jogos para o Arsenal e ainda faltam 3 jogos para o Manchester City. É o campeonato inglês a ser decidido nesses 2 clubes, faltando, portanto, que já disse, ainda esses jogos. Campeonato italiano, destaque. Na sexta-feira, o Torino bateu o Sassuolo por 2-1. Udinese, ontem, venceu por 2-0 do Cagliari. A Inter, campeã, venceu por 3-0 a Lazio. Rapaz, quando chove, faz aquele barulhão que vou te contar. A Juve venceu do Lecce fora de casa por 1-0. Hoje nós já tivemos Milan 2, Atalanta 3. São jogos, lembrando que a Roma, rapaz, venceu fora de casa do Parma por 3-2, jogo realizado hoje. Então, os times que estão classificados, pelo menos momentaneamente, para as competições internacionais: Inter, Nápoles, Juventus, Milan, Roma e como? Como ele chegou lá, eu não sei, mas como chegou. Então, Inter de Milão, campeão, 85 pontos, Nápoles 70, Juve 68, Milan 67, Roma 67 na quinta colocação, e o sexto é o Como, com 65, brigando aí por essa última colocação com Milan e Roma para as competições internacionais. Campeonato Espanhol, hoje o Barcelona sagrou-se campeão, vencendo do Real Madrid por 2-0. O Rashford, aos 8 minutos do primeiro tempo, e ainda no primeiro tempo, o Ferran Torres, marcaram, portanto, os 2 gols de Barcelona 2, Real Madrid 0. O Barcelona é campeão, foi campeão hoje, com esta vitória. Ainda faltando 3 jogos para que acabe, 3 rodadas no caso, para que acabe o Campeonato Espanhol. E o Barcelona já ficou com o título, tem 91 pontos, o Barcelona pode chegar a 100 pontos. Vou torcer por isso, se o Barcelona ganhar os 3 jogos, vai chegar a 100 pontos, mas já é campeão a si mesmo, mesmo que não chegue aos seus 100 pontos. O Real Madrid, segundo colocado, 77. Villarreal, terceiro colocado, com 69. O Atlético de Madrid, que sempre é o terceiro, é o quarto hoje, com 63. E dificilmente não vai acompanhar. Né? Só se o Villarreal perder todos os jogos, ele ganha todos. Então, o quarto é o Atlético, com 63. O Real Betis, 54. Na sexta colocação, o Celta de Vigo, com 50. Na sétima, Getafe com 45. E o Real Sociedade, que vinha aqui na cabeça, até pelo meio do campeonato, está acima do meio do campeonato, quase no final. Depois ele começou a perder. Hoje é o oitavo com 44 pontos. Estamos apresentando o balanço geral, são 21 e 42. Campeonato Alemão, destacando que o Bayern, campeão por antecipação há umas 3 semanas, venceu o seu jogo. De ontem venceu o Wolfsburgo por 1-0. Destacando também que no campeonato alemão já temos conhecido não só o campeão, mas também o vice-campeão. Campeão é o Bayern de Munique com 86, o vice Borussia Dortmund com 70. Faltando aí, portanto, só uma rodada para acontecer. O terceiro não acompanha mais, é o Leipzig com 65, o Estrasburgo com 61, o Hoffenheim com 61, são os clubes, o Bayer Leverkusen é só o sexto com 58, os clubes que ainda estão brigando por vagas nas competições internacionais. Campeonato francês, eu diria que o Paris Saint-Germain já é campeão, matematicamente não. Mas precisa fazer muita coisa, precisa vencer todos os seus jogos, fazer bastante gols, e o PSG perder todos os seus jogos daqui para frente, duas rodadas faltando para acabar o campeonato, esse campeonato francês. É, rapaz. Passou, aliviou, a chuva aliviou, deu uma aliviada legal. E o gato é responsável por isso. Deu. O Paulinho Luizão pediu para passar a chuva e o gato veio aqui, deu uma olhada, passou. É, rapaz. Sim, vamos falar do campeonato francês. Ontem, o Lens venceu o seu jogo, venceu o Nantes por 1-0. Hoje, o PSG venceu no Betis por 1-0. Com isso, olha essa diferença estúpida. Ah, rapaz, mas, mas matematicamente não. Eu tenho certeza que o PSG vai ser campeão. Faltando 2 rodadas, portanto, PSG 7-3 e o Lens 6-9. Então, se matematicamente a gente for olhar, ainda não podemos. O PSG ainda não é campeão. Mas tem essa diferença muito grande. Além da diferença de pontos, tem diferença de vitórias. O PSG tem 23, o Lens tem 21. Tem diferença aqui no saldo de gols. PSG tem 44 e 29 para o Lens. Então, dificilmente o Lens vai levar esse título, vai ficar mesmo com o PSG, mas matematicamente a gente não pode dizer que o PSG já é campeão. São 21h45, 21h45 na Grande Belém, Campeonato Português. No Português, o Porto foi campeão na semana passada. E essa semana aí está sendo toda fatiada. A penúltima rodada é toda fatiada. Parece bolo em casa que tem muita gente. De contar. Tivemos, por exemplo, os jogos de hoje. Ontem não tivemos jogos. Jogos de hoje da 33ª rodada. A penúltima. AVS 3, Futebol Clube Porto 1, Porto campeão. Perdeu o seu jogo. O Alverca hoje empatou em 1-1 com Estoril. Amanhã, segunda-feira, teremos todos os outros jogos dessa penúltima rodada. Gil Vicente Arouca, Estrela Amadora e Famalicão, Santa Clara e Nacional da Madeira, Tondela e Moreirense, Benfica e Braga, Rio Ave e Sporting, Vitória de Guimarães e Casa Pia são jogos que vão fechar a penúltima rodada do Campeonato Português, que já tem o Futebol Clube do Porto campeão por antecipação na semana passada, tem 85 pontos, o Benfica tem 76, brigando aí pela vice junto com o Sporting. Ambos têm 76 pontos, Benfica e Sporting. O Braga, eterno quarto colocado, deve mesmo ser o quarto colocado, porque tem 57 e o Famalicão 52. O Braga tem que perder, fez só 32 jogos, aí faltam 2 jogos, tanto para o Braga, 2 jogos para o Famalicão. Quer dizer, se o Braga perder os 2 jogos e o Famalicão vencer os 2 jogos, o Famalicão vence... ganhe, no caso, esse lugar de quarta colocação, mas isso não vai acontecer porque o Braga sempre é o eterno quarto colocado no Campeonato Português. Hoje ele praticamente já é o quarto colocado com 57. Mesmo vencendo, não chegaria a terceiro lugar, mesmo vencendo os seus 2 jogos. E se perder os seus 2 jogos, o Famalicão venceu os 2, sim, só assim ele perde o quarto lugar, mas não vai acontecer. Isso com a experiência de Campeonato Português. 21h40 da Grande Belém. Vamos então agora entrar para a Série A do Campeonato Brasileiro. Campeonato Brasileiro que ainda tem o jogo em andamento. Vasco da Gama e Atlético. Né? Esse jogo começou às 20h30. Mas vamos conferir a Série A com jogos já encerrados. Ontem, Coritiba 2, Internacional 2, Fluminense 2, Vitória 2, Bahia 1, Cruzeiro 2. Olha o Bahia aí. Bahia vem aí só tomar uma tacada, mais uma tacada do Remo. Vai ser engraçado, viu? O pessoal baiano vai ficar mufino, rapaz. Não tem nem dúvida que o Bahia perde na quarta-feira para o Clube do Remo. E o Remo... É, rapaz, eu fico, às vezes... Pode não, não pode até vencer de 1-0, mas não leva a vaga para as oitavas de final da Copa do Brasil. Então, na quarta-feira, eu tenho certeza que o Clube do Remo vai se classificar para as oitavas da Copa do Brasil. Então, ontem, Bahia 1, Cruzeiro 2, e hoje já tivemos Atlético Mineiro 1, Botafogo 1. Botafogo estava perdendo. Clube do Remo 1, Palmeiras também 1, Santos 2, olha o Santos, rapaz, venceu e Neymar marcou o primeiro gol. Santos 2, Bragantino 0, Corinthians 3, São Paulo 2, Mirassol 1, Chapecoense também 1. Esse é o próximo aniversário do Clube do Remo pela Série A também, deve pegar. O Remo tá tranquilo, né? Passou por umas pedreiras aí, mas tem duas carnes assadas aí. Bahia O Bahia no meio de semana e depois a Chapecoense pela rodada de número 16 da Série A. Grêmio 0, Flamengo 1. Gol do Carrascal aos 22 minutos de jogo. E o Vasco está ganhando o Atlético Paranaense. Então, na classificação da Série A do Campeonato Brasileiro, o líder continua sendo Palmeiras. Palmeiras é líder com 34. O Flamengo com 30 na segunda colocação, terceiro Fluminense com 27, 24 pontos para o São Paulo, 23 para o Atlético Paranaense. Na sexta colocação, Bahia 22. Engraçado, está perdendo, ainda está aqui na sexta colocação, 22. O Bragantino é o sétimo colocado com 20, oitava posição, Vasco da Gama com 20. É, portanto, G8, na verdade é um G6, né? Eu já falei até o oitavo. Embaixo, o Grêmio Porto Alegrense com 17, é o Lanterna, já que o Santos e o Corinthians saíram. Mirassol com 13, Clube do Remo na 19ª colocação com 12 e a Chapecoense da Lanterna com 9 pontos. São 21 horas e 51 minutos, estamos com o balanço geral, vamos para a Série B do Campeonato Brasileiro. Pela Série B. Deixa eu ver como é que está indo esse jogo da Série B, se já terminou ou não. Terminou. Série B, jogos encerrados. Era Novo Horizontino e Botafogo, Novo Horizontino venceu por 1-0. Era o jogo que faltava ser encerrado. Campeonato Brasileiro da Série B, toda rodada, Náutico. O Náutico foi hoje, porque ele estava aqui na primeira, mas deixa eu falar, primeiro jogo de sábado. Ontem, Goiás 1, Vila Nova 0, Atlético 0, Cuiabá 0, Ponte Preta 1, Sport Recife 3, Ceará 0, Atlético Goianiense 1. CRB 3, Operário do Paraná 0, Juventude 1, Criciúma também 1. Hoje já tivemos Avaí e Fortaleza 0-0, do Horizontino 1-0 em cima do Botafogo de Ribeirão Preto. O Náutico meteu 4-0 no América Mineiro. O América Mineiro também está com peso, é o último colocado com 2 pontos. Último colocado com 2 pontos, o América Mineiro na Série B. Os 4 últimos são CRB com 8, Ponte Preta com 3, Londrina com 5 e o América Mineiro com 2. O G8, Sport Recife 16, olha o Sport aí na frente. Fortaleza, esses dois aqui tenho certeza que vão subir novamente para a Série A. Sport Recife 16, Fortaleza 15, São Bernardo 13, Náutico também com 13, ainda com 13 o Vila Nova. Na sexta colocação, Criciúma com 12, sétimo Operário com 12 e o oitavo Juventude com 12 pontos. E a Série C do Campeonato Brasileiro são 21h53, 21 horas e 53 minutos na Grande Belém, antes da Série C. Eu quero dizer para você que o doutor Alisson Alexandre continua atendendo você em Ananindeua, Abaetetuba. 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São 21h55. Vamos lá para a Série C do Campeonato Brasileiro. A Série C que tem agora o Paysandu na liderança. É, o Paysandu ganhou, o Amazonas perdeu. E o Paysandu é líder. Deixa eu ver aqui os jogos que ainda estavam em andamento. É, o Brusque fez 3-0 no Ipiranga. O Ituano também venceu seu jogo 1-0 no Confiança. Pronto, então os jogos de ontem e hoje encerrados. Tem jogos para amanhã para encerrar a sexta rodada. Sexta rodada da Série C do Campeonato Brasileiro no sábado. Ontem, Itabaiana 0, Fortaleza 0, Paysandu 2, Anápolis 1, Maranhão 3. Bonito gol do Juninho, viu? Eu disse aqui pro Paulinho Luizão, rapaz, eu costumo ver jogador e saber o cara que vai fazer, vai ter futuro. Pode anotar, anota aí o que eu estou falando. Está aí o cara que tem futuro garantido. Ah, o Ítalo, não, o Ítalo já está encerrando, já está merecendo encerrar. Já está até merecendo ser reserva do Juninho, é a minha opinião, mas o Júnior Rocha sabe o que faz. Juninho, anote aí, tem só 21 anos de idade, vai, não estou dizendo que ele vai para a seleção não, mas vai brilhar, viu? Aí na Série B, Série C, por aí vai brilhar muito. Paysandu 2, Anápolis 1, e não foi só pelo gol de ontem, porque ele, por todos que ele faz. Ele faz. É um atacante que sabe se mexer, sabe driblar, sabe tudo. Não é aquele atacante que corre e chega lá, chuta, a bola bate na pé dele, não. Ou chuta com 10 metros e quem está narrando diz que raspou a trave. Mas não é isso, não. O Juninho, realmente, ele sabe chutar. Então, Paysandu 2, Anápolis 1, Maranhão 3, Botafogo da Paraíba 1, Barra 0, Caxias 0, Amazonas hoje já. Hoje, Barra 0, Caxias 0, Amazonas 0, Figueirense 1, Volta Redonda 0, Ferroviária 0, Ituano 1, Confiança 0, Brusque 3, Ipiranga 0. O complemento dessa rodada de número 6 vai acontecer amanhã, com duas partidas, ambas às 20 horas. Maringá e Guarani, Inter de Limeira e Santa Cruz. Vamos então para a classificação da Série C do Campeonato Brasileiro. O Paysandu, 14 pontos, é líder. Brusque, com 14 pontos, está na segunda colocação. Amazonas caiu para a terceira posição com 13. Quarto, Ipiranga com 10. Também com 10 estão Ituano e Maranhão. Sétimo colocado, Maringá, com 9. E ainda com 9 estão Barra, Guarani e Floresta. O 11º, a Inter de Limeira com 8, Caxias com 8, Figueirense com 7, 14º, Botafogo com 6, 15º, Ferroviária com 6, 16º, Volta Redonda com 5, e já na zona, Santa Cruz com 4 pontos, Confiança com 3, Anápolis com 3 e Itabaiana com 2 pontos. A próxima rodada... Já estamos de 21h58, vamos já concluir o balanço geral, porque vem aí, é, qual é, Deixa eu só desligar isso aqui. Tá. Tá legal. A rodada última, no caso a sétima rodada próxima, perdão, a próxima rodada da Série C, nós teremos em destaque o Paysandu Esporte Clube que joga, temos outros jogos em destaque, mas a gente destaca o Paysandu. A Série C, rapaz. Deixa eu falar toda a rodada. Ipiranga e Maringá, Santa Cruz e Volta Redonda, Floresta e Amazonas, Figueirense e Itabaiana, marcados para sábado, dia 16. E aí, domingo, Ferroviária e Brusque, Caxias e Paysandu, Guarani e Ituano, Anápolis e Barra, e na segunda-feira, Confiança e Maranhão, Botafogo da Paraíba e Inter de Limeira. Vem aí o programa Bola na Torre. Deixa primeiro dizer assim, muito obrigado, meu Deus, por mais uma etapa de trabalho, obrigado, Paulinho Luizão no áudio, a você, amigo ouvinte clube, às mamães, parabéns a todas as mães de todo o planeta Terra, mas principalmente para as mães que sempre estão acompanhando a gente aqui na Rádio Clube de Belém do Pará. Vem aí, Bola na Torre, com o Guilherme Guerreiro, Giuseppe Tomazzo e o Gerson Nogueira. Tenham todos uma boa noite.
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1: Alô, amigos, sejam bem-vindos ao Bola na Torre de hoje. Estamos aqui ao lado dos companheiros Gerson Nogueira e Giuseppe Tomazzo e queremos a sua participação. As águas rolaram neste fim de semana e olha, não foram poucas, hein? Na Série C, o Paysandu venceu a Nápoles e assumiu a liderança da competição. Na Série A, o Remo empatou com o Palmeiras num jogo com muita polêmica de arbitragem. O Bola na Torre já está no ar.

0: Campeonato Brasileiro da Série C, ontem, na Curuzu, o jogo começaria às 17, começou às 17, parou aos 21 minutos por causa da chuva, 47 minutos de paralisação, o jogo recomeçou e acabou noite adentro, com a vitória do Paysandu sobre o Anápolis por 2-1. Vitória importantíssima que garantiu a liderança da Série C do Campeonato Brasileiro para a equipe bicolor. Vamos ver os gols da partida, vamos para a tela para conferir o que aconteceu de melhor no jogo. Paysandu fez 1-0 com Cleiton Pego. Cleiton Pego de cabeça, o cruzamento do Marcinho, o toque de cabeça do Cleiton Pego para fazer 1-0 para a equipe bicolor. Assim terminou o primeiro tempo. Na segunda etapa, o Anápolis chegou ao gol de empate. Depois da expulsão do Yarley, um chute de fora da área, o desvio do Fernando Viana, que acabou enganando o goleiro Gabriel Mesquita. Na verdade, foi um lance fortuito, a gente poderia considerar assim. Mas no último minuto, no último lance da partida, num contra-ataque bicolor, o Paysandu com um a menos, a metida longa do Tylon para o Juninho, ele ganhou no corpo do primeiro marcador e depois fez um carnaval, fez uma festa. Driblou três zagueiros que estavam na marcação.
1: Tinha um quarto chegando. Né?
0: Achou espaço e mandou um foguete cruzado para o fundo do barbante. Uma vitória festejadíssima, com muita água, mas muito festejada pela torcida bicolor. Que vitória expressiva e numa demonstração de superação absoluta, aquela história do time que não desiste nunca em Gerson. Tomás, como é que a gente pode classificar esse triunfo bicolor?
2: Boa noite a vocês. Boa noite. Eu estava na jornada da Rádio Clube, junto com o nosso Gilmar Prete, que ficou arrebatado por aquele lance, né? A narração dele, inclusive, ganhou aí a internet com justiça, né? Porque ele retratou com muita emoção um lance brilhante, né? A jogada do Juninho foi daquelas jogadas iluminadas, né? Ele colou a bola no pé, ele arranca, ali ele está entrando no campo de defesa do Anápolis, né? Ele estava perto ainda da linha de meio campo. Conseguiu se livrar daquela falta, daquele pontapé inicial ali, e depois, como você lembrou bem, Guerreiro, fez aquele fuzuê na área do Anápolis. Fuzilou no canto, né? Uma jogada tranquila, segura, a gente percebe que o tempo todo ele estava muito consciente do que iria fazer, né? Ele estava com aquilo ali tranquilo, ninguém ia conseguir barrar o Juninho, aquela corrida dele em direção ao gol. Né? Um gol espetacular, um dos gols mais bonitos deste campeonato brasileiro.
1: Como disse o próprio técnico, a vitória é com a cara do Paysandu, né? Da atual fase que o Paysandu vive. Assim, tem superação? Tem superação, até porque o Paysandu viveu isso ao longo de alguns jogos, né? Nessa sequência de bons resultados, jogos de virada.
2: Sim, né? Contra o Botafogo da Paraíba.
1: Exatamente, tinha sido jogo para... E contra o Águia no meio da semana, da mesma forma. É. E esse jogo, o Paysandu tinha até um certo domínio. Mas no momento em que tomou o gol de empate, o Anápolis, ele tinha subido produção.
2: A coisa virou para o outro lado.
1: Exatamente.
2: Até porque com um homem a mais, né? O lado psicológico, né?
1: O Paysandu, com um homem a menos, também ficou naquela. Vou usar o contra-ataque.
2: Com um homem a menos, a organização prevaleceu.
1: Muito mais organizado.
2: Né?
0: É incrível isso.
2: Muito
0: né?
2: mais organizado que o Anápolis.
1: O Paysandu não perdeu o seu esquema de jogo, mesmo jogando com menos um. E a bola esticada, ou seja, a mudança do Júnior Rocha foi pontual, né, cara? Ele botou o Lucão e botou o Juninho justamente para fechar a zaga, porque tinha perdido o Yarley, né? E colocou o Juninho para... Até porque o Ítalo estava desgastado, também não fez um jogo assim...
2: Muito discreto.
1: Foi discreto no jogo. E o Juninho tem sido, assim, um amuleto, né, cara? Assim, ele é o cara hoje que resolve.
2: O Juninho tem um lado, né, que eu acho que é muito importante, desses reforços que o Paysandu trouxe Ele é muito jovem, né? Ele Sim. fica na mesma linha de idade praticamente das crias do Paysandu. Então, um jogador com muita força, muito arranque, né? E ontem isso ficou claro também no domínio, né? Na técnica.
1: Lucidez.
2: Porque aquilo ali não é fácil, né? Ele foi segurando, controlando, ele não é corpulento, mas ele controlou a bola. Ninguém tomava aquela bola, né? Bola colada no pé dele.
0: Incrível.
2: E os caras correndo desatinados ali, né? E dois caíram. Quase fez um strike ali, né? Mas olha, um golaço. Agora, a atuação também é importante ressaltar. Depois que o jogo paralisou os 15 minutos, levou 45 minutos para voltar, e o Paysandu também foi muito objetivo fazendo logo o gol, né?
0: Foi.
2: Escanteio.
0: Aliás,
2: jogada
0: muito trabalhada.
2: Trabalhada, treinada, né?
0: Porque você, aquele lance, o Marcinho cobra o escanteio, o Ítalo vai para o segundo pau e o Cleiton Pego faz o facão para cabecear no primeiro
2: isso.
0: pau.
2: E o Cleiton Pego despontando para mim hoje como um dos principais nomes do time do Paysandu. Ele está naquela fase, né, que a gente diz, o atacante que acredita, né? Ele vai em todas. Aquele gol contra o Botafogo, que o Marcinho joga a bola na área, ele deu aquela meia bicicleta, né? Sem pulo. Tem um monte de explicação para aquele lance. O certo é que foi um belíssimo gol, né? O primeiro gol do Paysandu contra o Botafogo, Cleiton Pego. E ele muito bem, contra o Águia lá em Marabá, entrou no final do jogo e desarrumou. A goleada foi construída muito pela ação dele.
1: O Júnior Rocha, ele falou o seguinte, porque as contratações que vieram depois, no caso, o Tylon, que se recuperou, né,
2: uhum.
1: da contusão, ficou um tempão sem jogar, o Juninho, que chegou agora, e
2: o Lucas Cardoso.
1: Ele falou o seguinte, se a gente tirar os três da frente e colocar os outros três, ele mantém o mesmo nível.
2: Também acho.
0: E ele busca ter essa condição...
1: O equilíbrio, né?
0: Em todas as posições.
1: Exatamente.
0: Não é fácil, isso aí é preciso ter um elenco... Né?
2: E ele,
0: não,
2: e ele seguramente
1: coisa, ele é limitado,
2: ainda.
1: Ele sabe que
2: seguramente,
1: tem limitações, mas ele conseguiu agregar isso, né?
2: Ele foi juntando as peças, né, encaixando aí, treinamentos.
0: Sim.
2: Ele ainda não tem esse formato ideal, né? De dois jogadores para a mesma função. Mas ele está perto
0: essa
2: de conseguir.
0: Essa minutagem do Marcinho, por exemplo, é uma preocupação.
2: É uma preocupação. Ele não tem um reserva imediato.
0: Hoje o reserva do Marcinho é o Salomone.
1: Agora faz a diferença quando o Marcinho joga, o time parece que tem uma luz própria.
2: Agora, na hora da expulsão, ele tinha que tirar mesmo o Marcinho.
0: Sim.
2: E, né, não tinha jeito.
0: Não tinha saída.
2: E o Ítalo, para oxigenar o ataque.
1: Exatamente. Ele deu
0: esse campo pesado também.
2: Muito pesado.
1: Lá pro ataque,
2: né?
1: Pô,
2: um jogo muito prejudicado, né, pela chuva, porque um time como o do Paysandu, que tem boa movimentação, que troca passes em velocidade, acaba perdendo com isso, né? Porque não dava mais para a bola rolar. Era só balão.
1: Guerreirão, quem está ligado aí, feliz, vendo bola na torre, está ouvindo, né? Porque está no carro, o seu Francisco, pai do Trimanos Brasil.
0: Que beleza.
1: Hoje lá no Grêmio Literário, saiu de show agora. É fãzaço do Bola na Torre, está mandando um abraço para você.
0: Abraço para ele também. Bom, só registrando que além do Yarley, o Paysandu perdeu também o Caio Melo, que levou o terceiro cartão amarelo.
2: Uma perda considerável. Muito bem.
1: Mas eu vou te falar um negócio, cara. Essas perdas aí, o Júnior já até disse o seguinte, eu estou tranquilo. Agora, é contra o Vasco, né? Outro papo.
0: Não, contra o Caxias. Estamos falando do jogo da Série C, contra o Caxias. Contra
1: o Vasco... Vai a tropa de elite.
0: Contra o Vasco, o Paysandu não terá o Pedro Henrique, que está suspenso.
1: Pedro Henrique. Tá? Mas tem o Brian, tem o Henrique...
0: Não, e vai o grupo todo, porque não é possível que o Paysandu vá jogar no Rio
2: e volte.
0: Não, vai direto.
2: Para
0: o Rio Grande do Sul.
2: Mesma balada.
0: Quarta e domingo sequenciado.
1: Uma tomada só, né?
0: Não tem jeito, não tem outra alternativa. Isso já está programado. Seguramente é o caminho que o Paysandu vai percorrer. Mas é uma semana pesada. Com o Vasco na quarta, domingo Caxias. E depois, na outra semana, já tem a decisão da Copa Norte com o Nacional.
2: Primeiro jogo Paysandu, aqui.
0: Primeiro jogo aqui, possivelmente na Curuzu. O Paysandu deve manter na Curuzu, apesar da gente saber da dificuldade do gramado da Curuzu hoje.
1: Imagina a alegria do nosso querido Alberto Maia, né? Fez 60, entrou na casa dos 60 aí. Está de menor ainda, mas já tem 60.
0: E ganhou,
1: ganhou esse, parabéns.
0: Ganhou esse presente maravilhoso
1: que presente,
0: foi esta vitória bicolor, uma vitória que repito, coloco o Paysandu na liderança, vou até repassar aqui.
2: Guerreiro, às vezes a gente fala, né, toda vitória, né, ela deve ser saudada, ela tem importância, mas existem vitórias e vitórias. Esta é uma das vitórias especiais.
0: Como diz o hino do Paysandu, de vitórias e louros coroados, o altivo Paysandu.
1: Vitória com V maiúsculo.
2: Olha aí, olha a letra.
1: Vitória com V maiúsculo.
0: Olha só. Paysandu é o primeiro com 14, segundo é o Brusque também com 14, Amazonas é o terceiro com 13. Paysandu e Brusque, além do Guarani, são os únicos invictos na competição.
1: O Paysandu ele ganha no saldo e o Amazonas perdeu em casa
0: para
1: o Figueirense.
0: Pro Figueirense.
2: Né? Então, vou repetir que o Amazonas aqui começou a perder o gás, né?
0: Vou repetir aqui. Paysandu 14, Brusque 14, Amazonas 13, Ipiranga 10, Ituano 10, Maranhão, o MAC 10, Maringá 9, Barra 9, são os oito primeiros, sendo que o Maringá ainda vai jogar e o Guarani, que é o nono, também ainda vai jogar, como a Inter de Limeira, que é a 11ª, ainda tem um jogo a fazer. Santa Cruz também, Santa Cruz, nesse momento na zona de rebaixamento. Ah, não, perdão, na zona de rebaixamento não. Estou raciocinando aqui com 4 rebaixados, são só 2. Então vamos lá. Anápolis com 3 e Itabaiana com 2. São os que estão na zona de rebaixamento.
1: É uma briga ferrenha aí.
2: Bora, guerreiro.
0: Vamos ouvir o Júnior Rocha. Vamos lá, já a gente volta. Vamos ouvir o professor. Fala, professor.
3: Sobre o jogo, fugiu totalmente das características hoje do jogo, né, pelas condições do campo. Muita chuva, cara, muita. Eu já presenciei algumas chuvas dessas aqui. Ontem, por exemplo, quando eu fui embora, estava a cidade aí em prantos, né, com muita água nas ruas. Nosso campo aqui também, tomado de água, nosso centro de treinamento tomado de água. Mas em jogo foi a primeira vez assim, que deu muita chuva, né? Eu vim olhar Tunaluso e Juventude também, muita água, mas não se compara ao que foi hoje. Então fugiu totalmente das nossas características, do nosso jogo. Eu acho que nivelou o jogo, né? Ficou muito igual. Os números ali mostram, né? Quase as mesmas finalizações para ambos os lados, posse de bola, muita disputa, muita briga pela primeira bola. Mas hoje eu falei para os atletas, depois do jogo ali, que eles são dignos de sair aplaudidos, né? Como foi hoje, aplaudidos de pé pelo nosso torcedor, porque nosso time é a cara da nossa torcida, né? O torcedor nunca deixou na mão o Paysandu, nunca deixou de vir ao estádio, nunca deixou de apoiar, nunca deixou de incentivar, nunca deixou de brigar pelo Paysandu.
0: O Paysandu tem demonstrado isso ao longo dos jogos, de todas as partidas, essa busca incessante.
2: Uma gana, né?
0: Não quero perder, né? Parece assim, eu não quero perder, não vou perder.
1: É um time que não desiste.
2: É uma espécie de mantra, né? O Paysandu, historicamente, é uma equipe assim, né? Copeira, né? O Paysandu cresce muito em Copas, aqui eu já estou citando aí a Copa Norte. Mas é, sobretudo, nesse esquema do Júnior Rocha, sob orientação dele, um time que não desiste, né?
0: Exatamente.
2: O tempo todo, o Paysandu está ali mordendo. Por exemplo, esse gol é típico disso, esse gol do Juninho. Uhum. Né? O Paysandu podia estar, e aliás, deu essa impressão uma hora lá, que o Lucão até levou um amarelo, porque retardou uma cobrança. Eu acho que alguns jogadores pensavam o seguinte, o que não está errado. Tipo assim, nós estamos com um jogador a menos. Os caras estão pressionando, vamos segurar. Só que sempre no meio tem alguém, né, que foge a métrica, né?
0: Sim.
2: Ainda bem.
0: Graças
2: e
0: a
2: aí
0: Deus.
2: Ele vai e consegue aquilo. Agora eu queria falar do Anápolis, que olha, essa colocação lá embaixo, mas eu achei uma equipe bem organizada. Muito melhor do que
1: o
2: Itabaiana.
1: É o terceiro jogo do Pisa, né?
0: O Pisa está reformulando também o modelo
2: de jogo. E alguns bons jogadores. Esse Fernando Viana, muito bom. O outro lá, o Matheus Lagoa, que aliás estava no seu elemento, né? O estádio todo alagado.
0: É verdade. Queria abraçar o Cauã e o Davi. Um abraço para vocês dois que estão nos acompanhando aí na Dom Pedro. Um abração. Entraram também com a vitória do Paysandu Esporte Clube. Bom, o Paysandu pega o Vasco quarta-feira pela Copa do Brasil. Missão difícil, a gente sabe disso. O Paysandu tem uma desvantagem significativa, né, pelo resultado do primeiro jogo. Teria que buscar uma vitória por 2 gols de diferença para levar para os pênaltis, jogo da Copa do Brasil, mas o Paysandu vai em busca.
2: O jogo é jogado,
0: vai,
2: né?
0: E o Tambaqui é pescado.
2: Pescado.
0: E domingo tem, então, o jogo contra o Caxias e a sequência bicolor. Hoje, pela Copa do Brasil Sub-15, o Paysandu meteu 5-0 no Luminense do Maranhão. É a terceira vitória consecutiva, o Paysandu classificado para a segunda etapa da competição. E no feminino A2, o Paysandu venceu o Vila Nova ontem, 3-1. O Paysandu, uma vitória importante, né, do Paysandu. Temos os gols do Paysandu, primeiro marcado pela Andréia. Andréia fez o primeiro gol do Paysandu, tá? O segundo foi marcado pela Irley. Irley fez o segundo já no segundo tempo, tá? Aí a Tainara diminuiu para o Vila Nova, nós não temos o gol do Vila Nova, mas a Alê foi lá e resolveu a parada, 3-1 para o Paysandu, vitória importante da equipe bicolor no campeonato feminino A2. Vamos para o pinga-fogo da galera, em nome das baterias Tudor, Tomazão.
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0: Aqui o Nivaldo Rodrigues do Tapanã. Vocês acham que a Curuzu tem condições para o jogo do Paysandu contra o Nacional?
1: Não, condições tem. Pensa... O problema é o gramado, né? É. Que teria que estar em melhores condições.
0: Pensa no caldeirão, né? Todo tempo no caldeirão.
1: Fazer o resultado logo no jogo da
2: ida. Ontem o presidente Márcio Tuma, na Rádio Clube, ele disse que tinha uma espécie de uma pesquisa informal, né? E estava 50-50. Mas a diretoria, pelo que se percebe, ela já definiu, né? Vai fazer na Curuzu.
0: É. Williams Cardoso, de Mato Grosso do Sul. Grande vitória do Papão ontem. Vocês não acham que está na hora da diretoria rever os jogos do Paysandu na Curuzu? Olha aí.
2: É a preocupação com o gramado, né?
0: É. Um abraço para minha mãe aí em Belém, bairro da Sacramento. Um abraço para todas as mães. Por este dia maravilhoso.
2: Inclusive para a dona Benedita lá em Baião, que está assistindo agora.
0: Exatamente. Um grande abraço e obrigado por tudo, né? Aqui o José Luiz Santos da Marambaia. Boa noite, guerreiro. O Paysandu mostrou mais uma vez que o time tem poder de reação. Tem vídeo também. Vamos lá. Vamos conferir.
4: Boa noite, Tomás, guerreiro, Gerson. Saudações bicolores. Bom, eu estou muito feliz com o jogo de ontem, com o gol do Juninho. Esse time que tem garra, que tem vontade de jogar. Mas eu quero deixar uma pergunta para vocês. A gente ainda precisa contratar para até o final do ano. Concordo comigo? Um abraço a todos.
0: Um abraço também. Sem dúvida, o Paysandu vai contratar, né? Agora tem que esperar o melhor momento e contratar não pode ser contratar mesmo. Tem que contratar e qualificar.
2: E tem que ser pontual agora, né? Porque a gente já sabe, já está identificado quais são, né, as posições. Falamos há pouco. Né, no meio campo, no meio lugar campo. Do Marcinho.
0: Pablo Salles da Cremação. 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Bora pra cima deles, Lobo. Manda um abraço pros iludidos da Francisco Lobato.
1: Os iludidos. Eu mando um abraço pro doutor José Maria Maués aí, Paysandu e grande desportista e telespectador. Quase não sabe.
0: Anderson Guimarães do Curuçambá. Vocês não acham que o gramado da Curuzu está começando a atrapalhar? Olha, tá virando...
2: Virou,
0: questionamento,
2: né?
0: Recorrente aqui, né?
2: Mas atrapalha mesmo, né, Guilherme?
0: Hugo Braga.
2: Por exemplo, no jogo de ontem atrapalhou porque o time mais técnico...

0: camada mostra maturidade. Né? Uma maturidade até, digamos assim, precoce.
1: Precoce, né? Mas mostra, né?
0: Sem dúvida.
1: Teve outro jogo, aquele jogo com a Portuguesa lá no Canindé.
0: É outro exemplo.
1: É um exemplo muito forte.
0: Sem dúvida. Mais um vídeo, vamos lá. Vamos pro vídeo.
2: Boa noite, Guerreiro, Gerson, Tomazão. Prazer estar participando do programa de vocês. Ah, meus amigos, eu quero compartilhar com vocês a emoção que eu senti ontem no final e no início, no final da tarde e início da noite. Foi realmente um negócio assim que jamais eu imaginava. Eu já estava pronto para desligar a televisão, já de pé, para ir fazer meu lanche na cozinha quando aconteceu aquele gol. Cara, inesperado realmente. Paysandu hoje é isso, é um time que reage e reativo. Paysandu hoje é reativo, ele leva um gol e ele vai para cima. Foi assim no Campeonato Paraense, está sendo assim na Copa Norte, né? E está sendo assim também na Série C. Eu não tenho dúvida nenhuma que se seguindo nesse ritmo aí, meu irmão, a gente vai chegar aonde precisa chegar, que é a Série B do Campeonato Brasileiro.
0: É isso aí, Bira. Ontem eu ouvi uma expressão muito interessante. E o Bira acabou falando, de certa forma, isso. Ela me disse, quem chegou agora... Gente, de dentro do Paysandu me disse assim, Guerreiro, quem chegou agora, este ano, eu disse a eles e eles entenderam. Isto é Paysandu. É uma mensagem muito forte, porque é isso, eles estão sentindo na pele esse resgate gigante, né, da imagem do clube e da instituição como um todo.
3: E o Júnior falou até na entrevista coletiva ontem a questão dessa pressão, que qualquer jogador que jogue no Paysandu pode jogar em qualquer time do Brasil, porque a pressão que é exercida de fora para dentro do campo, tem jogador que não aguenta essa parada. E em grandes clubes aí a pressão é 24 horas, meu irmão.
0: Bom, já a gente volta para falar do clube do Remo. O Remo enfrentou o Palmeiras, foi grande. Saiu com empate, poderia ter tido um resultado melhor, poderia. Mas prevaleceu a força e a garra azulina também com um a menos para segurar o empate contra o Verdão. Já para você, aqui no Bola na Torre.
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3: Agora vamos falar do Campeonato Brasileiro da Primeira Divisão, a Série A, que vive a sua 15ª rodada. Hoje no Mangueirão, de novo chuva, não tem jeito. Muita água e o jogo começou 5h40.
4: 38.
3: 5h38, 17h38. Um atraso de 1h38. Também aqui para nós, por excesso de preciosismo do Rafael Klein, né?
5: Já ter começado um pouquinho muito
4: mais. Mas acho mais que tinha cedo. Uma pressãozinha externa também.
3: É, mas não cabe pressão, né? Qual é a pressão? De quem?
4: O Palmeiras não queria jogar, pô. Queria o campo.
3: Não, acho que não tem nem lógica.
4: Não tem, Guerreiro. Não tem cabimento. Não tem.
3: Quer dizer, o que tu estás colocando aí é que ele não deu o jogo logo porque o Palmeiras não queria jogar, é isso?
4: Eu acho que, pelo menos foi o que eu entendi ali, muita gente, comentários, as coisas, eu estava vendo...
5: Vocês acharam que em algum momento o jogo ficou ameaçado?
3: Ameaçado não.
5: Mas parece que estava doidinho para não ter, né?
3: Eu acho que o campo ficou em condições de jogo. Nós já vimos jogos com campos muito piores.
4: O Flamengo e Botafogo aqui, o campo alagou. E depois ficou seco e ficou pesado.
3: E você lembra quanto tempo demorou para recomeçar?
4: 30 minutos.
3: Não, uma hora. O jogo ia ser 17.
4: Não, 30 minutos.
3: Ia ser 16, começou 17.
4: Não, o jogo começou. O Flamengo fez 1-0, parou o jogo.
3: Exatamente. Aí depois, uma hora depois voltou. É. Exatamente. Mas vamos lá, vamos falar do jogo, né? Aliás, o Rafael Klein está numa polêmica danada, porque o Remo reclama do pênalti, que não foi marcado. Aliás, não houve nem intervenção do VAR no lance.
4: Rafael Trace. Deu Trace.
3: O Trace, né? O Trace no vídeo não chamou o
5: árbitro. Acho que aquilo era um lance, pelo menos, para análise.
3: Para revisão.
4: É.
3: Para revisão.
5: Porque um lance grave.
3: Minimamente para revisão.
4: Porque o braço não estava colado.
3: É.
4: Né? Ele não estava aberto, mas também não estava colado. E impediu a passagem da bola. Pô.
3: Exatamente. Lance. Primeiro lance polêmico do jogo.
4: Aliás, nosso amigo Antônio, lá da Receita Federal, está dizendo aqui, foi pênalti e o Tchamba foi gigante.
3: Não, jogou muita bola o Tchamba, para variar, né? Jogo fora da curva.
5: Outra polêmica.
3: Jogo fora da curva do Tchamba foi contra o Bragantino.
5: Bragantino. Foi. Artilheiro negativo.
3: E o lance que o Palmeiras reclama da invalidação do que seria o segundo gol da vitória do Palmeiras, que... Neste lance, eu entendo que, com esta falta de uniformização de critérios, de homogeneidade de critérios da arbitragem brasileira, é lance que eu interpretaria como uma análise correta.
4: Não, o Remo já teve um gol no lado dessa mesma
3: exatamente,
4: forma.
3: Exatamente, bateu no braço do João Pedro e o Pico pegou a sobra. E o gol foi anulado neste campeonato
5: aliás,
3: brasileiro.
5: Aliás, um belo gol.
3: Um belíssimo gol. Enfim. Mas vamos deixar o Klein, o Trace, para daqui a pouco. Vamos mostrar os gols da partida. O Remo entrou avassalador e fez 1-0 com 1 minuto e pouco de jogo. Menos de 2 minutos, o gol do Aleph Manga, o toque do Iago Pikachu e o chute do Manga para mandar para o fundo do barbante. 1-0, os primeiros 15 minutos do Remo foram impressionantes.
5: Muito bons.
3: Aí o Palmeiras conseguiu se ajustar, mas recebeu esse presente. O Patrick acabou errando o passe na saída de bola e o
4: Ramon Sousa... Mas essa bola só entrou porque ela desviou no Tchamba, porque o Marcelo Rangel pegou.
3: Quando ela bateu no Tchamba...
5: Ela ganhou um efeito, né?
3: Mas é gol do Sousa, não vai dar.
4: Sim.
3: Pelo amor de Deus, o Tchamba não merece mais um gol contra.
4: Não, ele fez o papel dele, foi tentar bloquear, pô.
3: 1-1, mais de 40 mil pessoas, interessante. Com chuva ontem, mais de 10 mil. Na Curuzu. Com chuva hoje, mais de 40 mil no Mangueirão. Torcedor paraense tem que receber um troféu.
4: Não foi chuva. Foi dilúvio,
3: foram,
4: irmão.
3: Esta semana, nós só tivemos dilúvios.
5: É.
3: Semana de dilúvio.
5: E aí coincidiu com dois jogos, no sábado e domingo, que também ela resolveu baixar na hora, né?
3: É. É sempre assim, né?
5: É.
3: Ela só chega na hora.
5: Na hora. Lá na Cruzeiro ela chegou um pouquinho atrasada.
4: Acho que a CBF deveria, nos jogos em Belém, combinar com o São Pedro a questão do horário do jogo.
5: Agora um jogo altamente disputado, né, Guerreiro? Palmo a palmo. Sim, e emocionante no sentido de não poder haver erro, né? Era jogo para erro zero, de fato, sim, como se previa. Né? E quem errasse numa jogada... Eu queria destacar o toque sutil do Pikachu.
3: Excelente passe.
5: Aquilo é meio gol.
3: Excelente passe de três dedos.
5: É, com nojo.
3: É, de primeira.
4: Sem olhar.
3: É, de primeira. Não,
4: e outra coisa, o erro zero é aquela história da falta da atenção, né? O Palmeiras podia fazer gol no Remo,
3: sim,
4: normal.
3: Claro.
4: O problema foi da forma que tomou, porque
3: olha,
4: o Patrick ficou arrasado, tanto que ele foi buscar esse...
3: Eu torci muito pro Patrick fazer aquele
4: segundo
3: gol.
4: E ele quase faz no início do segundo tempo,
3: fez uma jogadaça. E ele ficou, outro que merecia fazer gol, Marcelinho.
4: Poxa,
3: duas cabeçadas espetaculares.
5: Aquela na trave.
3: Poxa vida.
4: Não, o início do primeiro e o início do segundo tempo, o Remo era para ter feito
5: os
4: gols para matar o jogo.
5: Se a gente olhar o jogo com bem atenção, o momento em que o Palmeiras foi realmente agudo, foi na reta final do jogo, 20 minutos com o Remo com menos um.
4: É.
5: Porque com bola normal, com os times inteiros, foi lá e cá sempre.
4: Foi né? Trocação,
5: não houve domínio de um lado ou de outro, mas um Remo sempre competitivo, né? Num nível muito alto. E para mim, definitivamente, né? Podem criticar e tal, ainda tem gente que critica. Mas o Condé achou o time, né?
3: Sim, sem dúvida. O Remo vem
5: crescendo.
3: Sendo cada jogo mais consistente,
4: mais forte. Meu amigo Zé Manuel Lamas está dizendo aqui o seguinte, está falando para o Gerson aqui, ele acha que foi a melhor exibição do Remo no ano, porque o Remo ele manteve o equilíbrio nos dois tempos. Fez um grande jogo contra o Bahia, ganhou no segundo tempo, mas, assim, uma atuação de estabilidade.
3: Eu ainda acho que o jogo contra o Atlético Mineiro foi a melhor exibição do Remo, mas compreendo que o grau de dificuldade hoje era bem maior.
4: O Palmeirão, né?
3: É, porque o Galo aí tá cantando fino.
4: O Galo tá sem pena.
5: O Palmeiras, ele cobrou o quê? Uns 300 escanteios.
3: Sim.
5: Que é típico do Palmeiras.
3: E o Gustavo Gomes, que é um jogador
5: vira atacante no final.
3: No final ele virou atacante.
4: Ele
3: é um especialista da bola aérea.
4: Foi marcado.
3: Ele
4: muito
3: não
4: bem
3: conseguiu.
4: Marcado.
5: Não conseguiu.
4: Quem conseguiu ainda cabecear alguma bola lá foi o Murilo, né?
3: Ah. Olha, aí a anulação do gol.
5: Aí a comemoração, né, o gol.
3: A anulação do gol, a revolta palmeirense e a festa azulina. Bom, eu queria... Vou ter que entrar na arbitragem, não tem jeito, porque eu fiquei muito incomodado com o Rafael Klein para não começar o jogo. Achei que foi muita demora, ele poderia ter dado o jogo mais cedo. E ele acabou virando, porque a chuva não ia parar, a gente conhece aqui, a chuva não parou. Foi o jogo inteiro.
5: Mas diminuiu de intensidade.
4: Ela diminuiu, mas não parou, ela continuou chovendo.
5: Eu acho que continua até agora.
3: E ele acabou se tornando um protagonista do jogo. Quando a arbitragem se torna protagonista, é porque ela ficou devendo.
5: Devendo.
3: É a primeira análise, né?
5: É isso mesmo.
3: Primeira
4: Até
3: análise.
4: Porque os dois reclamaram, então...
3: É, reclamação de todos.
4: Dos dois lados.
5: Todo mundo saiu insatisfeito.
3: O executivo do Palmeiras leu a regra lá do lance do que seria o segundo gol do Palmeiras. O Luiz Wagner também se posicionou e amanhã, naquela reunião de toda segunda-feira, que, olha, às vezes tem reunião que não resolve nada, né? Ela só complica. E amanhã vamos ter essa reunião lá para ver como é que as coisas vão ficar. Mas,
4: Rodrigo Sintra,
3: é só o juiz esperneante, não tem outra coisa.
5: É.
3: Não tem outra coisa, de um lado e do outro.
5: Até porque vai se falar de algo que não pode mais ser modificado. Esse é o ponto.
3: Eu vi e revi, depois da transmissão, os lances do jogo. Vou dar minha opinião logo direto aqui. Expulsão do Zé Ricardo, justa.
5: Corretíssima.
3: Justa. Mereceu a expulsão.
4: Ele foi imprudente.
3: Foi imprudente e até maldoso, eu diria.
5: Porque o toque com o joelho é que é o grave.
3: Exatamente. O joelho nas costas.
5: Nas costas do Andrés Pereira.
3: É, que é o problema. Então, justa a expulsão. pênalti para o clube do Remo. Para mim, pênalti, o VAR tinha que... Pelo menos, o VAR tinha que acionar o árbitro. Olha, tem um toque
4: interpreta.
3: Na mão. Vem dar uma olhada aqui. É um lance
4: também
3: interpretativo. Parará, parará. Tá certo? Então, para mim, eu marcaria o pênalti. Eu marcaria o pênalti naquele lance. E o gol do Palmeiras, exatamente por essa falta de homogeneidade nos critérios da arbitragem, e tendo o exemplo do gol do Remo desmarcado contra o Atlético Mineiro, nas mesmas circunstâncias, eu desmarcaria o gol do Palmeiras.
4: Até porque o braço não estava colado, o braço estava aberto e a bola bateu, o braço estava mole.
3: E desviou.
4: Do Flaco Lopes.
3: Se não bate no Flaco...
5: Não chegava no zagueiro.
4: Não ia no
5: Bruno Fux.
3: Exatamente. É o meu olhar. Já até o pinete de você. Não é muito normal eu fazer isso.
4: Não, eu estou com o relator.
5: Sigo o relator. Eu queria falar sobre o lance do Zé Ricardo. Claríssimo, ele acertou. Aliás, eu acho que ele tinha que ter expulsado ali sem precisar recorrer.
4: Mas é bom lembrar, tu lembrou
5: das duas entradas antes? Mas é o que eu ia dizer. Que algumas coisas num jogo de futebol, elas... Dá para ver que elas têm começo, meio e fim, né? Dois, três minutos antes, o Zé Ricardo levou duas trombadas junto à área do Palmeiras. E o Klein agiu como juiz de Libertadores, né? Levanta, levanta.
4: Deixa correr.
5: Deixa correr. E ele veio de lá reclamando. E isso não justifica o que ele fez. Mas isso tem a ver também com a aplicação de critérios do árbitro, como você disse, né? O cara já começou errado, com aquela demora excessiva para dar o início do jogo. E algumas coisas, algumas faltas, havia um rigor, né, de aplicá-las, e outras era estilo Libertadores, né? Deixa rolar. Né? E essas do Zé Ricardo me chamou a atenção porque eram duas faltas, é só rever.
4: Mas no primeiro tempo teve uma que o Zé Ricardo sofreu, que ele deu uma antecipada, que ele ia entrar com a bola, e acho que foi o Alan, ele levou o cartão amarelo, o Alan. Muita gente achava que o VAR deveria ter chamado, porque ele pega no tornozelo.
3: Mas tem que ser acima do tornozelo, né?
4: Mas a orientação é essa. Mas é a imprudência.
3: Não, mas eu não acho que foi lance para ali, eu não acho.
5: Não,
3: que
5: eu também não. Eu achei que
3: vermelho.
5: Eu achei que o amarelo resolveu.
3: O Zé Ricardo se lesionou, é verdade. Mas não foi um lance nem de força excessiva, no meu olhar. Né?
4: Assim, é porque o campo escorregadio também, né? O cara perde ganha velocidade na...
5: Mas olha, no fim das contas, para o Remo saiu, tá tudo bem, porque no último lance do jogo, praticamente, ia tomando um gol que era exatamente o oposto lá do lance do jogo com o Galo. É isso que ia ser muito lamentável.
4: Era um castigo, seria castigo.
5: E tem mais, um castigo no jogo. Porque o Remo se comportou muito bem no jogo. O Remo foi competitivo, foi organizado, foi reativo quando precisou. E, sobretudo, queria chamar a atenção para os três homens de meio campo. Jogaram muito. Dependia muito deles o Remo marcar o Palmeiras. E o John Arias, reparar uma coisa,
4: não,
5: área não jogou.
3: Não conseguiu.
5: Ele saiu de um lado, ia para o outro e tinha sempre.
3: O
5: gente...
3: Alan ainda conseguiu muitos espaços.
5: Muito habilidoso. Muito
4: ele trocou de lado, ele ficou mudando de lado para poder confundir a marcação.
3: O Arias fez uma ou duas jogadas da característica dele, né? Daquele giro.
5: Dando umas fatiadas.
4: Mesmo assim, o Pico, quando entrou, conseguiu desarmar umas duas, três bolas. Impressionante, cara.
3: Tivemos alguns desarmes interessantes. Tivemos um do Marlon, que foi espetacular.
5: Dentro da área, né?
3: O Flaco, não foi?
5: Foi.
3: O Flaco, quando ele deu
4: o corte... Biquinho na bola,
3: tirou. Deu o biquinho.
5: E o Patrick deu uns dois, né? O Patrick errou aquele lance, mas ele foi muito atuante no jogo, né?
3: Foi aplaudido. Saiu aplaudido o Patrick, hein?
5: O time, né? A hora que foi lá...
3: Mas
5: a torcida reconheceu, né?
3: Reconheceu.
4: Cara, pegou o Palmeiras, que é o líder do campeonato. Uma das maiores... Um dos maiores investimentos do sul-americano, juntamente com o Flamengo.
5: Deitando e rolando na Libertadores, né?
3: Tá bem na Libertadores.
4: Também não é tanto assim.
5: Não tá.
4: Mas tá com 8 pontos.
5: Tá liderando. Lá. Não, eu não entro na briga com o Flamengo. Eu tô dizendo um fato.
4: No grupo dele lá é líder.
5: Tá. Eles seguem, cara. A gente tem que... Joga feio.
3: O título brasileiro está como vem estando... Com as exceções que confirmam.
4: Palmeiras e Flamengo.
5: Palmeiras e Flamengo.
3: Nos últimos anos é isso. O que é que a gente tem visto? Flamengo e Palmeiras.
5: É apenas
3: Palmeiras
5: troca de mãos.
4: O Leão parou um gigante.
5: Parou.
3: Parou um gigante. Parou. Não tenha nem dúvida que
5: o favorito era o Palmeiras.
3: Aliás, vamos ouvir o Léo Condé falando do que foi a partida. Vamos lá.
0: A gente já esperava, né? Um jogo muito movimentado, um jogo muito disputado, é característica do adversário, do Palmeiras. Então a gente passou que não tinha como ser diferente a não ser competir. Claro que a chuva, de uma certa forma, ela apimenta ainda mais essa característica de jogo, né? Foi um jogo difícil de conseguir jogar com bola, foi um jogo mais brigado, mais de transição, bola no espaço, mas acaba tendo muitos contatos, né? E a gente alertou os atletas dessas possibilidades, de evitar faltas próximas da área, ter um certo cuidado. É claro que com o decorrer do jogo, né? Vão acontecendo situações, no caso da arbitragem especificamente, o jogo estava controlado, de repente aquela mão ali que a gente entende que foi pênalti, não foi marcado. A gente procurou no intervalo fazer com que os atletas focassem apenas em jogar futebol, voltaram para o segundo tempo com esse foco. E aconteceu alguns lances ali que a gente entendia que era falta a nosso favor, não foi marcado, é característica do Clay também de deixar o jogo correr um pouco, só que a gente errou a mão ali no lance do Zé Ricardo. Mas, de qualquer forma, eu acho que a postura nossa, não só contra o Palmeiras, mas já vem sendo demonstrado nos últimos jogos, contra Grêmio, contra Botafogo, contra o próprio Vasco aqui, o Remo vai ser uma equipe que vai disputar palmo a palmo, fazendo bons jogos. É claro que o campeonato é muito difícil, a nossa briga é ali embaixo, é de sustentar, e cada ponto nesse campeonato é importante.
3: É isso aí. O Remo, como diria Chico Buarque de Holanda, é olhos nos olhos. Com qualquer equipe. Sim. Hoje o Remo olha
6: tá
3: no olho
6: de
3: qualquer direção.
6: Todo mundo. Não, outra coisa, é bom lembrar que a reclamação do pênalti, ela poderia fazer muita diferença, porque estava 1-0. Se o Remo faz 2-0, é outro jogo.
3: Exatamente.
6: O Palmeiras podia virar? Podia, porque tinha time para isso.
3: Claro.
6: Mas
3: isso.
6: O jogo é outro, cara.
3: Com certeza, né? Não tem dúvida nenhuma. Agora, mais uma semana forte, o Remo recebe o Bahia quarta-feira pela Copa do Brasil, 21h30 no Mangueirão. O Remo muito próximo da classificação para a próxima etapa da competição.
6: É garantido.
5: Não, não tem.
3: Mas o Bahia também está vivendo aí uma draga danada.
5: Perdeu
3: 5 jogos sem vencer.
5: Perdeu
3: para o
5: Cruzeiro, né?
3: Perdeu para o Cruzeiro de virada.
6: Finalzinho também, no último minuto.
3: Então, assim, o Remo pode se aproveitar disso, claro. Não.
5: Rogério Ceni de Badivara.
6: Lembrei do Mundico aqui.
3: Ninguém ganha de véspera nem de antivéspera.
5: Não, lógico.
3: Quanto mais 3 dias antes, né?
5: Certo.
3: Então, vamos lá para a história do jogo jogado, Tambaqui Pescado.
5: Pescado. Né? E lá na nossa região...
3: domingo... domingo.
5: Chape.
3: Lá na Arena Condá. Jogo para o Remo empurrar a Chape.
5: Jogo de 6 pontos.
6: Mas tem um detalhe, lá é grama sintética. Né?
3: Grama sintética.
5: Mas o Remo ganhou o Botafogo na grama.
3: Exatamente.
6: Tapetinho, né?
5: Tem que buscar sempre os fatores positivos.
3: Exatamente.
5: Vamos
3: ter, esse é o olhar.
5: Né, então, o copo meio cheio, né?
3: Exatamente.
6: O Talhari, por exemplo, que poderia voltar contra a Chape, talvez não volte justamente por causa do
3: não
6: gramado.
3: Volta. Eu achei prudente também não colocarem
6: o Vitor Bueno
3: hoje. O Condé não colocar, não colocarem.
5: Até Condé. Porque o ritmo dele não é o mesmo, né?
3: Agora, ia colocar o David Braga na hora que lugar do Zé Ricardo, o Zé Ricardo foi
6: porque
3: expulso.
6: Ele demora demais, já era para ter tirado o Zé Ricardo.
3: Vamos falar da Série D, mais uma rodada, sexta rodada desta primeira fase. E no grupo A5, onde estão os clubes paraenses, começando pela Tuna... vamos pela Tuna, né? A Tuna vencia o Tocantinópolis por 2-0. Segue na zona de classificação, é a quarta colocada, mas o Tocantinópolis está colado também com os mesmos 6 pontos da Tuna, perdendo no saldo. 2-0 a Tuna fez no primeiro tempo. Vamos ver os gols. Jaime fez 1-0 para a Tuna.
5: Sempre ele.
3: Gol do Jaime. E o gol do Jaime. E depois o Douglas, zagueiro, fez o segundo gol da Tuna Luso Brasileira ainda no primeiro tempo. Virou 2-0 para a Tuna Luso
5: Brasileira.
3: De falta,
5: o Douglas mandou
3: 2-0 para a Tuna. Aí veio a reação da equipe do Tocantinópolis. Primeiro, o gol do Tocantinópolis. A bola ainda bateu ali no Vinied, mas o gol foi do Rômulo, fazendo 2-1, né? Aí o Daelson empatou o jogo. Daelson, velho conhecido nosso, fez... o segundo gol. pegou a sobra,
6: escaramuça,
3: mandou pro fundo, né, do barbante. É. E por último, o gol marcado pelo Ítalo. Um contra-ataque na reta final, a turma foi para cima para querer vencer. Olha a situação também da chuva lá, né? Estádio Estrelão também com muita dificuldade. 3-2 para o Tocantinópolis. Uma derrota que não estava nos planos da turma. E o Águia de Marabá. O Águia meteu 5-1 no Oratório, é o líder do grupo. Vitória importante do Azulão. Vamos começar a ver os gols da partida. Felipe Pará fez 1-0 para o Águia. 1-0 para o Águia, Felipe Pará. Lá no Zinho Oliveira. Aí o JP Bardales fez o segundo gol do Águia. Ainda no primeiro tempo. Aí o gol do PH, que não é o nosso, é o Pedro Henrique deles lá.
5: Marabá também, né?
3: É. Fez o gol de honra do Oratório. Aí o Águia veio para liquidar a fatura, né? No segundo tempo, o Águia passou o carro.
5: Agora Guerreiro era Portões.
3: Diogo Carlos fez 3-1 Diogo Carlos. Olha aí, olha o gol. Limão vai, cobrança de falta. Não, é ele mesmo, é o Diogo Carlos cobrando.
5: Belo gol.
3: É. O Kaique faz o quarto. Quarto gol marcado pelo Kaique. Aí é contra-ataque, o adversário saiu com tudo e o Kaique foi lá para só complementar ou cumprimentar a bola. E depois o gol do Alex Silva, 5-1 para a equipe do Azulão. Bela vitória do Águia. E domingo tem Tuna e Águia no Modelão, hein? Pela sétima rodada.
5: Eu acho que o Águia, ele adotou um certo requinte de revanche contra o time errado, né?
3: É.
5: Pegou aquela tabocada de 5-1 do Paysandu.
3: Agora eu vou fazer a minha
5: agora
3: parte.
5: Agora eu vou pegar o primeiro aí.
6: Alguém vai pagar esse pai.
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3: Ney Barbosa, da Pedreira. O Remo mostrou que pode jogar de igual para igual com qualquer time nesta Série A. Falamos
5: Eu
3: disso.
5: Acho que esse é um ponto importantíssimo.
6: Ah,
5: né?
6: Ele falou isso.
5: Um teste definitivo esse.
3: Exatamente. Vamos para o vídeo. Tem vídeo da galera também do Leão. Vamos lá.
7: Quero aqui mandar um abraço enorme a todos os amigos do Bola na Torre, em especial ao meu amigo Tomazão, dizer que acabei de voltar do jogo do Remo. De fato, o Leão fez provavelmente o melhor jogo da temporada na Série A, jogou demais, jogou muito, colocou pressão naquele time que provavelmente é o melhor time do Brasil nos últimos 5 anos, não deixou absolutamente nada a desejar, ao contrário, gerou muita esperança, muita expectativa, e a gente torce muito para o Remo não só não cair, mas como quem sabe ter acesso ali, né, a Sul-Americana, de repente, quem sabe até Libertadores. Vamos lá, vamos além. Um abraço a todos, boa noite.
3: Boa noite, um abraço também.
6: Grande Felipe Ruati.
3: Olha aqui, o Jefferson Garcia de Marituba. O Remo precisa contratar um atacante, porque Talhari lesionado e o Poveda não resolve.
6: O Poveda hoje não conseguia ficar em pé, né?
3: É. Ele agora aí, também lutando só...
5: Sozinho, né?
6: Tá sozinho lá na frente, coitado.
3: Somente só.
5: Talvez, eu fiquei até pensando que o Hernandes talvez fosse a opção melhor naquele momento que ele botou...
6: Por causa da velocidade, né?
5: Por causa da velocidade. Teria mais utilidade, né?
3: O Valdir Modesto de Ananindeua, com este meio de campo, o Remo vai conseguir se manter na Série A? Com o time, o Remo vai lutar pela permanência. Esse é o ponto. Tem mais um vídeo, vamos lá.
8: Boa noite, Gerson. Paulo Barata por aqui. Um abraço a você e todo o pessoal da bancada. Meu amigo, o que é que você achou do jogo do nosso clube do Remo hoje contra o Palmeiras, líder da competição? Um abraço em todos.
3: Pronto, direto e reto. Pedro, o que Paulo, é que você achou?
5: Pedro Paulo Barata, lá de Ananindeua, né? É aquilo que falamos aqui. Eu acho que foi uma demonstração de um Remo competitivo. É aquilo que você disse, está olhando nos olhos de qualquer adversário. Agora, sempre com a consciência, o Remo tem mais 2 jogos em casa, né? E tem o retorno todo.
3: Todo.
5: Jogos em casa é questão de obrigação. Todo jogo é uma final de campeonato, por exemplo. Sim. Porque os jogos em casa é que vão salvar o Remo, é que vão garantir a permanência.
3: Muito bem, já já a gente volta, tem o Paraense A2, tem muita coisa ainda, mesmo neste tempo curto, para encerrar o Bola na Torre, já já para você.
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3: Campeonato Paraense Série A2. Tivemos neste sábado a terceira rodada da primeira fase da competição. Vamos começar mostrando os gols do empate entre Santos e Canaã. 2-2. Canaã fez 1-0 com o Fazendinha, cobrando pênalti. 1-0 para Canaã. Aí o Palhoça empatou para a equipe do Santos. Palhoça igualou tudo ainda no primeiro tempo. O Canaã fez o segundo no segundo tempo com o Diogo Ribeiro. E depois tivemos então o empate do Santos com o gol marcado pelo Carlos Bahia. O Caio Bahia, melhor dizendo, Caio Bahia fez o segundo gol do Santos. 2-2 foi o resultado da partida nesta sequência. É, tá certo. Vamos lá. Agora Urumajó e Marajó. É o jogo na sequência. É isso. Urumajó 3, Marajó 0. Eric Bahia fez o primeiro, o Elton fez o segundo e o Eric Bahia fez o terceiro. É isso mesmo, nesta sequência. Sendo que os dois primeiros na primeira etapa. É a Série A2 do Campeonato Paraense, vale vaga para os dois primeiros, né? Ao Parazão do ano que vem, tá certo? Então, o Elton fez o segundo e o Eric Bahia fez o terceiro gol da vitória do Urumajó. Esse Eric Bahia, rapaz, está com tudo e não está prosa. Aí o terceiro gol marcado. Agora vamos para União Paraense e Independente. O Isabelense vai jogar com o Independente quarta-feira. Um abraço para o Milton e Amada. Isabelense é deste grupo, precisa vencer. União Paraense 1, Independente 1. Pedro Dias marcou para o Independente, para o Galo, fez 1-0. E o Júlio César empatou para a União Paraense. 1-1, portanto, este jogo entre União Paraense e Independente. E foi o mesmo placar do jogo Itupiranga e Carajás. Também 1-1 Itupiranga e Carajás. O Carajás fez 1-0 com o Kevin. Kevin fez 1-0 para o Carajás. E o Danilo empatou para a equipe do Itupiranga. Resultados do Campeonato Paraense A2 em sua terceira rodada. Aí todos os gols para você conferir aqui no Bola na Torre. Eu queria também abraçar o pessoal da OAB Pará. O time da OAB Pará disputou o campeonato 58+.
5: Super Legend,
3: é,
5: né?
3: É. Sênior, Super Sênior, Super
6: Remando Legend. Remando pra
3: beira. É. É, ou isso. E foi o campeão da disputa da região norte. No empate em 1-1 contra a equipe do Amazonas, o Pará ganhou nos pênaltis, né? O Evandro Love fez o gol no jogo, no empate em 1-1. Temos imagens, inclusive, desta festa da equipe do Pará, da OAB Pará, comemorando. E nos pênaltis, a classificação veio. Título importantíssimo conquistado pela equipe paraense. O Rio Mar foi o melhor jogador, né? Dirigido pelo Flávio Goiano, hein? Olha aí o time aí. Flávio Goiano foi o treinador.
5: Que
3: tem
5: um
3: o Alexandre, tem o Vilar, tem
5: um
3: o Robson do Carro.
5: Um dos desse time, viu, Guerreiro?
3: Ah, o Valtinho.
5: É o grande Alexandre Carvalho, viu?
3: É, Alexandre.
5: Nosso amigo, botafoguense, carioca.
3: Citado. E bela conquista
5: campeão,
3: da OAB Pará. Parabéns aí a eles todos. Obrigado, Tomazão. Obrigado, Gerson. Obrigado a você que nos acompanhou até agora. Uma abençoada semana para todos nós. E até o próximo domingo com o Bola na Torre. Tchau, pessoal.
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2: Olá, ouvintes da Rádio Clube do Pará, muita paz. Está no ar o programa espírita Terceira Chamada. Na apresentação, esse amigo de vocês, Douglas Lopes. Nesta edição do Terceira Chamada, você vai acompanhar os seguintes assuntos: editorial, curiosidades, trilha sonora, música para todos os gostos e de boa qualidade. Fatos e notícias em destaques, fatos relevantes da grande imprensa, matéria do jornal O Diário do Pará, de grande relevância para nossa informação e entendimento à luz do Espiritismo. Revelações no tempo e no espaço, momento de reflexão, uma mensagem de alto valor sentimental e, na oração da fé, a força do pensamento humano junto ao poder de Deus, libertando vidas e promovendo a paz. E você, querido ouvinte, está sendo convidado a participar conosco deste momento apoteótico da oração, pois um só pensamento pode muito, mas vários unidos pode e muito mais. O Terceira Chamada está só começando em nosso editorial, e é com ele, Rui Carlos Chagas.

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1: Agir de acordo. Confessam que conhecem a Deus, mas negam-no com as obras, sendo abomináveis e desobedientes, e reprovados para toda boa obra. Carta de Paulo a Tito, capítulo 1, versículo 16. O Espiritismo, em sua afeição de cristianismo redivivo, tem papel muito alto, que é o de simples campo para novas observações técnicas da ciência instável do mundo. A Terra, até agora, no que se refere às organizações religiosas, tem vivido repleta dos que confessam a existência de Deus, negando-o, porém, através das obras individuais. O intercâmbio dos dois mundos, visível e invisível, de maneira direta e objetiva, esse reajustamento sentimental para que a luz divina se manifeste nas relações comuns dos homens. Como conciliar o conhecimento de Deus com o menosprezo aos semelhantes? As antigas escolas religiosas, à força de se arregimentarem com agrupamentos políticos do mundo, sob o controle do sacerdócio, acabaram por estagnar os impulsos da fé em exterioridades que aviltam as forças vivas do Espírito. A doutrina consoladora da sobrevivência e da comunicação entre os habitantes da Terra e do Infinito, com bases profundas e amplas no Evangelho, floresce entre as criaturas com características de nova revelação, para que o homem seja, nas atividades vulgares, real afirmação do bem que nasce da vida.
2: O Terceira Chamada aqui na Rádio Clube do Pará iniciou em janeiro de 1999. Estamos no ar há 27 anos. Até hoje foram produzidas 1.447 edições. Programa Espírita Terceira Chamada, vendo o mundo acontecendo. Sabe por quê? O Espiritismo não é religião, e sim uma ciência. Na parte introdutória de O Livro dos Espíritos, que é a obra basilar do Espiritismo, o Sr. Allan Kardec diz: para as coisas novas, termos novos. Chamaremos essa nova ciência de doutrina espírita ou espiritismo, que tem por objetivo analisar o mundo material, o mundo espiritual e a relação que existe entre ambos. E precisamos então conhecer as coisas de Deus, isso porque Deus existe. Somos os seus filhos, um projeto dele feito para a felicidade. Grupo RBA, Terceira Chamada, aí, dando a sua colaboração. Sabemos hoje em dia que a perspectiva de vida aumentou. Ela vai para 120 anos. Tem tecnologia de rejuvenescimento das células. Isso tudo chama-se o quê? Evolução. E também evolução da inteligência humana. Você sabia que você pode sim colaborar? Você pode colaborar dentro dessa própria evolução, agindo o próprio atributo da inteligência. Então fique antenado, ligado, plugado, porque Terceira Chamada é ciência, e ciência é um direito de todos. E vamos à nossa primeira curiosidade. Você já ouviu falar no ouvido absoluto? Você sabe o que é? Vamos lá. Uma pessoa tem ouvido absoluto quando consegue reconhecer uma nota musical sem que a outra tenha sido tocada, como referência. Os músicos têm o ouvido treinado para distinguir as notas a partir de outras tocadas anteriormente. Até há pouco tempo, acreditava que ter ouvido absoluto era um privilégio inato e raríssimo. Hoje, pesquisadores defendem que todos nascem com esse potencial. Basta apenas desenvolvê-lo. Isso nos chama a atenção a uma coisa, meu querido ouvinte. Acredite, você tem potencialidades aí armazenadas nesse corpo que só está faltando serem acordadas e serem o quê? Estimuladas. Então, Busque conhecer o seu corpo de carne, porque você é um espírito em evolução, em mais uma reencarnação. Agora, aquela palavra de autoestima e bom ânimo, com ele, Nonato França, minutos de sabedoria de Carlos Torres Pastorino.
3: Sim, sou eu, queridos ouvintes, meu cordial boa noite. Não pense que abandonar a vida poderá resolver seus casos. Ao contrário, vai complicá-lo ainda mais. Não seja covarde. Enfrente a luta que todos os seus esperam de você, a coragem de lutar até o fim. Não fuja do campo de batalha, justamente na hora em que o combate se torna mais aceso. Seja corajoso, não fuja às responsabilidades que você assumiu.
2: E para ficar em dia com as informações, se ligue nos fatos e notícias em destaques que já está no ar.
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2: A ADEPA possui suas plataformas digitais, Instagram, Facebook, YouTube, informações sobre o movimento espírita local, região metropolitana e parte do interior do estado do Pará. Isso porque nós postamos os eventos, inclusive o próprio programa Terceira Chamada, ele é reprisado no YouTube. O endereço eletrônico da ADEPA é este, ad-pa, tudo com letra maiúscula, ade-pa. Você vai abrir e vai ver um catavento de múltiplas cores. Pronto, estará fazendo uma viagem também às produções e palestras realizadas pelos nossos expositores espíritas. De repente, pode ter uma instituição espírita pertinho de você e você não está sabendo. Você que mora aí em Marituba, tem um centro espírita aí. É o Centro Espírita Reencarnação, localizado na Avenida Souza Araújo, Passagem Laras, número 100, atrás do abrigo João Paulo II. Palestras públicas toda terça-feira, às 15 horas. Centro Espírita Lírios de Amor e Paz, no Conjunto Satélite, WE8, número 535. Palestras públicas toda quinta-feira, a partir das 19 horas. E sempre sinalizando a bucólica Ilha de Mosqueiro, Centro Espírita Caminho da Luz, Padre Manuel Raiol, 823, entre as travessas Pratiquara e Comandante Ernesto. Palestras públicas toda sexta-feira, a partir das 19 horas. São Caetano de Odivelas, Centro Espírita Abenegados do Bem, Travessa Benjamin Constância, em número Bairro Centro. Atividades toda segunda e sexta-feira, sempre às 17 horas. Meu querido amigo Rui Carlos, como vai ser a sua peregrinação nesta semana?
1: No sábado, 16 de maio, vamos estar na Casa Espiritualista Pombética do Amor Jesus e Maria. Essa casa é no Conjunto Vale Verde, Ananindeua, na Rua B, número 9. Falando sobre o tema, de manhã às 8 horas, desigualdade das riquezas. E à tarde, às 17 horas, na Sociedade Espírita Servindo a Deus ao Próximo, do Jurunas, na Rua Fernando Guilhom, 307, estaremos falando sobre felizes os que choram, porque serão consolados. E lembrando que no domingo, às 17 horas, temos também o Evangelho no Lar, que, se vocês quiserem acompanhar, estará disponível para todos nós juntos estudarmos mais uma página do Evangelho de Jesus.
2: Conheça o Espiritismo, conheça o movimento espírita através das plataformas digitais da ADEPA. A música é arte, a arte é inspiração, a inspiração é mediunidade. Se ligue agora, Nando Cordel, Amor Imenso. Fique de ouvido no rádio, fique ligado na Clube. Depois eu volto.

0: E vamos a mais uma curiosidade terceira chamada É Cultura, e cultura é um direito de todos. De onde vêm as palavras fulano, beltrano e cicrano? Fulano vem do árabe fulan, tal. No espanhol do século 13, fulano era usado como adjetivo, mas depois tornou-se esse substantivo que designa algo que não sabemos o nome. Beltrano veio do nome próprio, Beltrão, muito popular na Península Ibérica, por causa das novelas de cavalaria. A terminação em ano veio por analogia com fulano, e cicrano tem origem misteriosa. Rapaz, Nonato, quando um apelido pega, atravessa os séculos, né? É, acho incrível quando se cria andrajos populares. É, tem aquele andrajo aqui, agora é nós.
1: Agora é nós.
0: Pegou isso e pronto, né? E por aí vai. E assim nós vamos nos entendendo como seres humanos. Agora aquela palavra de autoestima e bom ânimo. Minutos de sabedoria de Carlos Torres Pastorino.
2: Quando você encontrar trevas diante de si, não as braveje contra elas. Ao contrário, procure acender uma luz. Quando alguém errar, não o condene nem ataque. Acenda uma pequenina luz diante dele com seu exemplo. Nada melhor existe para ajudar os outros do que mantermos nossa luz acesa, servindo nosso exemplo de farol para guiar o próximo, mostrando-lhe o caminho da subida.
0: Nesta sequência, uma matéria publicada no jornal de maior circulação no norte do Brasil, O Diário do Pará, será comentado à luz do Espiritismo. Fatos relevantes da grande imprensa já está no ar.
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0: Diário Online, 30 de abril de 2026. Estrutura gigante é encontrada a 70 metros ao fundo do mar da Galileia, com mais de 60 mil toneladas. O monumento cônico feito de blocos de basalto pode ter entre 2 mil e 12 mil anos, segundo um estudo. Autor: Letícia Correia, fonte O Cafezinho. Uma estrutura gigantesca com 70 metros de largura e 12 de altura permanece submersa no Mar da Galileia, em Israel, intrigando estudiosos sobre as civilizações da Idade do Bronze, com mais de 60 mil toneladas. O monumento cônico feito de blocos de basalto pode ter entre 2 mil e 12 mil anos, segundo o estudo publicado pelo International Journal. A descoberta ocorreu durante um levantamento geofísico realizado por pesquisadores israelenses que analisavam sedimentos no fundo do lago. O uso de sonar identificou a imponente formação rochosa, destacando-se em uma paisagem subaquática plana, conforme detalhado na publicação científica. O que sugerem os estudiosos? O arqueólogo Yatashi Paz, da Universidade Bengu, sugere que a estrutura pode

0: da Universidade de Tel Aviv afirma que a construção foi planejada com precisão, mesmo sem apresentar paredes definidas ou organização interna evidente, o que amplia o mistério em toda a estrutura. Meu querido amigo Nonato França, por isso que a gente nunca tem que dizer, eu já sei tudo sobre a vida, não sabe nada, né?
1: Não sabe nada.
0: Até hoje, ultimamente, ano passado, né? Aquela estrutura descoberta na pirâmide, né?
1: Sim.
0: Alegando, né, que tem mais coisas a serem descobertas.
1: Agora, o que me chama a atenção, Douglas e queridos ouvintes, é o local no Mar da Galileia. Vou repetir, no Mar da Galileia. Sendo assim, subentende-se que o Mar da Galileia, pela cronologia que os arqueólogos estão aí dizendo, entre 2.000 a 12.000 anos, o Mar da Galileia não existia naquela época. E se a finalidade era, como ele coloca aí, funerária ou para outras circunstâncias, existe uma civilização, que é na Idade do Bronze, segundo a cronologia. Mas depois de tanto tempo depois, veio os povos que hoje habitam aquela região, não é? E segundo a Bíblia, segundo o nosso entendimento no que diz sentido ao Novo Testamento, não é? Jesus navegou no Mar da Galileia, tanto quanto os seus outros apóstolos. E aí? Há divergência entre a criação, segundo o conceito, digamos assim, da Gênesis, ou há civilizações outras que antecederam esse povo? Com relação à estátua, ninguém sabe verdadeiramente qual a sua finalidade, mas que tinha uma finalidade, tinha. E mais, a tecnologia que eles usaram, tá certo? Que intriga a ciência. Então, juntando tudo isso, para que a gente tenha, como você colocou no início da nossa conversa, para que a gente tenha pelo menos um raciocínio um tanto mais lógico sobre isso, são criações divinas que se sucedem ao lado ao longo do tempo na sua evolução, como afirma a doutrina espírita. Não obstante, não é? Nós sabemos que dessa forma é que nós vamos chegar ao denominador comum de que Deus, tá certo? É o criador de tudo em todas as épocas.
0: E isso também, né, Rui Carlos, remonta até uma fala nossa no programa Quarta Dimensão, que as civilizações antigas, quem eram os personagens? Muitas das vezes éramos nós. Então, nós somos seres de ontem, de hoje e do amanhã. Então, hoje a gente já sabe que a reencarnação é um fato comprovado cientificamente, que não é a primeira vez que a gente está no cenário de vida. E, pasme os senhores, isso aí já está viralizado, já é o eixo da Terra, ele parou, ele está fazendo o movimento inverso. Então, aquilo que estava encoberto, ele será aparecido, como está aparecendo essas estruturas. Então, a vida continua, né, Rui?
2: Sim, sem dúvida nenhuma. O próprio Evangelho, numa frase de Jesus, testifica isso, não há nada em secreto que não seja revelado. Aqui em Belém mesmo, você olha determinadas ilhas que estão aparecendo em torno da ponte do Mosqueiro, que não existiam, que estão aparecendo em função dessas situações geológicas. Nós entendemos que o grande sentido da informação, da descoberta científica, é, mais uma vez, testificando que o mundo tem uma idade bem mais diferente do que se imagina, possibilitando cada um de nós a estudarmos mais e a percebermos que a civilização não começou de um dilúvio, não começou disso, daquilo, mas realmente ela é milenar. Sem dúvida nenhuma, entendemos que o povo judeu, ele começou a se desenvolver a partir de Abraão, conforme os textos religiosos. Então é o único país, única nação do mundo que é monoteísta, ou seja, acredita num só Deus. Então, teoricamente, não seria usado para cultos religiosos. Seria para outra finalidade, de um povo que ainda não era monoteísta, mas se politeísta, ou seja, acreditava em vários deuses. De um jeito ou de outro, sendo monoteísta ou politeísta, que admiremos a grandeza da ciência cada vez mais descobrindo as coisas que mais serão descobertas, pois afinal, a lei do progresso tem que se desenvolver, queiramos ou não.
0: Muito bem, então vamos ficar antenados, porque tem muita coisa a ser descoberta. E como a tecnologia ajuda, nós não podemos jamais cair no estado de depressão, dizer que o mundo não está acontecendo.

0: tecendo está. E lembre-se, quem sabe você pode ter habitado esta cidade há mais de 12 mil anos. E, Nonato, só lembrando, né? O Rui, conversando com ele na sexta-feira, o Rui Douglas, eu não gosto muito de falar para os outros das minhas reencarnações. Eu digo, mas Rui, mas eu adoro. E aí, uma das minhas reencarnações que eu obtive sucesso, até pelo o fator anímico, eu lembro, Rui, de reencarnações há mais de 8 mil anos atrás. Aí o pessoal, Douglas, tu é velhinho, só eu, tu estavas lá. Então é bom a gente saber que nós somos o ontem, o hoje e o amanhã. É o Espiritismo contribuindo. Afinal de contas, é ciência da alma. Meus amigos que acompanham o Terceira Chamada aqui na Rádio Clube do Pará, temos o prazer de apresentar neste bloco música do nosso folclore. Eu disse música Arraial do Pavulagem do Bente. 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Depois eu volto.
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0: E vamos a mais uma curiosidade. Lá, né, no Diário Online, falamos de civilizações antigas, né? E agora olha essa. Existe algum idioma em que a escrita seja feita de cima para baixo? Tanto a escrita chinesa quanto a japonesa são feitas de cima para baixo e da direita para a esquerda. As duas são bastante complexas, em especial a língua japonesa. Ela possui três alfabetos, o hiragana, o katakana e o kanji.
1: Então, cuidado, não vamos entrar para a língua. É complicado, mas é assim mesmo.
0: Espiritismo é uma coisa fascinante. Tu já reparou, vamos supor, tua esposa, teus filhos, quando eles estão dormindo, eles começam a falar todo enrolado?
1: Fala.
0: Tu sabes o que é isso? É lembranças de vidas passadas. Isso. São línguas perdidas, tem muita língua perdida. Que inclusive até a IA agora, ela está resgatando alguns idiomas antigos.
1: Sim.
0: E aí eu ouvi uma voz, como era o idioma viking, rapaz, sim, chega, bateu na memória mesmo. Mas é isso aí, a ciência ela veio para nos ajudar inclusive a entender o nosso comportamento atual. Então isso que a gente fala aqui não é bobagem não, porque às vezes nós trazemos traumas de vidas passadas e hoje tem aquele choque anímico que a gente tem que saber até mesmo como era o nosso comportamento, porque às vezes o comportamento de hoje ainda se reflete, aliás, o comportamento de ontem ainda se reflete hoje. E para querer mudar, então vamos lá, aquela palavra de otimismo. Sim. Com o meu querido amigo meu querido amigo Nonato França. Minutos de sabedoria de Carlos Torres Pastorino.
1: Medo de quê? Ponto de interrogação. Nossa vida é eterna. Nosso eu, que é a nossa alma, não morre nunca. A vida continua eternamente. Procure sentir Deus palpitando dentro de si, na vida que pulsa em seu coração, nos pensamentos que povoam seu cérebro. Não tenha medo, porque Deus está permanentemente dentro de você. Siga seu caminho confiante e sereno e descobrirá Deus em tudo.
0: Neste momento, revelações no tempo e no espaço.
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0: Ouvinte da Rádio Clube do Pará, quando você ouve o Terceira Chamada, você adiciona aos seus valores um dos maiores patrimônios, sabe qual é? O conhecimento. Senhores e senhoras, revelações são fatos novos, compatíveis com o progresso intelecto-moral do ser humano. O Antigo e o Novo Testamento são a primeira e a segunda revelação. A terceira revelação é o Espiritismo, conforme profetizou Jesus. Ainda tenho muito que vos dizer, mas não podeis suportar agora. Quando vier o Espírito de verdade, ele vos guiará a toda a verdade. O Espiritismo, como Espírito de verdade, tem 5 livros básicos a saber. O primeiro, o Livro dos Espíritos, contém 1.019 questões, abordando temas de ordem física, moral e espiritual. O segundo, o Livro dos Médiuns, contém a ciência experimental do Espiritismo, estudo da mediunidade e os fatos que lhe são consequentes. O terceiro, o Evangelho segundo o Espiritismo, abordando os milagres de Jesus e a importância do seu ensino moral. O quarto, o Céu e o Inferno, esclarecendo sobre as penas e recompensas futuras, anjos e demônios e a situação dos espíritos antes, durante e depois da morte. O quinto, a Gênese, de alto valor científico, tratando da formação e destinação da Terra, também a criação do universo. Leia, estude, conheça e aprenda. Neste bloco vamos apresentar a comparação científica e filosófica existentes entre a Bíblia e o Livro dos Espíritos. Meu querido amigo Nonato França, questão 207. Frequentemente, os pais transmitem aos filhos a parescência física, transmitirão também alguma parescência moral? E eis a resposta dos imortais. Não. Que diferentes são as almas ou espíritos que uns e outros, o corpo deriva do corpo, mas o espírito não procede do espírito. Entre os descendentes das raças, apenas a consanguinidade. Nonato, mas a gente tem que explicar muito bem, inclusive, isso. Porque ainda existem pessoas que dizem, é a cara, tal pai, tal filho. Não é isso, né?
1: Não
0: é isso. Porque, inclusive, existem pessoas que atribuem algumas doenças comportamentais, psicológicas, sim, dizendo, olha, o pai fazia a mesma coisa. O pai era assim, então do pai passou pro filho. Não é assim que funciona, né,
1: não? Sim. Não, vírgula. No sentido de negação com relação à transmissão da aparência moral, não é? No sentido de que nós, na nossa, digamos, aparência, até mesmo no citado na Bíblia, lá nos, que diz, e Deus criou o homem sua imagem e sua semelhança. Semelhança, queridos ouvintes, não significa dizer propriamente dito a questão da imagem que reflete no espelho de um corpo físico. Até porque Deus nunca se apresentou dessa forma a todos nós. E a sua semelhança se faz presente em nós pelos atributos que Ele nos deu. E nós precisamos compreender isso. É um tanto quanto difícil ainda o alcance desse raciocínio para todos nós, digamos assim. Mas que nós precisamos compreender que, no caso em questão, era uma ideia, como disse o nosso irmão Douglas, que vinha desde a época do tempo do Antigo Testamento, e há lá uma colocação de um profeta, que eu não me lembro o nome agora, mas eu acho que nosso irmão vai me ajudar, que diz assim, quando os filhos... precisamos parar com essa ideia de que os filhos comem, os pais comem uvas verdes e os filhos mancham os dentes. Essa hereditariedade nossa, no sentido filial e biológico, é uma complementação do sentido mais importante da nossa vida, que é do espírito como força moral. Aí sim, a aparência dos pais no seu comportamento, na obrigatoriedade e na responsabilidade da sua educação como força moral, influencia assim os filhos, como por exemplo as virtudes que tanto nós buscamos alcançar.
0: Rui Carlos, é claro aqui, e hoje em dia a própria ciência, ela já bate o martelo, existe herança genética. O que o Kardec coloca é a questão moral. Então o Espiritismo veio colaborar justamente com isso, que saibamos separar o que é matéria e o que é do Espírito. Geneticamente existem doenças que são passadas de corpos para corpos, mas como bem frisou o Nonato, a moralidade já é diferente. A moralidade. O que pode haver são afinidades de pensamentos, mas nunca um pensamento virtuoso vai ficar impregnado na alma. Não, isso é adquirido. Então, saber separar corpo e espírito ajuda muito, né, Rui?
3: Sem dúvida nenhuma. Bem citado pelo companheiro Nonato França, a questão do profeta Oséias. Esse exemplo maravilhoso da cor, da folha, né, que não se transfere. Isso vai lembrar a passagem de Jesus, que está na casa de Pedro, né? Ele está reunido com um número de pessoas, está muita gente, chega sua mãe e seus parentes ou irmãos, seja lá o que a gente quiser titular, que vem em busca dele para fazer com que ele pare de pregar. Ele estava começando a desenvolver o evangelho e estava incomodando. Inclusive estavam apedrejando a casa dele em Nazaré, a família, e a mãe tinha que acompanhar, porque era uma tradição, a família vem toda junto. Este fato está em Boa Nova de Humberto de Campos e também está em Quando Voltar a Primavera de Amélia Rodrigues. Então o que ele faz? Ele, na hora que as pessoas chegam, só vingando quem cochicha é o famoso Pedro, né? Que era o fuxiqueiro, que criava os problemas, era um imprevidente, olha, tua mãe e teus parentes estão aí fora e querem falar contigo. Aí Jesus faz uma pergunta. Quem é minha mãe e quem são meus irmãos? E olhando em torno de si, responde ele mesmo. Minha mãe e meus irmãos são todos aqueles que fazem a palavra, que observam a palavra de Deus e a põem em prática. Então, justamente, a família espiritual é aquela que está afinada com os mesmos princípios, com as mesmas ideias. Eu tive a bênção de presenciar o nascimento dos meus três filhos varões. Um tem hoje 56 anos, o outro tem 36 anos e o mais jovem, o Benjamin, como chamo, o caçulo, tem 31 anos. Mas eles são totalmente diferentes de mim. Enquanto eu tenho uma filha do coração, que está com 36, que adivinham até quando eu vou espirrar, respirar, quando eu estou fora dos postulados do espiritismo, e ela é a primeira que com o dedo de risque me chama a atenção, diz, tu não é espírita? Que arrumação é essa? Então justamente é aquele filho, aquela filha, que mesmo não sendo carnalmente minha companheira, mas espiritualmente tem alguma afinidade, principalmente funcionando quase como se fosse uma mãe que puxa as orelhas quando o filho está no caminho devido. Que entendamos que a afinidade principal é a afinidade do espírito, a matéria é eminentemente temporária, mesmo eminentemente biológica.
0: Muito bem, então sempre tem coisas a se aprender, a ajustar e principalmente ajustar os sentimentos. Vamos ajudar essa galerinha aí, que às vezes até é um tanto rebelde, mas tire da cabeça que não puxou a você, são coisas da alma. Então saber separar corpo de carne, influências da carne e espírito. São duas coisas diferentes. Conheça o espiritismo, conheça a ciência espírita. Agora é tempo de música, fique com o Grupo AME a acreditar. Fique de ouvido no rádio, fique ligado na clube. Depois eu volto.

0: Antes da oração, vamos ao nosso momento de reflexão que já está no ar com ele, Paulo Roberto. Somos invisíveis.
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2: Somos invisíveis? Somos invisíveis? É bem possível que uma grande maioria de nós já tenha se questionado dessa forma em algum momento. Acontece quando se entra em uma loja e o atendente nos ignora. Ou quando, frente a um balcão de alguma companhia aérea, tentando saber se o voo está no horário. Ou ainda em algumas repartições públicas, a carta de informações. O responsável, isto é, a pessoa ou pessoas que ali estão, simplesmente ignoram a indagação, o pedido, a presença. É como se fôssemos invisíveis. Para aqueles que lidamos com a imortalidade, que estudamos a respeito da vida que nunca cessa, o primeiro pensamento que nos acode ao nos sentirmos assim ignorados é: será que eu morri e não me dei conta? Terei acaso atravessado a aduana da morte sem me aperceber? Será por causa disso que as pessoas não me veem, não me respondem? No entanto, além dessas situações, de um modo geral, quase todos nos movemos no mundo sem darmos atenção aos demais. É assim que caminhamos pela rua, olhando para frente, atentos ao semáforo, aos sinais de trânsito, aos nomes das ruas, aos números, sem olhar ao nosso redor. Por isso, é comum esbarrarmos nos outros, desde que não atentamos para as suas presenças. Esbarramos e continuamos em frente, ao encalço do nosso objetivo, sem nos determos sequer para pedir desculpas, ou para auxiliar a pessoa a juntar o que a fizemos derrubar com nosso esbarrão. Isso quando não é a própria pessoa que perde o equilíbrio e vai ao chão. É assim que, quando se abrem as portas dos coletivos urbanos, saímos como quem precisa apagar incêndio logo adiante. Existem os que vão abrindo caminho à força, batendo com a mochila que trazem às costas nos que aguardam nas filas, e continuam em frente. Pisam nos pés alheios, mas prosseguem andando. Na ânsia de alcançar o seu destino rapidamente, carregam consigo o que estiver no caminho: embrulhos, livros das outras pessoas. Mas nunca se detêm a pedir desculpas, porque nada veem, nada sentem, nada percebem. Somente eles existem em trânsito. Em filas de cinema, supermercados, bancos, repartições, a questão não é muito diferente. Pessoas que se dizem com pressa, com compromissos urgentes, passam à frente de outras que aguardam há muito tempo. Para elas, não existe ninguém mais do que elas mesmas. E o seu problema, a sua dificuldade. Se estamos no rol dessas pessoas afoitas, insensíveis, que somente veem a si mesmas, estanquemos o passo. Olhemos ao redor, observemos, respeitemos os que compartilham o mesmo ônibus, a mesma lanchonete, a mesma repartição pública. O fato de termos que resolver muitas questões não está dissociado da possibilidade de sermos gentis, delicados, atenciosos. Não nos impede de olharmos ao redor, de ceder o lugar a um idoso, uma grávida, alguém com dificuldade física. Pensemos que, tanto quanto nós não desejamos ser tratados como invisíveis, não devemos assim proceder com relação aos demais. Somos todos humanos, necessitados uns dos outros. Ajamos, pois, como quem já se alçou à humanidade e deseja prosseguir caminho, rumo à angelitude, nosso passo seguinte.

0: Ouvinte amigo, já estamos nos aproximando do momento reservado à oração. Um só pensamento pode muito, mas vários unidos pode e muito mais. Isso porque nós somos um projeto de Deus feito para a felicidade. Somos irmãos, somos espíritos imortais e fazemos parte dessa grande família. E quando nós desejamos o bem para o próximo, você sabia que a sua energia soma com a minha, soma com a do Rui, soma com a do Nonato, soma com muita gente? Então, um pensamento seu pode, mas vários unidos. E a oração, esse espaço aqui do Terceira Chamada, vem justamente irradiar mais luz através dos mais diversos meios de comunicação. Sempre lembrando que nosso Senhor Jesus Cristo encurtou o nosso relacionamento com Deus quando ele diz: tranca-te no teu quarto e em secreto conversa com o Pai, porque ele tudo sabe e tudo vê. Veio a doutrina espírita sinalizando de forma científica o mundo espiritual. Existem sim seres espirituais que estão ao nosso lado, na figura de anjo protetor, espíritos familiares. Então nós não estamos só. Então vamos elevar os nossos pensamentos ao mais alto grau de evolução em que cada um já se encontra. Você que está bem de saúde, vamos vibrar para os nossos familiares, amigos aí, entes queridos. Mas também lembre-se da recomendação de Jesus: orar para aqueles que vos perseguem e caluniam. É Jesus que diz. E se você está aí um pouquinho doente e tudo mais, não se preocupe. Vamos vibrar, porque nós somos parte de uma mesma família. E olha quem está fazendo parte conosco, sempre aqui, nesse momento e nesta edição do Terceira Chamada. Meu querido pai e amigo nesta reencarnação, Manuel Lopes, minha mãe Celestina Lopes, Benedito Braga e Maria Zilda Braga, Gesiel Lima e família, Pedro Paulo Costa, a família Matias no bairro da Sacramenta, José, Nazaré, Mônica, Sandro, Leandro, Jacira, Nicolas, Nicael e o Tiago, o Góes e a Léo também na Sacramenta, Walter Moreira na cremação, Siginaldo e Clarice Vanderlei e Lúcia Vanderlei também na Marambaia, Rômulo Leal no Conjunto Maguari, no Tapanã, Manuel Bazani, Luiz Otávio, MC Careca, Ori Osvaldo, o Celso e a Clara da Vila Santa Clara, a Deusa e seu filho Hélio no Guamá, Floriano Souza dos Santos, Eliane e Roberto Ramos e seus filhos Patrick e Vanessa e suas netinhas Cecília e Luísa. Ela é de Maria José da Cidade Nova 7, Narcisa Fernandes da Cidade Nova 2, Wilson Oliveira e família na Guanabara, Francisco Salles e Gilda Salles, Fábio Ferreira, Rosene Campos e ele, o Miguel Ferreira, Jonathan Paulino e seus filhos Vinícius e Julice, Gilson Veloso na passagem São José no bairro do Marco, José Antônio e sua esposa Raimunda Maria aqui pertinho da RBA na Travessa Angostura, Paulo Carvalho e sua família, Sara, Tainá, Tel e o Charles no Curioltinga, Carlos Cruz e Carmen Lúcia na Pedreira, Laércio Vera e Maria Lúcia Vera, Bené da Gaita, Silva no Conjunto Beija-Flor e Marituba, Martins Martins e sua esposa Eliana e seus filhos Tales de Jesus, Cleito e Cleidson e Tailane, todos no Bairro Novo, em Marituba, Daniel Melo, Castelo Branco e família, Renata, Beatriz, Olímpia e Márcia, Valéria, Francisco Rivaldo, Valmir Silva em Barcarena, Eno Manuel de Manacapuru, no Amazonas, e os amigos aqui da RBA, Nonato Cavalcante, Fábio Cebolinha, Metralha, Valmir Rodrigues, Paulo Cacheado, Igor Oliveira e Júnior Monteiro. Agora, um minuto de reflexão com o professor José Guilherme e logo após a nossa oração de fé.
1: Alma e irmã, para construir nobilitação que é necessária a vencer com segurança as provações que te rodeiam os próprios passos, mentalize e observe agora as vibrações eletromagnéticas da paz. Apela com fervor a benignidade da suprema inteligência do universo, Deus. Seja por falta de recursos essenciais à tua própria sustentação, seja pelas opressivas ansiedades que te amargam as horas, ou pelos impactos inquietantes que te furtam qualquer disposição à tranquilidade, apela para Deus sempre. Ele está acima de todas as faculdades humanas, acima das formas e das transformações capazes de tudo. Reflete nisso e deixa que a prece te inspire a segui-lo na ciência a invocá-lo na dor e a bendizê-lo na alegria. Ele estará contigo.
0: Oração da manhã. Senhor, no silêncio desse dia que amanhece, venho te pedir paz, sabedoria e força. Quero olhar hoje o mundo com os olhos cheios de amor, ser paciente e compreensivo, manso e prudente. Quero ver meus irmãos além das aparências. Quero vê-los como tu mesmo os vê, e assim ver somente o bem em cada um. Cerra os meus ouvidos a toda calúnia, guarda minha língua de toda maldade. Que só de bênçãos se encha o meu espírito. Reveste-me da tua beleza, Senhor, e que no decurso deste dia eu te revele a todos, e que assim seja. Trabalharam nesta edição do Terceira Chamada, nas vinhetas José Guilherme, Ney Nogueira, Guilherme de Oliveira e Assis Oliveira. Nos blocos, as presenças agradabilíssimas de Nonato França e Rui Carlos Chagas Chagas, Antônio Francisco e sua equipe técnica de áudio e gravações. Uma realização. Sociedade Espírita Lírio do Vale, ADEPA. Na apresentação, esse amigo de vocês, Douglas Lopes. Tenham todos uma boa semana. Mas antes, a última no limite do tempo por ele, Nonato França.
2: A sós, cuide-se da sua mente. Em grupo, cuide de suas palavras. Nos desafios, cuide das suas emoções. E no sucesso, cuide do seu ego.
0: Muita paz a todos.
1: Prezado ouvinte, o Terceira Chamada fica por aqui. Com extrema gratidão a Deus e a você que nos prestigiou, encerramos a edição de hoje deste programa, na certeza do reencontro no próximo domingo, no amor sublime da terra e dos céus, na beleza de todas as vidas e na voz de todos os seres. Glorificado sejas para sempre, Senhor.
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0: aí quando chegou nesse momento, inclusive eu me lembro direitinho, eu tinha uns 13 anos, 13, 14 anos, e eu comecei a chorar, cara, no palco, porque eu não conseguia mais dar conta de cantar, né? Aí eu até eu cancelei, assim, eu tinha uma turnê de shows, eu cancelei todos os shows porque eu achava que eu tava perdendo minha voz. Que eu não conseguia cantar mais. Voltei aqui para São Paulo. Na época eu tinha que cumprir porque as gravadoras eram assim, você fazia por anos, né? Você assinava um contrato por 3 ou 4 anos, ou fazia o contrato por 2 ou 3 obras, né, que seriam os discos que você tinha que entregar para a gravadora, né? E eu tinha que entregar um disco para uma gravadora na época, que inclusive era a Polygram, eu precisava entregar um disco urgentemente para eles, porque já estava vencendo o contrato e eles estavam cobrando que se eu não fizesse o disco, né, eu talvez teria que pagar uma multa de contrato. Quando eu voltei para São Paulo para fazer a entrega desse disco, para entrar em estúdio, para gravar, o maestro, me lembro direitinho, chamado Pepe Ávila, o mestre Pepe Ávila chegou para mim assim, falou, dá licença, inclusive eu não sei se ele era chileno, eu creio que ele devia ser chileno, eu não me lembro direito. Eu sei que ele chegou para mim e falou assim, dá licença, você tem que trabalhar sua voz melhor, você está passando de fase de voz, aí ele começou a me orientar, né, e eu fiquei escutando ele falar. Eu falei, maestro, realmente eu não sei o que eu faço, que eu não consigo mais atingir as mesmas notas. Mas ele falou, você não vai agora atingir essas notas, porque você tem que trabalhar a sua voz. Eu falei, mas como é que eu faço isso? Ele falou, eu vou ensinar você a cantar e vou ensinar você a fazer respiração, você vocalização. Eu falei, mas tem isso, maestro? Ele falou, tem. Você vai na minha casa que eu vou. E eu fui na casa do maestro. Na época ele me ensinou, sentou no piano, pegou o piano, me ensinou a técnica vocal, como respirar. Eu não sabia nada disso. Eu sabia que eu cantava de ouvido mesmo, né? Por intuição, né? Aí eu sentei com o maestro e ele me ensinou. Foram mais de 2 anos. Ele me ensinando técnicas vocais, técnica de respiração, técnica de interpretação. Aí eu realmente comecei a conhecer o que, que é a música, o que, que é cantar, o que, que é conhecer a minha voz, né? Aí eu baixei todos os tons, foi baixando as tonalidades. Por exemplo, música galopeira que eu cantava em Lá, né? Que foi gravada em Lá maior. Eu baixei ela para Mi maior, bem baixo mesmo, assim. Mas eu cantava, né? Eu conseguia cantar. Então foi aí que eu comecei a trabalhar novamente minhas cordas vocais, comecei a trabalhar a interpretação, a técnica de respiração. Porque tem você cantar não é simplesmente você sair fazendo a coisa, né? Tem uma preparação, um preparatório que você pode fazer, como qualquer outro, né? Qualquer outra coisa que você vai fazer ou que você vai desenvolver. Claro que você tem que ter aptidão para isso, mas você tem as técnicas que você pode usar, que nem hoje. Eu uso muita técnica para cantar. Eu canto a galopeira hoje de uma tonalidade que é um tom apenas abaixo do que eu gravei, entendeu? Então, para você ter uma noção, mas eu tive que. Para chegar nessa tonalidade, eu tive que ir conhecendo a minha textura vocal, né? E foi aí que tudo passou, graças a Deus, e continuo aí mais de 40 anos cantando.
1: E continua cantando muito, são muitas as histórias, momentos marcantes da carreira. A gente vai falar daqui a pouquinho dos projetos, a retomada dos shows.

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1: O Antenados está de volta e hoje recebendo o cantor Donizete Camargo, relembrando os momentos marcantes da carreira e os grandes sucessos.
2: Eu vou colocar aqui mais um grande sucesso do Donizete, que essa música também tocou demais, tocou durante muitos anos nas rádios. A gente vai relembrar aqui. Ai, amor.
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0: toquei essa música, Ai Amor, foi realmente também mais um outro sucesso na sua carreira que tocou muito, né?
1: Essa música foi um grande sucesso, foi disco de ouro também na minha carreira, né? Isso eu já estava na fase mais adulta, já, né? Eu já estava com uns 20 anos. Antes dessa música, Danilo, tem uma música também que fez muito sucesso, chamado Onde Andará. Onde Andará tocou muito também nos anos 80. E todas as rádios do Brasil, shows, até hoje, inclusive, nos shows, assim, as pessoas pedem para tocar bastante, porque é uma música que fez muito sucesso na época, né? Que é o Onde Andará. E logo em seguida veio já nos anos 90, veio o Ai Amor, que também se tornou um clássico aí na música sertaneja, graças a Deus.
0: Já que eu toquei a gravação aqui de Ai Amor, você pode dar uma palhinha de Onde Andará, Donizete?
1: Claro.
0: Por favor.
1: A garganta hoje não tá ajudando, mas tamo lá.

0: Donizete Camargo, ao vivo aqui no Do Bom e do Melhor. Ô Donizete, você segue aí com muitos shows, apresentações no Brasil.
1: Graças a Deus.
0: Todo, né? E graças continua mesmo, que é a sua identidade, o sertanejo é raiz, né?
1: É o clássico, mais raiz.
0: No teu show, no repertório do teu show, tem espaço ali para o sertanejo universitário, para o sertanejo que eles falam agora mais moderno, enfim, tem espaço ou não? Você é fiel
1: mesmo? Sim, não, a gente tem que acompanhar um pouco também a evolução, né? Eu no meu show sou bem eclético, cara, eu canto de tudo um pouco, canto desde... Quem tem mulher que namora, quem tem burro empacador, até o amor é o calor. A gente canta de tudo um pouco. Foi numa festa cheia de Cuba Libre. A gente canta de tudo no show, cara. O meu show é um show bem versátil. Eu canto as músicas mais atuais também. Que nem, por exemplo. Tem um pedaço do meu peito, vem colado ao teu. Algum... A gente canta Jorge Mateu, canta também aliás, eu gosto muito do repertório deles, que eu acho muito bacana, que é aquele... Eles separaram a dupla, que são os irmãos. Léo e Vitor, não. Vitor e Léo.
0: Vitor e Léo.
1: Essa música...

0: borboletas e jardim. Acho linda essa música. Então a gente canta nos shows muita coisa assim, atual. A gente canta até o Sidney Magal, eu canto no show, cara.
1: Opa!

0: Muito bom, e olha, aproveitar aqui a nossa audiência, os ouvintes todos sintonizados aqui, falar que o Donizete está nas redes sociais todas, porque lá tem agenda de shows, tem o link, né, para você saber por onde o Donizete vai passar. No Instagram é Cantor Donizete, Cantor Donizete, mas ele está também no Facebook. No Facebook é
1: Donizete Camargo.
0: Donizete Camargo.
1: Mais fácil de achar, Donizete Camargo Oficial.
0: Donizete Camargo Oficial no Facebook.
1: E no... Tá no TikTok, também.
0: No YouTube você tem
1: canal no YouTube também, que é o Donizete. É com I, viu, gente? Donizete Camargo Oficial no YouTube.
0: Então tá aí, no YouTube, no Instagram, no TikTok, no Facebook, nas plataformas digitais todas, por lá o ouvinte tem acesso aos shows, né, aos programas de rádio e televisão que ele participa, os bastidores todos, os encontros, né, os feats, as parcerias que o Donizete faz. Tem um telefone para contato, pode passar aqui, Donizete?
1: Pode, por favor.
0: É o DDD 11... 95386-9709. DDD 11 95386-9709. É o seu telefone de contato aí para shows, eventos do Donizete Camargo. Das meninas, das filhas, a Bruna eu sei que canta.
1: A Bruna Garcia é cantora, né? Cantora. Inclusive ela tá na carreira aí fazendo os trabalhos dela, né? Faz os shows dela pelo Brasil. E a Amanda, né? A Amanda é mãe, é empresária e mãe do Arthur e da Estela, que são os meus netinhos.
0: É avô então, hein, Donizete?
1: Já sou avô, já.
0: E os netinhos já conseguem sustentar quanto? 30 segundos aí?
1: Estão aprendendo, estão no caminho. O Arthur e a Estela já estão já estou começando a ensinar já.
0: Ô Donizete, para a gente encerrar na reta final aqui do nosso programa, eu preciso falar também que no início da pandemia você foi destaque em todos os portais de notícia, nos programas que cobrem o mundo das celebridades, dos famosos, né? E eu li muita coisa também que você tinha abandonado a carreira artística, que você tinha trocado. E não foi nada disso, né? De fato, não. Foi um período muito difícil, né? Mas o Donizete está aqui no nosso estúdio falando da agenda de shows, da retomada, então ele não trocou e não abandonou a carreira artística. Mas o que aconteceu no início da pandemia, hein, Donizete?
1: Na verdade, Danilo, o que acontece foi o seguinte: muitas pessoas acharam que o Donizete ele parou de cantar. Porque no período do Covid, no forte, né, no momento da pandemia, nós não podíamos fazer nenhum tipo de evento, nenhum tipo de show. E como eu sempre fui uma pessoa que eu gostei muito de trabalhar. Meu pai, minha família, meus irmãos, a gente é uma família de trabalhador, de pessoas que gostam de trabalho, de trabalhar. Aí o que aconteceu? Como eu estava parado em casa, a gente não tinha o que fazer, eu fiquei aproximadamente uns 6 meses, assim, praticamente sem fazer nada. Por exemplo, as cidades que a gente fazia shows no interior de São Paulo estavam todas em lockdown, tudo fechado, os restaurantes, bares. Você não tinha realmente, mas nem, vamos dizer assim, nem festinha de família particular você não podia fazer, porque realmente não podia ter aglomeração. E nós fomos muito prejudicados artisticamente, fomos muito prejudicados com relação a isso. Parte de eventos, quem mexia com eventos parou tudo e não tinha o que fazer. Como eu tinha que trabalhar e manter, claro, as minhas contas, né? Porque assim, quando você para, as suas contas não param de chegar. E a gente tem que, você tem que honrar os seus compromissos. E Deus me deu uma oportunidade, que tem um irmão meu que estava trabalhando na área de transporte, né? No ramo de transporte. Ele chegou para mim e falou: mano, eu tô vendo que você tá aí, imagina você ficar 6 meses em casa parado sem fazer nada. Ele falou: olha, tem uma forma de você trabalhar. Você quer trabalhar como caminhoneiro, como caminhão, motorista de caminhão? Eu falei: vou trabalhar. E foi assim uma satisfação muito grande para mim ter tido essa oportunidade e ter tido essa experiência, porque toda a minha vida eu sempre cantei, eu sempre fui músico, sempre mexi com a música. E foi uma oportunidade que eu creio que Deus me deu, de eu conhecer também um outro lado, saber que eu tenho habilidades para fazer outro tipo de profissão, além da música, né? E foi o que aconteceu. Foi quando eu fui trabalhar no caminhão, fiquei trabalhando como caminhoneiro durante a pandemia, né? Fiquei trabalhando como caminhoneiro e foi uma honra muito grande. Por quê? Porque os caminhoneiros, a classe caminhoneira, me receberam com tanto carinho, com tanto amor, e é uma classe que passa tantas dificuldades que você nem imagina. É só mesmo você sentindo na pele, você indo saber realmente no profundo da coisa, quando você vive, aí é que você sabe o quanto essas pessoas realmente, principalmente essa classe, que é a classe do caminhoneiro, que eu tiro o chapéu para esses caras realmente, porque eles, vamos ser bem sinceros, eles que carregam o Brasil nas costas, porque se o caminhão parar no nosso país, nós já tivemos uma experiência com relação a isso. Se o caminhoneiro no Brasil parar, se essa classe do caminhoneiro parar no Brasil, a gente com certeza vai ter um colapso muito grande aqui no nosso país. Não só no país, como no mundo inteiro, né? Porque realmente a área de transporte é muito importante. Então eu tiro o chapéu realmente para os caminhoneiros e me receberam com muito amor, com muito carinho, me deram assim, um apoio muito grande, tanto é que eu chegava às vezes para almoçar, né, no posto de gasolina, eles paravam, a gente parava, ficava batendo papo, era muito gostoso, um papo muito legal. Eles até falavam, pô cara, você aqui junto com a gente que escuta você aqui no, na boleia do bruto aí, na época das cassete, fita cassete ainda. Então foi muito bom, foi uma experiência muito bacana para mim, eu agradeço a Deus e agradeço a todos os caminhoneiros, a toda essa classe dos caminhoneiros que me receberam com muito carinho. Um grande abraço para todos.
0: Donizete, agradecer a você, cara, pelo carinho, viu? Obrigado aqui pela atenção com o nosso programa.
1: Obrigado de coração.
0: E queria encerrar com essa música.

0: E ponto final na edição de hoje do Antenados. 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A sonorização foi de Kayame Martins e a apresentação foi minha, Danilo Gobato. Obrigado pela companhia, pela audiência e seguimos antenados por aqui. Tchau!
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2: Boa noite. Bom, primeiro, como vocês podem perceber, a gente está fazendo o nosso programa hoje direto da sala digital da Band e a gente faz um programa aqui extremamente importante. Em maio de 2006, o Brasil tomou conhecimento da pior forma possível da facção, a força da maior facção criminosa do país. Rebeliões em presídios por todo o estado de São Paulo, ataques violentos contra bases policiais, delegacias, ônibus, agentes de segurança e um resultado que foi a morte de mais de 500 pessoas. 20 anos depois, muita coisa mudou no crime organizado. Além do tráfico de drogas, ele agora se infiltrou no mercado financeiro, em vários outros braços do Estado, nas esferas públicas. Mas o combate ao crime organizado também evoluiu. Com inteligência, tecnologia, cooperação internacional, tem dado aí golpes nas facções. E para entender essa evolução, a situação que a gente vive no momento, um tema tão delicado, nós convidamos para o nosso programa de hoje o que a gente poderia dizer o principal adversário do PCC no Brasil. Promotor de justiça do Grupo de Atuação Especial de Repressão ao Crime Organizado, o GAECO, o doutor Lico Gaquia, que é o inimigo número um da facção, nascida nos presídios paulistas. Queria te agradecer, Lico, por aceitar nosso convite. O senhor que é ameaçado há mais de 20 anos vivendo essa situação e nos dá aí a honra para nos explicar, contextualizar tudo isso aqui no nosso Canal Livre. Uma boa noite para o senhor.
3: Uma boa noite, é um prazer estar aqui com vocês.
2: Me acompanham nessa entrevista os jornalistas Fernando Mitre e também dois especialistas nesse assunto de PCC, Débora Raposo.

0: partir o PCC e fazer com que, de alguma forma, esse combate possa evoluir. Então, realmente, em nome da sociedade, é fazer aqui um reconhecimento a esse trabalho que o senhor faz e ouvi-lo um pouco, como é que é todos os dias acordar diante dessa situação e encontrar essa força de seguir em frente, de não esmorecer, de não desistir de uma batalha que a gente sabe que para a sociedade é fundamental.
1: Olha, eu não posso dizer que eu tenho uma vida fácil, nem eu, nem minha família, a gente tem muita restrição, né? Eu ando escoltado 24 horas por dia, 7 dias por semana, eu tenho escolta, se eu abrir a porta da minha residência às 2 horas da manhã, as viaturas da Polícia Militar estarão lá. Então, é algo que eu tive que me acostumar, eu tenho escolta desde 2005, quando eu tive a primeira ordem para me matar. Aliás, isso que me motivou mais os ataques de 2006 a começar essa empreitada, que já dura 21 anos, né? Acho que muito foi feito e muito tem ainda que ser alcançado. Mas eu penso que eu estou cumprindo meu papel, eu estou cumprindo meu dever, não é? E que eu sou absolutamente responsável pelas minhas escolhas. Eu escolhi o combate, eu escolhi as investigações e, portanto, eu acabo pagando um preço caro por isso. Eu costumo dizer que eu estou hoje tão recluso quanto aqueles líderes do PCC que eu encaminhei para o sistema penitenciário federal no início de 2019.
0: E a família vai junto também, né? É uma escolha.
1: É, a família coletiva. Vai junto também. Infelizmente, a escolha foi minha, né?
0: Sim.
1: Foi pessoal e acabou causando todo esse transtorno familiar. Mas eu acredito que vale a pena, né? Como eu disse, você já mencionou, eu tenho filhos, né? Eu vejo as crianças deste país aí que precisam também se livrar, né, do jugo de facções criminosas que dominam uma grande parte do território do Brasil hoje, principalmente nas comunidades carentes. Então a gente tem que trabalhar, acho que essa é a nossa missão, é a nossa vocação e vamos continuar em frente.
2: Aqui, durante todos esses anos, eu acho que desde 93, né, o senhor está nessa luta, né, a evolução do crime organizado é algo assustador. Impressionante a dimensão a que se chegou isso, né? E hoje no sistema financeiro, né, começou ali com as fintechs e tal e foi embora, né? Ninguém sabe até onde vai. Eu até tenho medo de fazer esse raciocínio. Se continuar no ritmo que esteve nos últimos 20 anos, o que, que vai acontecer nos próximos 20? É um negócio difícil até de imaginar. Mas o Estado também evoluiu, evidentemente, o combate ao crime também evoluiu. Eu queria que o senhor fizesse essa comparação. Como é que está a resposta do Estado à evolução do crime?
1: Infelizmente, a resposta do Estado ela é sempre reativa, não é? Ela é uma resposta que vem sempre depois do crime ter invadido determinados setores. Então, isso é um problema. A gente precisa ter uma atuação mais proativa, nós precisamos ter uma investigação preditiva que nos permita nos anteciparmos aos próximos passos que, por exemplo, o PCC dará. Mas não é, se você pontuou bem, não é mais a mesma organização que eu vi nascer em 93, ingressei na carreira do Ministério Público em 1991, em 92 eu assumi minha primeira comarca e todas elas, dali para diante, elas tinham penitenciária sobre a minha responsabilidade, então eu vi de perto esse fenômeno que era muito pequeno e voltado apenas para o sistema prisional se tornar hoje, talvez, na organização que mais cresce no mundo. Eu faço uma comparação em termos econômicos. O PCC, em 2006, ele faturava 12 milhões de reais por ano, brutos. 12 milhões. Em 2026, 20 anos depois, o PCC fatura 2 bilhões de dólares por ano. Então não existe, na minha opinião, nenhuma organização criminosa e nenhuma empresa lícita que tenha um crescimento tão extraordinário quanto teve o PCC. Portanto, hoje é um fenômeno que não pode mais ser combatido no estado de São Paulo, apenas, já está em todos os estados do Brasil, já está em 28 estados, aliás, 28 países, me perdoem. Então, é algo que a gente tem que fazer hoje com esforço nacional e internacional.
3: Pegando esse gancho, doutor Lincoln, o senhor acredita que tem um risco de um Estado ter o dinheiro do crime dentro do governo? Do dinheiro do crime estar dentro do governo? O senhor acha que tem esse risco real?
1: Eu acho. Você acabou de narrar o que

0: anarco-estado, de maneira genérica. Né?
1: E o crime bancar o governo, os governos.
0: A gente tem uma situação, né, nessa evolução de mais de 30 anos do crescimento do PCC, em que uma pequena facção criminosa se tornou uma organização, uma facção se tornou uma organização criminosa mais organizada e hoje se tornou uma máfia. Eu digo que é a primeira máfia do Brasil. E por que que eu acho que é uma máfia? Né? Porque a gente está seguindo a doutrina internacional. O PCC está infiltrado nos poderes do Estado. Vocês já noticiaram aqui há pouco, né, a influência nas eleições, né, que estão sendo divulgadas agora, de financiamento de campanha. Vocês já divulgaram a influência do PCC nos poderes, né, inclusive no Poder Judiciário, no próprio Ministério Público. As polícias já tinham já muito problemas de corrupção, de infiltração do PCC nas polícias, e agora vem o pior, que é a infiltração na economia formal e no sistema financeiro. E para complementar a sua pergunta, quando nós atingimos o status de que o crime organizado está tão infiltrado na economia formal e nos poderes constituídos, que o Estado não puder mais funcionar sem ele, então nós estamos diante do narco-Estado. É o que acontece, né, no México hoje, o que aconteceu na Colômbia nos anos 90, na época do Pablo Escobar. Eu acho que a gente está distante disso, mas eu espero que daqui a 20 anos a gente não tenha que fazer essa constatação que o Brasil se tornou um narco-estado. Talvez até menos que isso.
2: Doutor, em 2006, a gente falou em 2006 na abertura do programa sobre os 20 anos desses ataques que marcaram o país. A cidade de São Paulo parou naquela segunda-feira por conta desses ataques. O Estado não imaginava o poder que a facção tinha fora dos presídios. Havia indicativos em 2001, a mega rebelião que parou dezenas de penitenciárias pelo Estado. Em 2003, o assassinato de um juiz corregedor, Machado Dias, no oeste de São Paulo. Havia indicativos de que a facção se fortalecia também nas ruas?
0: Todas essas informações que você passou na sua pergunta eram indicativos claríssimos, né, de que o PCC tinha muita força. O PCC, em 2001, ele já havia conseguido paralisar 29 presídios simultaneamente. A polícia ali também foi pega de surpresa, o Estado foi pego de surpresa, o próprio Ministério Público, que através de telefones celulares, eles paralisaram 29 presídios com reféns, com transmissão ao vivo, né, do que acontecia durante as rebeliões para os meios de imprensa. Depois nós tivemos, em 2003, o assassinato do juiz Machado Dias, que já era um atentado de natureza terrorista. Eu não classifico o PCC como terrorista, mas os atos que eles praticam, sim, são de natureza terrorista. Era para causar um terror indiscriminado, não só nos juízes, nos promotores, nos policiais, enfim, todo mundo que atua nessa área, para que ninguém mexa com eles. E aí o Estado, nem mesmo depois desses sinais, o Estado fez a sua lição de casa. E em maio de 2006, todos nós, eu me incluo nessa lista, fomos surpreendidos pelos ataques. A polícia não sabia absolutamente quem é que estava atacando, sabia que era o PCC, mas não sabia quem eram os inimigos, quantos eram. Nós não tínhamos informação sequer do tamanho do PCC. Como é que ele se dividia, como é que ele se autossustentava, né, se autofinanciava. Então foi uma verdadeira catástrofe. Eu classifico uma das piores operações de segurança pública na história do Estado de São Paulo. Foi a remoção da liderança para a penitenciária 2 de Venceslau, sem que se fizesse uma análise de risco, né, do que isso poderia provocar, sem que a gente tivesse um mapeamento dos criminosos que estavam em liberdade e aqueles que não foram removidos, porque nós tivemos simultaneamente aos ataques, isso é bom que se diga, rebeliões também simultâneas em 77 presídios do Estado. Então imagine a polícia militar tendo que correr para fazer ali a guarda desses presídios, que estavam absolutamente destruídos, para evitar que os presos fugissem, e policiais, forças de segurança sendo atacadas nas ruas, ônibus queimados. Então o Estado não fez absolutamente a sua lição de casa. Eu incluo o Ministério Público, evidentemente, também, né, porque nós também fazemos parte do Estado. Então eu acho que a partir de 2006 houve uma virada. Nós entendemos que era uma facção extremamente organizada, que tinha uma capilaridade muito grande, não só no sistema prisional, mas já estava lastrada nas ruas do Estado de São Paulo. Então, a partir daí, eu, inclusive, comecei a fazer as minhas próprias investigações para que eu pudesse entender o tamanho do PCC e como combatê-lo.
3: Dr. Lincoln, o senhor falou que em 20 anos sai de 16 milhões de faturamento para 2 bilhões.
0: Sai de 12 milhões.
3: 12 milhões para 2 bilhões.
0: 2 bilhões de dólares.
3: De dólares, ou seja, então, mais de 10 bi
0: exatamente.
3: De reais. Quando você pega essa fatia de dinheiro, se fosse colocar numa pizza, de onde vem principalmente o dinheiro hoje do PCC? É de tráfico? É hoje, por exemplo, com as fintechs? É através de combustíveis? Onde que está dividido isso principalmente?
0: Na verdade, a gente tem que separar o que é o carro-chefe, o que é a forma de financiamento do PCC, que hoje é basicamente o tráfico internacional de cocaína para a Europa.
3: Ele traz de onde? Passa
0: ele
3: pelo Brasil?
0: Ele traz da Bolívia, do Peru e da Colômbia. Essa droga passa pelo Brasil, eles compram lá em torno de $1.000 o quilo nesses países produtores. Só se produz nesses três países, ali na América do Sul, os países andinos. Essa droga chega na Europa a 35, 40 mil euros em média, podendo chegar a 80 mil euros, chegou no ano passado na França a 80 mil euros. Se essa droga for para a Ásia e já está indo, e também para a Austrália, para a Nova Zelândia, ela vale $150 mil o quilo. Não há nenhuma atividade criminosa no mundo que dê mais dinheiro hoje que o tráfico de cocaína.
3: E sai principalmente Porto de Santos?
0: Olha, a gente tem estimativa de 60% de toda a cocaína que passa pelo Brasil saia do Porto de Santos. Tá? E 90% dessa cocaína que sai do Brasil todo é por via marítima. E aí você falou em outros setores, eles já estão na fase da lavagem de dinheiro. Porque esses bilhões que são oferidos com a venda da cocaína na Europa, ele vai precisar retornar para a economia e retornar para os cofres do PCC. E hoje eles não são mais como antigamente, que eles enterravam dinheiro. Né? E nem tem como enterrar quantias tão grandes. Aliás, não há nem movimentação física. Eles usam operadores financeiros, criptoativos, doleiros, enfim, é uma série de transações que evita a movimentação física de dinheiro. E aí, na ponta, sim, né, primeiro se buscou aí o ramo de combustíveis, postos de gasolina. Eles procuram setores da economia que têm uma deficiência de regulamentação e fiscalização, um baixo risco, um setor que tem opacidade. Então, veja que nos postos de gasolina, o fenômeno das maquininhas de cartão e a impossibilidade de você controlar realmente, o Estado controlar quanto de combustível é vendido. Então, de repente, o PCC compra postos e ele usa aquelas maquininhas de cartão justamente para produzir, né, informações falsas de venda e, com isso, conseguir injetar esse dinheiro que é oriundo do tráfico internacional na economia formal. Mas não para por aí. Aí vem as fintechs, né, que são os bancos digitais, que foram criados para desburocratizar o sistema, para permitir que a população carente tivesse acesso ao sistema bancário, que às vezes eles não conseguem ter no sistema bancário formal. Mas essa facilitação também chegou ao crime organizado. O Brasil tem mais de 2 mil fintechs hoje. Ele só perde para o México e para a Colômbia. E quando eu vejo esse ranking, eu fico preocupado também. Né? Por que o México, a Colômbia e o Brasil têm tantas fintechs? Né? Eu já peguei várias fintechs que foram criadas por integrantes do PCC para lavar o próprio dinheiro. Não é? E aí, depois das fintechs, com a facilitação das regras do sistema financeiro nacional, então isso migrou para os fundos de investimento, né? Porque você abre empresas hoje nesse país, eu chamo esse fenômeno de pejotização do crime, você abre 100, 200 empresas em poucas horas, sem que ninguém cheque nada. Por exemplo, aqui em São Paulo, nós temos as empresas são registradas na junta comercial, mas não há uma obrigatoriedade da junta comercial fazer uma checagem básica, se aquele endereço realmente existe a sede da empresa. Às vezes a gente tem numa favela 50, 100 endereços no mesmo local que não funciona nada. Então o sujeito abre empresas, essas empresas às vezes são fundos também de investimento, e os fundos vão parar, por exemplo, no fundo REAG e vão parar no Banco Master. Então vejam o tamanho do problema.
4: Nossa. Agora, a operação Carbono Oculto foi um momento que marcou ali
0: a luta contra o crime. Como é que se chegou a isso? E a partir dali, uma grande parte foi divulgada. Mas muita coisa não foi ainda. Muito sinal ficou para ser investigado. Tem novas trilhas aí. Como é que está isso? A perspectiva depois do carbono oculto.
4: Tá. Eu queria só fazer um outro histórico de uma operação que eu achei muito importante. Sharks. Que é tanto a Operação Sharks, foi a primeira vez em 2020 que nós conseguimos comprovar que o dinheiro do PCC não estava no Brasil. Eu coordenei essa operação. O PCC em 2020 mandou R$1,2 bilhão de reais para o Paraguai. Então, o sistema não tá, o dinheiro não estava no sistema financeiro formal e não estava enterrado, né, como eles faziam antigamente. E aquilo acendeu um sinal de alerta em nós, investigadores, no Ministério Público. Então, nós dali tiramos outras operações, por exemplo, a Operação Fim de Linha. E aí essa nos surpreendeu, porque mostrou que o PCC havia capturado o controle de duas empresas de ônibus aqui em São Paulo que transportavam mais de 25 milhões de passageiros por mês e tinha um faturamento de mais de R$1 bilhão por ano. Então, aí nós percebemos que o PCC estava no mercado formal, isso em 2024, estava no mercado formal, participando de licitações públicas numa área que é essencial, né, de fornecimento de transporte público, não pode parar, não é? E isso nos preocupou bastante, né, isso nos preocupou bastante. E depois vieram as fintechs, e aí vieram também as denúncias que levaram à Operação Carbono Oculto, né? Em que se verificou, na verdade, num outro ramo de atividade que também era mal regulamentado e mal fiscalizado, né? E permitiu que o crime organizado, com o apoio de assessorias contábeis, jurídicas muito competentes, eles têm esse apoio hoje, né? Contratam grandes escritórios, grandes empresas de contabilidade para assessorá-los. Olha, onde é que nós podemos aplicar o nosso dinheiro para lá? Postos de combustíveis são um ótimo negócio. Então, compra uma rede de postos de combustíveis, você não só vai fraudar o tributo, você vai conseguir injetar o capital que você está recebendo do tráfico internacional de cocaína, e você também pode adulterar o combustível, coisa que eles fizeram, né? Uma mistura além do permitido. Você ganha de várias formas. E aí eles negociaram com outros empresários do ramo igualmente criminosos, né? Que, ligados a usinas. Então, acabou envolvendo todo o setor, né? Desde da produção da cana-de-açúcar, da importação de combustível, da formulação desse combustível e da venda na ponta. Não quero dizer que o PCC estava presente em toda essa cadeia, mas ele estava numa parte da cadeia desse ecossistema de organizações criminosas que convergiam entre si. Então, o que foi importante da operação? A operação obrigou praticamente o governo federal e o Banco Central a melhor regulamentar e a Receita essa matéria. A Receita, então, passa a fiscalizar os fundos de investimento, que ela não fazia, e passa a fiscalizar também, o Banco Central passa a fiscalizar as fintechs, né? Tanto que coisa que também eles não faziam. Então, eu acho que isso já foi um grande avanço.
0: Então, já tem uma restrição aí
4: já
0: que não tinha antes.
4: Já tem uma restrição que não tinha antes. Então, a operação, para além de mostrar, né, de jogar a luz ao problema e, evidentemente, responsabilizar os criminosos, ela forçou o governo a regulamentar melhor e fiscalizar melhor aquele setor. Isso vai fazer com que eles migrem para outro setor.
0: Claro.
4: E estão migrando. Já estão migrando para as bets, para os jogos, né? Que também é um setor hoje que tem essa opacidade.
1: E eles estão usando, por exemplo, inteligência artificial, novas tecnologias. O PCC se avança sobre isso. Eu queria também perguntar a figura do Marcola nisso. Nós estamos falando do PCC em todos os setores, na política, sim, em todos os locais. O Marcola ainda é o chefe de tudo isso? É o homem que manda isso dentro de um presídio federal de segurança máxima do que o senhor sozinho assinou lá em 2019 a transferência dele e se colocou em risco e jurado de morte, não é isso?
4: O Marcola, ele é uma figura, vamos dizer assim, paradigmática para o crime organizado. Ele ainda é o líder número um. Mas essas inovações, evidentemente, não saíram da cabeça dele. Ele criou, através dele e dos seus comparsas que estavam na liderança do PCC, eles, de certa maneira, democratizaram a cúpula, eles estabeleceram como se fosse uma grande empresa criminosa, com setores muito bem divididos e muito bem montados, se prendêssemos algum criminoso daquele setor, setor financeiro, setor jurídico, outro já entrava imediatamente no seu
5: quer
4: lugar.
5: Dizer, isso é gente qualificada tecnicamente.
4: Gente qualificada, com muita expertise, inclusive na área empresarial. Então, o PCC é uma grande empresa. Hoje faz com que, vamos dizer, o diretor-presidente, ele não precise participar dos negócios cotidianos da facção. Eu tenho certeza que o Marcola nem imagina o tamanho que isso tomou, mas as pessoas que estão em liberdade. E aí, o que eu costumo dizer, né, o que mais me causa espanto e o que mais também eu acho que é um risco muito grande, que é a presença desses empresários, operadores financeiros da Faria Lima, por exemplo, do mercado imobiliário, que viram nesses criminosos que estão com muito dinheiro uma oportunidade de otimizar os seus negócios. Então, juntou, né, essas pessoas que têm expertise em lavagem de dinheiro junto com criminosos que estão altamente capitalizados. E a gente tem, a cada dia, a gente descobre um negócio diferente. O que a gente tem procurado fazer é tornar esse tipo de negócio que eles estão explorando menos atrativo. Né? Existe em economia uma teoria que fala que eles procuram setores, além que, né, que tem essa opacidade que eu mencionei, problemas de regulamentação, mas que tem facilidades, que tem incentivos que levem eles, assim como o empresário do bem, que levem eles para determinado ramo. Então a gente precisa, como Estado, diminuir esses incentivos. E o que eu vejo hoje é que o Estado ele é apenas reativo. Nós não conseguimos nos
5: ainda
4: antecipar.
5: Ainda não está antecipando.
4: Exatamente.
5: Ainda.
4: Nós não antecipamos.
1: Essa ação do presidente Lula nessa semana de tentar fazer uma união conjunta entre os países da América do Sul, da América Latina, o senhor acha que foi uma boa iniciativa? Pode dar certo, doutor?
4: Olha, eu acho que é uma boa iniciativa na medida em que o Trump estava já em vistas de classificar o PCC e o Comando Vermelho como organizações terroristas, o que causaria para o Brasil uma série de implicações, inclusive de ordem financeira e econômica. Né? Isso eu não tenho dúvida. Então, eu acho que a presença do presidente Lula reunido com o Trump nessa iniciativa é mais no sentido de dizer, olha, estamos tomando providências, ainda que um pouco tardias, na minha opinião. Mas o que precisa realmente, não basta chegar lá e dizer, olha, nós vamos montar uma equipe, a nossa polícia é muito boa, se fosse boa, e aqui eu faço uma crítica a todos nós, inclusive ao Ministério Público, nós não teríamos chegado ao ponto que chegamos. É óbvio que nós precisamos mudar. E aonde está essa mudança? A mudança é interna, nós precisamos agir de maneira coordenada e integrada. Por exemplo, Polícia Federal com as polícias estaduais, todas elas, e os ministérios públicos.
1: Sem política, né?
4: Sem disputa institucional,
5: mas
4: sem
5: PEC, política. A PEC da segurança, quando ela foi anunciada, era exatamente isso.
4: Exatamente.
5: Ela previa, como ainda prevê, a coordenação nacional e o trabalho junto aos estados, né, sem ferir a autonomia dos estados, é evidente que isso não faria sentido, e essa coordenação daria um aspecto nacional e condições nacionais de combate ao crime que já está integrado há muito tempo. Mas houve reações políticas. E agora nós estamos numa campanha eleitoral que, de novo, está dividindo. Eu queria que o senhor avaliasse isso. É possível combater o crime de maneira eficiente sem a coordenação nacional? Essa coordenação é fundamental. E como fazer isso com os estados sem ferir a autonomia deles?
4: Eu, quando estive presente no grupo de trabalho que ajudou a redigir o projeto de lei, que virou o projeto de lei antifacção, que hoje é a lei antifacção, eu inseri lá, naquele projeto, um modelo italiano de agência nacional antimáfia. Por que que eu fiz isso? Né? Ou de autoridade nacional antimáfia, que as pessoas no Brasil não gostam muito do nome de agência, porque já pensam que às vezes pode ser mais uma agência que pode ser politizada, aparelhada, né, por interesses escusos, e não é. Né? O que a gente precisa, na verdade, é de uma autoridade que esteja acima das polícias que possa coordenar, formar as equipes com todas as polícias, mais a Receita Federal, COAF, com os tribunais de conta, Controladoria Geral da União, com os órgãos de controle e com os ministérios públicos. Então, isso existe, funciona muito bem há décadas na Itália, né? Nós temos lá a Direção Nacional Antimáfia, temos a Direção Investigativa Antimáfia, funciona no Reino Unido e funciona nos Estados Unidos após 11 de setembro. Então, se não houver essa união de esforços, né, entre as forças nacionais, federais e estaduais, mais os ministérios públicos, daqui talvez a 10 ou 20 anos a gente vai estar falando como é que nós vamos combater o narco-estado que virou o Brasil. E eu faço essa ressalva porque, às vezes, nós não precisamos nem da aprovação de uma lei, né? No caso da agência, evidentemente que sim. Eu tentei também incluir essa agência ou essa autoridade na PEC da Segurança Pública, mas houve uma resistência muito grande. E as pessoas não entenderam que o nosso sistema de investigação e de distribuição das competências, ele é muito fragmentado. Cada um tem uma parte da competência. E aí isso gera o quê? Disputas institucionais, disputas pessoais e até políticas, né? Então,
5: quer dizer, integração não tem...
4: Integração é muito difícil, porque se você pegar, por exemplo, em novembro do ano passado, naquela invasão, né, no Morro do Alemão, que gerou aí mais de 120 mortes, e que não resolveu o problema, essa é a verdade, a gente já imaginava que isso ia acontecer. Com essa polarização política, como é que você vai colocar para sentar a Polícia Federal, do governo federal, com as polícias estaduais que estão em campanha e que eram de oposição, né, o governador de oposição? Então, veja, esses políticos, eles colocaram os interesses pessoais e políticos acima do interesse da população. Quem está sofrendo com isso é a população, porque eles vão ser reeleitos ou vão para outros cargos, e a população, hoje cerca de mais de 30% da população brasileira, tem estudos, que vivem em comunidades dominadas por facções criminosas.
5: Quer dizer, o senhor está dizendo que dois pontos que são fundamentais, que é a integração e a coordenação nacional, estão em falta no combate ao crime.
4: Absolutamente em falta. Absolutamente em falta. O governo federal deve lançar um plano aí, eu vi, acho que já semana que vem, um grande plano de combate a crime organizado, tomara que dê certo. Mas se esse plano não prever essa integração e essa coordenação, todo mundo sentar na mesma mesa. Veja, o Estado de São Paulo também não é diferente disso. Em que pese nós temos aí taxas de homicídio semelhantes da Europa. Porém, né, a Folha de São Paulo publicou que há pouco tempo atrás haviam já uma via pública em Paraisópolis com barricada. Né? Então, veja a que ponto. Baixada Santista, idem. Baixada Santista já está tendo problema de milícia, né, policiais vendendo segurança para a população e para comerciantes. Na Baixada Santista nós já temos problema de territórios, de áreas ali na Baixada Santista, que a polícia não entra sem confronto. Isso quer dizer que o crime organizado já tomou aquele território.
3: Era muito coisa do Rio isso?
4: Era muito coisa do Rio.
3: E se... O Comando Vermelho, que é do enfrentamento.
4: Exatamente. Então a gente precisa cuidar.
1: Um dos desafios, justamente, que é como combater o crime dentro das comunidades, doutor. A polícia, ao meu ver, ainda não descobriu certo como tirar isso, que é o caso que acontece no Rio de Janeiro.
4: É por um motivo muito simples. Esse não é um problema só de polícia.
1: Ah, tá.
4: Esse não é um problema de polícia. O Rio de Janeiro pode fazer milhares de operações policiais que não vai resolver o problema. O problema lá é a ausência do Estado. E o crime organizado, ele conseguiu uma espécie de simbiose dentro dessa, com a população carente, porque eles acabam, de alguma maneira, suprindo, não o caso do Rio de Janeiro, que lá eles estão já numa fase de oprimir a população, Sim. Mas aqui em São Paulo, eles acabam suprindo a ausência do Estado. Então, por vezes, você não pode, por exemplo, acionar a polícia se sua casa foi roubada. Eles vão acionar um traficante do PCC, que comanda aquela região, e ele vai tomar providência, vai localizar rapidamente quem é o criminoso e vai levar esse criminoso para o Tribunal do Crime. Ele vai ser julgado, às vezes até morto, né? E para a população acaba...
5: É o Estado paralelo
4: absolutamente onde funciona o código do crime organizado. E funciona de maneira muito rápida e eficaz. E não é só isso.
0: Se você pegar, por exemplo, aqueles pancadões que a gente tanto, às vezes, reclama e tenta oprimir, né, tenta evitar e manda a polícia, etc., a maioria deles é financiado pelo PCC. Mas, então, se é financiado pelo PCC, nós temos que acabar. Mas veja, a população quer os pancadões. E aquilo só existe porque eles não têm alternativa de lazer, de vida social. Né? Então, o jovem, por exemplo, ele se espelha no traficante. Ele não tem mais uma alternativa para que ele possa pensar em ter uma outra vida que ele possa ascender e melhorar até a vida da sua família. Então, quando a gente fala que é muito difícil da polícia atuar, de fato é, porque não é só uma atuação policial. O Estado tem que entrar com todo o serviço, porque aquela população também faz parte do Estado, né? Aqueles cidadãos ali, em que pese estar numa situação menos privilegiada, eles também fazem parte do Estado.
2: Então, a falta de integração entre Estados e governo federal, o senhor já exemplificou, mas, por outro lado, a cooperação internacional, ela começa a crescer. O PCC, ele reproduz movimentos de organizações mafiosas italianas das décadas de 80 e 90, e até essa integração, como o senhor falou, a questão do tráfico internacional de drogas entre o PCC e uma organização criminosa, a Drangheta, que tem o controle do tráfico em boa parte da Europa, isso facilitou com que houvesse esse crescimento na parte do tráfico internacional de drogas. Falo isso porque o senhor esteve na Itália e deve voltar agora este mês para encontros com autoridades italianas para discutir essa questão. E isso tem evoluído de uma forma diferente em comparação com esse problema da falta de integração interna. Na parte externa, isso está melhorando?
0: Na parte externa está melhorando. E eu vejo isso com muita preocupação, né? Porque é uma preocupação, às vezes, maior dos países europeus, do próprio Estados Unidos. Eu estou indo realmente para a Itália novamente agora, fui em janeiro, fiz uma exposição no Parlamento Italiano, na Comissão Antimáfia do Parlamento Italiano, que está preocupadíssima com a presença do PCC na Itália e na Europa. Eu estive nos Estados Unidos, em Boston, em março, reunido com autoridades americanas, também policiais, porque o PCC já está presente em Massachusetts com bastante força. A gente já tem investigações paralelas em conjunto. Só que eu vejo uma preocupação maior dos países estrangeiros do que o próprio Brasil. Né? Este é o problema. Nós não precisamos só de cooperação internacional. Eu digo e repito, nós precisamos de cooperação interna dentro do Brasil. Enquanto a gente não resolver isso, a gente vai estar só fazendo acordos, firmando acordos e tratados, enfim, né, que servem para aparecer na televisão, para dar uma resposta. Olha, estamos fazendo a partir de hoje, só que as coisas não acontecem. A Convenção de Palermo, ela já previa a criação de equipes conjuntas de investigação internacionais. Então, por exemplo, a criação de uma equipe na Itália, onde é a sede da 'Ndrangheta, e outra aqui em São Paulo, onde nós temos o Porto de Santos, né? Contendo o que nessas equipes? Polícia Federal, os Ministérios Públicos, Polícias Estaduais, Receita, enfim, todo mundo que tem algum tipo de atividade investigativa nessa área, e agindo em conjunto, quer dizer, trocando informações simultâneas com os países estrangeiros. A gente precisa avançar para esse modelo mais efetivo de atuação, porque de tratados e acordos serão mais um. A gente já sabe, firmamos um acordo agora de cooperação com a Bolívia. E eu pergunto, adiantou alguma coisa?
3: Deixa eu só fazer uma pausa rápida no nosso programa, no Canal Livre, com o Dr. Lincoln Gaquia, que é o inimigo número um nesse combate ao PCC. A gente vai fazer uma breve pausa e volta já aqui no Canal Livre. Não sai daí.
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3: Nós voltamos aqui no Canal Livre, hoje recebendo o promotor de justiça de São Paulo, Lincoln Gakia, que faz aí há mais de 20 anos o combate ao PCC, o crime organizado de uma maneira geral, é ameaçado de morte desde 2005, basicamente, e vive, como a gente já contou no primeiro bloco, sob escolta. A gente terminou o último bloco debatendo uma questão, Mitre queria complementar com uma pergunta.
5: É ainda sobre colaboração internacional. O presidente Lula esteve lá nos Estados Unidos, o senhor já esteve lá conversando com autoridades da área policial. Sabemos que essa integração com um outro país pode dar bons resultados, mas é preciso entender o seguinte, os Estados Unidos estão longe de estar ganhando a guerra lá. O que está morrendo de gente nos Estados Unidos com um negócio de droga, que nem é cocaína, né? É outro tipo de droga.
8: Fentanil.
5: Dá mais lucro. Fentanil. E tal. Os cartéis mexicanos estão lá dentro. Né? Então, como é que seria essa coisa? O que os Estados Unidos podem ajudar o Brasil e o Brasil aos Estados Unidos nessa luta conjunta? Eu acho que não é tão simples como parece. Eu vejo o noticiário assim como se fosse assim, um acréscimo positivo em princípio e ponto final. Não é.
0: Eu acho que, infelizmente, é mais um assunto que ficou politizado. Não é? Então, uma parte da população e da política brasileira acha que tem que criminalizar e tem que equiparar essas organizações como o PCC como terroristas. Né? Inclusive, no projeto do deputado Henrique, ele já havia feito essa classificação, eu fui um dos que me posicionei frontalmente contra, porque eu acho que não é o caso.
5: Depois saiu, né? Depois saiu.
0: Saiu porque a gente... houve uma oposição muito grande.
3: Veja. Mas por que, Gaqui? Explica isso melhor.
0: Tá, eu quero
3: explicar. Você disse até que tem questões econômicas.
0: Tem
3: também.
0: Questões econômicas, tem questões de investigação e tem questões militares. É preciso entender, veja, eu não quero tirar a gravidade e a periculosidade de organizações como o Comando Vermelho e o PCC, que atacam a população, que colocam fogo, que explodem bombas. Tudo isso parece ser uma organização terrorista, mas não é. Ela pratica, sim, atos de natureza terrorista. Ela é tão perigosa quanto, mas ela é outro tipo de organização. Né? Ela está voltada apenas para fins econômicos.
5: Quer dizer, aí não tem nem política, nem ideologia.
0: Ela não tem nem política, nem
1: interesse ideológico. E nem a proximidade do PCC com o Hezbollah, por exemplo, de comprar armas, não seria também um...
0: Também não seria, porque, veja, é muito comum no meio criminoso, e a maioria das organizações criminosas, se você pegar o ETA, se você pegar o Estado Islâmico, que já é, né, religioso, Hezbollah e etc., eles precisam se autofinanciar. E normalmente eles se autofinanciam com o tráfico de drogas e armas. Então lá em alguma ponta é comum de que essas organizações criminosas façam uma transação entre si. Não quer dizer que o PCC está dando dinheiro para o Hezbollah, para a sua causa, ou para o ETA, por exemplo, para tomar o País Basco, ou para o Estado Islâmico. Não é isso. Isso a gente chama de convergência criminal. Em algum momento...
5: Mas o Hezbollah crime... e o PCC, isso não está confirmado.
0: Não, né? Nunca houve.
5: Nunca houve isso.
0: O que teve, na verdade, é uma dessas fintechs, por exemplo, recentemente, que já era uma fintech aberta por criminosos ligados ao PCC, ela teria encaminhado dinheiro que brasileiros mandaram, libaneses mandaram para o Líbano, para contas que Israel havia apontado como suspeitas de contas pertencentes ao financiamento do Hezbollah. Mas esses criminosos das fintechs, eles fariam isso para chineses, para russos, para qualquer mafioso.
4: Eles só querem ganhar o dinheiro da taxa que eles encaminham esse dinheiro para o exterior. Então eu não vejo uma ligação direta. O que eu queria deixar bem claro é o seguinte: sem tirar a gravidade e a periculosidade dessas organizações, qual a vantagem o Brasil teria em classificá-las como terrorista? Tá? Na minha opinião, nenhuma. Né? Nenhuma. Por quê? Porque, veja no caso dos Estados Unidos, tá? Isso permitiria que os Estados Unidos praticassem sanções de ordem econômica contra o Brasil, porque o Brasil abriga uma organização terrorista. E aí, pela lei, pelo PL antifacção, nós seremos um país com mais organizações terroristas do mundo, né? Se fosse levar essa classificação, porque nós temos 88 facções. É claro que os Estados Unidos pretende classificar o Comando Vermelho e o PCC. E aí, o que a gente ganharia com isso? O Mitre acabou de dizer, os Estados Unidos não conseguiu resolver seu problema de tráfico interno. Né? As pessoas estão morrendo mais de consumo de fentanil em Chicago e em outras cidades dos Estados Unidos do que na Guerra do Vietnã. Né? Em um ano, morrem mais americanos de consumo de fentanil do que durante toda a guerra do Vietnã. Então, de certa maneira, os Estados Unidos também não conseguiu resolver esse problema. De fato, todos os cartéis mexicanos estão atuando nos Estados Unidos.
2: É o maior consumidor, né, de drogas do mundo.
4: O maior consumidor de cocaína do mundo é os Estados Unidos, de drogas também como fentanil. E veja, eles não conseguiram resolver esse problema, não é classificando o PCC como terrorista, que eles vão num passe de mágica invadir o Brasil, mandar uma operação militar para cá e resolver o problema. Né? E isso é muito perigoso, porque pela legislação americana é possível sim que os Estados Unidos possa fazer uma intervenção militar fora dos Estados Unidos, como ele fez na Venezuela. Claro que nós estamos muito distantes disso, eu acho praticamente impossível. Mas eu não vejo nenhuma vantagem. Tem a última desvantagem, que quando você classifica, quando ela é classificada nos Estados Unidos, uma organização como terrorista, o nível das informações que oferece um risco para o Estado norte-americano, ele é classificado como confidencial ou secreto. E aí, basicamente, a gente não pode ter acesso a essas informações tão fáceis como a gente tem
3: dificulta
4: hoje.
3: Dificulta a relação e a troca.
4: Dificulta a relação policial. E aí isso sobe para a CIA, por exemplo, sobe para as Forças Armadas.
1: Doutor Lincoln.
4: Então é muito perigoso, eu não vejo vantagem alguma nisso.
1: Só uma questão, o senhor falou da lei antifacção. O senhor acha que agora a lei antifacção, sancionada nesse ano, tem falhas ainda? Ela vai causar temor para os criminosos, para o PCC? Eles podem correr o risco, olha, eu vou fazer menos aqui, porque agora tem a lei de...
4: Olha, eu nesses 35 anos de carreira, eu nunca vi uma lei, por exemplo, que é aprovada de afogadilho ou por algum tipo de interesse social, clamor público, que fizesse determinado tipo de criminoso ser dissuadido a praticar aquele crime. Vou dar um exemplo atual, feminicídio. Né? Nós fizemos uma alteração na lei, né, que passou a punir o feminicídio com a pena mais alta do Código Penal brasileiro. E o feminicídio só aumentou, inclusive depois da aprovação da lei. Né? O feminicídio não está muito se importando se ele vai cumprir 30 ou 40 anos, até porque não cumpre isso. No caso do PL antifacção, cuja a pena pode chegar a 40 anos, eu acho que tem que ser uma pena pesada, sim, mas na minha opinião, ainda não ficou uma legislação que a gente esperava. Né? Não é o aumento de pena que vai dissuadir o criminoso de fazer parte do PCC. Tá? Eu tenho certeza disso. Até porque, pelo PL antifacção, a gente está pegando o chão de fábrica. Né? Não sei se vocês perceberam, mas não houve nenhuma alteração na lei de lavagem de dinheiro, que a gente propunha, inclusive, no projeto inicial. A lei de lavagem de dinheiro continua lá com uma pena mínima de 3 anos. Né? Ou seja, a Faria Lima, onde se atingiu lá a cúpula do PCC lavando dinheiro, não será atingido, será atingido com uma pena muito branda. Agora, a pena de 40, 60 anos vai ficar para quem? Para o integrante que foi pego com um fuzil na rua, com uma grande quantidade de drogas, que a gente conseguir comprovar que é do PCC. Então, veja, agora tem instrumentos importantes, e eu, modéstia à parte, junto com a equipe que trabalhou no PL, nós conseguimos trazer o modelo da Itália, que é justamente a parte de medidas cautelares, né? Tendentes, por exemplo, à asfixia financeira dessas organizações. Então, tem ali medidas muito interessantes, né, que ampliam, por exemplo, o confisco, que ampliam o sequestro de bens, que permitem, por exemplo, a infiltração das polícias, do Ministério Público, nas pessoas jurídicas ligadas ao crime organizado, a essas organizações criminosas ultraviolentas. A gente tem uma série de ferramentas ali, processuais, que eu acho que até mais importantes do que aquela que aumentou a pena do indivíduo.
8: Doutor.
4: Porque essa aí você pode ter certeza que não vai ter efeito de suas horas. A população vai se frustrar com isso.
8: Doutor, muito tá ligado também à questão da corrupção. A presença do PCC em vários segmentos da sociedade, na política, a gente vai ter está no ano eleitoral. O que tem sido feito para coibir essa questão? E agora, a corrupção, o combate à corrupção é necessário exatamente para tentar enfraquecer a organização criminosa?
4: Exatamente isso. Isso aí também ficou de fora do PL. Né? Nenhuma organização criminosa, mafiosa, como o PCC, ela consegue crescer e florescer se não houver a corrupção. Corrupção de agentes públicos é um dos requisitos de uma organização mafiosa. Então, se a gente não atacar também esse ponto, e veja, é impossível que você tenha, vou dar um exemplo da Operação Carbono Oculto, é impossível que você tenha empresas que devam 10, 20 bilhões de reais para o Estado em tributos e continuem operando. É impossível, se eu dever 5 mil reais para o imposto de renda, eu vou ter bloqueio dos meus bens, rapidamente. Então, é claro que isso passa por uma corrupção estruturada em vários setores do Estado, isso precisa ser corrigido. Não é, eu não consigo imaginar, olha, descobrimos, tá bom, mas já tem 10, 15 anos que esse grupo opera pagando nada de tributos, zero. E como continua operando, nós temos um grupo, inclusive o Lula deve ter levado o nome, não vou citar aqui, uma das grandes refinadoras, indústrias ligadas ao ramo de combustíveis, que não estava na Carbono Oculto, que é o maior devedor de tributos do país. Ele deve mais do que outras empresas maiores, como a Ambev, por exemplo.
5: Mora nos Estados Unidos.
4: Mora nos Estados Unidos.
9: Agora já não
4: sei. E tinha negócios no Rio, no Brasil todo.
9: Sim, ainda está nos Estados Unidos. Duas perguntas aqui diretas. Primeiro, o senhor já pensou em se tornar político, em se lançar como político?
4: Olha, eu já tive vários convites para me lançar como político, mas eu acho que eu não tenho fígado nem perfil. Eu descarto, sim. Eu acho que político não. Eu talvez possa dar uma contribuição em outros ramos de atividade, mas eu não vejo no que eu poderia contribuir isoladamente, né, um deputado ou um senador, sem querer, evidentemente, diminuir essas carreiras, mas eu não tenho esse perfil, né, esse perfil político, acho que...
9: Aptidão.
4: A gente nunca pode dizer, olha, dessa água eu não beberei, mas não é água, não é algo que está absolutamente no meu radar, eu já tive vários convites e recusei todos.
9: E além das ameaças todas que o senhor já recebeu, já tentaram alguma vez te comprar?
4: Não.
9: Tentar mandar mala de dinheiro, coisa... Porque imagina o PCC movimentando 10 bi atualmente.
4: Eu acho que eles teriam medo de fazer isso, né? Eu acho que uma das famas, e eu acho que uma das coisas boas, né, da minha atuação, é talvez uma imagem de incorruptível. E, de fato, isso eu sou. Eu acho que eu sou rigoroso até demais comigo mesmo, com os meus familiares, com os meus filhos, né?
5: Assombração sabe para quem aparece, né? Como diz. O assombração sabe.
4: Talvez eu acho que poderiam tentar de outras maneiras. Eu acho mais a questão física mesmo, de ameaça, de atentado, mais corrupção aqui.
1: Nesses 30 anos que o senhor combate, que trabalha, principalmente depois de 2006, o senhor tem alguma lição que o senhor leva na tua vida? E tem nesse tempo algum arrependimento de ter feito algo exagerado ou não?
4: Nenhum. Eu não tenho nenhum arrependimento, eu costumo dizer que eu sou responsável pelos meus atos e pelas minhas escolhas. Quando eu assinei aquele requerimento, transferindo não só o Marcola, mas 21 líderes do PCC, que estavam desde 2006 intocados no Estado de São Paulo, quando eu assinei esse requerimento, que o governador do Estado à época foi contra, o secretário de Segurança foi contra, o secretário de Administração Penitenciária foi contra, o próprio Procurador-Geral de Justiça, o meu chefe, foi contra. E eu assinei aquilo sozinho. Quando eu fiz, eu achei que eu estava fazendo, cumprindo a minha função, e que se eu não o fizesse, ninguém o faria. Porque eu tenho absoluta certeza que aquilo ia ficar parado lá e nós íamos
0: passar por mais 10, 20 anos e aí ficaria aquela sensação falsa, né, de aparente tranquilidade. Olha, estão tão quietinhos ali em Venceslau II, enquanto isso o PCC se tornou a maior organização criminosa do mundo. Talvez se eu tivesse sido atendido lá em 2006, quando eu pedi para fazer a primeira remoção e o Estado foi contra, nós não teríamos esse crescimento tão grande.
8: Doutor, o que o Instituto da Delação Premiada tem ajudado no combate às ações do crime organizado? A gente teve um caso em São Paulo que muito foi descoberto por conta do delator do PCC, que depois foi assassinado no Aeroporto Internacional de São Paulo, Vinícius Gritzbach, mas muito foi descoberto pelas informações que ele passou, pelos documentos que ele apresentou aos promotores de justiça. O que a delação premiada tem ajudado nas investigações de combate ao crime organizado no Brasil?
0: Olha, quando a gente trata de organizações criminosas tão grandes e sofisticadas como é o PCC, por exemplo, em que eles conseguem impor esse terror, o código do silêncio, por exemplo, o próprio integrante, se quiser sair, ele acaba sendo morto, ele não pode delatar que ele é morto, a família é morta. Então, se a gente não tiver uma colaboração premiada em casos assim, né, uma delação premiada, a gente não consegue avançar, né, inclusive com proteção adequada a esse delator, coisa que o Brasil não tem também. Veja que o Antônio Vinícius Gritzbach foi assassinado. Outros réus que fizeram colaboração premiada comigo também ou foram assassinados ou tiveram a esposa assassinada. Então, mas é um instrumento sem o qual a gente não consegue avançar. Então, casos gigantescos, como o escândalo do Banco Master, vou dar um exemplo, né? Se a gente não tiver em algum momento para atingir o ápice de todo esse esquema, uma delação premiada, uma colaboração premiada, alguém poderoso vai ficar de fora. Isso vocês podem ter certeza. E quem nos deu esse ensinamento foi a Itália, através do juiz Falcone. Foi ele que fez a primeira delação importante do Tommaso Buschetta, que inclusive estava no Brasil, o Falcone veio buscá-lo aqui, né? E foi o primeiro delator. Eu tive em Palermo, tive a honra e a oportunidade de ver a delação do Falcone, do Tommaso Buschetta, tomada pelo Falcone à mão. É um calhamaço assim, hoje é um livro escrito à mão, ele colheu à mão, né, com mais de 1000 páginas, a delação do Tommaso Buschetta, que levou à queda de todas aquelas famílias.
5: Morreu muita gente ali.
0: E ao Max Processo, né, que é o maior processo da história.
5: Agora, eu estava pensando mesmo na Itália, aqui, quando o senhor estava respondendo a pergunta anterior. E a Itália, num certo momento, ela esteve no ponto em que nós estamos agora, certo? Então, tem essa lição da Itália. Quando a máfia começou a se infiltrar nas instituições, ela configurou uma situação bastante clara, que hoje, olhando analiticamente, se vê com tranquilidade, com objetividade. Isso ajudaria o Brasil agora a tentar evitar que se chegue ao que chegou lá. Como é que o senhor vê isso aí? O exemplo da Itália ajudando agora, não vamos fazer como eles fizeram lá.
0: Eu vejo que faz todo sentido. Eu, ano passado, tive 5 vezes na Itália, esse ano vai ser a segunda vez ainda nesse semestre. Justamente por isso, os italianos estão muito preocupados, mas disseram o seguinte para mim, os procuradores da época do Falcone. Falaram, olha, o que vocês estão vivendo hoje no Brasil, nós passamos aqui nos anos 90 e anos 2000.
5: Mas isso deve ajudar
0: vocês
5: de alguma maneira.
0: Aprender essas lições. Só que lá nós tivemos que ter o assassinato de milhares de policiais e autoridades. Eles tinham lá mais de 600 prefeituras tomadas pela máfia, um primeiro-ministro com envolvimento com a máfia, que, né, a imprensa à época divulgou, grandes empresas, e eles tiveram que ter, infelizmente, o assassinato do maior ícone de combate à máfia, que foi o Falcone, né, o Giovanni Falcone. Agora, em maio, né, ele foi assassinado em 92, E 2 meses depois, em junho, um mês depois, foi assassinado o outro procurador, o Borsellino. Eles eram amigos de infância, eles entraram junto no Ministério Público, combatiam a máfia. O Borsellino, pouco tempo depois da morte do Falcone, ele foi morto. Isso causou uma comoção tão grande na Itália, a Itália parou. Aí a sociedade viu que não podia ficar mais sob o jugo da máfia. Isso fez com que tivesse alteração legislativa. A lei lá é duríssima, duríssima, né? Essa lei já tem décadas e ela já está bem estratificada. E a Itália aprendeu a lição.
4: A Itália aprendeu a lição e a gente aqui está vivendo o mesmo problema. Espero que a gente consiga copiar o modelo italiano e trazer para cá antes que alguma autoridade, e Deus me livre, que seja eu, evidentemente, tenha que ser morto, como foi o doutor Rui, por exemplo, Ferraz. Não tinha segurança alguma. Né, depois que ele foi morto, que se aprova uma lei para proteger, para dar segurança para essas autoridades depois de aposentar.
8: Doutor, os nossos vizinhos estão fazendo a sua parte também. A gente tem, sabe, as autoridades sabem que muitos líderes da facção criminosa se escondem na Bolívia. Um deles foi preso recentemente. O esquema que o senhor falou do tráfico internacional de drogas passa pelo Paraguai, que não é produtor de cocaína, por onde a droga entra da Bolívia para o Paraguai. O que os nossos vizinhos têm ajudado, têm colaborado nessa questão do combate ao tráfico internacional?
4: Olha, os nossos vizinhos têm muitas dificuldades, né? Eu penso que, por exemplo, a relação com o Paraguai melhorou muito. O Paraguai hoje é um país até próspero, né? Então, quando o país se torna próspero, ele melhora a sua economia, ele diminui também a sua corrupção. O Paraguai era tomado por corrupção e hoje a gente já tem uma melhora nesses índices. Então, a gente vê hoje prisões aí feitas no Paraguai. Os criminosos estão evitando o Paraguai, a verdade é essa, eles estão indo para a Bolívia, né? Porque com medo, e o Paraguai abriu as portas para os americanos. Então, a Senad Paraguai, além de ter também policiais da Polícia Federal Brasileira, tem muitos americanos lá. Né? Então, eles estão até evitando, porque o americano lá ajudou a financiar essa captura de inimigos, a própria economia melhorou. Agora, a Bolívia é um problema à parte. Né? A Bolívia, até agora, não tem nenhum tipo de colaboração conosco. Muito tímida, vez ou outra entrega um criminoso de terceiro escalão, como se fosse um grande líder de organização criminosa. Houve uma mudança no governo agora na Bolívia, prometendo uma caça aos narcotraficantes que estão lá em Santa Cruz vivendo em condomínios de luxo. Eu mesmo já indiquei endereços de brasileiros procurados do PCC lá, mas nada foi feito. Então, assim, por outro lado, eu penso que o Brasil pode liderar um esforço aqui na América do Sul, por ser a maior potência aqui da América do Sul, né, para melhorar essas relações. Veja, eu penso que os cocaleiros na Bolívia, na Colômbia, no Peru, são famílias muito pobres, né, algumas eu já vi. Então, o que acontece? Eles não estão plantando folha de coca, por exemplo, porque eles gostam. É porque a única subsistência, eles ganham muito pouco com aquilo. Se essa cultura foi aos poucos substituída por outra, por café na Colômbia, por exemplo, que é um dos melhores cafés do mundo, eu tenho certeza que esse pequeno agricultor, ele vai mudar, né, a sua atividade. Agora precisa ter incentivo financeiro para isso. Eu acho que o Brasil pode ajudar, Estados Unidos, se quer ajudar, pode ajudar nesse sentido. O Plano Colômbia, em que pese depois ter alguns problemas, mas ele foi muito importante, né, para o combate ao Pablo Escobar e ao narcoterrorismo na Colômbia. Eles injetaram muito dinheiro na Colômbia, eles praticamente reurbanizaram, né, as principais cidades da Colômbia, investiram na economia. E a Europa também está tão preocupada assim, né, com o aumento do consumo de cocaína e de outras drogas na Europa. Eu acho que eles também poderiam contribuir melhor aqui. Só tem três países que produzem, né? É Bolívia, Peru e Colômbia. A gente, o mundo inteiro aqui, debatendo o que nós temos que fazer, liberar droga, ou então temos que combater mais, temos que investir dinheiro nisso, naquilo, e ninguém pensa nos países produtores. Será que não é o caso, pelo menos, de negociar para que eles diminuam gradativamente a área plantada? Nós vamos financiar essa diminuição, nós vamos dar tantos milhões de dólares para que vocês substituam a cultura, né? Porque não é possível que a gente vá continuar com esse debate.
9: Mas todo sentido. Doutor Lincoln, infelizmente a gente está chegando no final do nosso tempo, aliás, inclusive o senhor tem compromisso na sequência. A gente conversa aqui hoje em 2026, 20 anos depois dos ataques, né? Óbvio que a gente vai voltar a conversar aí nos próximos meses, anos, esse contato nosso é permanente. Mas o senhor, claro, colocando na balança os prós e os contras, o avanço na cooperação internacional, mas pouca coisa avançando no nacional, o senhor tem uma perspectiva positiva olhando para frente, ou o senhor acha que ano após ano a gente vai ver o PCC crescendo, com o Mano Vermelho crescendo, as coisas piorando? O senhor tem aí uma esperança de dias melhores?
4: Tenho esperança, eu sou um otimista por natureza, né? Eu vou continuar tendo esperança, eu teria parado de fazer esse trabalho já há muito tempo. Eu acredito que a gente chegou num ponto que nós não temos o direito mais, primeiro, de não ter esperança e de não continuar lutando, né? De não reunir esforços aí, esses que eu estou mencionando, né? Todas as instituições se irmanarem, esquecerem um pouco da questão política e disputa pessoal, para que a gente possa avançar e pelo menos, para que a

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1: Mas a ciência mostra que hoje em dia o intestino ele comporta um ecossistema complexo formado por trilhões de micro-organismos para regular a nossa saúde em geral.
2: Alguns sinais mostram que algo está errado. Constipação, inchaço abdominal e até cansaço. Este especialista faz um alerta sobre o uso de probióticos, que prometem melhorar a saúde intestinal.
1: Isso não deve ser oferecido para todos os indivíduos, não há essa indicação formal para todas as pessoas. Isso precisa ser visto por um especialista.
2: Para os casos mais graves, há um novo tratamento disponível na rede pública. O Ministério da Saúde incorporou ao SUS este ano o transplante de intestino delgado, indicado principalmente para aqueles pacientes com falência intestinal grave. A expectativa é operar inicialmente 15 pessoas por ano. Para evitar problemas, fica a recomendação: uma dieta rica em fibras aliada a exercícios físicos.
3: Pois é, Fernando, a gente ouve as pessoas falando, pô, meu intestino funciona pouco, outros dizem, olha, o meu intestino é ótimo, eu vou 3 vezes por dia. Qual é o fisiológico, o correto?
4: Essa é uma dúvida grande, né? Porque as pessoas querem ter um ritmo perfeito ou igual, alguma coisa assim. E é difícil, tem gente que vai 3 vezes ao dia e está tudo bem, tem gente que vai dia sim, dia não. E também está tudo bem. Então, o que a gente fala é que o que sai do normal é quando ou altera realmente o hábito habitual, né, o hábito comum, ou quando você começa a ter incômodo, ou de dor, ou esforço, ou de ficar com desconforto, distensão, gases. Então, quando tem um incômodo, a gente fala que isso saiu do normal. A frequência é um dado que varia muito de pessoa para pessoa.
3: Quer dizer, é absolutamente individual.
4: Individual, exatamente.
3: Agora, Paulo, criancinha, acabou de sair da maternidade, tá tudo ok, tá tomando e mamando leitinho no peito, portanto, recebendo de forma exclusiva o leite materno. Que atenção a gente deve ter para essa criança?
5: Então, atenção a gente deve ter, primeiro, se essa criança está ingerindo bem, se está mamando bem. Então, se está mamando bem, está ganhando peso. O ritmo intestinal nessa fase, ele é bem diverso nessa fase do que vai ser um pouco mais à frente. Os nenês têm um reflexo chamado gastrocólico, então eles sugam e evacuam, sugam e evacuam. E essas fezes, inclusive no leite humano, são fezes moles, às vezes quase líquidas. E o pessoal pensa que isso é diarreia, às vezes isso não é diarreia. Principalmente se esse nenê está em bom estado de saúde, mamando bem, corado, ativo, fazendo um bom xixi, um xixi clarinho e ganhando peso. Então, não é porque as fezes são molinhas, isso indica algum distúrbio, não indica distúrbio.
3: Em que momento eu olho e falo, olha, tem problema aqui?
5: Tem problema aqui, nos dois sentidos. Primeiro, se esse nenê não está bem clinicamente, se ele começa a ter, por exemplo, essas fezes líquidas ejetivas em maiores volumes, e a gente já percebe que esse nenê está perdendo peso. Então aí sim, ele adquiriu alguma coisa que modificou o hábito intestinal dele e ele não está indo bem, está perdendo peso. Ele tem, por exemplo, sangue nas fezes. Não pode ter sangue nas fezes, é uma coisa fora do comum, não é fisiológico, né? Então, se houve sangramento, houve alguma inflamação lá embaixo, alguma coisa está acontecendo. E outra situação é se esse nenê estava bem e, de repente, ele começa a ter esforço para evacuar, a frequência dessas evacuações passa a ser muito esparçada, dor, consistência dura, muito ressecado, e a gente fala, bom, ele saiu daquela situação normal e está tendo constipação intestinal, está tendo o intestino preso, e vai merecer

0: todo um tratamento para o intestino preso.
1: Agora, Fernando, a gente olha algumas pessoas e fala assim, olha, vou começar minha atividade física, vou ao mesmo tempo começar a ser muito mais atento na minha dieta, usar mais vegetais, e de repente o indivíduo começa a ter mais evacuações ao longo do dia, e evacuações com diarreia, muitas vezes até com um pouquinho de cólica, e a sensação é de dizer, tá vendo, eu mudei a dieta, essa é a causa. A partir de que momento eu devo falar, pera, pode ser a dieta. Eu tenho ou posso ter alguma coisa que esteja me comprometendo?
2: A adaptação, quando a gente muda de dieta, às vezes quando a gente muda de ambiente, vai mudar de cidade, toda mudança, existe uma mudança de flora intestinal, existe uma adaptação do intestino a essa mudança. Essa mudança costuma durar de 1 a 6 meses, depende de pessoa para pessoa, então é normal, a gente começa a fazer atividades diferentes, e a gente começa a ter hábitos diferentes e muda. O que a gente precisa sempre observar são os sinais de alarme. Então, como ele falou, começou a sair sangue, começou a sair muco nas fezes,
1: Muco, o que que seria?
2: Muco seria como um catarro, uhum. Como se fosse uma secreção que a gente tem
1: Nariz.
2: Do nariz, só que sai nas fezes. Ou se realmente o hábito vai de 1 vez para 5 vezes, ou se de repente a pessoa muda, começa a ir 1 vez na semana, com esforço, com dor. Essas coisas são coisas que a gente precisa procurar ajuda para ver se isso faz parte dessa adaptação ou normalmente não faz, tem alguma coisa diferente acontecendo, tá? Mas é normal essa flutuação. Hoje em dia, mundo globalizado, a gente viaja, a gente come comidas em todos os lugares, então isso é mais...
1: Passa situações de estresse no dia a dia e acaba...
2: A parte do cérebro, intestino, né, é muito ligado, né, então até dos termos, né, que a gente usa, enfesado, se borrar de medo, são termos muito comuns que a gente usa com essa ligação direta que a gente tem, né. Então, isso influencia bastante, né, esse quadro.
1: Mauro, quando eu passo a olhar essa criancinha e dizer, eu acho que ela pode ter uma alergia à proteína do leite?
3: Bom, esse é um tema, assim, bem em voga, né, porque a gente ouve, assim, com frequência, né, essa ocorrência dessas alergias. E assim, você tem sinais já no primeiro ano de vida dessa ocorrência, quando você tem a substituição, quer dizer, aquela mãe está em regime de aleitamento exclusivo, está dando de mamar e ela vai trabalhar. Está expirando o seu prazo, né, de que ela tem de licença maternidade e ela vai ter que dar uma fórmula para esse neném e ela não dava essa fórmula, que é a fórmula da base de proteína de leite de vaca. Então, esse neném que estava mamando o peito começa a receber uma fórmula e começa a ter sintomas que ele não tinha anteriormente. Cólicas muito intensas, muitas vezes nauseia, aceitava bem a mamada, começa a aceitar pouco, ganhava bem peso, não está ganhando peso, às vezes já começa a ter palidez, começa a ter evacuações diarreicas. Então, tem todo um conjunto de sinais e sintomas que falam isso não era assim e ficou assim a partir do momento que nós iniciamos uma fórmula. Então, são dados que chamam atenção e esses dados são muito indicativos, né? Poucos dias depois, a mãe fala para a gente, né? Fala, olha, estava bem, de repente começou a apresentar isso e não teve infecção, não teve nada, não teve febre, não teve nada. E é esse o quadro clínico que está se apresentando agora. A nós, isso, né? A lâmpada já acende que provavelmente houve uma sensibilização alérgica à proteína. Então, esse é um dado muito importante.
1: Agora, isso pode acontecer mesmo com aleitamento materno exclusivo? A mãe ingerindo leite e de alguma forma... Isso
3: pode sim. Quer dizer, pode porque a mãe ingerindo leite, parte de fragmentos, né, que a gente chama de peptídeos, né, que são absorvidos do intestino da mãe que ela ingeriu leite, são excretados na glândula mamária e podem sensibilizar o nenê. E os sinais indicativos são esses também. E dos mais comuns é ter um pouco de sangramento intestinal baixo. Esse é talvez um dos mais comuns. E é muito importante, porque se você observou isso aqui, e essa mãe, ela isenta a ingestão de leite, quer dizer, ela para de tomar leite, poucos dias depois, esses sintomas melhoram. Então, é indicativo de melhora quando você faz a isenção da proteína da dieta materna.
1: Da mãe.
3: Da mãe.
1: Fernando, a partir de que momento eu olho e falo assim, puxa vida, eu vou precisar procurar um gastroenterologista? Em que momento da obstipação, desse ressecamento das fezes, ou a partir de que momento do número de evacuações ou de períodos, dias, dessas evacuações mais amolecidas ou líquidas?
2: Como eu falei, algumas coisas como o esforço ou o desconforto são coisas muito importantes. Então, se a pessoa está tendo uma constipação e está tendo toda a evacuação, brigar com o banheiro, sentar, fazer esforço, às vezes com sangramento, tem aquele desconforto de distensão, fica com a barriga inchada, isso começar a ser uma coisa comum, isso precisa ser visto. Então, toda mudança no hábito, ele precisa ser visto, tá? Então, tanto para mais como para menos. Como eu falei, tem pessoas que têm um hábito mais para ir várias vezes, tem gente que vai menos. E o oposto também, a diarreia, ela precisa ser vista quando ela começa a passar do confortável, começa a ir muitas vezes ao banheiro, começa às vezes não conseguir segurar, ou às vezes você chega num ambiente e tem que procurar já saber onde é o banheiro, porque você sabe que vai precisar. Isso é um comportamento muito comum em quem está já com uma diarreia, às vezes mais crônica, e não está percebendo que isso está impactando na vida, né? Então, além de desconforto, sangramento, os sinais de alarme, começa a perceber que está afetando o seu dia a dia, está incomodando, fica aquela coisa atrás de você que você fica pensando muito em banheiro, né? Fica pensando, ou, puxa, se eu for agora vai ser difícil, vai doer, ou se, puxa, é uma coisa que eu não consigo segurar, atrapalha no meu dia a dia, eu não consigo trabalhar direito. Então, essas são coisas muito comuns, que às vezes as pessoas acostumam com isso. E não é para ser assim. É para ser uma coisa que é mais normal. O mais normal é não ter esse esforço todo.
1: A gente tem uma situação que é o uso do antibiótico para tratamento de sinusite, pneumonia, sim, infecção urinária e o intestino. E alguns dizem, puxa vida, eu tive diarreia ou estou tendo diarreia. Quais são os riscos dessa diarreia e de que forma eu posso evitar, me precaver, me prevenir desses episódios?
2: A gente tem que separar, porque assim, algumas medicações, um efeito colateral da própria medicação é a diarreia. Então tem muitos antibióticos que realmente é um efeito colateral do antibiótico. Mas tem muitos casos que o próprio antibiótico, ele não vem com CPF, ele não procura a bactéria exata, ele mata as bactérias que ele é capaz de matar. E isso acaba mudando a flora intestinal. Então, o que acontece às vezes é a gente ter uma alteração do intestino depois do antibiótico. Então, a gente tem uma alteração de flora, ela pode ser uma alteração que passa, que normalmente a flora tende a voltar ao normal depois de um tempo, ou ela pode ser uma alteração que a gente chama de patológica, ou seja, ela vira uma doença. Existem algumas bactérias que podem crescer, existem algumas alterações de, às vezes, não só uma bactéria, mas todas as bactérias em geral acabam crescendo demais, é um supercrescimento bacteriano, existe o Clostridium, que é uma bactéria que existe e que ela se sobressai quando a gente usa antibióticos. Então, é muito comum essa alteração e a gente precisa diferenciar se é um efeito colateral do medicamento ou se é uma alteração de flora que a gente precisa tratar.
1: A gente fala de intolerância à lactose, ao glúten. Em que momento isso passa a acontecer na vida dessa criança e a gente consegue dizer isso pode ser decorrente a essa intolerância ou a outra? Existe alguma forma que os pais possam se atentar nessa?
3: O público, ele confunde muito, há uma confusão de conceitos, né? Então se confunde muito a alergia com a intolerância à lactose. São situações diferentes, né? A alergia é sempre uma proteína e a lactose é o açúcar do leite, né? A gente chama o açúcar do leite. Então, a lactose, nós, mamíferos, nascemos, temos uma quantidade muito grande no nosso intestino de uma enzima chamada lactase, que desdobra essa lactose. Então, o bebê quebra essa lactose, ajudando a permite a digestão dessa lactose. Quando uma criança tem uma diarreia muito importante, vômito e diarreia, temporariamente, às vezes durante uma semana, duas semanas, esse intestino inflamado, essa lactase, ela é esfoliada e transitoriamente esse neném pode ter um pouquinho de intolerância à lactose durante aquele processo diarreico. Mas isso, passado alguns dias e melhorando da diarreia, isso se recompõe e esse neném volta, essa criança pequena volta a tolerar a diarreia. Com lactose, a dieta láctea que ele faz naturalmente. No transcorrer da idade, então existe a chamada hipolactasia, né? Chama-se ontogenética, ou seja, tem famílias, né, que passam a ter, a partir de alguma certa idade, começam a ter um decréscimo, uma diminuição da sua concentração de lactase que tem no intestino para desdobrar a lactose, ou seja, para fragmentar essa lactose e digeri-la. Então, aí sim, você passa a ter sintomas, né, de intolerância à lactose quando ingere leite, quando ingere alguns tipos de queijo ricos em lactose e não desdobrando bem. Essa lactose passa a ser fermentada no intestino e produz sintomas, gases, distensão abdominal, cólicas, muito relacionadas ao período pós-ingestão da dieta láctea, tá certo? Então, tem que se verificar, se fazer o diagnóstico, se verificar, tem métodos de fazer o diagnóstico e se fazer uma reposição dessa enzima, hoje facilmente reposto, devido a ter intolerância, então ele vai, toma sua enzima e ele pode até consumir perfeitamente bem a dieta láctea sem problema nenhum.
1: Sim.
3: Ou existe também, né, o desenvolvimento de tecnologia de produção de alimentos lácteos, mas isentos já de lactose. Também tem isso, né? Existem leites sem lactose, existem iogurtes sem lactose. Então ele não precisaria ingerir a enzima. Mas isso é uma fase diferente, são crianças maiores ou adolescentes, ou mesmo adultos, né?
1: Em relação ao glúten, por exemplo?
3: Em relação ao glúten, é muito interessante, né? Porque a gente, conforme a gente vem pesquisando um pouco mais, sintomas digestivos e às vezes sintomas até extradigestivos, como a gente vê que a exposição ao glúten pode gerar em alguns indivíduos suscetíveis, né, para desenvolver essa doença chamada doença celíaca, que é uma intolerância permanente ao glúten. Então, as crianças muitas vezes começam a ter diarreia, as cólicas abdominais, não ganham bem peso, anemia. Esses são sintomas muito próprios da criança pequena. Mas idades um pouco à frente, tipo 5, 6 anos de idade, ainda crianças, muitas vezes essa doença vai, aquela criança que vinha crescendo bem e que de repente para de crescer. Que, por exemplo, comia bem e já não come bem. Uma criança que você constatou que tinha uma anemia, começou a tratar, mas veja que essa anemia não vai para frente, quer dizer, ele não consegue fazer depósito de ferro, não corrige. Então, são outros sintomas que também são de intolerância, né, que são da doença celíaca e que hoje existem marcadores sorológicos claros, muito facilmente realizados, né, em testes laboratoriais, do qual você sai da fase só da suspeição e vai para a fase de diagnóstico.
1: Confirmatório. Ou seja, no sangue esses exames.
3: Esses exames são geralmente no sangue, né, que se faz esses marcadores positivos quando a gente quer assertivamente fazer o diagnóstico, essa endoscopia com biópsia verificando o grau de inflamação que se tem nesse intestino.
1: Agora, é interessante que a gente fala o seguinte, poxa vida, eu passei a ter intolerância ao glúten ou à lactose. E aí você vai ver, mas com 60 anos, qual é a justificativa disso?
2: Como ele falou mesmo, a lactose, a intolerância à lactose, ela aumenta bastante a incidência com a idade. Então, é mais comum até a gente ficar intolerante à lactose depois de uma certa idade do que aos 30, aos 40. Quanto ao glúten, é uma doença que é um pouco alérgica, uma alergia à proteína, mas é um pouco autoimune. Então, existe uma predisposição. Quem tem essa predisposição, ela pode desenvolver essa doença a qualquer momento. Claro que é mais comum na infância, mas ela pode desenvolver essa reação alérgica ao glúten a qualquer momento. Tá? Então, inclusive aos 60 anos. É mais raro, mas a gente vê sim.
1: Olha aí. Vamos para a sala digital, que é uma parceria do Grupo Bandeirantes e a Google, e vamos saber o que os internautas têm pesquisado sobre esse assunto. Vamos lá.
4: Doutor Jean, a gente sabe que quando se fala sobre intestino, se fala também sobre o segundo cérebro do corpo. E por isso aqui na sala digital a gente traz dados do que os brasileiros estão pesquisando sobre intestino. Aqui no nosso gráfico a gente tem um comparativo de o que solta o intestino versus o que prende o intestino. As consultas que os brasileiros estão fazendo por soluções para cada uma das situações. E olha só, buscas por soltar o intestino representam quase o dobro das buscas por prender o intestino, o que mostra a preocupação dos brasileiros com a constipação, com essa dificuldade para evacuar. E trazendo aqui algumas perguntas selecionadas entre as mais buscadas sobre intestino nos últimos 5 anos, a gente tem: quais são os sintomas de infecção intestinal? Como desinflamar o intestino? O que é a constipação, que a gente acabou de comentar aqui no nosso gráfico anterior? O que é obstrução intestinal e câncer de intestino? Tem cura? São perguntas muito interessantes e a gente volta para o estúdio com duas delas. Como desinflamar intestino e quais são os sintomas de infecção intestinal? É com vocês.
1: Mauro, vamos lá. Primeiro, quais são os sinais e sintomas de uma infecção intestinal? Até que ponto eu digo, ó, eu acho que isso é infecção? Ou isso, eu só comi alguma coisa que mexeu um pouquinho com o meu intestino?
3: Bom, boa parte dessas infecções intestinais advém de a gente ter contato com vírus, alguns vírus. Muitos desses vírus você tem no histórico o contato com outras crianças que também na mesma sala de aulinha ou parentes, na mesma época apresentam um quadro, muitas vezes que abre, né, nem abre com diarreia, muitas vezes ele abre com febre, mal-estar, tendência de vomitar, muitas vezes as crianças vomitam bastante e aí sobrevém diarreia. Então era uma criança que estava bem e tem esses marcadores: febre, vômitos, diarreia e às vezes um histórico de contágio com outras crianças na mesma fase que estão apresentando também esse quadro. Já chama muito a atenção. Outras vezes você tem contaminações de alimentação. Então, às vezes a mãe fala, poxa vida, eu esquentei lá uma torta que estava lá no freezer, eu esquentei, nós comemos aqui em casa e passamos mal, tivemos uma diarreia, geralmente uma contaminação bacteriana, certo, daquele alimento que acabou não sendo bem acondicionado e promoveu esse tipo de infecção entérica, que algumas pessoas têm. Então, um comeu, passou mal, outro também teve diarreia. Então, você fala, algumas pessoas comeram, tinha uma comida que dava pretensamente, houve realmente uma suspeita que essa comida não estivesse bem acondicionada e, de repente, alguns indivíduos tiveram uma diarreia forte, às vezes até um pouquinho de sangue nas fezes, dependendo do agente etiológico, dependendo da bactéria que está determinando. Então, isso é um outro conjunto, né? Então, tem as enterofecções virais, tem essas infecções entéricas pelas bactérias. E tem também, algumas vezes, alguma que a gente chama alguns protozoários, né, que determinam alguns tipos de diarreia. Então, crianças têm muitas giardias, né? Tem as parasitoses e assim por diante. Então, você tem esses agentes infectantes e dão essas diarreias chamadas do rol das diarreias chamadas infecciosas.
1: Como desinflamar esse intestino?
3: Bom, aí, assim, a gente também tem visto essas doenças inflamatórias intestinais crônicas, né, ocorrerem também em crianças. Então, era algo que se modificou no transcorrer do tempo. Quando eu comecei a fazer gastroenterologia, a gente pouco via adolescentes e crianças com doença inflamatória intestinal, via pouco. hoje a gente tem um contingente crescente do diagnóstico. Eu não sei se a gente pensa um pouco mais também, claro, a gente pesquisa mais, houve uma facilitação maior de se fazer os exames complementares, como as endoscopias e colonoscopias em crianças, hoje se faz com mais facilidade do que se tinha
1: anos
3: atrás.
1: As dietas podem ter algum impacto, influência sobre isso ou não? As dietas, por exemplo?
3: As dietas é uma das partes, porque assim, doença inflamatória não tem quem quer, tem quem pode. Há que se ter uma suscetibilidade para ter essa doença e tem algumas coisas do mundo moderno assim, que estão relacionadas a uma maior incidência. Então, essas dietas feitas assim, com muitos produtos edulcorantes, corantes, ultraprocessadas, essa dieta ocidental industrializada dessa forma é uma dieta que concorre com maior possibilidade de disparar uma doença inflamatória em quem tem tendência. Enquanto existem dietas que também protegem, uma dieta bem balanceada, com poucos produtos químicos, com uma quantidade boa de fibras, uma dieta mais natural, com frutas, legumes, é uma dieta que propicia, né, uma proteção, né, faz com que essa microbiota, né, que foi Fernando falou um pouco, que faz essa microbiota se equilibre um pouco mais e provavelmente proteja, né, não dispare tanto essa doença inflamatória. Sim.
1: Olha, eu não tenho dúvida que a gente ficaria aqui conversando horas e horas. Estamos ainda com muita dúvida. Eu tenho certeza que você aí de casa também, mas o Viver Melhor de hoje vai terminando. E lembrando que todos os episódios do programa estão disponíveis no canal Band Jornalismo no YouTube. Nos vemos na semana que vem, sempre com muita informação sobre saúde e bem-estar. Obrigado pela companhia e, ó, até a próxima. Eu vou esperar você. Beijo.

0: Uma das maneiras mais divertidas para curtir a cidade de Estrasburgo, na França, é alugando um barco elétrico. O curioso é que não vai ser preciso apresentar nenhum tipo de habilitação, basta acompanhar uma rápida instrução antes de sair navegando. O barquinho elétrico é silencioso e não alcança uma velocidade muito alta. E há algumas opções de trajetos para apreciar a região da Alsácia.
1: E se você escolhe o lado da cidade, você vai passar por uma eclusa como essa aqui, que você vai ter de saber bem as instruções. Vai fazer praticamente tudo sozinho.
0: Toda a operação da eclusa vai garantir a dose de emoção ao passeio. O aluguel custa a partir de 45 euros e há barcos de pelo menos 3 tamanhos diferentes para poder receber todo o seu grupo.

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0: Já parou pra pensar no que faz você se sentir brasileiro? Qual gatilho desperta a sua identidade? Para Caetano Veloso é o idioma. Minha pátria é minha língua, ele diz numa canção. Mas a língua não existe apenas para dizer palavras como saudade, cafuné. Ela também serve para degustar. Tacacá, moqueca, feijoada, chimarrão. Caetano, que me desculpe, mas a minha pátria é o meu paladar. Hoje, nós vamos viajar pelo Brasil através da gastronomia sem sair de São Paulo. O Nordeste brasileiro é formado por 9 estados e mais de 50 milhões de habitantes. São diversos climas, paisagens, sertão, agreste, floresta, litoral. E não existe apenas uma gastronomia nordestina, são diversas. Eu vim aqui até o Centro de Tradições Nordestinas encontrar a chefe Carmen Virgínia para explorar mais desses sabores. Minha mãe, assim como você, é pernambucana, meu avô paterno é pernambucano. E o que eu vejo é que são muitos sabores, muita variedade no Nordeste, né? Não é apenas uma gastronomia.
1: Não, nós temos 9 estados, né? Nós somos um Brasil dentro do Brasil. Eu digo que Pernambuco, né, que Recife, né, além de ser a capital da criatividade, é o coração do Nordeste. O baiano também vai dizer isso, é lógico. Mas eu vou puxar a sardinha para o meu Recife, porque não é todo lugar que é igual como Recife. Tem as melhores comidas, o melhor carnaval.
0: Nós estamos aqui com uma variedade de pratos. Tem queijo coalho, moqueca, sarapatel, vatapá, a pimentinha que não pode faltar.
1: Cate-sol
0: e
1: macaxeira.
0: Macaxeira lá, porque aqui é mandioca, no Rio Aipim. A culinária brasileira é muito variada. Agora, me conta um pouco mais, isso aqui é só uma parte do que a gastronomia nordestina tem a oferecer.
1: Aqui a gente vê a parte do litoral, né? Toda a praia. Tudo que temos de praia, de Aracaju até lá São Luís do Maranhão, né? Aí ali a gente já vê o sertão. O sarapatel, ele está presente na mesa dos pernambucanos. Está presente na Paraíba, está presente também em Salvador.
0: Explica o que é o sarapatel, né?
1: O sarapatel, os miúdos, ele pode ser de porco ou pode ser de bode, né? E aí, ou de cabrito, né? Da família. Então, o que é sarapatel? Ele é feito com as vísceras, né? Com as entranhas, que a gente chama. Com o sangue, né? Com o bucho. Sarapatel, modéstia à parte, é muito gostoso. O cominho não pode faltar no sarapatel, assim como em muitas preparações nordestinas. Porque o cominho e o colorau nos representa.
0: É verdade. Agora, carne de sol é tipicamente nordestina também, né? Explica um pouco da diferença da carne de sol para a carne seca.
1: A carne seca, ela é diferente o processo de salga. É, a carne de seca, que a gente chama lá charque, carne charque, ele dura mais o processo de cura. A carne de sol, não. Ambas são saborosas, ambas. Só que existe uma que a gente bota no feijão, que é a charque. A carne de sol a gente costuma comer como se fosse realmente uma proteína, né? Ela vai bem com batata doce, cuscuz, macaxeira, inhame. Ai, meu Deus, a boca vai aguando, né?
0: Então vamos comer, já que tá aguando a boca, porque tá difícil. O aroma que tá vindo,
1: só se dá falta de algo aqui.
0: Por favor, o quê?
1: A galinha de cabidela.
0: Galinha, que é galinha, o molho pardo, tem vários nomes, né? Isso é interessante. A gente tem o suco de cajá.
1: E vamos brindar.
0: Suco de cajá do Nordeste.
1: Tipicamente
0: nordestino. Nossas frutas nordestinas são incríveis. Agora, Carmen, você tem já muito tempo o restaurante Altar lá em Recife, né?
1: Vai fazer 10 anos.
0: E agora trouxe para São Paulo. Por que você decidiu vir aqui para São Paulo com o seu restaurante?
1: O Altar, ele tem por natureza conquistar pessoas. Todos os paladares, e é uma necessidade que eu tenho de estar em todas as bocas, em todos os lugares ao mesmo tempo, e de exercer essa cidadania minha, né? A cozinha, ela é tão grandiosa para ter barreiras, né, de estado para estado. Então eu considero a comida que eu faço muito soberana. Eu costumo dizer que a minha comida é melhor do que eu. Então eu queria muito que a minha comida fosse apreciada por todos os paladares. E São Paulo, por ser uma metrópole grande, onde todo mundo está em São Paulo, né?
0: Agora a gente falou aqui sobre a variedade de opções que a gente tem no Nordeste. Como é que você define a sua gastronomia? O que é a gastronomia da Carmen de Pernambuco?
1: É uma cozinha ancestral que veio antes de mim, que foi herdada da minha avó, das mulheres de terreiro, das minhas vizinhas, das pessoas que eu encontrei na vida e que foram generosas comigo em ensinar receitas. Porque a carne que está aqui na sua frente sempre existiu antes da faculdade. Eu não aprendi a cozinhar na faculdade, eu já fui para a faculdade já sabendo o que eu queria da minha vida, queria aprimorar as técnicas, mas sem desmerecer de onde é a minha principal fonte de inspiração. São as mulheres do cotidiano, é a mulher nordestina, né? É a mulher preta. Então a minha cozinha fala sobre isso, fala sobre a força da mulher. É uma cozinha de resistência, de existência, né? É uma cozinha ancestral, mas também pode ser chamada uma cozinha de raízes nordestinas.
0: E o que a gente encontra no seu restaurante?
1: Encontra galinha de cabidela, vai encontrar uma tábua parecida com essa daqui, que é feita com agulhinha, camarão, lula, polvo. Não tem o queijo coalho, mas é muito parecida. Vai encontrar eu homenageando os meus amigos através de pratos que foram criados por mim. Então eu tenho o groove do Zé, eu tenho a lambreta ali de Itamaracá, eu tenho pessoas imortalizadas em meus pratos, né? Baseada nas pessoas que me inspiram. Eu tenho um peixe aí na Já, que é uma coisa incrível, que foi criado para minha mãe, que é um peixe com molho de muqueca e vem com camarão
0: e coentro.
1: E vem à parte um arrozinho de queijo coalho com banana. Um arroz de coco bem desmeladinho, misturado com queijo coalho bem picadinho e banana.
0: Agora, apesar de toda essa diferença, tem algo que eu acho, a meu ver, que é incomum na culinária nordestina. A pimentinha não pode faltar, né?
1: Ela tava aqui o tempo todo, ó, no meu nariz. Pimenta é vida, né?
0: A pimenta nordestina é maravilhosa, não pode faltar um prato, num prato como esse.
1: Não, prato nenhum. Né? Como é que você vai comer uma moqueca, um caldinho de feijão, um caldinho de sururu, sem a pimenta? Tem que ter a pimenta. A pimenta é o que te leva ao Nordeste em qualquer momento.
0: É verdade. Então, Carmen, pratos incríveis aqui, já temos nossa pimentinha. Agora é curtir e aproveitar muito esses pratos incríveis. Muito obrigada por ter
1: vindo.
0: Obrigada a você. E por estar curtindo esse momento aqui comigo.
1: Eu acho que é uma boa pedida é você vir ao Nordeste. E se não puder, não tiver dinheiro para pegar um avião e ir, você vem aqui no centro, né, de tradições nordestinas.
0: A gente tem o Nordeste inteiro aqui.
1: Tem o Nordeste inteiro, inclusive na música, inclusive nas pessoas que vai passando. É muito Nordeste.

0: Amor, a carne preparada na brasa é pilar dos Pampas do Brasil e marca registrada do El Pampero em Pinheiros. Rodrigo, antes da gente focar na gastronomia e nesses pratos belíssimos que estão por aqui, pode contar um pouco mais sobre a geografia dos Pampas gaúchos?
1: Então, o Pampa é uma planície que ocupa metade do Rio Grande do Sul, pedaço do Uruguai e da Argentina. É o menor bioma do Brasil, talvez o que está em maior risco de extinção por causa das lavouras. E a pecuária é, vamos dizer, o ouro do Pampa. É o maior produto, o melhor produto e que conserva a biodiversidade.
0: E vem daí então a paixão, né? O amor pela carne.
1: Vem da formação do gaúcho, né? Desde das missões jesuíticas, quando o gado veio da Europa para o Brasil. E aí foi se formando essa cultura do churrasco, enfim, do fogo de chão. Não, o churrasco é manter a cultura do Pampa gaúcho, de um povo, de uma cultura, de um modo de vida.
0: Agora, você pode falar um pouco mais sobre o churrasco pampeiro?
1: Bom, o churrasco do Pampa é mais na lenha. A gente procura fazer cortes que não são tão usuais, assim, vamos dizer, nas churrascarias, como, sei lá, a entranha, a costela, o bifiante também, por que não, as achuras, são os miúdos.
0: E aqui a gente tem miúdo, né?
1: A gente tem miúdo. A mojerra, que é a maior iguaria das achuras, né, na Argentina, no Uruguai, até no Rio Grande do Sul mesmo, não é considerado um miúdo, vamos dizer assim, é considerado uma iguaria, né? Aí a gente tem o bife ancho e o arroz carreteiro. O bife ancho a gente trabalha aqui na casa uma carne a pasto, que vem do sul do Brasil. E o carreteiro vem da formação do povo gaúcho. Eu acho que é o prato talvez mais icônico do Rio Grande do Sul, vamos dizer assim.
0: Agora, o restaurante tem 7 anos e você demonstra muito amor por essa gastronomia. Eu vejo aqui na porta que além da bandeira dos outros países ali da região, tem uma bandeira do Alegrete. É como se fosse um país à parte aqui no Brasil. Me conta um pouco sobre a sua história com o Rio Grande do Sul e com toda essa cultura gastronômica.
1: O Alegrete é o centro de tudo, né? Onde vem minha família, é a minha origem.
0: Tem alguma receita por aqui que venha herança de mãe, avó?
1: O carreteiro, eu preparo ele da forma como a gente comia na casa da minha avó, que é essa coisa de colocar o queijo, o ovo, um pouquinho de azeite, que não é o tradicional gaúcho, né? E eu dei um toque mas que já era o que eu comia na casa da minha avó, enfim, né? Uma coisa familiar, assim, vamos dizer, né?
0: É muito bonito ver todo esse amor e todo esse cuidado que você tem com a gastronomia, com as suas origens, e até a cachaça daqui é do sul.
1: Todos os produtos do restaurante eu tento trazer de origem ou do Uruguai, ou do Rio Grande do Sul, ou da Argentina. E a cachaça é de Voti, né? Hoje eu não tenho, mas eu sempre tenho uma caipirinha de butiá, né? Que é também um coquinho, né? Que vem de uma palmeira, do Pampa. E o pessoal, enfim, é uma coisa muito regional. Tanto que tem um dito popular, né? Que é me caiu os butiá do bolso. Né? Quer dizer assim, fui surpreendido, me caíram os butiá do bolso.
0: E que tal a gente então encerrar essa entrevista com uma expressão lá do sul?
1: Tem uma música regionalista que eu acho que mostra bem a força e a fibra, né, do povo gaúcho, que fala: não podemos se entregar para os homens, mas de jeito nenhum.
0: Ah, muito bom.
1: Saúde.
0: Maior floresta tropical do mundo. A Amazônia tem sabores únicos. A gastronomia tem profundas raízes indígenas, com muitos peixes, farinhas e frutas típicas da mata. Agora, para provar tudo isso, a milhares de quilômetros da mata, é só vir aqui no Da Selva. Iana, você nasceu no Amazonas. Quais são os sabores dessa culinária tão única que fizeram e fazem parte da sua vida?
2: Então, muito dos sabores que me remetem à infância são os peixes. né, à beira do rio, né, o cheiro do rio e da mata, é, açaí, pimentas, enfim, são bastante, uma variedade enorme de sabores que a gente tem lá e que me remete até hoje, com a presença do Da Selva ainda mais.
0: E o Da Selva, como é que surgiu a ideia de abrir um restaurante com culinária de ingredientes exóticos, né? Ingredientes que são apenas da Amazônia e do estado amazônico aqui em São Paulo.
2: Então, surgiu a necessidade da gente abrir um restaurante amazônico fora da região norte, justamente pela dificuldade em encontrar esses produtos, né? Já que são tão nativos da região. Então, a oferta que se tinha era muito pouca e muito cara. E uma das coisas que a gente da Selva fala é sobre popularizar a dieta amazônica. Quando eu falo popularizar, era dar acesso a que todas as pessoas possam ter a oportunidade de comer um prato, um sabor que seja, da Amazônia aqui em São Paulo, né? E São Paulo foi o local escolhido também por a gente reunir várias gastronomias do mundo inteiro, né? E a gente considera e defende muito e bate no peito que a culinária amazônica e do norte, ela é tão brasileira quanto as outras, né? Então, a marca Amazonas, a marca Amazônia, ela é muito conhecida. Então, a gente precisava ter essa representatividade da gastronomia fora de lá.
0: Bem, a gente está aqui com uma mesa linda, perfumada, aromática. Me conta um pouco sobre esses pratos que estão aqui, porque eu já comecei aqui no tacacá e tá delicioso.
2: É, o famoso tacacá a gente escolheu como entrada. Ele é uma bebida de origem indígena que contém tucupi, jambu, goma de tapioca e camarão. E como prato principal, a nossa estrela e carro-chefe, e um dos pratos mais importantes pra gente, que representa a culinária do Manauara, que é a banda de tambaqui, né, um peixe de água doce, banana assada da terra, que acompanha vários pratos nossos, baião de dois, vinagrete e as nossas farinhas, que tem uma particularidade também, apesar de serem de base de mandioca, ambas são de dois lugares diferentes e com selo de indicação geográfica, né? O Arini, que fica no baixo rio Juruá, no Amazonas, que leva o nome do município Arini, e Cruzeiro do Sul, que leva o nome de Cruzeiro do Sul, que é do Acre. Então a gente tem duas farinhas diferentes aí.
0: E essa influência indígena nos pratos?
2: Devido a gente ser por conta da região ficar muito e ter muitas comunidades indígenas, isso acabou influenciando muito, né? Eles vieram antes de nós e foram atrás da caça, da pesca e trouxeram isso pra gente como referência, né? Então, o ribeirinho, é, muito próximo do indígena, é aquele que se come peixe todo dia. E aí trouxe isso pro metropolitano ali da cidade grande e a gente foi aderindo, né? Como a gente tem como maior opção de proteína os peixes devido ao rio, né, a nossa oferta é muito grande, a gente adotou isso como parte de boa parte das refeições. Quando eu quero dizer boa parte, o amazonense ele come peixe 3 vezes ao dia, no café, no almoço e na janta, né, de tão, e nas suas variadas formas, em caldo, assado, frito, enfim. Então, essa influência dos indígenas é muito forte, devido eles estarem com todo o acesso da floresta e do rio muito próximo.
0: Agora, quando a gente fala de ingredientes, tem alguns que são, assim, assinaturas, né? Jambu, eu tô com a língua já dormente aqui, por conta do tacacá, que tem essa folha,
2: sim,
0: que se usa em diversos pratos, né? Inclusive em drinks. Você quer falar um pouco mais sobre o jambu?
2: Sim, o jambu ele é uma punk, né, que é uma planta não convencional, de origem nortista, né, não só de um estado, na região toda do norte como um todo a gente tem plantação de punks, e ela tem essa particularidade devido à dormência da boca, né, o que traz essa explosão de sabores e que é uma delícia. No caso do drink, a gente tem uma cachaça mista de bacuri, que a gente chama o ouro da Amazônia, e o jambu, que ele, na sua forma de cachaça, também traz essa dormência e é uma explosão muito gostosa. Além disso, no drink a gente também tem o cumaru, que é a nossa baunilha da Amazônia, né? Ela é extremamente aromática e saborosa. É um sucesso. Então a gente vai agora experimentar a banda de tambaqui e eu espero que você goste. Música.

0: prato lindo. Agora, são ingredientes muito especiais, muito particulares daquela região. Como é que você faz para ter tudo isso à sua disposição aqui em São Paulo?
1: Os peixes, ele vem tanto do Amazonas quanto de Rondônia, carreta refrigerada e tudo mais. Os produtos do norte, ele tem uma sazonalidade, né? Então, há situações onde eu preciso comprar uma quantidade muito maior para eu conseguir ter esse abastecimento durante um longo período, até a safra voltar novamente, né? E essa comida, mesmo ela sendo servida no restaurante, com todo o serviço, com todos os aparatos, mas ela é uma comida de casa. O peixe assado aos domingos, na churrasqueira, na grelha, a farinha, o arroz ou o vinagrete sendo feito em casa por mãe ou por vó, tem uma relação muito afetiva comigo. E assim, a gente tem tido feedback de pessoas que têm a mesma sensação dessa relação afetiva quando vem aqui. Né? Nortistas que não estão mais no seu local de origem, moram em São Paulo, e quando vêm, remetem à infância. Então a gente fica muito feliz de conseguir levar isso, né? E diminuir um pouco a distância, né? Porque são 4 horas de avião e alguns muitos mil quilômetros de carro.
0: Aqui tem arte também, as paredes remetem à Amazônia.
1: Os artistas também são locais, são amazonenses, parintinenses, onde acontece o boi-bumbá. A gente trouxe eles para fazer esse material pra gente, que fica muito lindo, né? A presença da arte. E a gente fica muito feliz que vocês tenham visitado a gente. E muito obrigada.
2: Obrigada.

0: experimentar sabores novos é maravilhoso, não é mesmo? Eu adoro, mas tem dias que bate aquela saudade da comidinha de casa. Eu sou carioca, você já deve ter percebido pela maneira que eu falo, experimente. E estou aqui no Posto 6, mas não é o de Copacabana. É o bar na Vila Madalena e, assim como um bom boteco, não pode faltar bate-papo. Convidei outro carioca radicado aqui em São Paulo, que assim como eu, ama boa gastronomia. Saúde. Fábio, você foi crítico gastronômico no Rio de Janeiro durante muitos anos. Qual a importância da comida de boteco, do boteco para o carioca?
1: Pois é, exerci essa árdua função por quase 10 anos na revista Veja Rio. Hoje eu sou editor da Veja São Paulo. O boteco é uma instituição carioca, né? Uma instituição cultural. O bar... tem uma importância na formação da sociedade carioca. O Rio é uma cidade muito para fora, né?
0: Agora, lá a gente tem algumas particularidades. A gente tem garçons mal-humorados, a gente vai pro bar direto da praia.
1: Essa coisa do garçom mal-humorado virou um pouco folclore, né? Virou até uma marca de alguns lugares, tipo o Bar Lagoa, que é um bar super tradicional. Em geral, são aqueles garçons veteranos, de anos e anos de estrada, muito experientes e um pouco impacientes. Mas a verdade é que, em geral, que é uma característica também muito grande nos bares, se você for a um bar no Rio de Janeiro, você vai ver muito, os garçons conhecem as pessoas pelo nome, porque são frequentadores assíduos. Em geral, o boteco carioca é um ambiente despojado, muito acolhedor e com a comida sempre gostosa.
0: É o tradicional boteco de estimação, né? Aquele boteco que a pessoa frequenta a vida inteira, que chama o garçom amigo, né? É uma cultura muito diferente, né? Rio e São Paulo, apesar de ser um lado do outro, a informalidade é...
1: Exatamente, as pessoas têm, né, seus prediletos e frequentam semanalmente mesmo, né?

0: Agora vamos falar da parte que interessa aqui, né? Da gastronomia dos petiscos. A gente tem diversos por aqui, mas todos com a cara do Rio, né? Esse aqui eu acho que realmente surgiu por lá, né? O bolinho de feijoada.
1: É, ele com certeza é uma criação da Kátia Barbosa. É. Do Aconchego Carioca.
0: E dominou por lá, uma delícia.
1: Hoje em dia, provavelmente, você come bolinho de feijoada em qualquer lugar do Brasil. O bolinho de bacalhau é muito típico do Rio de Janeiro. É uma cidade que, na gastronomia, ela está muito arraigada à cultura portuguesa. Você encontra bolinho de bacalhau em muitos botecos. Em quase todos os botequins, você vai achar um bolinho de bacalhau.
0: Caldinho de feijão
1: pode faltar. Caldinho de feijão também tem tudo quanto é lugar.
0: Feijoada é muito Rio de Janeiro também. É. E o filé aperitivo, né?
1: Lá é servido geralmente com um pãozinho, com uma torradinha, em geral sem o molho, né?
0: Essa cultura de ir ao bar direto da praia, essa socialização, eu acho que é muito presente também na alma do carioca, né? De encontrar os amigos, então vai muito além de apenas tomar, comer alguma coisa. Eu acho que é uma continuação da praia, né? A pessoa sai da praia, vai pro botequim, vai.
1: Exatamente, é por isso que tem aquela história, né, que fala, o carioca diz, passa lá em casa, só que ele não te passa o endereço, não combina qual vai ser a data. Mas eu acho que é porque muito isso, porque as pessoas se encontram na rua, sem combinar. Isso é muito típico do Rio de Janeiro, né?
0: Além desses aqui, o que mais você acha que remete ao Rio, que a gente podia associar a um boteco carioca?
1: A sardinha frita é um petisco que você encontra em alguns bares.
0: Que é super português também,
1: que também,
0: né?
1: Também é super português, que tem aí certamente uma herança portuguesa. Tem inclusive o Beco das Sardinhas no Rio, ali na região central.
0: É, quando a gente pensa no calçadão de Copacabana, né? Tipicamente português.
1: Exatamente. Como uma cidade litorânea, então petiscos de peixe, né? Tipo lula, tem o polvo, alho vinagrete. Traduz a alma carioca, assim, se você for o conjunto de botequins, né, carioca. Do Rio, da cidade do Rio.
0: É exatamente isso que você falou, é a alma carioca. Um boteco carioca, não pode faltar pessoas.
1: E
0: um bom bate-papo.
1: É isso aí.
0: Obrigada, Fábio.
1: Te agradeço, Cecília.

bem. E com essa volta para casa, eu encerro a minha jornada pela gastronomia brasileira sem sair de São Paulo. O Brasil tem tanta história, culturas, tradições. Eu poderia fazer diversos roteiros como esse. Invente o seu, experimente.

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0: Olá, o Band News Docs dessa semana vai mostrar um cenário de reconstrução, traumas e incertezas. Em maio de 2024, o meu estado, Rio Grande do Sul, enfrentou uma das maiores tragédias da sua história, as enchentes. Já se passaram 2 anos e a cidade de Porto Alegre ainda está se reerguendo, assim como tantas outras. A nossa equipe percorreu as bacias dos rios Caí, Taquari, Jacuí e Guaíba, para entender o que mudou na infraestrutura de proteção e como é o cotidiano da população da região. Olha só.
1: Na enchente de maio de 2024, o rio Caí passou dos 17 metros e 50 centímetros em São Sebastião. O normal é abaixo de 2 metros. 60% do território do município foi impactado.
2: O curso d'água do rio Caí tem uma extensão de 285 quilômetros. Atinge total ou parcialmente 42 municípios, mais de 650 mil habitantes.
1: O rio Caí nasce no Planalto da Serra Geral, no município de São Francisco de Paula, entre as altitudes de 900 e 1000 metros. Dividido em Alto, Médio e Baixo Caí, recebe o nome de Rio Santa Cruz até a divisa dos municípios de Canela e Gramado. A foz é no delta do rio Jacuí. No município de São Sebastião do Caí, a cheia já é rotina. Todo ano a área urbana é atingida pela inundação. No bairro Navegantes, a 700 metros do leito do rio Caí, a Bete mora sozinha nesta casa. A água chegou na janela do segundo andar da residência. Embaixo funcionava o salão de beleza, que por anos foi o sustento e o que pagou a faculdade da filha.
3: Essa área de risco foi considerada a partir de 2025, quando foi feito o novo plano diretor. E tudo foi considerado área de risco. Porém, a gente paga impostos.
1: Mesmo com 2 laudos do Conselho Regional de Engenharia e Agronomia e da Defesa Civil, ainda assim a Bete não foi contemplada com o compra assistida.
3: Eu fui...

0: 20 mil ainda aguardam. Atrás dessas árvores fica a RS-124, que liga Montenegro a São Sebastião do Caí. Quando a água ultrapassa os 13 metros, chega no asfalto e bloqueia a passagem entre as duas cidades. Na maior inundação dos últimos anos, o rio Caí também invadiu a cidade de Montenegro com força. 9 mil pessoas foram afetadas.
1: Aquelas pessoas, muitas vezes, que eram acostumadas a enchentes menores, como essas que eu disse, 7, 8 metros, elas não têm processos culturais de adaptação a enchentes de 10 metros, porque 3 metros, 2 metros, fazem total diferença na casa das pessoas, nas vidas das pessoas e nas estruturas públicas também. Quando a gente está falando da gestão pública, ainda ela não conseguiu se adaptar em tempo sequer. Os planos diretores, aqui do município de Montenegro é um desses casos, conseguiu se adaptar.
0: Em 2014, o governo do estado e a Metroplan desenvolveram um estudo de alternativas para minimizar o efeito das cheias na região do Caí. As soluções passam pela construção de diques, desapropriação de áreas atingidas e rebaixamento da calha do rio. Quase 10 anos depois, em 2023, os valores foram atualizados para a implementação das melhorias, mas o estudo não foi revisado. A Secretaria da Reconstrução do Estado confirmou à nossa reportagem que a contratação de uma nova empresa para a atualização e complementação do relatório vai ser feita ainda neste ano. 7,5 milhões de reais devem ser investidos. Newton é pescador e mora no Vale do Caí há quase 50 anos, na frente do rio.
2: Vivia com as enchentes, vivia explorando como é que era a direção das correntezas, corredeira de água aí, a trajetória das águas. Quer dizer que conheço tudo aí, das enchentes conheço praticamente tudo, né?
3: Aqui de cima, né, onde a gente está agora, o senhor já subiu essa casa no ano de 2000 para ela não pegar, porque a gente fica bem na frente do rio aqui, né?
2: Isso, é. Bem na frente do rio. Tem alguma coisa aí que a gente até ganhou, ó. Esse aqui ganhou, aquele ali ganhou, mas as portas tive que trocar. Essa aí ainda não foi trocada, mas já está toda estourada. Essa aqui foi trocada. Porta do banheiro, trocada. Da cozinha... Só aquele armário ali, que é de madeira, que não foi trocado. Eu tenho receio de dar enchente grande ainda. Depois dessa, eu não duvido.
0: Por parte da prefeitura, foi apresentado em abril deste ano a revisão do plano de contingência. O novo projeto aponta rotas de fuga, pontos de encontro e abrigos definidos. E também estabelece procedimentos como monitoramento do rio, ações de resgate e atendimento à população. Enquanto isso, pessoas como a Beth, que vivem às margens das águas, aguardam em casas condenadas uma solução.
4: E como é que é a sensação de vocês, assim, quando ou tem uma previsão de chuva ou tem chuva forte?
5: Desespero. Tu liga a televisão, a previsão é de El Niño. O que que vai dar? Enchente. Entendeu? Então, assim, ó, tu não sabe para quem recorrer.
0: O retrato do pós-enchente nas ilhas de Porto Alegre foram alguns bancos de areia. Formaram-se enormes bancos de areia em diversas localidades. Esse tem quase 2 metros de altura. Dá para ter uma noção pela placa. São 750 metros cúbicos de areia só aqui. Os montes foram removidos e muita gente decidiu sair junto com eles.
6: A população diminuiu bastante por conta do compra assistida, né? Bastante mesmo. Muito.
7: Vocês sentem isso como moradores de Montenegro?
6: Muito, nossa, mais de 50%.
0: O Lago Guaíba nasce do Rio Jacuí e Taquari e vai até a Laguna dos Patos, na cidade de Rio Grande, no sul do estado. Mais de 1 milhão e 300 mil pessoas moram em áreas banhadas pelo Guaíba. São 14 municípios. Diferentemente das cheias no Vale do Taquari, onde o rio pode subir 1 metro por hora, as cheias do Lago Guaíba costumam abranger uma grande área, mas de forma lenta. Por isso, não causam tanto arraste. Em 2024, 160 mil pessoas foram afetadas e quase 40 mil edificações. Ainda assim, a capital foi atingida com força com o colapso do sistema de proteção.

0: Os principais mecanismos desenvolvidos entre a década de 60 e 70 são diques e comportas, além de 23 casas de bomba. 2 anos atrás, 75% dos motores estavam funcionando. Hoje, 95 dos 101 motores operam.
1: Porto Alegre tem 43 quilômetros de diques, sendo 23 diques externos, como Edivaldo Pereira Paiva, Diário de Notícias, o Muro da Mauá, a própria Freeway, a Castelo Branco, e mais 20 quilômetros de diques internos, como a gente chama o dique do Sarandi, o dique do Arroio Areia, a própria Talude do Dilúvio é um dique até a rua Lucas de Oliveira. Então a gente vem recompondo todas essas estruturas ao longo desses 2 anos. Os principais pontos de extravasamento e de rompimento a gente já consertou no dique Assis Brasil e Fiergs, na Zona Norte, o dique do Sarandi em 2 trechos, um bastante emblemático, onde aconteceu 2 rompimentos lá no evento de 2024. Ainda tem bastante trabalho a ser feito nesse sentido, principalmente onde tem ainda famílias que residem no local e insistem em ficar nesses locais.
0: Para avaliar a nova cotação de inundação em Porto Alegre, a Prefeitura contratou uma consultoria que deve entregar o estudo ainda no mês de maio. Ele leva em consideração 3 fatores. Um aumento de 53 centímetros do nível do mar, causado por mudanças climáticas, o vento sul e a cota atingida em maio de 2024, de 5 metros e 37 centímetros. Até o momento, em Porto Alegre, foram disponibilizados 2 bilhões e 300 milhões de reais para o sistema de proteção contra cheias. A previsão é que todas as obras finalizem entre 2030 e 2031. Na região das ilhas não há sistema de proteção. O poder público trabalha com a conscientização da população que já está acostumada com as cheias. Um exemplo são esses totens de monitoramento que alertam para volumes de chuva, velocidade, direção do vento, pressão atmosférica e vibrações no solo. 10 foram instalados em janeiro do ano passado. Este fica na beira, próximo à cafeteria da Carolina, que acabou de inaugurar. Ela segue apostando no bairro que nasceu e morou a vida toda.
2: Qualquer lugar tem seu problema, né? Qualquer lugar, a gente, o nosso problema é a enchente. Entendeu? Então, não faz sentido para mim, entendeu? Me mudar daqui no momento.
0: Carolina não chegou a pedir o compra assistida. Ela limpou a casa e segue morando no mesmo espaço. Mais de 4.800 famílias já foram beneficiadas pelo programa na capital. 40 famílias seguem vivendo nesses módulos, moradias temporárias. Ao todo, 80 foram entregues no começo de 2025. As que ficaram vazias logo foram invadidas e depredadas.
3: Teve 2 pessoas que foram expulsas daqui há 3, 4 dias atrás, que não puderam pegar nada de dentro de casa, saiam fora. Né? O que foi feito com eles, não sei.
0: Em todo o estado, 526 famílias vivem até hoje nesses espaços. Na capital, o diretor de habitação de Porto Alegre classificou a solução como um fracasso.
4: O módulo temporário, a experiência de Porto Alegre, ela fracassou. Ela não foi bem sucedida. No começo nós tínhamos um local que era aprazível, estava bem posicionado, e ele degringolou ao longo do caminho.
0: O diretor promete que até a metade deste mês de maio, as famílias passarão a receber um auxílio de R$ 1.000, valor para aluguel, porque a entrega de casas definitivas ainda pode demorar mais de 1 ano.
5: As nossas cidades aqui da região metropolitana vivem isso há décadas. Sempre que chove, nós temos pontos de alagamento em vários lugares, e sempre tivemos. Hoje, nós temos um olhar mais atento e uma capacidade de ação maior para poder investir nessas áreas. O grande desafio é manter esse engajamento e continuar tendo como prioridade terminar esses projetos que estão em execução. É muito importante que esteja na cabeça das pessoas a necessidade de estar sempre se buscando novas soluções.
0: Jacuí nasce no limite entre Passo Fundo e Mato Castelhano, no norte do estado. Na cidade de Triunfo, recebe o rio Taquari e deságua no delta do Jacuí, onde se forma o Guaíba. A bacia é dividida entre Alto e Baixo Jacuí e ao todo mais de 80 cidades são banhadas por essas águas. Em 2024, muitas cidades do centro do Rio Grande do Sul foram atingidas durante as enchentes, como Dona Francisca, Cachoeira do Sul, Agudo e Restinga Seca. A Universidade Federal de Santa Maria monitora o comportamento do Alto Jacuí há mais de 2 décadas. Para eles, uma das soluções para que as cheias não sejam tão prejudiciais são as práticas de conservação do solo.
6: A universidade, em cooperação com a Emater, tem atuado fortemente na sensibilização dos agricultores para adotarem essas práticas de controle do escoamento superficial que inicia lá nas propriedades rurais, nas áreas rurais, nas bacias de cabeceira. Obviamente que grandes obras de engenharia chamam mais a atenção da população, né? Como se fosse um grande esforço para evitar que o problema aconteça. Entretanto, pelo que a gente observa em outros países, como Estados Unidos, a construção de barragens, ela nem sempre é efetiva. E ela também causa algumas desvantagens.
0: Na região do Baixo Jacuí, Eldorado do Sul foi a cidade mais castigada pelo rio.
2: Essa aqui é a minha casa, que eu residia em 2024, antes da enchente. 18 anos morei aqui, na Vila da Paz. E essa é a situação que acabou ficando depois de conta da enchente. Pra ver, eu tava colocando azulejo nela, tava arrumando, ó. Aqui tiraram os forros, né, porque ela tinha forro. Olha só a altura da água que passou. Olha as telhas, sujeira. Barro. Aqui é a minha casa, que existiu um dia. Ela tinha 2 quartos, sala, cozinha e um banheiro. E um pátio imenso. Passou mais de 6 metros de altura e ela caiu. O rio é logo aí atrás, né? E hoje realmente não tem como querer voltar para um lugar onde o rio mora atrás. Eu penso assim, né? Eu não voltaria. Ah, aquela bonequinha lá, ó. Eu não tinha nem a minha filha de 20 anos quando eu ganhei. Agora encontrei ela. Tá ali, ó, inteira. Tá aqui, ó. A boneca tá inteira te esperando, mana. No meio dos lixos, olha aqui. Essa boneca tem mais de 20 anos. E eu encontrei ela aqui no meio do lixo.
0: As gêmeas Maria Cristiane e Maria Cristina dividiram esse terreno por 32 anos. Ele fica na Vila da Paz, muito próximo a um dos diques de Eldorado. Elas largaram tudo às pressas quando a água subiu.
2: Eu disse, e agora? Vamos para onde? Não tem onde ir com as crianças chorando, desesperadas. E daí, de lá, a mulher pegou e disse, não, vocês vão num ônibus e a gente vai largar vocês lá em Sentinela do Sul. Aonde é isso? Não conhecia, não tinha noção de onde era que existia esse lugar.
0: A Maria Cristina ficou mais de 1 ano no aluguel social, até conseguir o compra assistida e se mudar para essa casa.
2: Eu esperava por uma coisa na minha casa, mas Deus, ele me deu uma coisa muito melhor. Entrei nessa casa dia 22 de outubro, o meu esposo entrou de joelho, agradecendo muito a Deus. Eu entrei agradecendo muito a Deus pela casa que ele me concedeu, né? E essa casa aqui que eu estou hoje é maravilhosa. É melhor do que eu imaginei.
0: Eldorado do Sul fica a menos de 6 metros acima do nível do mar. Por isso teve o território tão atingido. 90% da área urbana foi inundada. A prefeitura declarou estado de calamidade no dia 9 de maio de 2024. Mais de 30 mil pessoas ficaram desalojadas, o que representa 75% da população. Um anteprojeto de proteção contra as cheias no município foi apresentado pelo governo. O custo estimado de implantação completa do sistema de diques e casas de bomba é de mais de 1 bilhão. A meta é que toda a estrutura fique pronta até 2031.
5: Todo esse traçado foi definido nos estudos que foram feitos anteriormente. Foram adaptados na medida do possível, né, agora na atualização do anteprojeto, e nós temos que ter em mente também que as questões de engenharia são questões técnicas que precisam ser obedecidas na elaboração e na escolha desses traçados que vão ser feitos. Agora, Nós estamos trabalhando junto com a prefeitura também para estudar outras alternativas para proteger áreas que não estão contempladas neste projeto de proteção do DIC, né? Então, nós também aprovamos recursos para a prefeitura para fazer estudos para proteger esses outros bairros também.
7: A gente quer realmente que essa cidade possa ter a certeza que ela vai poder crescer, se desenvolver, protegida por elas. E por um sistema de proteção que realmente funciona.
8: Saudades ficam, coisas ficaram, mas para mim é como se diz, vida que segue, né?
0: Rio Taquari. Ele faz parte da bacia hidrográfica Rio Taquari-Antas, uma das maiores e mais importantes do estado do Rio Grande do Sul, com 546 quilômetros de extensão.
9: E o rio, ele é as coisas bonitas, tranquilidade. Eu acho que ele serviu para desenvolver todo o Vale do Taquari, vai continuar servindo para isso. Agora, ele também se torna muito perigoso, né, em momentos de uma cheia maior, vinculados, obviamente, né, a chuvas excessivas.
0: Cruzeiro do Sul, ainda há marcas de lama que nenhuma chuva lavou. O bairro Passo de Estrela fica nas margens desta curva do rio. 200 residências que estavam instaladas aqui foram destruídas. Para esse espaço, considerado zona de arraste, um parque ecológico memorial é planejado, assim como para a zona de risco, onde ficava o cemitério de Mussum.
9: Esta sinuosidade, ela contribui para que alguns trechos do rio, quando ele, por exemplo, sai da calha, e quando ele sai e sobe muito, tem uma variação de altura muito grande, ele, ao invés de fazer aquela curva natural do rio, ele vai reto. Mais um outro componente, que é esse afundamento. Você imagina, né, esse caminhão cheio descendo nessa ladeira abaixo e, de repente, a estrada dele, além de fazer a curva, afunila. Então, assim, ele ganha muita força, uma força muito destrutiva.
0: O nível normal do Taquari é de 13 metros, mas chegou a 33 em Lajeado e Estrela durante a última enchente.
9: O rio Taquari é um rio de uma resposta muito rápida. Ele tem inundações naturais associadas a essa dinâmica de mudanças climáticas. Dificilmente grandes obras de infraestrutura vão conter a força desse rio.
0: O Lourenço faz parte da sexta geração da família que cuida das terras na linha Bento Gonçalves, em Roca Salles. É difícil de imaginar que 2 anos atrás tinha uma grande propriedade rural aqui.
10: A parte de lá eram as casas, aos fundos então era onde tinha as alugado de leite, os galpões de máquinas, e na frente tinha a granja de suínos aqui.
11: O que, que é isso aqui que a gente está sentado?
10: Isso aqui era um pilar de um galpão de máquinas que foi arrancado pela água, sobrou esses pedaços aqui, o restante se despedaçou. Então a gente tentou limpar ao máximo para conseguir mexer com lavoura aqui, para aproveitar o solo, a área de terra, o solo, e a gente reconstruiu numa outra área, que é bem mais alto, mais distante do rio. Mas é um projeto assim que é demorado, porque de uma hora para outra a gente estava bem instalado aqui, não tinha nenhuma ideia de sair desse local, e de uma hora para outra não tem mais nada.
0: Para recolocar de pé as cidades do Vale do Taquari mais atingidas pela enchente de 2024, o governo do estado criou ainda naquele ano o Plano de Reconstrução, uma parceria da Secretaria de Desenvolvimento Urbano e Metropolitano com a Univates. A ideia foi fazer um plano diretor para os municípios localizados em áreas como essa, suscetíveis a deslizamentos e inundações. As áreas foram divididas entre alto risco, onde nada pode ser construído, médio risco, onde algumas edificações estão proibidas, como residências no térreo, por exemplo, baixo e sem risco. Grande parte dos resultados já estão prontos. Podemos observar que mais de 28% do território de Roca Salles é de alto risco para inundações e movimento de massas. E só 16% não tem risco nenhum. Já Mussum tem mais de 30% das terras em alto risco. Colinas tem 40% do território em médio risco.
9: Os 7 municípios que a gente está trabalhando, eles são os que têm maior índice de domicílios destruídos na região do Vale do Taquari. Lajeado, na época, tinha um plano diretor recente, e por isso que ele não foi contemplado nesse processo. A gente desenvolveu também as diretrizes de ocupação prioritária, que é a gente informa para os municípios aonde eles podem crescer.
0: Cada uma das cidades está em diferentes etapas, mas de acordo com a SEDUR, tudo deve ser entregue até o final de maio. A previsão para homologação da licitação é em junho. Esses resultados vão apontar onde podem ser construídos os loteamentos. Mas quando questionamos a secretaria onde essas pessoas estão nos últimos 2 anos...
12: Acho que ainda tem um número muito pequeno que ainda está, por exemplo, em... desalojado, assim, né, em termos em abrigos ou em casas de parentes, mas eu acredito que algumas já foram para novas residências e isso que eu acho que cada um foi dando o jeito que conseguiu, assim.
10: Eu nasci aqui, a família, como eu disse antes, meus filhos é a sexta geração que morava aqui nessa propriedade, isso vem um histórico, né, da família, já tem uma história de mais de 100 anos aqui nesse local. Dá uma saudade, sim.
13: O Band News Docs vai ficando por aqui. Muito obrigada pela sua companhia, pela sua audiência. Até a próxima.
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0: Estamos por aqui, de volta ao vivo, e mostrando para você que mesmo depois de o STF limitar o pagamento dos chamados penduricalhos, vários órgãos da Justiça e do Ministério Público tentam driblar essas restrições. Entidades denunciam a farra.
1: No Paraná, a proposta era pagar até 14 mil reais extras a juízes e desembargadores para orientar estagiários. O benefício seria tratado como verba indenizatória e ficaria fora do teto constitucional. Na Advocacia Geral da União, a mudança previa auxílio-saúde de até 7 mil reais, além de reembolsos para a academia e outras despesas para parentes de servidores. Em abril, o Conselho Nacional de Justiça e o Conselho Nacional do Ministério Público também autorizaram gratificações de 16 mil reais a juízes e promotores por acúmulo de função, mesmo durante licenças e afastamentos.
2: As manobras vieram após o Supremo fixar um freio nos pagamentos extras do funcionalismo. Agora, os chamados penduricalhos não podem ultrapassar 35% do teto, hoje em torno de 46 mil reais.
1: Um levantamento da Coalizão de Combate a Supersalários, que reúne entidades como República.org e Transparência Internacional, identificou novas verbas indenizatórias, reclassificação de cargos e outras manobras para viabilizar pagamentos extras. Segundo a organização, entre agosto de 2024 e julho de 2025, pelo menos 20 bilhões de reais foram pagos acima do teto constitucional.
3: A gente precisa agora pegar essa decisão do Supremo e levar ela para o Congresso, para uma grande lei de salários públicos que reorganize melhor, limite esses salários no topo de 1%, que são os maiores salários públicos do mundo, e organize, remunere e recompense melhor as pessoas que estão abaixo de 99% dos servidores públicos que trabalham pelo Brasil.
2: As tentativas de driblar o teto já estavam no radar do STF. Em decisão conjunta, os ministros Flávio Dino, Cristiano Zanin, Gilmar Mendes e Alexandre de Moraes reforçaram a proibição de novos penduricalhos e vedaram mudanças que possam contornar as restrições.
1: As decisões prevêm responsabilização civil, penal e administrativa para presidentes de tribunais e procuradores em caso de pagamentos irregulares. Depois da repercussão, o Tribunal de Justiça do Paraná e a AGU recuaram das medidas.
0: Nos dois primeiros meses de 2026, os planos de saúde coletivos, aqueles contratados por empresas, empresários individuais e associações de classe, tiveram um reajuste médio de quase 10%. De acordo com dados divulgados pela Agência Nacional de Saúde Suplementar, o aumento de 9,9% é referente aos reajustes anuais praticados pelas operadoras em janeiro e fevereiro daquele ano. Essa variação é a menor em 5 anos, mas representa mais que o dobro da inflação oficial medida. Para efeito de comparação, em fevereiro de 2026, o Índice Nacional de Preços ao Consumidor Amplo, indicador que mede a inflação oficial do país, ficou em 3,81%. A última vez em que os planos coletivos tiveram um reajuste médio menor que o do início de 2026 foi em 2021, o ano da pandemia, quando subiram 6,43%. E dados do IBGE mostram que o rendimento médio mensal do brasileiro atingiu R$ 3.367. É o maior valor da série histórica da Pesquisa Nacional por Amostra de Domicílios Contínua do IBGE, iniciada em 2012. Sobre esse aumento de renda, mas também sobre os níveis de inadimplência no país, eu conversei com o economista e educador financeiro Leonardo Baldes. Confira.
4: Na verdade, estamos passando por um momento onde, de fato, o volume de empregos, até formal, cresceu na economia. A renda do brasileiro acabou aumentando um pouquinho, R$ 3.367 é praticamente quase uns 5% acima do que foi ano passado, mas é um crescimento um pouquinho só acima da inflação. O problema do endividamento, ele trata de outro problema grave, que é a educação financeira. O brasileiro não sabe lidar com dívida. O brasileiro nunca teve acesso a crédito, de 94 para cá ele teve acesso, e hoje nós temos quase 80% das famílias endividadas, justamente porque não sabem lidar com crédito, acaba usando o dinheiro errado, da forma errada, e à medida que vai acumulando as dívidas, vai piorando mais essa relação entre endividamento versus capacidade de pagamento. E estamos passando por um momento difícil na economia, Vitor. Hoje nós estamos com as maiores taxas de juros do mundo, mesmo se ele cair no 0,25%, nós estamos com a maior taxa do mundo, uma das maiores taxas do mundo, e o serviço da dívida custa muito caro, né? Essa é a taxa básica, taxa de cheque especial, o cartão de crédito, que são os grandes vilões aí da família brasileira, é às vezes 10 vezes mais que essa taxa, e aí o brasileiro, não sabendo lidar com dívida, não sabendo lidar com dinheiro, acaba se negativando e ficando numa situação delicada.
0: E em relação às providências que têm sido adotadas, Leonardo, para reduzir o endividamento, essa semana foi lançado, por exemplo, o programa Desenrola. O que te parecem essas soluções?
4: Bom, na verdade, um alento, mas não vai na solução do problema. Como eu falei, a solução do problema é a educação financeira. A pessoa tem que entender que ela não pode gastar mais que ganha. Tem gente que acha que o cheque especial é uma extensão de salário, fica lá todo mês, né? E praticamente, a gente tem que ter aquela regrinha básica aí, cara. Você tem que ter sempre gastar menos que ganha, poupar sempre, começar poupando pela renda reserva de emergência, e quem está endividado, trocar a dívida mais cara por uma dívida mais barata. Às vezes, fazer um alongamento de endividamento faz sentido. Agora, o programa que foi lançado, ele está buscando, inclusive, algo que é de poupança, que é o fundo de garantia para liquidar a dívida. Se você faz isso, liquida a dívida, mas não muda a forma de trabalhar com o dinheiro, você vai acabar tendo o mesmo problema daqui a pouco de tempo. A pesquisa também sobre a questão do aumento falou uma coisa interessante. O Brasil continua tendo, embora tenha um aumento de renda média para 3.367, que é pouco mais que dois salários mínimos, nós temos um nível de concentração de renda muito alto. 10% da população tem renda de 13 vezes a mais que isso. É como se fosse 46 mil de média. E concentra praticamente esses 10%, 40% de toda a massa de rendimento domiciliar. Então, a gente continua sendo um país onde a renda média é pequena, próxima a dois salários mínimos, e a concentração de renda é muito grande, né? Então, e com a população sem educação financeira. Então, criar uma linha de crédito, pura e simplesmente, não é a solução, embora seja um alento para a pessoa recomeçar. Mas a solução mesmo é levar a educação financeira para a sala de aula e para a família brasileira.
0: Agora, Leonardo, tem um problema também da inflação, né? Os preços subindo agora, especialmente com a guerra no Oriente Médio. A gente já está tendo aqui no Brasil os reflexos, aumento de preços, não só dos combustíveis, mas em cadeia, né? Para toda a economia, os produtos ficando mais caros. Como conciliar isso com o rendimento? Porque o salário, muitas vezes, não é reajustado na mesma velocidade que a inflação. Muito pelo contrário, né? O salário até ter um reajuste demora muito tempo, quando acontece, e aí depende também da economia formal, como você estava falando, né? Tem muitos brasileiros hoje que estão na informalidade, então nem esse recurso do reajuste automático existe. A inflação parece que sobe num ritmo muito mais acelerado do que o rendimento. Como fazer, então, Leonardo?
4: A inflação oficial, né, ela, da meta, ela vira em torno de 4,5, e você vê a renda real aumentou praticamente 5,4. É como se a gente tivesse tido uma renda acima um pouco da inflação, um aumento real de venda. Mas a inflação do nosso dia a dia, ela é diferente, né? Se você usa mais transporte, o combustível pode pesar mais, a sua cesta pode ser mais do que isso. Então, é muito importante você não perder o controle dos seus gastos, né? E, de fato, ter esse controle bem feito para poder, em momentos onde a carne aumentar mais, o petróleo aumentar mais, fazer a gestão que está na sua mão, que é, às vezes, andar mais de transporte público, andar menos de carro. Às vezes, tem numa casa tem quatro carros, vão para o mesmo lugar, vai para um carro só, né? Você vê que o crescimento dos veículos híbridos e elétricos não foram por acaso. Principalmente com o petróleo subindo, deu um recorde de venda em carro elétrico. E muitas das pessoas hoje estão fazendo até investimento em fotovoltaica em casa. Então, são gastos que são inteligentes, que são investimentos. Então, o diferente está aí. Entende o que, que você vai gastar, se é despesa ou se é investimento. Gaste mais com investimento e busque se defender dos momentos de crise, né? E você consegue controlar isso, mas você vai ter que tomar a rédea do seu destino financeiro. Não pode deixar, Deus dará. Não dá para... O governo não vai resolver sua vida, sei que vai resolver ela.
0: E falando sobre a questão do poder público, as contas públicas, Leonardo, isso também interfere nessa situação em que está o brasileiro, nesse endividamento tão alto? Será que se o governo estivesse fazendo sua parte com as contas em dia, esse problema vocês analistas, economistas apontam todos os dias aqui, sempre que a gente fala das contas públicas, falam que esse é um grande problema nacional, o fato de que o Brasil hoje não se endivida sem nenhum tipo de controle, a falta de austeridade fiscal. Se essa situação estivesse sob controle, isso ajudaria também, inclusive, essas pessoas que hoje estão endividadas? E como?
4: Com certeza, porque o impacto da taxa de juros hoje, ele é composto pela inflação, pelo juros internacional, principalmente os juros americanos, e pela qualidade de gasto do governo. Então, essa diferença aí toda, que praticamente pode aumentar aí quase 10% na taxa de juros nossa ao ano, de 5% a 10%, está no risco Brasil. Nós não teríamos o juro mais alto do mundo, o endividamento seria mais leve para poder fazer a sua gestão e com certeza teríamos aí uma condição muito mais inteligente e melhor para passar por uma crise dessa. A grande verdade é que o Brasil ainda vai continuar tendo juros de dois dígitos devido principalmente ao nosso mau gasto governamental. E pelo que a gente vê, o governo está cada vez menos controlando o orçamento, cada vez mais à mercê do poder legislativo, e aí fica difícil dele conseguir mudar essa história e gastando mal o nosso dinheiro cada vez mais.
0: Uma outra informação agora, a Secretaria da Saúde de Minas Gerais confirmou a morte de um homem por hantavírus. A vítima tinha 46 anos e morava em Carmo do Paranaíba. O paciente teve contato com animais silvestres em uma área de lavoura. A contaminação e a morte foram em fevereiro, mas a causa só foi confirmada neste domingo. Segundo a Secretaria de Saúde, a doença viral aguda no Brasil se manifesta principalmente na forma da síndrome cardiopulmonar. O caso é considerado isolado pelas autoridades. A transmissão da hantavirose acontece, na maioria das vezes, pela inalação de partículas de secreções de roedores infectados. O governo de Minas Gerais recomenda manter alimentos fechados e evitar o acúmulo de lixo para prevenir a doença. E no Rio de Janeiro, um influenciador com mais de 1 milhão de seguidores foi preso depois de encenar um crime na rua para viralizar nas redes sociais.
5: Pegou, marca.
6: O vídeo produzido por Luan Lennon é uma farsa. O que parecia ser um flagrante de furto, na verdade, foi combinado.
7: O que tu pegou aqui no carro? Bora, cadê? É teu isso aqui?
8: Não.
7: Então o que tu pegou ali agora?
6: O influenciador chama a polícia.
9: Chama o 90 aí.
8: Não, desculpa, mano.
9: Chama o 90, meu irmão. Pegou ou não pegou?
8: Não peguei não, mano.
9: Pegou ou não pegou, pô? Pegou, tá tentando pegar o celular dos outros ali, rapaz.
6: A polícia militar chegou ao local e levou todos para a delegacia. Os investigadores descobriram que tudo não passava de uma encenação. Luan pagou R$30 para um flanelinha participar da gravação.
9: Vai correr não, chefe. Vai correr não, pô. Vai preso.
10: Betão. Descaracteriza a tira que você tem. Você é o dono do carro, tu parou pra ir ali no bar. E voltou, esqueceu aberto.
8: Ele vai levar daqui. Entendeu?
10: Você é a vítima. A gente vai levar. Você é a vítima.
11: Houve a determinação para imediata soltura, liberação do suposto furtador e confecção de auto de prisão em flagrante em face tanto de Luan Lennon quanto de dois componentes da sua equipe, em curso no artigo 339 do Código Penal, denunciação caluniosa.
6: O influenciador Luan Lennon passou por audiência de custódia na tarde desse sábado e teve a prisão em flagrante convertida em preventiva. A polícia também vai investigar se ele e outros membros da equipe já cometeram esse crime outras vezes. Empresário e estudante de direito, Luan Lennon se apresenta na internet como alguém que combate a desordem do Rio. Em março desse ano, a influenciadora Monique Fraga foi presa depois da polícia do Rio Grande do Norte descobrir que ela fingiu que tinha sido sequestrada com o marido. Tudo para ganhar mais seguidores na internet.
12: Eu não fui assaltada, eu não fui roubada, eu não fui furtada. Eu fui sequestrada.
6: Segundo a polícia, o marido dela não sabia que se tratava de um sequestro forjado.
0: E uma cena que se repete há anos no principal aeroporto do país. Taxistas credenciados e motoristas clandestinos voltaram a se enfrentar em Guarulhos. Dessa vez, duas pessoas ficaram feridas.
13: Os vídeos mostram o começo da confusão. Taxistas e motoristas discutem na saída do desembarque. Minutos depois, a briga toma conta da área externa do aeroporto.
14: Tô sozinho, mano.
13: As cenas de violência só param quando um homem de 33 anos cai no chão. Ele foi socorrido com ferimentos na cabeça e segue internado. Um vídeo gravado por um taxista mostra que ele também ficou ferido durante o confronto. Carros que passavam na hora foram atingidos por pedras.
15: Eles correram mediante ao meu carro para tentar me atacar. Então eu acelerei e, graças a Deus, só pegou no meu vidro. Eles querem acreditar que eles, na agressividade, vão conseguir tomar um espaço para trabalhar legitimamente aí dentro do aeroporto. Isso não existe.
13: Os taxistas afirmam que o homem ferido era um motorista clandestino. Estaria armado com uma faca e faria parte de um grupo conhecido como Arrastadores. O caso foi registrado como lesão corporal. A polícia investiga o motivo da briga e busca imagens de câmeras de segurança para identificar os envolvidos. Mas esse não é um caso isolado. Aqui no Aeroporto Internacional de Guarulhos, na Grande São Paulo. O conflito entre taxistas credenciados e motoristas clandestinos é antigo. Em 2020, o Jornal da Band mostrou a atuação desses grupos no aeroporto.
16: São chamados arrastadores, que atraem viajantes para o transporte clandestino.
17: Um táxi.
18: Táxi, certo. Você quer que eu faça o transporte do senhor? Eu sou motorista de aplicativo.
13: Segundo a polícia, os golpistas abordam passageiros na área de desembarque e oferecem corridas com preços abaixo do mercado. Mas, no fim do trajeto, cobram valores abusivos e ameaçam as vítimas para garantir o pagamento. Uma prática que se repete em outros aeroportos do Brasil. E agentes de trânsito da cidade de Guarulhos realizaram uma fiscalização na área. Segundo os taxistas, um tipo de ação que é realizada com pouca frequência.
0: Quatro pessoas da mesma família foram atropeladas em São Paulo. O motorista não tem habilitação e se recusou a fazer o teste do bafômetro.
19: Meia-noite e 30, uma família está na calçada em frente ao comércio que tem. De repente, um carro desgovernado atinge todo mundo.
12: Não teve nem o que fazer, foi tão rápido que simplesmente passou por cima. Desespero, porque a gente só ouviu minha mãe gritando. Os dois, eles estavam com uma dor muito forte de bebida. E eles até falaram que realmente eles estavam numa festa.
19: Foram atingidos a mãe, o irmão, a cunhada e o sobrinho de Maria Clara. O mais grave é o menino de 11 anos que quebrou a perna e ainda está internado. O motorista de 23 anos não tem habilitação. Ele se negou a fazer o teste do bafômetro e a coleta de sangue. No IML, passou por exame clínico que não detectou embriaguez. Diante do resultado, foi liberado e vai responder por lesão corporal culposa.
12: Infelizmente, a gente está no Brasil, né? Amanhã eles estão em casa. E minha família está toda no hospital.
19: No interior de São Paulo, Matheus Garcia, que aparece no vídeo virando uma garrafa de bebida alcoólica enquanto dirige, matou uma jovem de 19 anos e feriu uma outra pessoa num ponto de ônibus. O caminhoneiro está preso. No começo de abril, duas crianças de 10 e 5 anos morreram atropeladas por um motorista em alta velocidade em Diadema, na Grande São Paulo. Imagens de câmeras mostram Demóstenes Dias Macedo tomando uma lata de cerveja cerca de uma hora antes do acidente. Ele foi preso e um exame comprovou que estava embriagado. Nem bem acontece uma tragédia e logo vem outra. E em todas elas, a história se repete. Motoristas irresponsáveis que assumem o perigo de dirigir bêbados e que acabam matando. Em muitos casos, vão para a delegacia, mas acabam respondendo o processo em liberdade.
20: Existe uma indignação das pessoas de que ele, provocando um crime de tamanha repercussão sob o ponto de vista de vítimas, ele sair pela frente, pela porta da frente da delegacia ou do fórum, é um tapa na cara da sociedade que já pediu um basta sobre esse tipo de crime.
19: Ontem, parentes e amigos fecharam a marginal do Rio Tietê, na zona norte de São Paulo, em protesto pela morte do entregador Gabriel Damasceno Silva, de 18 anos. A moto que ele conduzia foi atingida por um carro. O motorista Adriano Marco da Silva, de 54 anos, se negou a fazer o teste do bafômetro. Assumiu ter bebido duas cervejas numa festa, passou por exame de sangue, mas foi liberado em seguida.
21: Ele devia estar preso porque ele estava bêbado. Isso é tudo do boletim de ocorrência. A gente está fazendo isso aqui porque a gente quer justiça, a gente quer resposta. Aí sai quando ele vai ficar solto.
0: Revoltante, né? E uma cena inacreditável em um hospital de Campinas, no interior de São Paulo. Uma funcionária que cuidava da alimentação foi filmada usando os dedos para passar geleia nos pães que seriam servidos aos pacientes. É isso mesmo. O hospital pertence à rede Mário Gatti, onde há 2 meses foram registrados 9 casos de contaminação por uma superbactéria na UTI. Em nota, o hospital disse que a funcionária era de uma empresa terceirizada e que foi demitida. E que depois desse caso houve reforço no treinamento das equipes que cuidam da alimentação. E a Federação de Futebol do Irã afirmou que a seleção masculina vai sim disputar a Copa do Mundo de 2026, mas fez exigências aos anfitriões do torneio. O presidente da Federação de Futebol do Irã disse à TV estatal que impôs 10 condições, incluindo a concessão de vistos, o respeito à bandeira do país e a garantia de segurança da equipe durante o torneio. A declaração acontece depois que o Canadá negou, no mês passado, a entrada do presidente da Federação Iraniana antes do Congresso da FIFA. O governo canadense alegou ligações da autoridade com a Guarda Revolucionária Islâmica, grupo ligado às Forças Armadas do Irã e que é classificado no Canadá como terrorista. O secretário de Estado norte-americano, Marco Rubio, insistiu que os jogadores serão bem-vindos nos Estados Unidos, mas alertou que o país pode barrar a entrada de integrantes da delegação iraniana, que eventualmente tenham vínculos com a Guarda Revolucionária. A Copa do Mundo acontece entre os dias 11 de junho e 19 de julho e será dividida entre os 3 países da América do Norte, Estados Unidos, México e Canadá. E podemos ter artista brasileiro se apresentando na Copa do Mundo. Segundo o jornal norte-americano The New York Times, Anitta vai ser uma das atrações do evento. A matéria afirma que a artista brasileira está escalada para os eventos de celebração do torneio de futebol. O jornal fala também na seleção de artistas dos países anfitriões da Copa. No Canadá, os destaques da lista são Alanis Morissette e Michael Bublé. Já nos Estados Unidos, Katy Perry é o nome principal para a estreia da seleção americana. As informações sobre essas apresentações musicais foram divulgadas pelo jornal, mas até agora não foram confirmadas oficialmente pela FIFA. Do luxo dos palácios aos negócios bilionários do futebol, Madrid vive uma alta no turismo. Confira na reportagem especial do Gibas Manioto.
14: Dos palácios majestosos aos parques arborizados, Madrid revela séculos de história e cultura. O Palácio Real de Madrid é um colosso. São 3.418 quartos. Todo mundo podia brigar com quem quisesse. E ainda é um grande polo de negócios. A cidade funciona como uma ponte entre a comunidade europeia e a América Latina.
17: Atualmente, Madrid se tornou em uma nova Miami. Muitos latino-americanos, e claro, muitos brasileiros também, vêm a Madrid não apenas para fazer negócios, mas também para morar.
14: Para quem procura história, o centro antigo. Negócios, por essa região aqui. Esse complexo moderno, que fica a 10 quilômetros do centro antigo de Madrid, foi criado para atender a necessidade de quase 20 mil pessoas que trabalham todos os dias nas empresas financeiras e também se hospedam nessa região de business da cidade.
17: E aqui em Madrid tem um negócio que está aberto há 300 anos, 3 séculos.
14: Nós íamos almoçar no restaurante mais antigo do mundo em atividade.
17: Esse restaurante nunca fechou. Serve receitas de séculos atrás, como o clássico porco assado.
22: Cogotinho, leitão.
23: A receita com o leitão nós fazemos desde a fundação do restaurante.
17: E tem um forno que nunca foi apagado.
22: O forno é original.
23: O forno é original, de 1725.
17: Ele é mais um dos tantos atrativos turísticos que rendem muito dinheiro para a cidade. E se tem outro negócio próspero por aqui e que mexe com corações brasileiros e espanhóis, é o futebol.
14: Esse gigante de aço que você vê atrás de mim é uma máquina de transformar sonhos em receita. De cada 10 turistas que passam por aqui, pelo menos 3 tem destino final nesse lugar. O Santiago Bernabéu, Casa do Real Madrid, se tornou um centro de entretenimento que funciona todos os dias do ano.
1: E haja tecnologia. Olha como o estádio protege seu gramado para receber grandes shows.
2: Hoje, acredito que quase todos viajam em busca de experiências. E é por isso que este momento, em que o turismo esportivo permite viver uma experiência verdadeiramente única, é bom para os negócios.
1: Essa família que turistou pela capital espanhola fez questão de também ir ao tour do estádio Bernabéu.
3: O futebol é o esporte mais, é o mais mágico que existe, né?
1: O mais animado, o Leonardo.
4: Hoje nós vamos conhecer o melhor estádio daqui, que é o Bernabéu.

Sensacional, né? Eu não conheço, deu vontade de conhecer Madrid. E olha, o presidente dos Estados Unidos, Donald Trump, deve desembarcar em Pequim esta semana, na quarta-feira, para uma visita oficial à China. A viagem diplomática acontece na mesma semana em que o governo norte-americano anunciou novas sanções contra empresas do país asiático. As companhias chinesas que entraram na mira de Washington são acusadas de manterem envolvimento e colaboração com o Irã. O encontro entre os dois presidentes, Trump e Xi Jinping, acontece em meio à pressão da China para a reabertura do Estreito de Hormuz. A via navegável continua bloqueada pelo Irã, enquanto os Estados Unidos mantêm um bloqueio naval nos portos iranianos, no Mar Arábico e no Golfo de Omã. Hora de mais um intervalo e na volta tem outras informações. Seguimos juntos. Band News TV, na velocidade da notícia. Até já!

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0: Toda jornada começa com o primeiro passo. A jornada da nossa entrevistada começou com 170 degraus, numa escadaria no centro de Salvador. Foi ali que ela aprendeu sobre comunidade, identidade, pertencimento e sobre não desistir no meio do caminho. Anos depois, sua jornada cruzou oceanos: Brasil, Estados Unidos, África e de volta. Porque algumas jornadas não são sobre os lugares, mas sobre quem a gente se torna.
1: Verdade. Hoje, no Quer Ser Brasileiro, a gente tem a alegria de receber Sawane Bispo. Ela é executiva de inovação, palestrante, especialista em mercados africanos e fundadora da Identity África. Sawane, que prazer te receber aqui. Seja muito
0: Muito
1: bem-vinda.
0: obrigado.
2: Eu que agradeço pelo convite. Muitíssimo obrigada. Um prazer estar aqui. E eu tenho certeza que vai ser uma conversa muito enriquecedora.
1: Ah, muito
2: Com
1: obrigada
2: certeza.
1: pelo carinho. Sawane, quem é você?
2: Eu sou Sawane Bispo, uma mulher cuja origem aqui já foi trazida, mas que também se reflete numa réplica da sua ancestralidade matriarcal, que a criou. Então, eu sou neta de Dona Helena Bispo, afilhada de Sandra Bispo, filha de Celeste Bispo e mãe de Samila Bispo. Me intitulo Ancestralidade do Futuro e, como vocês podem perceber com o meu sotaque, baiana, soteropolitana, com muito orgulho.
1: É, a Dado já falou da escadaria, né? Já deu um spoiler ali.
0: Pois é, eu quero saber desse local, desse lugar, desse ambiente, que não é só apenas físico, mas é também, como você está falando, das pessoas, né? Me conta um pouco sobre essa sua localidade e sobre as pessoas do lugar.
2: Eu digo que eu cresci em um quilombo urbano. Minha avó criou muitos netos. E eu, apesar de ser filha única, então cresci com muitos primos, num senso de comunidade. Mas é uma comunidade que é até interessante poder falar sobre isso, porque é a comunidade onde a gente não só convive com os vizinhos, mas a gente respeita os mais velhos. Então eu cresci tomando a bênção. Bênção, Dona Antônia. Qualquer pessoa mais velha ajudando a carregar as compras naquela escada, né, com as pessoas trazendo do mercado. E eu entendi que essa relação com a comunidade, com o ser, ela vem naturalmente, não só desse meu âmbito familiar, que minha mãe também, como uma ativista, ela lecionava à noite no EJA. E de dia ela trabalhava como investigadora da Polícia Civil na Delegacia Especial da Mulher. Então minha mãe trabalhava com pessoas o tempo todo. E pessoas em suas situações de vulnerabilidade. Seja uma mulher que vai denunciar violência doméstica ou seja uma pessoa já adulta que não teve a oportunidade de estudar enquanto mais nova. Olhar para o outro com esse senso de quem se é. Né, na sua essência de fato, é uma coisa que transpassa a relação pessoal e vai para o profissional também. E quando eu me vi trabalhando com o continente africano, eu gostaria de fazer esse link, porque eu tive uma experiência a convite do Ministério de Turismo da Costa do Marfim. Eu fui ao país para poder fazer uma imersão por 2 semanas. E em uma dada cidade, o rei daquela comunidade, antes de falar, fez uma coisa que me levou de volta para casa, que foi simplesmente jogar água em 3 pontos, que é o que a gente chama de despachar a porta. E lá em casa era proibida alguém sair, né? A primeira pessoa a sair de casa, ela tinha que abrir os caminhos, ela tinha que despachar a porta. Então, saí atrasado para poder ir para aula. Já despachou a porta? Poxa, minha avó, volta
0: Volta,
2: para poder
0: volta, volta.
2: despachar.
1: Mas como que funciona esse ritual?
2: Pega o copo, joga um
1: E
2: pouquinho
1: você bebeu a qualquer
2: cá, sem
1: água?
2: beber.
0: Sem
2: E
0: beber.
2: cá, é só para abrir
1: Só
2: os
1: para abrir os
2: caminhos.
1: caminhos. E aí você viu
2: Exatamente.
1: exatamente esse ritual lá.
2: Exatamente. E minha avó nunca pisou em África. Minha mãe também não. Minha avó cresceu falando iorubá, né? Em casa.
0: Isso é
2: Iorubá é o
0: muito
2: idioma.
0: interessante, né? Porque você está falando de algo que é um vínculo, né, mais profundo e que talvez funda a sua identidade, né? Como é que essa, a fato da sua avó falar iorubá, transformou a sua até lógica de pensar o mundo?
2: Principalmente com uma baiana em território paulista.
3: Essa questão de saber quem se é fundamental. Então, eu tive um embasamento em casa muito forte, para além da minha identidade, que vai na questão da ancestralidade. Sempre me foi ensinada sobre a beleza africana, sobre a força do nosso povo e sobre as injustiças que aconteceram e ainda prevalecem. Então, nunca me confundi. Isso é muito interessante. Ela também não. Minha avó também não. E ela transpassou isso. Então, chegar aqui, chego aqui sabendo quem eu sou, apropriada de mim. Nossa, tá aqui há tanto tempo e não perdeu o sotaque. Claro! Porque o sotaque é parte da minha identidade. O Oxente tá em mim. Entender isso é muito forte. Mas o mais interessante é perceber que identidade não é uma coisa que se constrói, é uma coisa que se herda. Você nasce quem você é. Você é quem você é e ponto. Então, não precisou ela ir ao continente africano para poder aprender iorubá. Não precisou ela ir lá para poder ver o rei fazendo isso. Ver aquilo me levou de volta para casa. E aquela casa não era o continente africano, era o meu quilombo em Salvador.
1: E ela aprendeu onde a falar iorubá?
2: Com a mãe dela.
1: Com a mãe dela.
2: Com a mãe dela. Minha avó nasceu em 1904. Ela aprendeu com a mãe dela. Os primos da minha avó fundaram, inclusive, um terreiro de candomblé que hoje é patrimônio nacional, tombado pelo IPHAN. E, coincidentemente, ou não, porque existe realmente essa conexão, uma vez eu fui atuar como intérprete de um grupo de professores nigerianos que foram visitar o terreiro. Minha tia pediu isso. E chegando lá, via professores de diferentes religiões, inclusive mulheres de burca, porque existe essa pluralidade religiosa no continente africano.

0: Como é que é essa história? O que que representa para você?
1: Eu digo que meu nome é um brainstorming. Porque Samoni é a junção de Babá, que é essa pessoa que lidera, né? Quando a gente olha, Babalorixá é o rei da casa. Então, Babá é que lidera com Buaná, que é senhor, senhora. Então, assim, a senhora que lidera, pessoa que lidera. Mas eu traduzo como a iluminada, porque é assim que eu me sinto, mas eu tenho em mim, eu sei, essa natureza da liderança. Então faço muito jus ao nome, porque aí seria Bauana nessa junção, mas a minha madrinha se chama Sandra. Então trocaram B pelo S para poder homenagear essa madrinha, Sauana. E aí trocaram a última letra para dar uma suavizada, porque não tinham noção de que eu ia ser essa mulher tão forte. Pensaram que ia ser um nome muito forte. Sauana é muito forte. Virou Sauane.
0: Ah, que legal, bem brasileiro isso, né?
1: Pois
0: Essa
1: bem.
0: mistura mesmo, né?
2: Bem brasileiro e ao mesmo tempo quase que um reconhecimento sobre o valor e a potência desse núcleo familiar, né, que você está descrevendo. Você falou da sua avó, falou um pouquinho da sua mãe. Eu queria que você falasse mais sobre ela. Qual é o valor que você acha que ela transmite para você, que você leva para o seu trabalho, para a sua vida?
1: Bom, minha mãe era formada em letras e atuou na delegacia, na Polícia Civil, por maior parte do tempo, né, dos seus mais de 30 anos como servidora, ela foi alocada na delegacia da mulher. Quando ela trabalhou no colégio, onde eu pude estudar como bolsista, pelo fato dela ser funcionária, que é um tradicional colégio de Salvador, extremamente elitista, inclusive, e ela começou a trabalhar justamente com a autoestima daquelas pessoas adultas ali. Trabalhar com a autoestima dessas pessoas em vulnerabilidade, ela acabou migrando para trabalhar com a autoestima das queixosas, as mulheres que iam à delegacia de dia para denunciar. Além disso, vem a conexão com o próprio movimento negro, que foi trabalhado muito, e eu acompanhei muito a cidadania e consciência negra. Então, percebendo ali minha mãe falando, ensinando pessoas adultas sobre se olharem no espelho e gostarem do que veem, honrarem, né, se orgulharem daquilo, naturalmente fez com que eu fosse aprendendo também. Não quer dizer que tenha sido a coisa mais fácil, né, mas eu aprendi isso e eu nunca mais soltei. E hoje, como mãe também, quando eu olho para minha filha e vejo toda aquela negritude, né, de uma mãe baiana e um pai africano, de origem da Tanzânia, eu vejo a importância de se trabalhar isso. Minha mãe realmente foi minha maior referência, é a minha maior referência, porque apesar da matéria não estar mais aqui, toda a ancestralidade dela se faz presente em mim e em seus legados. E eu acho que é uma coisa fundamental. O que minha mãe me ensinou com tudo isso, ainda que ela não tenha verbalizado aprenda, né, porque era pelo exemplo, foi que a identidade e negritude da gente são inegociáveis. Disso a gente não abre mão.
2: É interessante estar falando sobre a sua filha. Tem uma frase que eu achei muito bonito, que é a ancestralidade do futuro, que você fala que quando você se tornou mãe, você percebeu isso. O que que significa?
1: Significa dar continuidade aos ciclos, significa subir os degraus, perceber que eu nasci ali e eu preciso continuar a trajetória, porque aquele ali um dia foi impossível também para muitas pessoas dessa família ser essa referência que eu tive para que ela mire em um futuro, que ela enxergue um horizonte bonito. Porque o nosso dia a dia, a sociedade, a gente tem cargas muito pesadas. Então, ensiná-la sobre o direito da leveza e ensiná-la sobre a beleza que quem tem que enxergar nela é ela mesma, é o meu papel enquanto essa ancestralidade do futuro. Um dia eu não mais estarei aqui, mas ela vai lembrar de mim, ela vai lembrar de tudo que eu ensinei verbalizando, mas principalmente lembrar de tudo que eu ensinei só vivendo, só sendo quem eu sou hoje.
0: Você estudou numa escola.

0: escola, que era uma escola de classe média alta. Ali você via a realidade muito diferente do mundo que você vivia, né? Como é que foi crescer transitando entre esses dois mundos?
1: Eu estudei num colégio onde os filhos de Bel Marques, então cantor do Chiclete com Banana, na época estudavam. Na década de 90, os meus colegas, alguns chegando de carro conversível em Salvador e eu chegando lá a pé, com minha mochilinha, vindo da minha escadaria. Essa dualidade diária socioeconômica me ensinou a ter ambição. Porque por mais que eu não tenha sido a primeira geração de acesso à educação particular, sim, mas minha mãe, assim como os irmãos, cursaram universidade pública. Mas acesso ao conhecimento, mas não acesso ao fruto desse conhecimento.
2: Uhum.
1: Isso não nos foi ensinado. Quando eu saio do meu território periférico e eu vejo que tem um outro mundo além daquela escadaria, né, onde a gente ri, onde a gente divide a comida, mas onde a gente não para para questionar sobre algumas outras coisas que poderiam ser diferentes, onde a gente não aprende a almejar esse diferente, eu aprendi a ter ambição. Inclusive, eu queria até falar que foi na escola que eu tive vontade de viajar. Na verdade, tomei uma repulsa, mas veio uma vontade aqui por dentro. Porque Salvador chove muito em junho. E a gente tem as férias. Justamente nas duas últimas semanas, as férias escolares. O povo voltou das férias, todo mundo bronzeado. Eu falei, que isso, gente? De onde é esse bronze? Uma chuva. Aí passamos as férias em Cancún, depois fomos pra Disney. Tomei uma raiva da Disney. Mas foi instantâneo. Tinha 14 anos. Meu Deus do céu, que raiva da Disney. Mas não era a raiva da Disney. Era a raiva da... Eu sabia que a Disney era um quarto distante, então era mais fácil sentir ódio do que desejar também, sabendo que eu nunca ia ter.
0: É, e essa ambição é interessante, essa palavra que você usa, porque parece algo negativo, né? Mas a ambição, ela é importante para te impulsionar, né?
1: Claro, a ambição é eu ter a recompensa na mesma proporção da minha competência, não tem nada de errado nisso. Uhum. Inclusive, foi nessa época que eu cheguei, peguei a agenda de minha mãe, uma agenda de couro, no fundo, tinha um mapa mundi, saí marcando um monte de país que eu queria conhecer. Marcando um monte de lugar, vou viajar um dia, vou para tal e tal, tal lugar. Quando foi que essa menina imaginou que um dia ia conhecer mais de 30 países? Quando foi que essa menina, cuja mãe pegou avião uma única vez, que foi quando saiu de Salvador para vir para São Paulo ficar com ela, imaginou que sua filha, com 8 anos de idade, já conheceria 7 países? Quando foi? E o que possibilitou isso? Essa ambição, mas eu sei que não depende só de mim, não depende só do meu desejar. E quem dera se a meritocracia fosse de fato uma realidade, né? Basta você querer. Oh, minha gente. A gente vive numa sociedade que o povo, 4:30 da manhã, você já vê transporte público lotado. Esse povo não está querendo. É, eu sei que também foram portas que foram se abrindo. Então, a oportunidade também, associado a quem estava do outro lado, desejar-me dessa oportunidade, abrir a porta, assinar ali, ó, venha, você vem. Mas chegar até a porta... Eu aprendi vendo que as pessoas ali, elas simplesmente pegavam um elevador. Enquanto eu tinha que subir a escadaria, que quando chovia era uma tragédia, virava uma cachoeira. E não era sobre inveja, era sobre o desejo de ter essa moradia digna, de viver com mais qualidade.
0: É justo.
1: E de não normalizar essa escassez.
2: Sim.
1: Também. Uhum. Então, acho que foi o meu processo de rompimento... Uhum. Com a normalização da escassez, ter estudado em uma escola de elite lá em Salvador.
2: É, eu vi uma entrevista sua que numa das viagens que você fez nos Estados Unidos, aconteceu uma coisa que te falaram que mudou um pouco a sua visão.
1: A minha primeira viagem internacional também foi por causa da Disney. Ai, meu Deus, porque eu estava fazendo faculdade de estatística. A professora chegou na sala falando, passei as férias na Disney. Ah, Jesus, aqui também, mas... Você estava uma federal, mas eu pensando, meu Deus, até
0: tem
1: aqui
0: lugar,
1: a Disney,
0: não, né?
1: Gente. Todo mundo vai para esse lugar. E tinha um monte de brasileiro trabalhando lá, porque vocês não vão também? Vocês precisam do inglês para o mestrado. Na época eu queria fazer mestrado em econometria, mas eu entendi que aquilo significava muito e não era só para mim. Minha mãe fez uma feijoada na laje da gente naquele domingo, lá em 2007, uma despedida, vai fazer 20 anos daqui a pouco, uma despedida, tinha muita simbologia, aquilo já significava muito. Chegar lá, e uma semana depois, vem um grupo de 6 estudantes de Gana para trabalhar na mesma empresa. E uma, ó filha, falou para mim que ela era uma princesa no país dela. Você não é no seu? Princesa onde, meu Deus? Que povo não enxerga nem o meu nariz aqui, bem achatado, os meus lábios carnudos, como uma coisa bonita. Como é que eu vou ser tratada como princesa? E foi quando eu entendi que essa normalização da negritude em outros territórios. Eu já tinha escolhido, nos Estados Unidos, Louisiana, que é o estado, é a Bahia dos Estados Unidos, sim, né? Falado culturalmente. Então, para mim, aquilo já tinha uma simbologia grande, mas ver pessoas africanas foi meu primeiro contato ali. E ouvir isso, entender que a gente é potência, não? A gente é bem tratado nos lugares, a gente não tem que ficar combatendo essas coisas. Aquilo ali virou a chave para mim.
2: É, foi essa reflexão sobre a sua questão brasileira, né, da africanidade, dessa reflexão que você teve esse impacto, que foi fazer com que você olhasse para a África e pensasse no empreendimento ali para você e para as empresas, que tivesse esse outro olhar que você está falando, que é diferente?
1: Contextualizando breve, depois dessa minha primeira viagem ao exterior, eu quis viajar novamente e me tornei tripulante de navio, cruzeiro, que tinha que viajar trabalhando. Então, eu vou trabalhar em navio, mas quero continuar viajando. Eu gostei, me possibilitou sair da minha caixa de exatas, conhecer mais o mundo, pensar na história, na geografia, nas culturas, nos idiomas, sabe? Outras coisas. E foi quando eu pisei em solo africano pela primeira vez. Porque o navio, eu passei por 11 países no navio, fiquei 9 meses embarcada. E o navio passou, o primeiro país africano foi Cabo Verde. Quando eu desci em Cabo Verde, que eu vi aquela beleza, aquele povo, aquelas casas, aquela alegria, aquela começar a ir comprando um monte de coisa para minha mãe, falei, gente, olha aí. Mas, gente, todo mundo fala disso. Não fala assim, dessa beleza. Ali eu já voltei toda feliz para casa, muito feliz, porque eu vi uma África bela. Não foi ouvir a África bela que eu ouvia em casa. Uhum. Eu ouvia mais com força, não com tanta beleza, uhum, mas ver é diferente. Quando eu passei a trabalhar mais com a educação internacional, que aí as viagens se tornaram mais frequentes, eu pisei na África do Sul, eu tive um choque. São 11 idiomas oficiais associados majoritariamente aos grupos étnicos, que as pessoas falavam comigo em Zulu. Então, elas achavam que eu era de lá e já identificavam a qual grupo étnico eu pertencia. Eu era só uma pessoa. Então, eu pensei, gente, eu quero mais essa sensação. Por que não proporcionar isso para outras pessoas? Mas eu acabei até migrando, viu? Porque também exigi esperar que essa pessoa com quem eu queria dialogar nesse processo de ressignificação da autoestima, da identidade, que ela adquira aqui toda a estrutura necessária para uma viagem desse porte, por mais que o continente africano tenha custos consideravelmente mais baixos olhando para outros continentes, era pedir demais. Então, eu acabei olhando para as empresas e migrei para um corporativo, porque conscientizando essas lideranças corporativas, as portas que eu digo que se abriram para mim, elas podem se abrir para outras pessoas. E essas pessoas, automaticamente, elas ganham mais espaço e têm essa recompensa na proporção da sua competência e podem viajar para onde elas quiserem. Então, acabei mudando um pouquinho, não o objetivo, mas o meio.
2: Queria que você falasse um pouco sobre o seu trabalho hoje com as empresas e como é que tem sido essa aceitação, se você está enxergando que tem hoje maior espaço para essas discussões.
1: Trabalho com certificação internacional, desenvolvimento de lideranças em sustentabilidade e inovação. Por quê? Porque quando a gente olha para a inovação, é norte. a gente não pega contextos semelhantes, história, demografia. Então, isso é fundamental para garantir ou para dar mais viabilidade a essa aplicabilidade aqui no nosso território. Porque por mais que vai para a China, por exemplo, e vê uma coisa muito maravilhosa, lá o contexto territorial na China é muito distinto do contexto aqui no Brasil. Quando a gente vai para um país da África do Sul, como a África do Sul, onde teve o apartheid, onde existe um trabalho recente, mas que já vem dando muito resultado em vários aspectos, outros precisam melhorar, precisam, mas muitos já podem ser referência para a gente, por que não olhar também para isso? Então é uma conversa de diáspora para a terra-mãe mesmo, nesse lugar de voltar para poder aprender direito com o contexto atual.
0: E que tipo de evolução nas empresas você tem sentido a partir desse teu olhar?
1: A gente vê vagas afirmativas e vagas afirmativas não só para posições de base. Posições de liderança também, criação de comitês, por exemplo, fomento a iniciativas que olhem para empreendedores negros, para mulheres negras, desenvolvimento, abertura de ofertas, como teve casos de bolsa em instituição de grande renome aqui, olhando para mulheres negras. A provocação, acho que existe uma maior provocação e compreensão de que não é uma coisa que já aconteceu e deixa para lá, não cabe mais nos dias de hoje. Entende-se, e mais do que a questão de reparação, é muito mais do que isso. Em uma imersão de uma única semana, as pessoas veem a potencialidade das pessoas desse território. Então ninguém vai para lá para poder ajudar, fazer trabalho voluntário, isso é nenhum outro, vai para lá para aprender e ver.
0: É que a empresa ela quer saber se isso aí vai ter retorno em termos de lucratividade.
1: Exato. Olha o que você perde quando você desconsidera uma pessoa de um território como esse. E aí vejo questões super revolucionárias. Então, assim, empreendedores, empresários que estão despontando e chamando a atenção do mercado mundial. Você poderia ter um desses na sua empresa.
0: Sawane Bispo, o que é ser brasileiro?
1: Ser brasileiro é gostar muito de quem se é. É enfrentar dificuldades diárias, mas com uma resiliência que eu não sei de onde vem, parece que vem da alma, e terminar o dia com cansaço e alegria, rimou, com cansaço e alegria. O brasileiro, ele tem a capacidade de ser feliz, e isso é maravilhoso, eu espero que seja uma constante. Então é ser feliz apesar das desavenças, apesar de todos os problemas, e ainda assim, dentro de casa a gente briga. Precisa melhorar isso, precisa melhorar aquilo, mas saiu de casa, não, não vai falar de minha casa não. É isso que é ser brasileiro. O patriotismo pra gente é nato, a gente só precisa exercer melhor.
0: Eu adorei esse sua gargalhada, que você fala que é rir para trás, né? É uma delícia.
1: Ah, é essa leveza, sabe por quê? Porque a gente já chora tanto para frente que a gente tem o direito de ser livre, de rir, porque a felicidade também nos pertence.
2: Isso aí, vamos ser plenos juntos.
1: Por favor.
2: Obrigado, Sawane, foi lindo, muito obrigado.
0: Ah, eu já era sua fã, fiquei mais ainda.
1: Obrigada.
0: Obrigada pela sua presença sempre aqui com a gente, no Que É Ser Brasileiro. Até semana que vem.
2: Tchau.
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6: Boa noite. Bom, primeiro, como vocês podem perceber, a gente está fazendo o nosso programa hoje direto da sala digital da Band e a gente faz um programa aqui extremamente importante. Em maio de 2006, o Brasil tomou conhecimento da pior forma possível da facção, a força da maior facção criminosa do país. Rebeliões em presídios por todo o estado de São Paulo, ataques violentos contra bases policiais, delegacias, ônibus, agentes de segurança e um resultado que foi a morte de mais de 500 pessoas. 20 anos depois, muita coisa mudou no crime organizado. Além do tráfico de drogas, ele agora se infiltrou no mercado financeiro, em vários outros braços do Estado, nas esferas públicas. Mas o combate ao crime organizado também evoluiu. Com inteligência, tecnologia, cooperação internacional, tem dado aí golpes nas facções. E para entender essa evolução, a situação que a gente vive no momento, um tema tão delicado, nós convidamos para o nosso programa de hoje o que a gente poderia dizer o principal adversário do PCC no Brasil. Promotor de justiça do Grupo de Atuação Especial de Repressão ao Crime Organizado, o GAECO, o doutor Lico Gaquia, que é o inimigo número um da facção, nascida nos presídios paulistas. Queria te agradecer, Lico, por aceitar nosso convite. O senhor que é ameaçado há mais de 20 anos vivendo essa situação e nos dá aí a honra para nos explicar, contextualizar tudo isso aqui no nosso Canal Livre. Uma boa noite para o senhor.
7: Uma boa noite, é um prazer estar aqui com vocês.
6: Me acompanho nessa entrevista os jornalistas Fernando Mitre e também dois especialistas nesse assunto de PCC, Débora Raposo e o Rodrigo Hidalgo. Doutor Lico, eu vou começar de uma maneira, quebrar um pouco o protocolo do nosso programa, começar de uma maneira diferente, começando e te reverenciando. Porque realmente, para todo mundo certamente que está acompanhando, você imaginar alguém que há mais de 20 anos passa a fazer uma empreitada contra uma facção que virou o que virou, coloca em risco a sua vida, o senhor é ameaçado a todo momento, vive de escolta, abre mão da sua vida, do seu lazer, o senhor tem filhos, tem família, o senhor tem que abrir mão, abdicar de tudo isso em prol da sociedade, para combater o PCC e fazer com que, de alguma forma, esse combate possa evoluir. Então, realmente, em nome da sociedade, é fazer aqui um reconhecimento a esse trabalho que o senhor faz e ouvi-lo um pouco, como é que é todos os dias acordar diante dessa situação e encontrar essa força de seguir em frente, de não esmorecer, de não desistir de uma batalha que a gente sabe que para a sociedade é fundamental.
7: Olha, eu não posso dizer que eu tenho uma vida fácil, nem eu, nem minha família, a gente tem muita restrição, né? Eu ando escoltado 24 horas por dia, 7 dias por semana, eu tenho escolta, se eu abrir a porta da minha residência às 2 horas da manhã, as viaturas da Polícia Militar estarão lá. Então, é algo que eu tive que me acostumar, eu tenho escolta desde 2005, quando eu tive a primeira ordem para me matar. Aliás, isso que me motivou mais os ataques de 2006 a começar essa empreitada, que já dura 21 anos, né? Acho que muito foi feito e muito tem ainda que ser alcançado. Mas eu penso que eu estou cumprindo meu papel, eu estou cumprindo meu dever, não é? E que eu sou absolutamente responsável pelas minhas escolhas. E eu escolhi o combate, eu escolhi as investigações. E, portanto, eu acabo pagando um preço caro por isso. Eu costumo dizer que eu estou hoje tão recluso quanto aqueles líderes do PCC que eu encaminhei para o sistema penitenciário federal no início do 2019.
8: E a família vai junto também, né? É uma escolha.
7: É, a família coletiva. Vai junto também. Infelizmente, a escolha foi minha, né?
8: Sim.
7: Foi pessoal e acabou causando todo esse transtorno familiar. Mas eu acredito que vale a pena, né? Eu, como eu disse, eu tenho, você já mencionou, eu tenho filhos, né? Eu vejo as crianças desse país aí que precisam também se livrar, né, do jugo de facções criminosas que dominam uma grande parte do território do Brasil hoje, principalmente nas comunidades carentes. Então a gente tem que trabalhar, acho que essa é a nossa missão, é a nossa vocação, e vamos continuar em frente.
9: Durante todos esses anos, eu acho que desde 93, né, o senhor está nessa luta, né? A evolução do crime organizado é algo assustador, né? Impressionante a dimensão a que se chegou isso, né? E hoje, no sistema financeiro, né, começou ali com as fintechs e tal e foi embora, né? Ninguém sabe até onde vai. Eu até tenho medo de fazer esse raciocínio. Se continuar no ritmo que esteve nos últimos 20 anos, o que, que vai acontecer nos próximos 20? É um negócio difícil até de imaginar. Mas o Estado também evoluiu, evidentemente, agora. O combate ao crime também evoluiu. Eu queria que o senhor fizesse essa comparação. Como é que está a resposta do Estado à evolução do crime?
7: Infelizmente, a resposta do Estado, ela é sempre reativa, não é? Ela é uma resposta que vem sempre depois do crime ter invadido determinados setores. Então, isso é um problema. A gente precisa ter uma atuação mais proativa, nós precisamos ter uma investigação preditiva que nos permita nos anteciparmos aos próximos passos que, por exemplo, o PCC dará. Mas não é, se você pontuou bem, não é mais a mesma organização que eu vi nascer em 93. Ingressei na carreira do Ministério Público em 1991. Em 92 eu assumi minha primeira comarca e todas elas, dali para diante, elas tinham penitenciária sobre a minha responsabilidade. Então eu vi de perto esse fenômeno, que era muito pequeno e voltado apenas para o sistema prisional, se tornar hoje talvez na organização que mais cresce no mundo. Eu faço uma comparação em termos econômicos. O PCC em 2006, ele faturava 12 milhões de reais por ano, brutos. 12 milhões. Em 2026, 20 anos depois, o PCC fatura 2 bilhões de dólares por ano. Então não existe, na minha opinião, nenhuma organização criminosa e nenhuma empresa lícita que tenha um crescimento tão extraordinário quanto teve o PCC. Portanto, hoje é um fenômeno que não pode mais ser combatido no estado de São Paulo, apenas, já está em todos os estados do Brasil. Já está em 28 estados, aliás, 28 países, me perdoem. Então é algo que a gente tem que fazer hoje com esforço nacional e internacional.
10: Pegando esse gancho, doutor Lincoln, o senhor acredita que tem um risco de um Estado ter o dinheiro do crime dentro do governo? Do dinheiro do crime estar dentro do governo? O senhor acha que tem esse risco real?
7: Eu acho, você acabou de narrar o que é o narco-estado, de Sim. maneira genérica, né?
10: Bancar os governos, no caso.
7: A gente tem uma situação, né, nessa evolução de mais de 30 anos do crescimento do PCC, em que uma facção se tornou uma organização criminosa mais organizada e hoje se tornou uma máfia. Eu digo que é a primeira máfia do Brasil. E por que que eu acho que é uma máfia, né? Porque a gente está seguindo a doutrina internacional. O PCC está infiltrado nos poderes do Estado. Vocês já noticiaram aqui, há pouco, né, a influência nas eleições, né, que estão sendo divulgadas agora, de financiamento de campanha. Vocês já divulgaram a influência do PCC nos poderes, né? Inclusive no Poder Judiciário, no próprio Ministério Público. As polícias já tinham há muito problemas de corrupção, de infiltração do PCC nas polícias, e agora vem o pior, que é a infiltração na economia formal e no sistema financeiro. E para complementar a sua pergunta, quando nós atingimos o status de que o crime organizado está tão infiltrado na economia formal e nos poderes constituídos, que o Estado não puder mais funcionar sem ele, então nós estamos diante do narco-Estado. É o que acontece, né, no México hoje, que aconteceu na Colômbia nos anos 90, na época do Pablo Escobar. Eu acho que a gente está distante disso, mas eu espero que daqui a 20 anos a gente não tenha que fazer essa constatação que o Brasil se tornou um narco-estado. Talvez até menos que isso.
11: Doutor, em 2006, a gente falou em 2006 na abertura do programa sobre os 20 anos desses ataques que marcaram o país. A cidade de São Paulo parou naquela segunda-feira por conta desses ataques. O Estado não imaginava o poder que a facção tinha fora dos presídios. Havia indicativos, em 2001, a mega rebelião parou dezenas de penitenciárias pelo Estado. Em 2003, o assassinato de um juiz corregedor, Machado Dias, no oeste de São Paulo. Havia indicativos de que a facção se fortalecia também nas ruas?
7: Todas essas informações que você passou na sua pergunta eram indicativos claríssimos, né, de que o PCC tinha muita força. O PCC, em 2001, ele já havia conseguido paralisar 29 presídios simultaneamente. A polícia ali também foi pega de surpresa, o Estado foi pego de surpresa, o próprio Ministério Público, que através de telefones celulares, eles paralisaram 29 presídios com reféns, com transmissão ao vivo, né, do que acontecia durante as rebeliões para os meios de imprensa. Depois nós tivemos, em 2003, o assassinato do juiz Machado Dias, que já era um atentado de natureza terrorista. Eu não classifico o PCC como terrorista, mas os atos que eles praticam, sim, são de natureza terrorista. Era para causar um terror indiscriminado, não só nos juízes, nos promotores, nos policiais, enfim, todo mundo que atua nessa área, para que ninguém mexa com eles. E aí o Estado, nem mesmo depois desses sinais, o Estado fez a sua lição de casa. E em maio de 2006, todos nós, eu me incluo nessa lista, fomos surpreendidos pelos ataques. A polícia não sabia absolutamente quem é que estava atacando, sabia que era o PCC, mas não sabia quem eram os inimigos, quantos eram. Nós não tínhamos informação sequer do tamanho do PCC. Como é que ele se dividia, como é que ele se autossustentava, né, se autofinanciava. Então foi uma verdadeira catástrofe. Eu classifico uma das piores operações de segurança pública na história do Estado de São Paulo. Foi a remoção da liderança para a penitenciária 2 de Venceslau, sem que se fizesse uma análise de risco, né, do que isso poderia provocar, sem que a gente tivesse um mapeamento dos criminosos que estavam em liberdade e aqueles que não foram removidos, porque nós tivemos simultaneamente aos ataques, isso é bom que se diga, rebeliões também simultâneas em 77 presídios de Estado. Então imagine a polícia militar tendo que correr para fazer ali a guarda desses presídios, que estavam absolutamente destruídos, para evitar que os presos fugissem, e policiais, forças de segurança sendo atacadas nas ruas, ônibus queimados. Então o Estado não fez absolutamente a sua lição de casa. Eu incluo o Ministério Público, evidentemente, também, né, porque nós também fazemos parte do Estado. Então eu acho que a partir de 2006 houve uma virada. Nós entendemos que era uma facção extremamente organizada, que tinha uma capilaridade muito grande, não só no sistema prisional, mas já estava lastrada nas ruas do Estado de São Paulo. Então, a partir daí, eu, inclusive, comecei a fazer as minhas próprias investigações para que eu pudesse entender o tamanho do PCC e como combatê-lo.
12: Dr. Lincoln, o senhor falou que em 20 anos sai de 16 milhões de faturamento para 2 bilhões.
7: Sai de 12 milhões.
12: 12 milhões para 2 bilhões.
7: 2 bilhões de dólares.
12: De dólares, ou seja, mais de 10 bi de reais. Quando você pega essa fatia de dinheiro, se fosse colocar numa pizza, de onde vem principalmente o dinheiro hoje do PCC? É de tráfico? É hoje, por exemplo, com as fintechs? É através de combustíveis? Onde que está dividido isso principalmente?
7: Na verdade, a gente tem que separar o que é o carro-chefe, o que é a forma de financiamento do PCC, que hoje é basicamente o tráfico internacional de cocaína para a Europa.
12: Ele traz de onde? Passa pelo Brasil?
7: Ele traz da Bolívia, do Peru e da Colômbia. Essa droga passa pelo Brasil, eles compram lá em torno de $1.000 o quilo nesses países produtores. Só se produz nesses três países, ali da América do Sul, os países andinos. Essa droga chega na Europa a 35, 40 mil euros em média, podendo chegar a 80 mil euros, chegou no ano passado na França a 80 mil euros. Se essa droga for para a Ásia e já está indo, e também para a Austrália, para a Nova Zelândia, ela vale $150 mil o quilo. Não há nenhuma atividade criminosa no mundo que dê mais dinheiro hoje que o tráfico de cocaína.
12: E sai principalmente Porto de Santos?
7: Olha, 60, a gente tem estimativa de 60% de toda a cocaína que passa pelo Brasil saia do Porto de Santos, tá? É, e 90% dessa cocaína que sai do Brasil todo é por via marítima. E, então, e aí você falou em outros setores, eles já estão na fase da lavagem de dinheiro. Porque esses bilhões que são oferidos com a venda da cocaína na Europa, ele vai precisar retornar para a economia e retornar para os cofres do PCC. E hoje eles não são mais como antigamente, que eles enterravam dinheiro, né? E nem tem como enterrar quantias tão grandes. Aliás, não há nem movimentação física. Eles usam operadores financeiros, criptoativos, doleiros, enfim, é uma série de transações que evita a movimentação física de dinheiro. E aí, na ponta, sim, né, primeiro se buscou aí o ramo de combustíveis, posto de gasolina. Eles procuram setores da economia que têm uma deficiência de regulamentação e fiscalização, um baixo risco, um setor que tem opacidade. Então, veja que nos postos de gasolina, o fenômeno das maquininhas de cartão e a impossibilidade de você controlar realmente, o Estado controlar quanto de combustível é vendido. Então, de repente, o PCC compra postos e ele usa aquelas maquininhas de cartão justamente para produzir, né, informações falsas de venda e, com isso, conseguir injetar esse dinheiro que é oriundo do tráfico internacional na economia formal. Mas não para por aí. Aí vem as fintechs, né, que são os bancos digitais, que foram criados para desburocratizar o sistema, para permitir que a população carente tivesse acesso ao sistema bancário, que às vezes eles não conseguem ter no sistema bancário formal. Mas essa facilitação também chegou ao crime organizado. O Brasil tem mais de 2 mil fintechs hoje. Ele só perde para o México e para a Colômbia. E quando eu vejo esse ranking, eu fico preocupado também. Né? Por que o México, a Colômbia e o Brasil têm tantas fintechs? Né? Eu já peguei várias fintechs que foram criadas por integrantes do PCC para lavar o próprio dinheiro. Não é? E aí, depois das fintechs, com a facilitação das regras do sistema financeiro nacional, então isso migrou para os fundos de investimento, né? Porque você abre empresas hoje nesse país, eu chamo esse fenômeno de pejotização do crime. Você abre 100, 200 empresas em poucas horas, sem que ninguém cheque nada. Por exemplo, aqui em São Paulo, nós temos as empresas são registradas na junta comercial. Mas não há uma obrigatoriedade da junta comercial fazer uma checagem básica, se aquele endereço realmente existe a sede da empresa. Às vezes a gente tem numa favela 50, 100 endereços no mesmo local que não funciona nada. Então o sujeito abre empresas, essas empresas às vezes são fundos também de investimento, e os fundos vão parar, por exemplo, no fundo REAG e vão parar no Banco Master. Então vejam o tamanho do problema. Nossa.
9: Agora, a operação Carbono Oculto foi um momento que marcou ali a luta contra o crime. Como é que se chegou a isso? E a partir dali, uma grande parte foi divulgada. Mas muita coisa não foi ainda. Muito sinal ficou para ser investigado. Tem novas trilhas aí. Como é que está isso? A perspectiva depois do Carbono Oculto.
7: Tá. Eu queria só fazer um outro histórico de uma operação que eu achei muito importante. Que é tanto a Operação Sharks, foi a primeira vez em 2020 que nós conseguimos comprovar que o dinheiro do PCC não estava no Brasil. Eu coordenei essa operação. O PCC em 2020 mandou R$1,2 bilhão de reais para o Paraguai. Então, o sistema não tá, o dinheiro não estava no sistema financeiro formal e não estava enterrado, né? Como eles faziam antigamente. E aquilo acendeu um sinal de alerta em nós, investigadores, no Ministério Público. Então, nós dali tiramos outras operações, por exemplo, a operação Fim de Linha. E aí essa nos surpreendeu, porque mostrou que o PCC havia capturado o controle de duas empresas de ônibus aqui em São Paulo, que transportavam mais de 25 milhões de passageiros por mês e tinham um faturamento de mais de R$1 bilhão por ano. Então aí nós percebemos que o PCC estava no mercado formal, isso em 2024, estava no mercado formal, participando de licitações públicas numa área que é essencial, né, de fornecimento de transporte público, não pode parar. não é? E isso nos preocupou bastante, né? Isso nos preocupou bastante. E depois vieram as fintechs e aí vieram também as denúncias que levaram à Operação Carbono Oculto, né? Em que se verificou, na verdade, num outro ramo de atividade que também era mal regulamentado e mal fiscalizado, né? E permitiu que o crime organizado, com o apoio de assessorias contábeis, jurídicas muito competentes, eles têm esse apoio hoje, né? Contratam grandes escritórios, grandes empresas de contabilidade para assessorá-los. Olha, onde é que nós podemos aplicar o nosso dinheiro para lavar? Postos de combustíveis são um ótimo negócio. Então, compra uma rede de postos de combustíveis, você não só vai fraudar o tributo, você vai conseguir injetar o capital que você está recebendo do tráfico internacional de cocaína, e você também pode adulterar o combustível, coisa que eles fizeram, né? Uma mistura além do permitido, você ganha de várias formas, e aí eles negociaram com outros empresários do ramo igualmente criminosos, né? Que, ligados a usinas, então acabou envolvendo todo o setor, né? Desde da produção da cana-de-açúcar, da importação de combustível, da formulação desse combustível e da venda na ponta. Não quero dizer que o PCC estava presente em toda essa cadeia, mas ele estava numa parte da cadeia desse ecossistema de organizações criminosas que convergiam entre si. Então, o que foi importante da operação? A operação obrigou praticamente o governo federal e o Banco Central a melhor regulamentar e a Receita essa matéria. A Receita, então, passa a fiscalizar os fundos de investimento, que ela não fazia, e passa a fiscalizar também, o Banco Central passa a fiscalizar as fintechs, né? Tanto que coisa que também eles não faziam. Então, eu acho que isso já foi um grande avanço.
9: Então, já tem uma restrição aí que não tinha antes.
7: Já tem uma restrição que não tinha antes. Então, a operação, para além de mostrar, né, de jogar a luz ao problema e, evidentemente, responsabilizar os criminosos, ela forçou o governo a regulamentar melhor e fiscalizar melhor aquele setor. Isso vai fazer com que eles migrem para outro setor.
9: Claro.
7: E estão migrando. Já estão migrando para as bets, para os jogos, né? Que também é um setor hoje que tem essa opacidade.
10: E eles estão usando, por exemplo, inteligência artificial, novas tecnologias. O PCC se avança sobre isso. Eu queria também perguntar a figura do Marcola nisso. Nós estamos falando do PCC, em todos os setores, na política, sim, em todos os locais. O Marcola ainda é o chefe de tudo isso? É o homem que manda isso dentro de um presídio federal de segurança máxima do que o senhor sozinho assinou lá em 2019 a transferência dele e se colocou em risco e jurado de morte, não é isso?
7: O Marcola, ele é uma figura, vamos dizer assim, paradigmática para o crime organizado. Ele ainda é o líder número um, mas essas inovações, evidentemente, não saíram da cabeça dele. Ele criou, através dele e dos seus comparsas que estavam na liderança do PCC, eles, de certa maneira, democratizaram a cúpula. Eles estabeleceram como se fosse uma grande empresa criminosa, com setores muito bem divididos e muito bem montados, se prendêssemos algum criminoso daquele setor financeiro, setor jurídico, outro já entrava imediatamente no seu
9: quer
7: lugar.
9: Quer dizer, aí é gente qualificada tecnicamente.
7: Gente qualificada, com muita expertise, inclusive na área empresarial. Então, o PCC é uma grande empresa. Hoje faz com que, vamos dizer, o diretor-presidente, ele não precise participar dos negócios cotidianos da facção. Eu tenho certeza que o Marcola nem imagina o tamanho que isso tomou, mas as pessoas que estão em liberdade. E aí, o que eu costumo dizer, né, o que mais me causa espanto e o que mais também eu acho que é um risco muito grande, que é a presença desses empresários, operadores financeiros da Faria Lima, por exemplo, do mercado imobiliário, que viram nesses criminosos que estão com muito dinheiro uma oportunidade de otimizar os seus negócios. Então, juntou, né, essas pessoas que têm expertise em lavagem de dinheiro junto com criminosos que estão altamente capitalizados. E a gente tem, a cada dia, a gente descobre um negócio diferente. O que a gente tem procurado fazer é tornar esse tipo de negócio que eles estão explorando menos atrativo, né? Existe em economia uma teoria que fala que eles procuram setores, além que, né, que tem essa opacidade que eu mencionei, problemas de regulamentação, mas que tem facilidades, que tem incentivos que levem eles, assim como um empresário do bem, que levem eles para determinado ramo. Então a gente precisa, como Estado, diminuir esses incentivos. E o que eu vejo hoje é que o Estado ele é apenas reativo. Nós não conseguimos nos
9: ainda
7: antecipar.
9: Ainda não está, não está antecipando.
7: Exatamente,
9: ainda.
7: Nós não antecipamos.
10: Essa ação do presidente Lula nessa semana de tentar fazer uma união conjunta entre os países da América do Sul, da América Latina, o senhor acha que foi uma boa iniciativa? Pode dar certo, doutor?
7: Olha, eu acho que é uma boa iniciativa, na medida em que o Trump estava já em vistas, né, de classificar o PCC e o Comando Vermelho como organizações terroristas, o que causaria para o Brasil uma série de implicações, inclusive de ordem financeira e econômica, né? Isso eu não tenho dúvida. Então eu acho que a presença do presidente Lula reunido com o Trump nessa iniciativa é mais no sentido de dizer, olha, estamos tomando providências, ainda que um pouco tardias, na minha opinião. É, mas o que precisa realmente, não basta chegar lá e dizer, olha, nós vamos montar uma equipe, a nossa polícia é muito boa, se fosse boa, e aqui eu faço uma crítica a todos nós, inclusive ao Ministério Público, nós não teríamos chegado ao ponto que chegamos. É óbvio que nós precisamos mudar. E aonde está essa mudança? Né? A mudança é interna, nós precisamos agir de maneira coordenada e integrada. Por exemplo, Polícia Federal com as polícias estaduais, todas elas, e os ministérios públicos.
10: Sem, né? Política, né?
7: Sem disputa institucional, sem
9: PEC, política. A PEC da segurança, quando ela foi anunciada, era exatamente isso.
7: Exatamente.
9: Ela previa, como ainda prevê, a coordenação nacional e o trabalho junto aos estados, não é? Sem ferir a autonomia dos estados, é evidente que isso não faria sentido, e essa coordenação daria um aspecto nacional e condições nacionais de combate ao crime que já está integrado há muito tempo. Mas houve reações políticas. E agora nós estamos numa campanha eleitoral que, de novo, está dividindo. Eu queria que o senhor avaliasse isso. É possível combater o crime de maneira eficiente sem a coordenação nacional? Essa coordenação nacional é fundamental. E como fazer isso com os estados sem ferir a autonomia deles?
7: Eu, quando estive presente no grupo de trabalho que ajudou a redigir o projeto de lei, que virou o projeto de lei antifacção, que hoje é a lei antifacção, eu inseri lá, naquele projeto, um modelo italiano de agência nacional antimáfia. Por que que eu fiz isso? Né? Ou de autoridade nacional antimáfia, que as pessoas no Brasil não gostam muito do nome de agência, porque já pensam que às vezes pode ser mais uma agência que pode ser politizada, aparelhada, né, por interesses escusos, e não é. Né? O que a gente precisa, na verdade, é de uma autoridade que esteja acima das polícias, que possa coordenar, formar as equipes com todas as polícias, mais a Receita Federal, COAF, com os tribunais de conta, Controladoria Geral da União, com os órgãos de controle e com os ministérios públicos. Então, isso existe, funciona muito bem há décadas na Itália, né? Nós temos lá a Direção Nacional Antimáfia, temos a Direção Investigativa Antimáfia, funciona no Reino Unido e funciona nos Estados Unidos após 11 de setembro. Então, se não houver essa união de esforços, né, entre as forças nacionais, federais e estaduais, mais os ministérios públicos, daqui talvez a 10 ou 20 anos a gente vai estar falando como é que nós vamos combater o narco-estado que virou o Brasil. E eu faço essa ressalva porque às vezes nós não precisamos nem da aprovação de uma lei, né? No caso da agência, evidentemente que sim. Eu tentei também incluir essa agência ou essa autoridade na PEC da Segurança Pública, mas houve uma resistência muito grande. E as pessoas não entenderam que o nosso sistema de investigação e de distribuição das competências, ele é muito fragmentado. Cada um tem uma parte da competência. E aí isso gera o quê? Disputas institucionais, disputas pessoais e até políticas, né? Então,
9: quer dizer, integração não
7: tem... Integração é muito difícil, porque se você pegar, por exemplo, em novembro do ano passado, naquela invasão, né, no morro do Alemão, que gerou aí mais de 120 mortes, e que não resolveu o problema, essa é a verdade, a gente já imaginava que isso ia acontecer. Com essa polarização política, como é que você vai colocar para sentar a Polícia Federal, do governo federal, com as polícias estaduais que estão em campanha e que eram de oposição, né, o governador de oposição? Então, veja, esses políticos, eles colocaram os interesses pessoais e políticos acima do interesse da população. Quem está sofrendo com isso é a população, porque eles vão ser reeleitos ou vão para outros cargos, e a população, hoje cerca de mais de 30% da população brasileira, tem estudos, que vive em comunidades dominadas por facções
9: criminosas. Quer dizer, o senhor está dizendo que dois pontos que são fundamentais, que é a integração e a coordenação nacional, estão em falta no combate ao crime.
7: Absolutamente em falta. Absolutamente em falta. O governo federal deve lançar um plano aí, eu vi, acho que já semana que vem, um grande plano de combate a crime organizado, tomara que dê certo. Mas se esse plano não prever essa integração e essa coordenação, todo mundo sentar na mesma mesa, veja, o Estado de São Paulo também não é diferente disso, em que pese nós temos aí taxas de homicídio semelhantes da Europa. Porém, né, a Folha de São Paulo publicou que há pouco tempo atrás haviam já uma via pública em Paraisópolis com barricada, né? Então veja a que ponto. Baixada Santista, idem. Baixada Santista já está tendo problema de milícia, né? Policiais vendendo segurança para a população e para comerciantes. Na Baixada Santista nós já temos problema de territórios, de áreas ali na Baixada Santista que a polícia não entra sem confronto. Isso quer dizer que o crime organizado já tomou aquele território.
12: Era muito coisa do Rio, isso?
7: Era muito coisa do Rio.
12: O Comando Vermelho, que é do enfrentamento.
7: Exatamente. Então a gente precisa cuidar.
10: Um dos desafios, justamente, que é como combater o crime dentro das comunidades, doutor. A polícia, ao meu ver, ainda não descobriu certo como tirar isso, que é o caso que acontece no Rio de Janeiro.
7: É por um motivo muito simples. Esse não é um problema só de polícia.
10: Ah, tá.
7: Né? Esse não é um problema de polícia. O Rio de Janeiro pode fazer milhares de operações policiais que não vai resolver o problema. O problema lá é a ausência do Estado. E o crime organizado, ele conseguiu uma espécie de simbiose dentro dessa, com a população carente, porque eles acabam, de alguma maneira, suprindo, não o caso do Rio de Janeiro, que lá estão já numa fase de oprimir a população, Sim. mas aqui em São Paulo, eles acabam suprindo a ausência do Estado. Então, por vezes, você não pode, por exemplo, acionar a polícia se sua casa foi roubada. Eles vão acionar um traficante do PCC, que comanda aquela região, e ele vai tomar providência, vai localizar rapidamente quem é o criminoso e vai levar esse criminoso para o Tribunal do Crime, ele vai ser julgado, às vezes até morto, né? E para a população acaba...
9: É o Estado paralelo
7: absolutamente onde funciona o código do crime organizado. E funciona de maneira muito rápida. É muito rápida e eficaz. E não é só isso. Se você pegar, por exemplo, aqueles pancadões que a gente tanto, às vezes, reclama e tenta oprimir, né? Tenta evitar e manda a polícia, etc., a maioria deles é financiado pelo PCC. Mas, então, se é financiado pelo PCC, nós temos que acabar. Mas, veja, a população quer os pancadões. E aquilo só existe porque eles não têm alternativa de lazer, de vida social. Né? Então, o jovem, por exemplo, ele se espelha no traficante. Ele não tem mais uma alternativa para que ele possa pensar em ter uma outra vida que ele possa ascender e melhorar até a vida da sua família. Então, quando a gente fala que é muito difícil da polícia atuar, de fato é. Porque não é só uma atuação policial. O Estado tem que entrar com todo o serviço, porque aquela população também faz parte do Estado. Né? Aqueles cidadãos ali... em que pese estar numa situação menos privilegiada, eles também fazem parte do Estado.
13: São reféns, a falta de integração entre Estados e governo federal, o senhor já exemplificou, mas por outro lado a cooperação internacional ela começa a crescer. O PCC ele reproduz movimentos de organizações mafiosas italianas das décadas de 80 e 90, e até essa integração, como o senhor falou, a questão do tráfico internacional de drogas entre o PCC e uma organização criminosa, a Drangheta, que tem o controle do tráfico em boa parte da Europa, isso facilitou com que houvesse esse crescimento na parte do tráfico internacional de drogas. Falo isso porque o senhor esteve na Itália e deve voltar agora este mês para encontros com autoridades italianas para discutir essa questão. E isso tem evoluído de uma forma diferente em comparação com esse problema da falta de integração interna. Na parte externa, isso está melhorando?
7: Na parte externa está melhorando. E eu vejo isso com muita preocupação, né? Porque é uma preocupação, às vezes, maior dos países europeus, do próprio Estados Unidos. Eu estou indo realmente para a Itália novamente agora. Fui em janeiro, fiz uma exposição no Parlamento Italiano, na Comissão Antimáfia do Parlamento Italiano, que está preocupadíssima com a presença do PCC na Itália e na Europa. Eu estive nos Estados Unidos, em Boston, em março, reunido com autoridades americanas, também policiais, porque o PCC já está presente em Massachusetts com bastante força. A gente já tem investigações paralelas em conjunto. Só que eu vejo uma preocupação maior dos países estrangeiros do que o próprio Brasil. Né? Este é o problema. Nós não precisamos só de cooperação internacional. Eu digo e repito, nós precisamos de cooperação interna dentro do Brasil. Enquanto a gente não resolver isso, a gente vai estar só firmando acordos e tratados, enfim, né, que servem para aparecer na televisão, para dar uma resposta. Olha, estamos fazendo a partir de hoje, só que as coisas não acontecem.
9: Não é isso.
7: A Convenção de Palermo, ela já previa a criação de equipes conjuntas de investigação internacionais. Então, por exemplo, a criação de uma equipe na Itália, onde é a sede da 'Ndrangheta, e outra aqui em São Paulo, onde nós temos o Porto de Santos, né? Contendo o que nessas equipes? Polícia Federal, os Ministérios Públicos, Polícias Estaduais, Receita, enfim, todo mundo que tem algum tipo de atividade investigativa nessa área e agindo em conjunto, quer dizer, trocando informações simultâneas com os países estrangeiros. A gente precisa avançar para esse modelo mais efetivo de atuação, porque de tratados e acordos serão mais um. A gente já sabe, firmamos um acordo de cooperação com a Bolívia. E eu pergunto, adiantou alguma coisa?
12: Deixa eu só fazer uma pausa rápida, claro, no nosso programa, no Canal Livre, com o Dr. Lincoln Gaquia, que é o inimigo número um nesse combate ao PCC. A gente vai fazer uma breve pausa e volta já já aqui no Canal Livre. Não sai daí.
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12: Nós voltamos aqui no Canal Livre, hoje recebendo o promotor de justiça de São Paulo, Lincoln Gaquia, que faz aí há mais de 20 anos o combate ao PCC, o crime organizado de uma maneira geral, é ameaçado de morte desde 2005, basicamente, e vive, como a gente já contou no primeiro bloco, sob escolta. A gente terminou o último bloco debatendo uma questão, Mitre queria complementar com uma pergunta.
9: É ainda sobre colaboração internacional. O presidente Lula esteve lá nos Estados Unidos, o senhor já esteve lá conversando com a autoridade.

0: junta. Eu acho que não é tão simples como parece. Eu vejo o noticiário assim como se fosse assim, um acréscimo positivo em princípio e ponto final. Não é.
1: É, eu acho que, infelizmente, é mais um assunto que ficou politizado, não é? Então, uma parte da população e da política brasileira acha que tem que criminalizar e tem que equiparar essas organizações como o PCC como terroristas, né? Inclusive, no projeto do deputado Derrit, ele já havia feito essa classificação, eu fui um dos que me posicionei frontalmente contra, porque eu acho que não é o caso.
0: Saiu, né? Depois saiu.
1: Saiu porque a gente... houve uma oposição muito grande.
2: Veja. Mas por que, Gaqui? Explica isso melhor.
1: Tá, eu quero
2: explicar. Você disse até que tem questões econômicas
1: tem
2: também.
1: Questões econômicas, tem questões de investigação e tem questões militares. É preciso entender, veja, eu não quero tirar a gravidade e a periculosidade de organizações como o Comando Vermelho e o PCC, que atacam a população, que colocam fogo, que explodem bombas. Tudo isso parece ser uma organização terrorista, mas não é. Ela pratica, sim, atos de natureza terrorista, ela é tão perigosa quanto, mas ela é outro tipo de organização. Né? Ela está voltada apenas para fins econômicos.
0: Quer dizer, aí não tem nem política, nem ideologia.
1: Ela não tem nem política, nem
3: interesse ideológico. E nem a proximidade do PCC com o Hezbollah, por exemplo, de comprar armas, não seria também um...
1: Também não seria, porque, veja, é muito comum no meio criminoso, e a maioria das organizações criminosas, se você pegar o ETA, se você pegar o Estado Islâmico, que já é, né, religioso, Hezbollah e etc., eles precisam se autofinanciar, e normalmente eles se autofinanciam com o tráfico de drogas e armas. Então, lá em alguma ponta, é comum de que essas organizações criminosas façam uma transação entre si. Não quer dizer que o PCC está dando dinheiro para o Hezbollah, para a sua causa, ou para o ETA, por exemplo, para tomar o País Basco, ou para o Estado Islâmico. Não é isso. Isso a gente chama de convergência criminal. Em algum momento...
0: Mas o Hezbollah crime... e o PCC, isso não está confirmado.
1: Não, não, nunca houve.
0: Nunca houve isso.
1: O que teve, na verdade, uma dessas fintechs, por exemplo, recentemente, que já era uma fintech aberta por criminosos ligados ao PCC, ela teria encaminhado dinheiro que brasileiros mandaram, libaneses mandaram para o Líbano, para contas que Israel havia apontado como suspeitas de contas pertencentes ao financiamento do Hezbollah. Mas esses criminosos das fintechs, eles fariam isso para chineses, para russos, para qualquer mafioso. Eles só querem ganhar o dinheiro da taxa que eles encaminham esse dinheiro para o exterior. Então eu não vejo uma ligação direta. O que eu queria deixar bem claro é o seguinte. Sem tirar a gravidade e a periculosidade dessas organizações, qual a vantagem o Brasil teria em classificá-las como terrorista? Tá? Na minha opinião, nenhuma. Né? Nenhuma. Por quê? Porque, veja no caso dos Estados Unidos. Tá? Isso permitiria que os Estados Unidos praticassem sanções de ordem econômica contra o Brasil, porque o Brasil abriga uma organização terrorista. E aí, pela lei, pelo PL antifacção, nós seremos o país com mais organizações terroristas do mundo, né, se fosse levar essa classificação, porque nós temos 88 facções. Né? Claro que os Estados Unidos pretende classificar o Comando Vermelho e o PCC. E aí, o que a gente ganharia com isso? O Mitre acabou de dizer, os Estados Unidos não conseguiu resolver seu problema de tráfico interno. Né? As pessoas estão morrendo mais de consumo de fentanil em Chicago e em outras cidades dos Estados Unidos do que na guerra do Vietnã. Né? Em um ano morrem mais americanos de consumo de fentanil do que durante toda a guerra do Vietnã. Então, de certa maneira, os Estados Unidos também não conseguiu resolver esse problema, de fato. Todos os cartéis mexicanos estão atuando nos Estados Unidos.
4: É o maior consumidor de drogas do mundo.
1: O maior consumidor de cocaína do mundo os Estados Unidos, de drogas também como fentanil. E veja, eles não conseguiram resolver esse problema, não é classificando o PCC como terrorista, que eles vão num passe de mágica invadir o Brasil, mandar uma operação militar para cá e resolver o problema. E isso é muito perigoso, porque pela legislação americana é possível sim que os Estados Unidos possa fazer uma intervenção militar fora dos Estados Unidos, como ele fez na Venezuela. Claro que nós estamos muito distantes disso, eu acho praticamente impossível. Mas eu não vejo nenhuma vantagem. Tem a última desvantagem, que quando você classifica, quando ela é classificada nos Estados Unidos, uma organização como terrorista, o nível das informações que oferece um risco para o Estado norte-americano,

0: ele é classificado como confidencial ou secreto. E aí, basicamente, a gente não pode ter acesso a essas informações tão fáceis como a gente tem hoje.
1: Dificulta a relação e a
0: Dificulta a
1: troca.
0: relação policial. E aí isso sobe para a CIA, por exemplo, sobe para as Forças Armadas.
2: Doutor Lincoln,
0: Então é muito perigoso. Eu não vejo vantagem alguma nisso.
2: só uma questão. O senhor falou da lei antifacção. O senhor acha que agora a lei antifacção, sancionada nesse ano, tem falhas ainda? Ela vai causar temor para os criminosos, para o PCC? Eles podem correr o risco, olha, eu vou fazer menos aqui, porque agora tem a lei
0: Olha,
2: antifacção.
0: eu nesses 35 anos de carreira, eu nunca vi uma lei, por exemplo, que é aprovada de afogadilho ou por algum tipo de interesse social, clamor público, que fizesse determinado tipo de criminoso ser dissuadido a praticar aquele crime. Vou dar um exemplo atual, feminicídio, né? Nós fizemos uma alteração na lei, né, que passou a punir o feminicídio com a pena mais alta do Código Penal brasileiro. E o feminicídio só aumentou, inclusive depois da aprovação da lei, né? O feminicida não está muito se importando se ele vai cumprir 30 ou 40 anos, até porque ele não cumpre isso. No caso do PL antifacção, cuja a pena pode chegar a 40 anos, eu acho que tem que ser uma pena pesada, sim, mas na minha opinião, ainda não ficou
2: Claro, claro.
0: uma legislação que a gente esperava, né? Não é o aumento de pena que vai dissuadir o criminoso de fazer parte do PCC. Tá? Eu tenho certeza disso. Até porque, pelo PL antifacção, a gente está pegando o chão de fábrica, né? Não sei se vocês perceberam, mas não houve nenhuma alteração na lei de lavagem de dinheiro que a gente propunha, inclusive, no projeto inicial. A lei de lavagem de dinheiro continua lá com uma pena mínima de 3 anos, né? Ou seja, a Faria Lima, onde se atingiu lá a cúpula do PCC lavando dinheiro, não será atingido com uma pena muito branda. Agora, a pena de 40, 60 anos vai ficar para quem? Para o integrante que foi pego com um fuzil na rua, com uma grande quantidade de drogas, que a gente conseguir comprovar que é do PCC. Então, veja, agora tem instrumentos importantes, e eu, modéstia à parte, junto com a equipe que trabalhou no PL, nós conseguimos trazer o modelo da Itália, que é justamente a parte de medidas cautelares, né, tendentes, por exemplo, à asfixia financeira dessas organizações. Então, tem ali medidas muito interessantes, né, que ampliam, por exemplo, o confisco, que ampliam o sequestro de bens, que permitem, por exemplo, a infiltração das polícias, do Ministério Público, nas pessoas jurídicas ligadas ao crime organizado, a essas organizações criminosas ultraviolentas. A gente tem uma série de ferramentas ali, processuais, que eu acho que até mais importantes do que aquela que aumentou a pena do indivíduo.
3: Doutor,
0: Porque essa aí você pode ter certeza que não vai ter efeito de
3: não
0: suas horas. A
3: interfere.
0: população vai se frustrar com isso.
3: Doutor, muito está ligado também à questão da corrupção. A presença do PCC em vários segmentos da sociedade, na política, a gente vai ter ano, a gente está no ano eleitoral. O que tem sido feito para coibir essa questão? E agora, a corrupção, o combate à corrupção é necessário exatamente para tentar enfraquecer a organização criminosa?
0: Exatamente isso. Isso aí também ficou de fora do PL, né? Nenhuma organização criminosa, mafiosa como o PCC, ela consegue crescer e florescer se não houver a corrupção. Corrupção, de agentes públicos é um dos requisitos de uma organização mafiosa. Então, se a gente não atacar também esse ponto, e veja, é impossível que você tenha, vou dar o um exemplo da Operação Carbono Oculto, é impossível que você tenha empresas que devam 10, 20 bilhões de reais para o Estado em tributos e continuem operando. É impossível. Se eu dever 5 mil reais para o imposto de renda, eu vou ter bloqueio dos meus bens rapidamente. Então, é claro que isso passa por uma corrupção estruturada em vários setores do Estado. Isso precisa ser corrigido. Não é, eu não consigo imaginar. Olha, descobrimos, tá bom, mas já tem 10, 15 anos que esse grupo opera
1: Ninguém viu, né?
0: pagando nada de tributos, zero. E como continua operando? Nós temos um grupo, inclusive o Lula deve ter levado o nome, não vou citar aqui, uma das grandes refinadoras. Indústrias ligadas ao ramo de combustíveis, que não estava na Carbono Oculto, que é o maior devedor de tributos do país. Ele deve mais do que outras empresas maiores, como a Ambev, por exemplo.
4: Mora nos Estados Unidos.
0: É. Mora nos Estados Unidos.
5: É, agora já não
0: sei. E tinha negócios no Rio, no Brasil todo.
5: Ainda está nos Estados Unidos. Duas perguntas aqui diretas. Primeiro, o senhor já pensou em se tornar político, em se lançar como político?
0: Olha, eu já tive vários convites para me lançar como político, mas eu acho que eu não tenho fígado nem perfil.
5: Eu descarto,
0: sim. Eu acho que político não. Eu talvez possa dar uma contribuição em outros ramos de atividade, mas eu não vejo no que eu poderia contribuir isoladamente, né, um deputado, um senador, sem querer, evidentemente, diminuir essas carreiras, mas eu não tenho esse perfil, né, esse perfil político, acho que...
5: Capitidão.
0: A gente nunca pode dizer, olha, dessa água eu não beberei, mas não é água, não é algo que está, absolutamente no meu radar. Eu já tive vários convites e recusei todos.
5: E além das ameaças todas que o senhor já recebeu, já tentaram alguma vez te comprar?
0: Não.
5: Tentar mandar mala de dinheiro, coisa... Porque imagina o PCC que... movimentando 10 bi atualmente.
0: Eu acho que eles teriam medo de fazer isso, né? Eu acho que uma das famas, e eu acho que uma das coisas boas, né, da minha atuação, é talvez uma imagem de incorruptível. E, de fato, isso eu sou. Né? Eu acho que eu sou rigoroso até demais comigo mesmo, com os meus familiares, com os meus filhos, né?
4: E... Assombração sabe para quem aparece, né? Como diz. O assombração sabe.
0: Talvez eu acho que poderiam tentar de outras maneiras. Eu acho mais a questão física mesmo, de ameaça, de atentado, mais corrupção aqui.
2: Nesses 30 anos que o senhor combate, trabalha, principalmente depois de 2006, o senhor tem alguma lição que o senhor leva na tua vida? E tem nesse tempo algum arrependimento de ter feito algo exagerado ou não?
0: Nenhum. Eu não tenho nenhum arrependimento. Eu costumo dizer que eu sou responsável pelos meus atos e pelas minhas escolhas. Quando eu assinei aquele requerimento, transferindo não só o Marcola, mas 21 líderes do PCC, que estavam desde 2006 intocados no estado de São Paulo, quando eu assinei esse requerimento, que o governador do estado à época foi contra, o secretário de segurança foi contra, o secretário de administração penitenciária foi contra, o próprio procurador-geral de justiça, o meu chefe, foi contra. E eu assinei aquilo sozinho. Quando eu fiz, eu achei que eu estava fazendo, cumprindo a minha função, e que se eu não o fizesse, ninguém o faria, porque eu tenho absoluta certeza que aquilo ia ficar parado lá e nós íamos passar por mais 10, 20 anos e aí ficaria aquela sensação falsa, né, de aparente tranquilidade. Olha, estão tão quietinhos ali em Venceslau II, enquanto isso o PCC se tornou a maior organização criminosa do mundo. Talvez se eu tivesse sido atendido lá em 2006, quando eu pedi para fazer a primeira remoção e o Estado foi contra, nós não teríamos esse crescimento tão grande.
3: Doutor, o que o Instituto da Delação Premiada tem ajudado no combate às ações do crime organizado? A gente teve um caso em São Paulo que muito foi descoberto por conta do delator do PCC, que depois foi assassinado no Aeroporto Internacional de São Paulo, Vinícius Gritzbach, mas muito foi descoberto pelas informações que ele passou, pelos documentos que ele apresentou aos promotores de justiça. O que a delação premiada tem ajudado nas investigações de combate ao crime organizado no Brasil?
0: Olha, quando a gente trata de organizações criminosas tão grandes e sofisticadas como é o PCC, por exemplo, em que eles conseguem impor esse terror, o código do silêncio, por exemplo, o próprio integrante, se quiser sair, ele acaba sendo morto, ele não pode delatar que ele é morto, a família é morta. Então, se a gente não tiver uma colaboração premiada em casos assim, né, uma delação premiada, a gente não consegue avançar, né, inclusive com proteção adequada a esse delator, coisa que o Brasil não tem também. Veja que o Antônio Vinícius Gritzbach foi assassinado. Outros réus que fizeram colaboração premiada comigo também ou foram assassinados ou tiveram a esposa assassinada. Então, mas é um instrumento sem o qual a gente não consegue avançar. Então, casos gigantescos, como o escândalo do Banco Master, vou dar um exemplo, né? Se a gente não tiver em algum momento para atingir o ápice de todo esse esquema, uma delação premiada, uma colaboração premiada, alguém poderoso vai ficar de fora. Isso vocês podem ter certeza. E quem nos deu esse ensinamento foi a Itália, através do juiz Falcone. Foi ele que fez a primeira delação importante do Tommaso Buschetta, que inclusive estava no Brasil, o Falcone veio buscá-lo aqui, né? E foi o primeiro delator. Eu tive em Palermo, tive a honra e a oportunidade de ver a delação do Falcone, que, do Tommaso Buschetta, tomada pelo Falcone à mão. É um calhamaço assim, hoje é um livro escrito à mão, ele colheu à mão, né, com mais de 1000 páginas, a delação do Tommaso Buschetta, que levou à queda de todas aquelas famílias.
4: Morreu muita gente ali.
0: E é o Maxi Processo, né, que é o maior processo da história.
4: Agora, eu estava pensando mesmo na Itália, aqui, quando o senhor estava respondendo a pergunta anterior. E a Itália, num certo momento, ela esteve no ponto em que nós estamos agora, certo? Então, tem essa lição da Itália. Quando a máfia começou a se infiltrar nas instituições, ela configurou uma situação bastante clara, que hoje, olhando analiticamente, se vê com tranquilidade, com objetividade. Isso ajudaria o Brasil agora a tentar evitar que se chegue ao que chegou lá. Como é que o senhor vê isso aí? O exemplo da Itália ajudando agora, não vamos fazer como eles fizeram lá.
0: Eu vejo que faz todo sentido. Eu, ano passado, tive 5 vezes na Itália, esse ano vai ser a 2ª vez ainda nesse semestre. Justamente por isso, os italianos estão muito preocupados, mas disseram o seguinte para mim, os procuradores da época do Falcone. Falaram, olha, o que vocês estão vivendo hoje no Brasil, nós passamos aqui nos anos 90 e anos 2000.
4: Mas isso deve ajudar
0: vocês
4: de alguma maneira.
0: Vocês têm que aprender essas lições. Só que lá nós tivemos que ter o assassinato de milhares de policiais e autoridades. Eles tinham lá mais de 600 prefeituras tomadas pela máfia. Um primeiro-ministro com envolvimento com a máfia, que, né, a imprensa à época divulgou, grandes empresas, e eles tiveram que ter, infelizmente, o assassinato do maior ícone de combate à máfia, que foi o Falcone, né, o Giovanni Falcone. Agora, em maio, né, ele foi assassinado em 92, e 2 meses depois, em junho, um mês depois, foi assassinado o outro procurador, o Borsellino. Eles eram amigos de infância, eles entraram junto no Ministério Público, combatiam a máfia. O Borsellino, pouco tempo depois da morte do Falcone, ele foi morto. Isso causou uma comoção tão grande na Itália, a Itália parou. Aí a sociedade viu que não podia ficar mais sob o jugo da máfia. Isso fez com que tivesse alteração legislativa, a lei lá é duríssima, duríssima. Né? Essa lei já tem já décadas e ela já está bem estratificada. E a Itália aprendeu a lição. A Itália aprendeu a lição. E a gente aqui está vivendo o mesmo problema. Espero que a gente consiga, né, copiar o modelo italiano e trazer para cá antes que alguma autoridade, e Deus me livre, que seja eu, evidentemente, tenha que ser morto, como foi o doutor Rui, por exemplo, Ferraz. Não tinha segurança alguma. Né, depois que ele foi morto, que se aprova uma lei,
2: né,
0: para proteger, para dar segurança para essas autoridades depois de aposentar.
3: Doutor, os nossos vizinhos estão fazendo a sua parte também. A gente as autoridades sabem que muitos líderes da facção criminosa se escondem na Bolívia. Um deles foi preso recentemente. O esquema que o senhor falou do tráfico internacional de drogas passa pelo Paraguai, que não é produtor de cocaína, por onde a droga entra da Bolívia para o Paraguai. O que os nossos vizinhos têm ajudado, têm colaborado nessa questão do combate ao tráfico internacional?
0: Olha, os nossos vizinhos têm muitas dificuldades, né? Eu penso que, por exemplo, a relação com o Paraguai melhorou muito. O Paraguai hoje é um país até próspero, né? Então, quando o país se torna próspero, ele melhora a sua economia, ele diminui também a sua corrupção. O Paraguai era tomado por corrupção e hoje a gente já tem uma melhora nesses índices. Então, a gente vê hoje prisões aí feitas no Paraguai. Os criminosos estão evitando o Paraguai, a verdade é essa, eles estão indo para a Bolívia, né? Porque com medo, e o Paraguai abriu as portas para os americanos. Então, a Senad de Paraguai, além de ter também policiais da Polícia Federal Brasileira, tem muitos americanos lá, né? Então, eles estão até evitando, porque o americano lá ajudou a financiar, né, essa captura de inimigos, a própria economia melhorou. Agora, a Bolívia é um problema à parte, né? A Bolívia, até agora, não tem nenhum tipo de colaboração conosco. Muito tímida, vez ou outra entrega um criminoso de terceiro escalão, como se fosse, né, um grande líder de organização criminosa. Houve uma mudança no governo agora na Bolívia, prometendo uma caça aos narcotraficantes que estão lá em Santa Cruz vivendo em condomínios de luxo. Eu mesmo já indiquei endereços de brasileiros procurados do PCC lá, mas nada foi feito. Então, assim, por outro lado, Eu penso que o Brasil pode liderar um esforço aqui na América do Sul, por ser a maior potência aqui da América do Sul, né, para melhorar essas relações. Veja, eu penso que os cocaleiros na Bolívia, na Colômbia, no Peru, são famílias muito pobres, né, algumas eu já vi. Então, o que que acontece? Eles não estão plantando folha de coca, por exemplo, porque eles gostam. É porque a única subsistência, eles ganham muito pouco com aquilo. Se essa cultura foi aos poucos substituída por outra, por café na Colômbia, por exemplo, que é um dos melhores cafés do mundo, eu tenho certeza que esse pequeno agricultor, ele vai mudar, né, a sua atividade. Agora precisa ter incentivo financeiro para isso. Eu acho que o Brasil pode ajudar, Estados Unidos, se quer ajudar, pode ajudar nesse sentido. O Plano Colômbia, em que pese depois ter alguns problemas, mas ele foi muito importante, né, para o combate ao Pablo Escobar e ao narcoterrorismo na Colômbia. Eles injetaram muito dinheiro na Colômbia, eles praticamente reurbanizaram, né, as principais cidades da Colômbia, investiram na economia. E a Europa também está tão preocupada assim, né, com o aumento do consumo de cocaína e de outras drogas na Europa. Eu acho que eles também poderiam contribuir melhor aqui. Só tem três países que produzem, né? É Bolívia, Peru e Colômbia. A gente, o mundo inteiro aqui, debatendo o que nós temos que fazer, liberar droga, ou então temos que combater mais, temos que investir dinheiro nisso, naquilo, e ninguém pensa nos países produtores. Será que não é o caso, pelo menos, de negociar para que eles diminuam gradativamente a área plantada? Nós vamos financiar essa diminuição, nós vamos dar tantos milhões de dólares para que vocês substituam a cultura, né? Porque não é possível que a gente vá continuar com esse debate.
5: Faz todo sentido. Dr. Lincoln, infelizmente está...
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7: 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Bom dia, Lemos Júnior.
8: Glorioso São Jorge, em nome de Deus, estenda-me o seu escudo e as suas poderosas armas, defendendo-me com a sua força e com a sua grandeza, e que debaixo das patas do seu fiel jinete, meus inimigos fiquem humildes e submissos a vós. Assim seja, com o poder de Deus, de Jesus Cristo e da falange do Divino Espírito Santo, bom dia!
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1: Bom dia você, meu amigo trabalhador, bom dia minha amiga trabalhadora, bom dia você acompanhando a programação vitoriosa da poderosa Rádio Clube. Hoje é segunda-feira, vamos acordar, meu amigo trabalhador, vamos despertar para mais um dia. Segunda-feira é dia de trabalho e do programa Desperta para na mira do relógio.
0: 4h57.
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1: E o Galo está cantando, canta Galo da Madrugada. O Galo cantou, o trabalhador acordou, o café da manhã está servido na poderosa Rádio Clube. Hoje vai ser o melhor dia da sua vida. Alô? Na mira do relógio.
0: 4h58.
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0: 4h59.
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0: Lemos Júnior.
1: Você acordando, despertando para mais um dia, ligando na Rádio Clube 106.9. Obrigado pela boa companhia até às 6 da manhã. Programa Desperta Pará. E trabalhando comigo na mesa de áudio, ele é conhecido como Curió da Saudade da Clube, Newton Mixi.
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1: Meu amigo Newton Mixi, toca música, meu filho.
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2: Bom dia!
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2: Bom dia, Paragomina, tá na clube, tá legal. Tô por aqui nessa manhã, já de segunda-feira, tô chegando, vou mais essa manhã de segunda-feira, hoje, edição 11 de maio, ano 2026, 11 de maio, ano 2026, hoje dia da integração do telégrafo no Brasil. Hoje comemora o dia da integração do telégrafo no Brasil. Tá? E hoje é o santo Abades de Cluny é o santo do dia de hoje, dessa manhã de segunda-feira. Tá? Para você, meu amigo, para você, minha amiga, bom dia. Estou por aqui, eu sou o Natanael Pereira Rodrigues e estarei com você hoje até as 8 da manhã, né? Até as 8 da manhã, trazendo o melhor da música, né? E a sua participação comigo no WhatsApp aqui da Rádio Clube, que é o 9138-3697. 9138-3697. Esse é o WhatsApp onde você pede sua música, mande seu recadinho para você, para quem você quiser, tá? Já agradecendo a Deus, primeiramente, né? Agradecendo a Deus, nosso Todo-Poderoso, por proporcionar mais essa manhã, mais esse dia, mais esse fôlego de vida, esse dia que vai ser o melhor da sua vida, tá? E aí, meu amigo. Vaqueiro, meu amigo caminhoneiro, meu amigo padeiro, meu amigo açougueiro, bom dia, meu amigo vigilante, meu amigo dono do campo, minha amiga, tudo bem? Como é que tá você? E aí, como é que foi seu domingo? Tranquilo, ontem, dia das mães, ontem teve muita festa, teve aquele almoço, né? Em comemoração também ao Dia das Mães, maravilha, né? E hoje, segunda-feira, eu começo, né, o programa já com hoje é o melhor dia da sua vida, tá? Hoje é o melhor dia da sua vida, então vamos apertar o cinto, né? Porque até as 8 da manhã tem muita água para rolar, né? Então vamos que vamos nessa manhã de segunda-feira, agradecendo todos os nossos patrocinadores, né? 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Bom dia. Bom dia também para. Deixa eu ver aqui. Mais bom dia. Um excelente dia. bom. Hoje é o melhor dia da sua vida. Hoje é o melhor dia da sua vida. Aposte no hoje. Não guarde a sua alegria e as suas expectativas para amanhã. O amanhã pode nunca chegar. Todos os dias, faça ao menos alguma coisa que você realmente gosta. Cuide-se, viva cada dia como se fosse o primeiro dia de uma viagem fantástica. A vida é hoje, é agora. Seja feliz hoje, sorria hoje, aproveite a vida hoje. Seja competente hoje, tenha iniciativa hoje. Comece hoje a construir os seus sonhos e viva a realidade de hoje com entusiasmo. Ter um bom dia sempre vai depender mais de você do que de qualquer outra pessoa. Cada dia é único. Não se perca na rotina. Faça de cada dia um dia especial, tá? Então, bom dia, gente. Bom dia, bom dia. Bom dia, agora estamos de 5 horas e 11 minutos, 5 e 11 da manhã.
4: Por toda a cidade.
2: Abraçando minha amiga Dona Lúcia. Dona Lúcia Tamires, ali na Barraca de Costa para a Rua, também já está ligado, sintonizado. Bom dia. Bom dia também. Vai para a minha amiga Luciana. Luciana também, ali na Cidilândia, Rua São Francisco. Também, bom dia. Bom dia, bom dia. Também, meu bom dia vai ali para a Marlúcia, ali no Camboatã, a Joana, meu amigo Gero, ali no Mercantil Silva, bom dia. Bom dia também o meu amigo Estopo, ali na Colônia do Uraim, meu amigo Elielso e a Dona Jaque também, lá pela Colônia do Uraim. O Mundico também, lá pelo quilômetro 9 da Colônia do Uraim, bom dia também. Bom dia. Também, meu amigo Sassá, bom dia a Dona Maria de Lourdes. Eu também, bom dia a Morena ali no bairro de Najibão. Bom dia, seu José Jacó, o pai de Ednésio Viana. E também, bom dia Morena no bairro do Najibão. Então, vamos que vamos nessa manhã de segunda-feira, vá. Peça sua música, peça seu recadinho, mande para quem você quiser. O WhatsApp da Rádio Clube é o 91-38-36-97. 91-38-36-97. Esse é o WhatsApp aqui da Rádio Clube. Tô por aí. Rio Negro e Solimões.

0: Tá aí, bom dia, bom dia. Agora estamos de 5 horas e 26 minutos, 5 e 26 da manhã, nessa manhã de segunda-feira, Dia Internacional da Preguiça. Uns falam que também é Dia Internacional da Ressaca. É, pra quem bebeu, né? Mas é isso aí. Então vamos que vamos. Ao som dele, Chitãozinho Chororó, Coração Sertanejo, também teve Avião das Nove e também Blusa Vermelha, aqui na melhor da estação, Teodoro Sampaio, Esta Noite Te Amarei, a música que a gente começou por aqui.
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0: Pra você, meu amigo, bom dia, bom dia. Mande essa mensagem, 91-38-36-97, 91-38-36-97.
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você, meu amigo, pra você, meu amigo, bom dia. E os resultados de ontem no Brasileirão, né? No Brasileirão, teve o seguinte resultado: Grêmio 0, Flamengo 1. Né? Grêmio 0, Flamengo 1, né? Pelo Campeonato Brasileiro. Também teve Corinthians e São Paulo. Corinthians 3, São Paulo 2. Santos 2, Bragantino 0, Vasco 1, Atlético Paranaense 0 e Remo 1 e Palmeiras também 1. Ficaram no empate Remo e Palmeiras 1-1 pelo Campeonato Brasileiro, né? 15ª rodada do Campeonato Brasileiro ontem, né? Meu lugar, Chitãozinho Chororó, coração sertanejo, coração sertanejo pra você, meu amigo, pra você, minha amiga, bom dia, mandando um alô aqui pra você que liga e sintoniza, né? Nessa manhã de segunda-feira, né? Hoje já são de 11 de maio, 11 de maio,

0: E aqui na melhor do estado do Pará, Paulo Sérgio, um bobozão ali do bairro do Jardelândia, também já está ligado, sintonizado. Bom dia, Paulo Sérgio.
1: Bom dia para todo mundo que curte a Rádio Clube. Já estou aqui ligado para o Sérgio Jardelândia, o Barbosão. Gostei da sua mensagem que você falou agora. E um bom dia para todos nós. Daqui a pouco vou pedir uma música aqui para um gato lá na Mara Verde. Mais tarde, mas eu estou ligado.
0: Ah, beleza então, Paulo Sérgio. Aquele abraço, bom dia para você. Estamos aqui até às 8 da manhã, trazendo o melhor da música agora, não música sertaneja, né? E a sua participação, né? Comigo no 91-38-36-97. 91-38-36-97. Eu sou o Natanael. Hoje eu estou solo hoje, né?
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0: Emmanuel de França se encontra na capital paraense desde ontem, né? Desde ontem, não, desde sábado isso, desde sábado. Ele foi à tarde a Belém do Pará e por aqui, amanhã por aqui, com certeza estará por aqui amanhã, né? De hoje eu tô aqui em carreira solo, na sua companhia até as 8 da manhã. Então vamos que vamos. Agora estamos de 5 horas e 32 minutos, 5 e 32 da manhã, né? A música agora, qual que vai vir? Essa, Alma Transparente, Chico Rei Paraná, participação do Leonardo, Alma Transparente. Então vamos, bom dia.
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1: Bom dia! Aí, bom dia. Agora faltando agora 12 minutos. 12 minutos nos separam das 6 da manhã. 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Para você que liga e sintoniza desde cedo, nosso cordial muito bom dia, obrigado pelo carinho de audiência. 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Tá bom? Tá? Então vamos que vamos. Milionário José Rico, mãe de leite. Uma solicitação do Paulo Sérgio, ali do bairro do Jardelândia, né? Também tem o Paulo Sérgio, o rei do caramelo, ali no bairro do Najibão também. O Getúlio, meu amigo Chico Costa também, a Dona das Dores e o Gabrielzinho ali na Rosa Madeireira. E também o Fumaça ali pela Pandolfi. Então, mãe de leite, milionário e José Rico, agora faltando 9 minutos para as 6 da manhã.

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0: Bom dia!
1: Aí, bom dia! Essa aí é a nossa sessão do Rei Roberto Carlos aqui na Melhor do Estado do Pará. Agora 6 horas e 19 minutos. 6 e 19 também você ouviu A Menina e o Poeta. E essa que está tocando é Amigo, com o Rei Roberto Carlos. Você, meu abraçando amigo, você, meu amigo, você, minha amiga, meu amigo Carlinho. Meu amigo Carlinho, ele que é presidente do Sindicato dos Taxistas de Paragominas. Ele já está ligado e sintonizado. Aquele abraço, Carlinho, a todos os meus amigos taxistas também, que nos dá aquela carona diariamente, né? Meu amigo Eliseu, Duval, Robson, Mano, mais de quem, Vareta, e todos os taxistas de qualquer ponto de nossa cidade. Também meus amigos motoristas de aplicativo, Creuza, meu amigo Jonathan, e também minha amiga Neia, também diariamente nos dá aquela carona, aquele abraço. Bom dia, meu amigo Arquizil também, bom dia. Essa é a Melhor do Estado do Pará, Rádio Clube. Indo mais longe para ficar bem mais perto de você. Meu amigo, deixa eu ver aqui, meu amigo José Maria. José Maria também já está na escuta. Aquele abraço, bom dia. A Márcia e a Dona Val, ali no Laércio 2, na Rua Rio Trombeta, também na escuta do programa. Aquele abraço, muito bom dia. Também meu amigo Valdir. Meu amigo Valdir e a Dona Socorro, ali na Promissão 2, na Rua Projetada, também na escuta do programa. Também meu amigo Armando, a Roseli, a Rosini, a Rosana, a sua filha Giovana, a Rayane, meu amigo Tom também, professor Said, aquele abraço, bom dia. Bom dia também vai pro meu amigo Ronaldo Muniz. Ronaldo Muniz e o Sucuri, ali na Campo de Boi, em Ipixuna do Pará. Também meu abraço vai para Dona Maria do Socorro Araújo. Maria do Socorro Araújo, diretamente ali do Camboatã. Ela tá ligada, né, Dona Maria do Socorro? Prazer em ver, ouvir sua voz novamente. Bom dia.
2: Bom dia, bom dia. Emanuel de França, bom dia, Natanzinho. Eu estou aqui, ligadinha aqui, viu?
1: Uhum.
2: Na Clube, a melhor do estado do Pará.
1: Muito bem.
2: Manda um alô aí para minha filha Natália, na Magalu.
1: Uhum.
2: Pro meu amigo Valto Alderio, Daiane, tá bom?
1: Tá bom.
2: Espera aí, que minha panela tá... Minha panela disparou aqui. Ai, ai. Ah, já tô cozinhando um feijãozinho aqui, só o luxo, com charque calabreso dentro. Aí eu quero que você mande um alô aí pra galera aí no Daiane aí, viu?
1: Uh-huh.
2: Pra Pedrina, pra Simone, pra Bete.
1: Ei.
2: Meu amor da minha vida, o Valto.
1: Muito bem.
2: Pro Venício, pra mãe dele, pra Raimunda. E um abraço pra ti, viu, meu bem? Muita saudade de você, viu?
1: Opa, obrigado.
2: Você, do Emanuel, viu?
1: Emanuel tá pra Belém.
2: E eu quero que o Emanuel vá lá na loja. Ele disse que ia lá na loja comprar uma televisão com a Natália Araújo. Vai chegando, já tá chegando a Copa. Cadê, Emanuel? Vai lá comprar a televisão Zona Grande. Eu falei pra Natália te receber lá com crasse de primeira linha.
1: Beleza, então, tá. Beleza, tá dado o recado. Amanhã acho que por aqui ele tá. Ele vai estar por aqui amanhã. Ele tá hoje, tá em Belém do Pará. Passou o final de semana lá em Belém, né? Dia das Mães. Meu amigo Emmanuel de França, mas amanhã, com certeza, ele vai estar por aqui, né? Companhia. Bom dia! Mande sua mensagem 9138-3697. Meu amigo Chico Costa, bom dia. meu amigo Chico Costa, Dona das Dores, e o Gabrielzinho ali na Rosa Madeireira, tá ligado também, sintonizado. E também a Maria de Nazaré, ali no Americano, na escuta do programa. É isso. Muito bem. Tá, beleza então. Então vamos que vamos aqui. Agora faltando? Não, agora 6 horas e 24 minutos. 6h24. Aqui na melhor do estado do Pará. Rádio Clube. Cadê você? É isso? Cadê você? Então vamos de Cadê Você? Quem canta? Odair José. Deixa eu ver aqui, Odair José, né? Exatamente.

0: Vamos que vamos. Aqui de Odaí José, cadê você? Em 6 horas e 25 minutos.
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0: na Clube, tá na melhor. Essa é a Rádio Clube, 89.1. Agora estamos de 6 horas e 43 minutos, hora certa. 6 horas e 43 minutos. 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É, meu amigo Louro e toda a sua equipe, a Dona Nete, a Silvinha e todos ali na panificadora, ali ligado e sintonizado, aquele abraço, bom dia. Ao som de Roupa Nova, seguindo o trem azul.
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0: 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Cordial bom dia, obrigado aí pelo carinho.
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0: Dona Socorro, Maria do Socorro ainda tá por aqui ainda, mandando mensagem no 91-38-36-97. Dona Maria do Socorro Araújo.
3: Oi, meu amor da minha vida, vou te perturbar aqui de novo, viu? Se você puder me auxiliar com a música que eu quero pedir e oferecer com muito amor e muito carinho. Pra Deus aguiar.
0: Deus aguiar.
3: E Urionobres, viu?
0: Urionobres.
3: A música eu quero oferecer pra minha amiga Deusa, que era minha vizinha aqui, que mora encostada da minha casa, mas agora ela mora em Urionobres, né? Eu quero oferecer com muito carinho, muito amor pra ela e pra Maria, pra Deusa, viu? E eu quero oferecer a música de Rosana, como uma deusa, tá bom? O nome dela é Deusa, tá bom? Muito amor e carinho da sua vizinha que te ama muito, Maria do Socorro, viu, Deusa?
0: Aham, tá beleza então, pode deixar. Pode deixar aqui que eu vou tocar aqui. Rosana, essa música aí. Deus é Rosana, o amor e o poder, né? Então vamos que vamos. Agora faltando 13 minutos para as 7 da manhã.

0: Bom dia!
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0: Ei, bom dia, bom dia. Escuta, meu amor. Escuta, meu amor. Com o Rony Von, né? Aqui na melhor do estado do Pará, Rádio Clube. Aí você ouviu uma grande canção, né? Um sonho a dois. Joana também teve, Rosana, o amor e o poder. Agora faltando três minutos nos separam das 7 da manhã, aqui pelas ondas da Rádio Clube, indo mais longe para ficar bem mais perto de você. É, né?
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0: Abraçando aqui a Patrícia ali na Fazenda Cristal, também na escuta do programa. Aquele abraço, bom dia Patrícia, bom dia pro Albino também, lá pela Fazenda Cristal também, aquele abraço, bom dia. Olha, rapaz, a Maiara Transporte, na companhia, na escuta do programa, e todos os passageiros da Track Bell, né, na escuta do programa, né, a Maiara Transporte e todos os passageiros da Track Bell na escuta do programa. Aquele abraço, bom dia, um ótimo trabalho para vocês aí, tudo de bom nessa segunda-feira, hoje, né, hoje 11 de maio, ano 2026, hoje comemora, né, o dia da integração do telégrafo no Brasil, o dia da integração do telégrafo no Brasil, hoje 11 de maio, né? 11 de maio, né? Esta data marca, né, a instalação da primeira linha de telégrafo no Brasil em 1852, né? Ligando o Palácio Imperial no Rio de Janeiro ao Quartel-General do Exército. 5 anos depois, né, construiu-se a primeira linha para Petrópolis, né, no Rio de Janeiro, com trecho de cabos submarinos e fios de ferro aéreo. O serviço foram franqueado ao público em agosto de 1858, depois da construção de linha para Cabo Frio, Rio Grande, Pelotas e Porto Alegre, tá? Hoje, dia da integração, né, do telégrafo no Brasil. Né? Essa é a Rádio Clube. Mande sua mensagem 9138-3697. 9138-3697. Né? Peça sua música, manda seu recadinho e ofereça para quem você quiser. Até às 8 da manhã você tem a minha companhia. Tá? Então vamos de música, vamos de mais música. Mais uma música aqui, daqui a pouco tem nosso breve intervalo comercial. Em seguida a gente volta com muito mais sucesso aqui na Melhor. Retratos e canções, Sandra de Sá.
2: Bom dia!

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0: dia!
1: Aí, bom dia, agora 7 horas e 21 minutos, 7h21.

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3: Bom dia! Aí, bom dia, o som de Zezé de Camargo e Luciano, Marília Mendonça, né? Você não é mais assim. Então vamos que vamos, agora 7 horas e 25 minutos, 7:25 da manhã.
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3: Abraçando você que já liga e sintoniza desde cedo, nosso cordial bom dia. Muito obrigado aí pelo carinho de audiência. Abraçando aqui meu amigo Diego lá em Minas Gerais, na cidade de Cerro. Na cidade de Cerro, meu amigo Diego tá fazendo aquele Cooper, né? Aquela caminhada, né? Acabou de mandar um vídeo aqui, né? Meu amigo Diego, aquele abraço para você e toda a sua família, né? Que diariamente liga e sintoniza, a Elivânia, a Sofia e o grande pequeno Diogo, né? Que diariamente liga e sintoniza nosso cordial bom dia. Muito obrigado aí, Diego, aí pelo carinho de audiência, né? Meu carinho de audiência nessa manhã de segunda-feira. Também mandando um abraço aqui pro Thiago Everton, né? Thiago Everton também. Que liga também e sintoniza aí na cidade de Cerro, em Minas Gerais. Nosso cordial bom dia também. Muito obrigado aí pelo carinho de audiência. Então vamos que vamos nessa manhã, né?

Amiga que tá ligada também, sintonizada, a Joana ali no Camboatã. Aquele abraço, bom dia. Márcia é sua mãe, a Dona Val, ali no Laércio 2, na Rua Rio Trombeta. Também meu amigo Sassá, bom dia. Meu amigo Calivaldo, também ali na Promissão 3. Meu amigo Carlos, ali na esquina da Liliane, ali no Mercado Municipal, também diariamente. Ele liga, a gente passa lá, o radinho tá a 1000 por hora, belíssimo astral. Meu amigo Carlos, aquele abraço aí, obrigado aí pelo carinho de audiência de todos os dias, né? Grande abração aqui desse amigo de vocês que vos fala, Natanael Pereira Rodrigues.

0: Eu não sou. Abraçando também a Morena também. Bom dia, Morena.
1: Oi, Natan, bom dia, tudo bem com você?
0: Tranquilo.
1: Como é que foi o feriado do Dia das Mães para você? Foi bom?
0: É, foi bom,
1: Você
0: foi
1: ainda
0: bom.
1: tem sua mãezinha?
0: Tenho,
1: Amém.
0: graças a Deus.
1: Dona Maria do Socorro apareceu, né? Bom dia, Dona Maria do Socorro.
0: Apareceu.
1: Bom dia, seu Sassá. Ô, Natan,
0: Ah.
1: deixa eu pedir uma música, aquela música do Roberto Carlos, meu
0: Pida.
1: amigo. Você é
0: Pida.
1: meu amigo, amigo de verdade. Essa música é muito linda, Natan.
0: Ah.
1: Dá tempo você tocar ela antes de terminar o programa?
0: Dá
1: Bom
0: sim.
1: dia, boa segunda-feira
0: Dá
1: nós
0: sim.
1: todos.
0: Dá sim, ainda estamos de 7 horas, ainda é 28 minutos. Ainda tem muita água para rolar, ainda debaixo da ponte.
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0: 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Eita, sei. Vamos que vamos. Calcinha preta. Deixa eu ver aqui, produção. Qual é a próxima música aqui? É essa aí?
3: Guilherme Santiago, canta pra mim, por gentileza.
0: Guilherme Santiago.
3: Tu,
0: Mari Fernandes, Por que Brigamos? Bom

grande sucesso aí do... Grande sucesso... É, do Pablo, Crise de Abandono, né? Crise de Abandono. Participação da Clecinha também, em que você ouviu. Aqui na melhor do estado do Pará, agora 7 horas e 41 minutos. 7h41 da manhã, nessa manhã de segunda-feira, né? Segunda-feira. Hoje já são 11, né? 11 de maio, 11 de maio.

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1: Vai mandando sua mensagem, 91-38-36-97, 91-38-36-97. Peça sua música. Ainda dá tempo, até às 8 da manhã você tem por aqui a minha companhia.

0: 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A galera esperta ali no supermercado Daiane, nosso cordial bom dia.
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0: Agora 7 horas e 44 minutos, 7h44. 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
0: Então vamos deixar aqui essa daqui, é na íntegra aqui, está o começo da Tanael. Vamos botar aqui no comecinho, Pablo, agora somos ex. 7 horas e 44 minutos.

0: Pablo.
1: Faz barulho nenhum!
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0: Bom dia!
1: Que choram por ela.
0: Aí, bom dia! Som de Leandro e Leonardo, amigo locutor, aqui na melhor do estado do Pará. Agora faltando 8 minutinhos para as 8 da manhã, já na reta do programa. Deixa eu ver aqui quem tá mandando mensagem aqui no 91 38 36 97. A Socorro, ela tá ligada também, sintonizada. Bom dia, Socorro. Obrigado aí pelo carinho de audiência, né? Essa manhã de segunda-feira, né? Agradecendo já você, meu amigo, você, minha amiga, que ficou comigo, né, até esse presente momento aí. Obrigado aí pelo carinho de audiência, tá? Deixa eu ver aqui. Dona Maria do Socorro Araújo, a Morena lá no bairro do Nasbão, o Paulo Sérgio, o Bobozão ali no bairro do Jardelândia, meu amigo Chico Costa também, a Dona das Dores e o Gabrielzinho ali na Rosa Madeireira também, aquele abraço, bom dia. E também o José Maria também passou por aqui, mandou mensagem no 91 38 36 97. Bom dia, obrigado aí pelo carinho de audiência. E tem mais aqui, Morena. A Morena também tá mandando mensagem aqui ainda. Tá, deixa eu ver aqui.
2: Ah, Natão, tu vai ficar me devendo essa, viu?
0: Não. Vou procurar aqui. Tá? Não posso dever, não. Que dívida é... Tá. Tá, e eu vou descer a ladeira, né? Porque subir na contramão, né? E não desligue o seu rádio, porque a programação ela continua. Daqui a pouco tem ele, Valdemar Nunes, com seu programaço Líder de Audiência no horário às 8 da manhã. Em seguida tem João de Castro e Glória às 10 horas. E ao meio-dia tem o jornal Bora Cidade de Paragominas. Tudo o que acontece em Paragominas, no Pará e também no Brasil, né? E lembrando que tá tendo as festas, né? Teve a festa aí do aniversário de 38 anos ali do município de Mãe do Rio. Tá tendo um festão lá nessa noite aí lá. O bicho varou a noite e amanheceu o dia, né? O amigo Pedro Divan chegou aqui, já era 15 para 6. Tava lá cobrindo, né? E essas e outras você vai ver no jornal Bora Cidade de Paragominas, com Pedro Divan e Gabriela, né? E à tarde tem ele, tem ela, Andréia Mota e Alex França. À tarde, e amanhã eu volto, né? Amanhã nós temos um encontro marcado, agendado, a partir das 5 da manhã, eu acordando no galo e o galo acordando você, tá? Um beijo no coração, uma ótima segunda-feira, né? E benção minha mãe. Tchau, tchau. E até. É? Quem tá me ligando ainda? Ah, tá. A Lene Batista, lá do município de Mãe do Rio, também ligado. E vamos escutar agora Roberto Carlos, amigo. Tchau, tchau.

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0: bom dia.
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0: Boa semana.
1: Paz.
0: Deus, obrigado.
1: De tudo,
0: obrigado por mais esta manhã,
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0: este dia.
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0: obrigado
1: que tem amor.
0: Pela oportunidade, a dádiva da vida, a graça de estar vivo.
2: Jesus Cristo.
0: Obrigado pelo trabalho, a saúde, a paz, a fé e a esperança.
1: Jesus Cristo.
0: Obrigado pelos amigos, a família.
1: Jesus Cristo.
0: Que esta semana seja uma semana produtiva, protegida e abençoada. Abençoando aquele que se encontra desempregado, que as portas se abram, restaurando a saúde daquele que se encontra cansado, abatido. Que Deus abençoe as nossas vidas.
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0: Nós vamos até as 10 horas da manhã, começando a semana na nossa Rádio Clube, a 89.1 FM. E aí, com isso, você já sabe, a Clube começa muito cedo, a partir das 5 horas da manhã, é o Papa da Comunicação, Emmanuel de França.
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0: Até as 8, de 8 a 10, nós estamos por aqui, junto com a querida Rejane Fonseca. Muito bom dia, Rejane.
4: Bom dia, Valdemar. Muito bom dia, ouvintes. Que nessa segunda-feira Deus renove suas forças, ilumine seus caminhos e transforme cada desafio em oportunidade. Comece o dia acreditando em coisas, que coisas boas acontecem. Para quem mantém a fé, a coragem e o coração cheio de esperança, tudo vai acontecer. Ótimo dia. E já vou deixar aqui para você o nosso WhatsApp da Clube, tá? Para você que tá ouvindo a gente pelo aplicativo DDD é 91, o número é 991383697, tá bom? Vou repetir para você anotar: 991383697. Chama na Rádio Clube.
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0: Depois das 10, está por aqui o senhor João de Castro Glória, vai contigo até as 12. Passando as 12, você tem o Bora Cidade Paragominas, transmissão através do canal 30.1 TV RBA.
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0: E as nossas plataformas digitais, com muitas notícias daqui a pouco. Vai passar por aqui na nossa programação, a nossa equipe. Temos Gabriele Bezerra, Pedro de Van.
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0: Notícias da área policial,
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0: notícias de eventos,
2: Jesus Cristo,
0: trânsito,
2: Jesus,
0: muitos casos que você vai ter com a gente. São 8 horas e
1: multidão tem no
0: 16 minutos.
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0: Armazém Paraíba.
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0: Márcia
1: Salvador.
0: Márcia Cabelos e Cia.
2: Jesus Cristo.
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2: Jesus Cristo.
0: Tudo Fibra.
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1: 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Jesus
0: Cristo. São os parceiros da nossa
2: Jesus
0: programação.
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0: A gente sempre começa a nossa manhã com esse momento de reflexão, esse momento de renovar as forças, a fé, a esperança e depositar toda a nossa vontade de ser feliz em Deus.

Bem baixinho, mano. Bem baixinho. Eu sou a luz, a verdade e a minha vida. Ninguém vai ao Pai senão por mim. Foi o que Jesus falou. E o que ele pediu? Ame, ame de verdade. Não só a quem te faz bem, não só a quem te convém. Isso não é amor. Amor é humildade, é carinho, é compaixão, é gratidão, é perdão. Ame, ame para ser amado, perdoe para ser perdoado. Seja manso, seja humilde de coração, assim como Jesus foi. Tá bom? Deus abençoe a todos vocês.

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1: 991-38-3697 é o zap da nossa Rádio Clube. Entrar em contato com a gente, daqui a pouco eu tenho a participação da nossa equipe. Trazendo notícias e informações.
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1: Tem entrevista ao vivo também aqui na rádio, 8h49, senhora Rejane Fonseca. Como foi o final de semana? O Dia das Mães foi bem?
4: Olha, o Dia das Mães pra mim foi maravilhoso, porque já tinha muito tempo que eu não passava o Dia das Mães com a minha mãe, né? Ai, meu Deus, eu vou chorar aqui. Então, foi maravilhoso. Passei com minha mãe, com a minha avó, com as minhas tias. Passeei, elas ganharam muitos presentes, fiz várias fotos pra elas, porque elas descobriram que eu faço foto. E agora eu sou a fotógrafa oficial, né? Então, qualquer coisinha... Ah, tira uma foto nossa. E agora elas estão cheias de fotos pra postar aí na internet. Foi muito bom, eu me diverti bastante. Como eu não sou mãe, né? Eu sou tia. Aí eu fiquei brigando. Falei, quando é o dia da tia? Quando é o dia da tia? Até que eu descobri que dia 21 de setembro é o dia da tia. Então, eu vou comemorar esse dia no dia com os meus sobrinhos. Mas foi muito divertido. É um momento, assim, que você que tem a sua mãe viva, né? Aproveite. Como já me falaram antes, Valdemar, antes de eu chegar em Paragominas novamente, falaram que é muito difícil, né? Morar longe da sua mãe, você ter a sua mãe viva e morar longe dela é muito doloroso. Então, 2026 para mim foi um ano agraciado que eu tô vivendo aqui em Paragominas com a minha família. Então, agradeço a Deus por isso, né? Por essa oportunidade de viver esse momento com a minha família. E tô muito feliz. Foi o Dia das Mães maravilhoso. Pelo menos pra mim, que sou filha, né? Pra minha mãe, que tava muito feliz também. Que ela, a todo momento, demonstrava muita felicidade.
1: Que bom. A gente espera que você também, que está ouvindo a nossa Rádio Clube, aí na roça, no sítio, você chegou, trouxe a família, pra rever a família também. Sim. Que ficou por aqui, a mãe que chorou tanto com a sua partida, aí você volta com os filhos. Sim. Volta com a esposa, com o esposo. Espero que você tenha passado um dia maravilhoso. Desejo que você tenha uma semana abençoada. Já está chegando, inclusive, na metade do ano, já falta pouco.
4: Mês 6 já está bem aí, o melhor mês do ano está chegando, né?
1: Tudo festa passando junina. Muito rápido.
4: Muito rápido mesmo. E esse ano tem muita festa ainda, Copa, tem uma confusão ainda. Tem muita confusão, como diz minha mãe.
1: A gente às vezes diz assim, mas que rápido que passa o tempo.
4: Sim.
1: Eu não sei porquê, parece que o tempo passa voando. E o tempo, talvez ele tenha essa mudança, não sei.
4: Tempo é relativo, né, Valdemar?
1: Não, cientificamente ele está comprovado que ele está mais rápido o tempo.
4: Sim.
1: E o que a gente vê com isso é que você também, aquele velho ditado que diz que a gente não pode voltar o tempo.
4: Não.
1: Então se dedique, ame, perdoe, ajude, esteja ao lado. Faça sem esperar receber nada em troca.
4: Sim.
1: É isso, faça sem esperar receber nada em troca. Se dedique.
4: Sim.
1: Porque quando você está fazendo aquela velha teoria de quem planta colhe. Então, passe no mundo deixando uma marca de carinho, de respeito, passe pelo mundo sendo a luz, ajudando, para que as pessoas tenham o prazer de estar ao seu lado, para que as pessoas tenham o prazer, a alegria de estar contigo. 8 horas e 53 minutos, daqui a pouco a gente tem entrevista ao vivo, tem participação por aqui. Giovanni, meu amigo Giovanni da Panificadora, Minas Gerais. E assim, bom dia, Valdemar, que Deus possa ser, fazer presente em cada coração, trazendo mais paz e harmonia para todos.
4: Amém.
1: Um ótimo dia a todos nós. Amém. Sua mensagem chegando no 991-38-3697. Áudios, eu tenho pelo menos 1, 2, 3, 4, 5, 6, 7, 8, 9, 10, nossa, 11, 12. 12 áudios da minha amiga Maria do Socorro.
4: Menina, ela fez uma Bíblia hoje de manhã para nós.
1: Eu não tenho como colocar todas, minha amiga.
4: Vamos já selecionar um aqui, hein,
1: tá? Mas eu quero dar bom dia, minha amiga Maria do Socorro Araújo. Quero dar bom dia a você que está me ouvindo de qualquer lugar da região. Eu estive lá no município de Mãe do Rio, em uma festa maravilhosa.
4: Eu assisti.
1: Do aniversário da cidade, de aniversário 38 anos da querida Mãe do Rio, que está às margens da BR-010. Prefeito Bruno Rabelo, a organização perfeita. 2 dias a nossa equipe esteve por lá. E aí a gente vai trazer tudo sobre essa festa inesquecível, com muita segurança, algo muito bem feito. Gabriele Bezerra esteve por lá, junto com Antônio Jackson Miranda. E a gente vai assistir essa matéria no Bora Cidade, Paragominas, ao meio-dia.
4: Não vou perder de jeito nenhum, porque eu assisto pelo YouTube. Quando eu chego em casa, eu acompanho pelo canal no YouTube, tá? Então, se você não tem uma TV em casa, já dá para assistir online também, né, Valdemar?
1: É isso mesmo, dá para você assistir através do YouTube e do Facebook. E as matérias, você pode acompanhar todas as matérias lá no nosso Instagram. O Instagram é arroba RBA Paragominas.
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0: Amigo Valdemar Nunes, quero mandar aí um alô aí. O meu amor da minha vida é Santana Lobato.
1: Isso, minha amiga Santana Lobato.
0: Pra toda a galera aí no Daiane. Pra minha filha Natália Araújo, na Magalu, na Magazine Luiza. Pra minha filha Eva, na Magazine Luiza, viu? Meu filho é Erivelto,
1: o Natanzinho, que é
0: vendedor
1: que é o neto...
0: de todos os supermercados de Paragominas, tá bom?
1: Sim, senhora.
0: E eu te amo, Valdemar Nunes.
1: Também amo a senhora,
0: da
1: querida.
0: Da sua amiga, da sua ouvinte,
1: é verdade.
0: A Silva, Maria do Socorro Araújo.
1: Que a senhora tenha uma semana abençoada, minha amiga.
2: Muito bom dia.
1: Tenha um dia abençoado, lhe agradeço muito.
2: E ela tem filhos trabalhadores, né?
1: Tem, são todos trabalhadores. Mensagem que chega diz assim: bom dia. Já na escuta, Joyce Costa, muito bom dia. Lá em Aurora do Pará, meu amigo Sussula Lobato, toda a turma maravilhosa estão ouvindo a gente lá em Mãe do Rio também. Quero abraçar meu amigo Marquinhos Brasil, é ouvinte da nossa Rádio Clube, está sempre por aqui.
2: A dona Xuxa, nosso ouvinte, está ouvindo a gente, assídua também. Então, bom dia, dona Xuxa. Sei que você está ouvindo a gente aí.
1: 991-38-3697.
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galera da Rádio Clube 89.1. Sucesso. Vai tocando Raíssa, Saia Rodada, aquele beijo no coração. Tamo junto.

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3: Nove horas e 25 minutos. Daqui a pouco, o senhor João de Castro Glória vai estar por aqui com vocês. E a programação da Clube começa muito cedo com o Papa da Comunicação, Emmanuel de França, a partir das 5 horas. A Clube faz parte do sistema Clube de Comunicação, mais de 98 anos no ar. Clube. Senhora Rejane Fonseca.
4: Eu?
3: Gente...
4: Pode falar.
3: Fique à vontade.
4: Eu já ia deixar o WhatsApp da Clube, porque para lembrar você de mandar mensagem, né? Aquele vídeo, aquela foto da caixa ligada. É o DDD91 para você que tá ouvindo a gente pelo aplicativo, tá? 991-38-36-97. 991-38-36-97. Manda mensagem pra gente, a gente tá aguardando você aqui.
3: É isso mesmo, nós estamos com você até às 10 da manhã, porque logo em seguida você vai acompanhar o Bora Cidade Paragominas, transmissão no canal 30.1. Olha, gente, a Copa do Mundo está logo ali na esquina e a convocação que o técnico Carlo Ancelotti vai preparar, Carlo Ancelotti, o pessoal gosta de falar Carlo Ancelotti, veja quem deve ser convocado pela seleção de Ancelotti. Eita, a pessoa, ela pode até dizer, ah, eu não quero nem saber de seleção. A gente que fala, ah, eu não quero nem saber, eu não vou torcer pra ninguém. Se o Neymar não tiver, eu não vou torcer. É, não, eu não gosto mais de futebol porque mudou tudo.
4: Ah, eu gosto.
3: Eita, olha, gente, eu comparo muito quando o time tá ruim, quando o time da pessoa tá ruim, que tá jogando mal.
4: Sim.
3: Ela diz assim, olha, eu não quero nem saber mais de futebol. Esse time só dá tristeza. Aí o time ganha uma.
4: Pronto.
3: Parece que a pessoa...
4: Solta foguete.
3: Agora sim, parece... Ela tá em último colocado. O time está em último colocado. Aí ela já... Agora sim, parece que agora a gente ganhou esse gás importante. Eu considero que é assim também.
4: Sim.
3: Ah, eu não vou torcer para seleção nenhuma.
4: Mas quando tá ganhando...
3: Ou ganha uma. Se ganhou uma, empatou, deu uma reação, aí já vem toda aquela emoção de novo. Eu sou assim, eu falo porque eu sou assim. O meu time é sofredor.
4: Quem é o teu time, mano?
3: O meu time, ele sofre muito, mas ele tá respirando hoje em dia, graças
4: por
3: a Deus.
4: Por aparelhos.
3: Não, olha, o Vasco da Gama é o meu time, eu sou torcedor do Vasco.
4: Olha, meu avô também é vascaíno, viu?
3: O Vasco ganhou ontem, O Vasco ganhou no jogo anterior, lá no Paraguai.
4: Sim.
3: Aí o Vasco vinha mal das pernas, literalmente. Aí jogou ontem contra o Atlético Paranaense, ganhou, perfeito, jogou bem, inclusive. Jogo difícil, ganhou. Aquilo ali já deu um gás, eu andava meio triste com o time, mas eu falo com vários torcedores do Vasco, que são iguais, eles sofrem, a gente sofre junto. A gente conversa sobre o time e a gente sofre, a gente fala triste. Eu tive um jantar na quinta-feira e conheci um vascaíno, um homem mais velho que eu.
4: Sim.
3: E aí, poxa, começamos a conversar e o filho dele é vascaíno também. Aí o filho dele começou... Esse estava mais, tipo assim, eu não acredito mais nesse time.
4: Desgostoso.
3: Era, o pai já estava animado, o pai já estava na dele. Não, eu já tô, já creio de novo. Aí logo em seguida eu disse assim, poxa, mas eu também sou vascaíno, eu tô feliz. Eu tô vendo que o time deu uma mudada e a gente sente um vigor diferente.
4: Sim.
3: Aí jogou ontem, ganhou. Perfeito. Eu já tô pensando que o Vasco já tá disputando para ser campeão, é impossível.
4: Já vai levantar a taça, hein?
3: É impossível ser campeão, porque tem, olha, é Corinthians e Flamengo hoje, perdão, Palmeiras e Flamengo estão entre os melhores, assim, financeiramente, projeto organizado, pelo menos dinheiro, muito dinheiro na caixa.
4: Sim.
3: E aí compram jogadores caros, os outros, eles correm em um nível
4: limite
3: por baixo.
4: Já.
3: No limite. Aí a gente vê. O jogo ontem, o Palmeiras jogou contra o Remo, aqui em Belém. O Remo bateu de frente. Bateu de frente, um jogo bom. Muita chuva, inclusive. Ali em Belém desabou o mundo. Nossa. Mas aí o Palmeiras acabou empatando. O Remo empatou com... O Palmeiras empatou não, o Remo que empatou, porque o Remo foi mais beneficiado pelo empate. Apesar, eu digo beneficiado porque a gente sabe da inferioridade e da comparação.
4: Sim.
3: De time, de equipe. Perfeito. Aí, mas de cabeça, os dois que estão em cima para ganhar, que estão por cima dos outros, é o Palmeiras e o Flamengo. Aí o Vasco vai ganhando e já começa a dizer, ah, tá com pinta de campeão. Tá com pinta de campeão, vai dar certo. Gente, é assim, assim é a seleção brasileira. É desse jeito. Eu, daqui a pouquinho, eu já tô vindo para cá com a minha camisa da seleção que tá guardada. Eu vou colocar a bandeira, vou fazer caçamba com vontade. Então, a lista final será anunciada no dia 18 de maio. Hoje é dia 11. E ainda tem disputa abertas pelas vagas. O técnico Carlo Ancelotti, que é o técnico da seleção, anunciará no próximo dia 18 de maio a lista dos 26 convocados da seleção brasileira para a Copa do Mundo de 2026. O evento acontecerá no Museu do Amanhã. A comissão técnica já trabalha com cerca de 18 nomes praticamente garantidos. Entre os mais favoritos aparecem o Alisson Becker, que é o goleiro, Marquinhos, zagueiro, Casimiro também, que está ali no meio de campo, Vinícius Júnior e Rafinha. Esses aí praticamente estão dentro.

0: lesionado. Além disso, o Estevão também. Já Neymar, como você perguntou, ele segue como principal dúvida da convocação.
1: Eita.
0: Inclusive, ontem o Neymar jogou bem, fez gol. E as últimas vagas seguem em disputa e movimentam a reta final de observações. Nomes como Endrick, Lucas Paquetá, aquele menino do Flamengo que dança, tem uma dancinha bonita dele,
1: é,
0: né?
1: É,
0: Richarlison e jovens testados recentemente tentam convencer Ancelotti antes do anúncio decisivo. Praticamente garantidos, o senhor Alisson, Marquinhos, Casemiro, Vinícius Júnior, Bruno Guimarães. É, rapaz, e na disputa está o Endrick, Lucas Paquetá, Richarlison e Gabriel Sara. Devem ficar de fora, Rodrigo e Militão. Grande incógnita, grande dúvida, grande incerteza é o nome do senhor Neymar Júnior.
1: Será?
0: Que para mim deve ser convocado e vai ser convocado.
1: Provavelmente,
0: sim.
1: Né?
0: Vai sim, porque a seleção precisa de experiência, sempre precisou levar nomes de capacidade de grupo, de reunir, de conversar. E o Neymar, ele é, querendo ou não, você concordando ou não, ele é uma referência para muitos daqueles jovens que viram o Neymar jogar no momento da cresta da onda, em que ele jogava e que ele era brilhante. E aí ele ainda é uma referência muito grande dentro dos bastidores, inclusive, dos vestiários, para muitos daqueles jogadores. Então, você pode concordar ou não.
1: Menino ou não, né?
0: É. Menino Neymar ou não menino Neymar, ou homem Neymar, ou papai Neymar, ele vai
1: jogador.
0: Estar. Vai estar sim. Não tem jeito. Nós estamos de 8 horas e 35 minutos. A nossa programação é ao vivo, transmitida no aplicativo da nossa Rádio Clube. E você pode acompanhar tudo.
1: Quase 10.
0: 24 horas. Olha, minha amiga também diz assim: eu também sou vascaína. Meus filhos são vascaínos. Doentes pelo time, é a Santana Lobato, ali no bairro Camboatã.
1: Menino, olha, na minha família, como eu falei, a minha família é muito grande, né? Tem mais de 60 pessoas aqui, só aqui em Paragominas. Então, o pessoal torce para vários times. Todos esses times que o Valdemar falou, Flamengo, Vasco, Palmeiras, a minha família toda torce. Meu pai é flamenguista, o meu tio é palmeirense, o meu avô é vascaíno e por aí vai. Então, quando tem jogo desse pessoal, a confusão no grupo, você já sabe, né? Fica só aquelas figurinhas, só as discussões. Eu tenho certeza que na casa de vocês também é do mesmo jeito, né? E nós mulheres ficamos na torcida, né? A gente vai torcendo junto com os homens. Eu acho super divertido ficar acompanhando esses grupos lá, o pessoal reclamando do time, falando alguma coisa. Ah, o meu vai ganhar, o meu já ganhou. É muita confusão esse negócio de jogo, viu?
0: É a paixão
1: nacional.
0: É esporte do povão.
1: E tem apostas também, né? O pessoal aposta.
0: Eita, na hora. E a gente vê o pessoal apostando é alto e ganhando dinheiro, inclusive.
1: É, o pessoal que tem sorte, né, Valdemar? Tem muita gente que tem sorte. Eu acho que eu não tenho sorte, eu nem jogo.
0: Ah, eu sou ruim. Negócio de sorteio, de ganhar.
1: Eu não sei se eu tenho sorte no...
0: Eu nunca ganho nada.
1: Tu tem sorte
0: eu
1: no
0: jogo? Eu
1: tenho
0: sorte no amor.
1: Eu já ia perguntar, tu tem sorte no jogo?
0: Eu não tenho sorte no jogo, no dinheiro, eu tenho sorte no amor.
1: Ai, que bom, né?
0: Eu tenho sorte. 9 horas e 37 minutos, nossa programação é a Rádio Clube. 98 anos no ar. Transmite através do aplicativo da rádio, na rede mundial de computadores. Rejane, contato com a gente?
1: O contato no nosso WhatsApp, manda mensagem pra gente, manda vídeo, manda áudio, porque já falaram aqui que agora a onda do momento é mandar áudio, né? Então manda o áudio pra gente pro DDD 91, tá? 991383697, eu vou repetir pra você anotar e encaminhar pra gente agora. 991383697.

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1: Meu amigo Valdemar Nunes.
2: Opa, meu irmão.
1: Aqui ligadinho no programa.
2: É o Edson da obra, lá de Bixiga do Pará.
1: Tranquilo, com todos os dias.
2: Meu irmão, prazer ouvir sua
1: voz. Eu quero aqui, meu amigo, te desejar parabéns.
2: Opa.
1: Não é o seu aniversário.
2: Ah, tá. E nem dia das mães.
1: Eu ouvi agora há pouco você dizer que também é vascaíno. Ê, meu amigo, nós vascaínos sofremos muito, mas acredite, meu amigo, que neste ano nós seremos campeões.
2: É isso que eu te falei.
1: Da Copa do Brasil. Isso aí é. Pode ter na certeza.
2: Tô falando pra
1: Falou,
2: você.
1: Falou, meu amigo.
0: A esperança.
1: Toca aí qualquer música aí de. Qualquer sertanejo aí pra nós aí ouvir, meu amigo.
2: Vou tocar
1: agora. Por favor,
2: agora.
1: É o Edson de Bixiga do Pará.
2: Vou tocar o Pará.
0: A esperança é a última que morre, né?
2: Tô falando. É vascaíno. Vascaíno é assim. Vascaíno é desse jeito, eu tô falando.
0: Esperançoso.
2: Não, começa, empatou, ganhou uma, é campeão, papai.
3: Bom dia, meu amigo Valdemar, bom dia, locutora. Desculpe seu nome, é difícil da gente gravar, pelo menos eu, né?
0: É difícil.
3: É verdade, né? Gosto de time, torcida de time, é complicado. Eu sou palmeirense.
2: Olha, pronto. Ei, Palmeiras é bom.
3: Meus três filhos são... flamenguista.
0: Pronto. A confusão.
3: E o meu ex-esposo era vascaíno. O meu atual
2: é vascaíno.
3: É. Torce por dois times, né?
0: Pronto.
3: Paysandu e Vasco. E aí, o que você acha? Bom dia.
2: Bom dia, meu bem.
0: O que você acha, Valdemar?
2: Essa é a morena do Najibão.
0: Ô, morena.
2: Ela só se apaixona por gente boa.
0: É, é verdade.
2: Vascaínos são gente boa pra caramba.
0: O amor dela tá certo. Ela tem sorte no amor, então.
2: Tem sorte no amor. Quem tá passando por aqui também, meu amigo Francival Alves.
0: Francival, bom
2: dia.
0: Tá
2: desejando bom dia pra gente aqui. Valeu, Francival. Ele tá trabalhando. Trabalha com reforma de móveis, sofás. Cadeira, mesa, meu amigo Francival, tudo de bom pra você.
0: Ele é um artista local, então.
2: Então, outra mensagem. Bom dia, Valdemar. Tô aqui no trabalho, ligado na clube. Bom dia a todos da rádio. É o Antônio Ferreira.
0: Bom dia,
2: acaba de mandar uma imagem aqui. Tá vendo? O vídeo. Mandou o vídeo da caixinha. Ai, o som dele é bonito pra caramba.
0: Eu gostei, bem moderno.
2: Esse sonzinho é bom pra caramba.
0: Tá no volume máximo, hein, Antônio?
2: Valeu, meu irmão Antônio. Bom dia pra você. Boa semana, querido.
0: Boa semana. Eu não mandei bom dia pra minha avó, né? Meu Deus do céu. Você é deserdada. Bom dia, minha avó Martinha, aí no Jaderlândia. Muito bom dia, te amo. Se eu não mandar bom dia também pro meu primo Fabrício, ele vai brigar comigo, né, Valdemar? Então, bom dia, meu primo, que está aí nas ruas de Paragominas, trabalhando desde cedo, né? Então, bom dia pra você também.
2: Eu trabalho em nome de Tudo Fibra, Armazém Paraíba, Distribuidora Garcia, minha querida amiga Diene, lá na Distribuidora Garcia. Muito bom dia, Diene. E a toda a turma, os colaboradores da Distribuidora Garcia.
0: É verdade, bom dia para vocês. Eu conheci semana passada a Diene, maravilhosa. Uma interação excelente. Já quero visitá-la novamente, Diene.
4: Bom dia, Tiago.
5: Bom dia, Valdemar. Bom dia a todos.
2: Esse ouvindo 89.1. Aqui
5: é o Eliseu, taxista. Só ouvindo aí os comentários. Seu Valdemar, e você? Papão ou leão?
2: Eu sou Tuna.
5: Bom dia.
2: Meu amigo Eliseu, eu sou Tuna. Eu torço pra Tuna Luz. Meu time não vai. Meu time
0: não vai.
2: Meu time é excelente.
0: Muito bom.
2: O Antônio disse assim, esse rádio é na máquina que ele trabalha. Ele trabalha e está ligado 24 horas dentro de uma máquina que ele está ouvindo.
0: Olha só.
2: A Rádio Clube, olha.
0: Essa máquina dele é muito moderna, porque esse rádio aí...
2: E tem até ar-condicionado essas máquinas de hoje.
0: Pronto. Tecnologia,
2: 991-38-3697. Semana passada nós sorteamos aqui uma cesta básica, não foi?
0: Sim, sorteamos.
2: E quem ganhou foi o seu... Ali no bairro Açaizal, a esposa dele veio retirar aqui.
0: Sim.
2: E aí, sábado, como sexta-feira, presente para o Dia das Mães, a Joyce ganhou uma cesta linda que a minha amiga Diene lá da distribuidora Garcia preparou para ela.
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2: Já está nas ruas da cidade de Paragominas, Pedro Edvan, junto com Gabriele Bezerra, estão trazendo todas as notícias, gente, inclusive em relação ao acidente que aconteceu com o ônibus do PFC, acidente que aconteceu com uma carreta carregada de carnes e o show que aconteceu lá na cidade de Mãe do Rio. Nós estivemos por lá, tem até um vídeo que está publicado lá no nosso Instagram. Olha só.
6: 5 da manhã, eu aqui nessa cama fazendo merda. Chocado, quem pensa
7: que não presta. A praça está lotada e o público acompanha de perto cada momento desta festa que celebra mais um ano da história de Mãe do Rio.
8: Tem que tirar o chapéu para esse Bruno aí, porque a única festa que eu já vi que tem bastante segurança é essa aqui.
9: Houve uma solicitação da prefeitura para que a nossa carreta, que é o Centro Integrado de Comando e Controle, viesse prestigiar o 38º aniversário de Mãe do Rio.
10: Não é só uma festa de celebração, é muito mais do que isso. É economia na cidade, é favorecimento da cultura local e, acima de tudo, cidade que carrega o nome de mãe, no aniversário dela nós temos o Dia das Mães para celebrar. Isso é a nossa alegria. Segura a mãe e eu aqui.
2: Linda festa, maravilhosa de aniversário, 38 anos da cidade de Mãe do Rio. Quero abraçar a todos, o carinho, a amizade, o tratamento que as pessoas têm com a gente, o respeito, a maneira que recebem a nossa empresa em Mãe do Rio, Aurora do Pará. Obrigado, gente. Nossa, esse vídeo que você acaba de ouvir, ele foi publicado lá no nosso Instagram, @rbaparagominas. Você pode aproveitar e seguir a gente.
11: Alô, meu povo!
2: Pedro Divon está nas ruas junto com Gabriele Bezerra. O ônibus do PFC, que acabou, infelizmente, foi envolvido em um acidente que aconteceu lá no município de Dom Eliseu, próximo à Vila Arco-Íris. Ele transportava jogadores, estava a serviço do PFC. Jogadores, familiares que foram até a cidade de Marabá participar de um evento. O Pedro Edvan vai trazer pra gente notícias a partir das 12 horas aqui no Bora Cidade Paragominas.
11: Bom dia!
0: Ô, Valdemar, estão me cobrando alô aqui. Eu tenho que mandar um alô, senão vão brigar comigo. Um bom dia, minha tia Lúcia, que está aí na água parada. Já fez o café, agora provavelmente já está preparando aquele almoço maravilhoso para mais de 25 colaboradores aí na fazenda. Minha tia, bom dia, eu te amo. Eu pensei que você ainda estava em Salinas. Eu vi um vídeo seu muito lindo e maravilhosa em Salinas, aproveitando ao máximo o seu Dia das Mães. Aí eu falei assim, ó, será se ela ainda está em Salinas agora? Mas já está trabalhando, minha tia, muito bom dia. Te amo, tá?
2: 9 horas e 46 minutos é a nossa Rádio Clube de Paragominas, a 89.1 FM.
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2: Música sertaneja que estavam pedindo. Essa é uma das que eu mais gosto. Para você acordar bem. Música bonita. Para sua manhã de segunda-feira. Aí no trabalho, em casa.

0: Obrigado.
1: Aê!
0: É nóis, companheiro.
1: Obrigado.
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1: 9:56. Um grande abraço a você que nos acompanha de perto, de longe, em qualquer lugar, municípios vizinhos. Eu estou recebendo visitas aqui no estúdio. Meu querido Arthur Lobato, o homem que vem para falar sobre esse espetáculo, jogão que vai acontecer entre o Marajó Esporte Clube de Breves e o Jacarezão, Jacaré do Norte, aqui na Arena Verde. E olha, a gente não espera jogo diferente daquele que foi lá em Breves, no Marajó, tá bem? 5-0, não é? Então, bom dia, como é que o senhor está?
2: Bom dia, Valdemar. Bom dia aos nossos queridos ouvintes da Rádio Clube Paragominas. Exatamente isso, Valdemar. Quando a equipe atua bem e entrega um ótimo resultado, a régua não vai ser outra. O torcedor não vai querer ver outra coisa que não seja também, né? Novamente um resultado expressivo, um resultado positivo. E o objetivo é esse, Valdemar. É vencer sempre. Ninguém vai entrar em campo para perder. E o Paragominas, pelo que a gente viu, né, nessas duas primeiras rodadas, está muito bem preparado. Muito bem preparado.
1: E aí, esse jogão, a gente quer novamente, por favor, sempre que nós estamos falando do PFC, a gente quer que você, amigo, amiga que está ouvindo a rádio, compreenda que você é o maior incentivador do esporte que o PFC representa, que é o futebol. Então não perca a oportunidade. Quarta-feira, a partir de que horas, senhor Arthur?
2: 20 horas, Valdemar, 20 horas lá na Arena Verde, né? Mais uma vez, como você mesmo já reforçou, né? O nosso maior patrimônio sempre vai ser o torcedor do Paragominas, né? E o torcedor sempre tem abraçado a causa, Valdemar. Não tem sido fácil nos últimos anos, né? Foram praticamente 3 anos aí batendo na trave. No primeiro ano lá contra o Canaã, na decisão dos pênaltis. No segundo ano já com o presidente Ruiter contra o capitão Poço, aquela partida para se esquecer, somente tirar lições.
1: Só o primeiro jogo lá que dá para lembrar, bacana.
2: O primeiro jogo, uma atuação esperada, um empate em 0-0, tivemos um pênalti perdido.
1: Isso.
2: E na volta, não sabemos até hoje
1: o
2: que aconteceu.
1: Por onde anda aquele goleiro do capitão Poço? Ele media pelo menos 3,5 metros.
2: Gigante,
1: né?
2: Gigante. Ele só abriu o compasso do braço aqui e pegou a cobrança do Aleilson.
1: Mas pelo menos a imagem que eu tenho dele, cara, é de 3,43 metros, eu acho que é por aí.
2: Gigante mesmo.
1: Rapaz, você tá louco?
3: Nasceu pra ser
2: creio
3: goleiro.
2: Que logo não, seguida... aquele ali já nasceu com o biotipo.
1: Ou então no NBA.
2: Ah, com certeza, teria vaga.
1: Poderia jogar. Vaga.
2: Poderia ser também um jogador da nossa seleção brasileira de vôlei.
1: É verdade. Lembrava aqueles cubanos do vôlei de Cuba, ele lembrava.
2: Ah, sim.
1: É. Ele foi logo em seguida contratado pelo Paysandu, acho.
2: Ele vai para um clube, eu não vou lembrar agora, Valdemar, qual, mas ele já sai do Capitão Poço, já contratado, né, para disputar já o Campeonato Paraense. Você me fez uma pergunta bastante interessante agora. Também vou depois pesquisar por onde anda esse goleirão.
1: Amigo, então quer dizer que quarta-feira, jogão contra o Marajó Esporte Clube de Breves.
2: Isso.
1: E a gente tem dois ingressos que disseram: vou dar dois ingressos. A gente vai dar pro João Glória sortear.
2: Com certeza.
1: Pra você ganhar dois ingressos pra ir com a sua mãe. Podia levar a mãe, né?
2: Podia levar a mamãe, né?
4: O mês das mães
2: ainda, né? É, o mês de maio é o mês das mães.
3: Eu vou concorrer, eu quero concorrer a esse sorteio.
2: Olha aí, Valdemar. Mais uma já pra colocar a primeira do nome esse do sorteio.
3: Já posso colocar meu nome na lista.
1: Esse é o mais
3: da minha mãe.
2: Mas assim, é isso, né? No domingo retrasado, nós tivemos um enfrentamento pela segunda rodada, né, do Parazão Série A2 aqui na Arena. É um espetáculo lindo que a torcida fez, principalmente. Festa de fogos, torcedor cantando do início ao fim, bandeirão, né, amarrado nas grades ali, nos alambrados, né? E a gente não espera menos da torcida do Paragominas, porque a torcida do Paragominas sempre foi isso. Sempre abraçou nos piores momentos, nos melhores, então, né? Então, cada vez mais a gente tem visto que um tá puxando o outro, né? Eu falo sempre que a equipe que começa os 11, né, do campo, são eles que vão determinar aquilo que vai ter na arquibancada, né? Eles são esse termômetro. Se tiverem bem, se os resultados positivos acontecem, com certeza o torcedor, meu amigo, vai dar uma resposta, e a resposta a gente já viu no domingo. Eu tenho, Valdemar, para mim, que agora, quarta-feira, né, às 20 horas na Arena Verde, nós aí vamos ter um público
1: ainda maior. Você vai também, João? Vai.
2: Vamos lá.
1: João é torcedor, João.
2: Pronto. João Glória, Valdemar Nunes, quero todo mundo lá, cara.
5: Olha, para nós é uma alegria sempre poder estar ali na Arena Verde, até porque o nosso PFC ele tem toda uma história muito aguerrida aqui na nossa cidade. E a gente vê o reconhecimento, Valdemar, através do povo paragominense. Você vê, você sabe que as pessoas realmente amam de coração o PFC. Eu nunca fui torcedor do Remo, nunca fui torcedor do Paysandu, nunca fui muito ligado a futebol. Mas quando eu passei a conhecer o PFC, desde o seu início aqui em Paragominas, eu me apaixonei pelo Paragominas Futebol Clube, né? E essa paixão não é só do João Glória, é de toda a população. E a gente fica feliz, Valdemar, de ver a diretoria do PFC realmente trabalhando, a diretoria do PFC buscando resultados. A gente sabe que não é fácil, a gente sabe que tem toda uma situação por trás do elenco, né? Não é fácil. Mas aí a torcida está aqui para responder, a torcida está aqui com certeza para fazer o seu papel de incentivar, de motivar e com certeza absoluta ir lá para o campo torcer. Então, domingo é domingo, né?
2: Quarta-feira.
5: Vai eu, vai Valdemar, vai todo mundo aqui da RBA, Rádio Clube, e eu tenho certeza absoluta que a maioria da nossa população também estará ali torcendo. Perfeito. Mas é isso, vamos lá.
1: Senhor, é como o João falou, a população pode passar um tempo, dois tempos, sem os jogos na arena, pela falta de calendário, mas começa a jogar. Eu dei até um exemplo ainda há pouco. Sim. A gente diz assim, eu não vou torcer para a seleção brasileira nenhuma esse ano. Não, não tem nem papo com Copa.
3: Sim.
1: Eu sou torcedor do Vasco, eu tava até falando.
2: Nós.
1: Aí começa, o Vasco empatou uma e tu já começa a respirar. Ganhou uma, já tem com pinta de campeão. Assim a seleção. O PFC é a mesma coisa. Verdade. Ele vem e começa a resgatar lembranças, o povo começa a ter vontade de ir pro estádio. E é muito lindo aqui, porque você vê, não tem violência. Não tem violência.
3: Graças a Deus.
1: Então vai pro campo, a galera vai pro campo, leva a família, leva o filho com a camisa do PFC, a filha, a esposa. Então corre pra lá quarta-feira pra assistir esse jogão, tá bom?
2: E é isso aí, Valdemar. E só reforçando, dois ingressos, tá? Para sortear aí pro pessoal, pro nosso torcedor, pro ouvinte da Rádio Clube. Vai estar na mão do João Glória aí. E ele sabe fazer aí esse movimento, essa chamada, eu digo até mais, essa convocação do Paragominense, tá? Porque Paragominas Futebol Clube é a nossa cidade representada dentro de campo.
3: Sim.
2: Então é por isso que, como o João falou, até quem não gostava, quem não gosta de futebol, quando vai se sente bem. Por quê? Porque vê que...
1: E você encontra vários amigos, nossa, que você não via há muito tempo, muito, né? Legal.
2: Eu falei com o presidente Ruiter no domingo do jogo, domingo retrasado. Cara, há tempos eu não vi algumas caras lá que sempre contribuíram com Paragominas lá vibrando, gritando, pulando, aplaudindo. Então, isso mostra o resgate e a credibilidade, né, que essa diretoria ela está trazendo de volta para dentro do Paragominas. E isso é importantíssimo. Por quê? Porque sabe que o clube, um clube profissional, vamos frisar dessa maneira, precisa sim de muito recurso, porque o dia a dia, só quem está lá dentro sabe o quanto é pesado o fardo, Valdemar.
1: Beleza, então. Eu agradeço. Muito obrigado, Arthur. Um forte abraço a toda a diretoria do PFC e um abraço ao pessoal da Impacto Verde também, que sempre estão mandando mensagens aqui. Beijo grande no coração. João de Castro Glória segue com você aqui na Manhã da Clube. A semana está só começando e aí você já sabe, a Clube vai contigo dia a dia, 24 horas. Através do aplicativo da rádio, principalmente. Um abraço. Fiquem com Deus. Tchau, tchau.
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Juntos aí até o meio-dia, nesta segunda-feira bonita, segunda-feira, 11 de maio, ano 2026. Deus Todo-Poderoso, muito obrigado, meu Pai, por mais um dia, por mais um programa, por mais essa oportunidade, por mais esse verdadeiro presente. Ontem, domingo, Dia das Mães, o que a gente mais viu, graças a Deus, aqui em Paragominas, foram restaurantes lotados, né, sítios, balneários, todo mundo homenageando a sua mãe, todo mundo aí, com certeza, aproveitando o seu dia, né? A gente espera que não seja só no Dia das Mães, que seja todo dia, que você possa aproveitar aí a sua mãe, que você possa aproveitar aí o seu pai, com certeza absoluta, e com certeza tem histórias para contar, né? Como é bom você chegar e falar, poxa, olha, ontem passei o dia com a minha mãe, né, ontem conversei com ela, dei aquele presente, dei aquele abraço, fiz um chamego, né, dei amor, dei carinho, e eu fico muito feliz de ver muitas mamães felizes da vida, né, pelos filhos terem lembrado, pelos filhos terem feito aí uma grande homenagem. E falando em homenagem, a panela de barro estava lotada, muita gente levou a sua mãe lá para a panela de barro, teve um churrasco delicioso, o serviço à la carte estava completo, meu amigo Júnior Balu, como sempre, acertando em cheio e fazendo as melhores promoções aqui na nossa cidade, tá? Ontem deu casa cheia na panela de barro. Parabéns ao meu amigo Júnior Balu, minha amiga Verena, parente Toninho, a parente Maria, estão por lá agora acompanhando o nosso programa e vá se preparando que outras estão surgindo lá na panela de barro. Mas olha, gente, temos aqui dois ingressos, tá? Você vai mandar mensagem, você vai mandar o seu nome, o seu número de telefone para o 991-38-3697, 991-38-3697, tá? Nós temos dois ingressos para o grande jogo do PFC contra o Clube Atlético Marajó, que vai acontecer quarta-feira às 8 horas da noite ali na nossa Arena Verde. Então nós temos aqui dois ingressos para você. Mande mensagem agora mesmo, 991-38-3697. Você concorre a dois ingressos. Quero abraçar o meu amigo Ruiter, passou por aqui, já deixou os ingressos, o presidente do nosso PFC vem fazendo um trabalho fantástico, vem fazendo um excelente trabalho e o Ruiter não desiste, né? A gente já viu tantos presidentes passarem aí, né? Chegaram no meio do caminho, abandonaram aí o PFC, o Ruiter não, ele continua, já são vários anos à frente do PFC, mostrando realmente todo o seu amor pelo clube, até porque, como eu falei ainda agora há pouco, não é fácil, ainda em patrocínio, né? Fica mais difícil ainda, mas tá aí o Ruiter mostrando realmente todo o seu amor pelo nosso clube. Quarta-feira eu vou, viu? Quarta-feira vou lá pra Arena Verde torcer pelo nosso PFC. 10h26 em Paragominas, a nossa mensagem de hoje, ela diz o seguinte: tem dias em que a gente passa correndo pela vida sem perceber o quanto já recebeu de Deus. Enquanto muitos procuram felicidade em lugares distantes, a verdadeira riqueza, muitas vezes, já está dentro da nossa casa, já está dentro do nosso coração e nas pequenas coisas do dia a dia. Ter saúde para levantar mais uma manhã, ter alguém para abraçar, ter paz para dormir à noite, isso já é um grande presente de Deus. O problema é que muitas vezes a gente só aprende o valor das coisas quando elas se vão. E é por isso que a sabedoria é tão importante. Não basta apenas receber bênçãos. É preciso reconhecer cada uma delas quando ainda estão presentes nas nossas vidas. Porque quem aprende a agradecer pelo que já tem, vive mais leve, vive mais forte, vive mais feliz. Existe uma história na Bíblia sobre 10 leprosos que foram curados por Jesus. Todos receberam o milagre, mas apenas um voltou para agradecer. E Jesus perguntou: não foram 10 os curados? Onde estão os outros 9? Isso nos mostra que muita gente recebe bênçãos, mas poucos têm a sensibilidade de reconhecer e agradecer.
Às vezes nós estamos tão focados no que falta que esquecemos de valorizar o que já temos. E talvez hoje Deus esteja nos chamando exatamente para isso. Abrir os olhos para enxergar as riquezas que dinheiro nenhum compra. Amor verdadeiro, paz de espírito, família, amizade, saúde e a oportunidade de continuar lutando pelos nossos sonhos. A palavra de Deus diz em Provérbios 3:13: feliz é o homem que acha sabedoria e o homem que adquire conhecimento. Que nunca nos falte sabedoria para reconhecer o valor das pessoas, o valor dos momentos, o valor das bênçãos que Deus colocou em nossas vidas antes que seja tarde demais. Porque a verdadeira felicidade, ela não está em ter tudo, ela está em saber valorizar aquilo que nós já temos. Agora são 10h28 em Paragominas. Boa segunda-feira para você, boa semana para todos nós. Bom dia!

Tá aí o momento do rei Roberto Carlos. Alô, agora são 10h39 em Paragominas. Tá valendo para você dois ingressos para o jogo do PFC nesta quarta-feira, às 8 horas da noite, na arena do nosso município verde. Mande uma mensagem pra gente agora mesmo, João. Quero ganhar os ingressos, João. Vai eu e a minha esposa, vai eu e o meu filho, vai eu e o meu marido. Fique à vontade, você leva quem você quiser. São dois ingressos para um ganhador só, tá? Então mande uma mensagem para o 991-38-3697, 991-38-3697. Daqui a pouquinho a gente vai fazer o sorteio para você. 20 para as 11 agora. Bom dia!

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0: Nos últimos tempos, tantas coisas bonitas aconteceram em nossa carreira.
1: Realmente. E uma delas foi cantar ao lado do rei.
0: E a coisa foi mais ou menos assim.

0: grandes momentos da dupla sertaneja Chitãozinho e Chororó, sem dúvida nenhuma, foi a regravação desta música do Rei Roberto Carlos, De Coração para Coração. São exatamente 10 horas mais 58 em Paragominas, 58 minutos em Paragominas. Nós estamos apresentando o programa João Glória, a voz do povo. 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O meu amigo Edson, como sempre, tem um recado pra gente. Vamos lá. Bom dia, Edson.
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0: 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São 11 horas mais 3 minutos agora, comerciais, e eu volto já já.
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São bacana, hein? R.E.M. Lose My Religion, mais uma exclusiva da 89,1 Rádio Clube FM de Paragominas. 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

0: ela, Shakira, que arrebentou no Rio de Janeiro, mais a Anitta, Choca Choca, é musicaço, sucesso da sua 89,1 Rádio Clube FM de Paragominas. 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Valdemar já está chegando com o Bora Cidade, programa de muita audiência, muito bem apresentado pelo meu amigo e irmão Valdemar Nunes, reportagens de Gabriele Bezerra, e do meu amigo Pedrão. Gente, amanhã, com a graça de Deus, a gente volta às 10 horas da manhã e eu tô contando com a sua audiência. Valeu? Forte abraço e tudo de bom!
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Meus amigos e minhas amigas, sejam bem-vindos. Boa semana em primeiro lugar. Que Deus abençoe esta semana, concedendo a cada um de nós sucesso em tudo que a gente tiver programado, projetado para esta semana. São 12 horas e 32 minutos. A partir de agora, está começando o nosso jornal Bora Cidade. E aí, todos vocês já sabem, é o trabalho jornalístico da equipe de Paragominas, do Grupo RBA, transmitido simultaneamente junto com a Rádio Clube e nas nossas plataformas digitais, no YouTube e aqui no Facebook. YouTube RBA TV Paragominas, Facebook RBA Paragominas Oficial. Imagens da nossa querida Paragominas, ali da PA-256. Nesse caso, não, é a 125, a antiga BR, é isso? 12 horas e 32 minutos, todas as matérias publicadas daqui a pouco no nosso Instagram, @RBAParagominas. Muito movimentado o final de semana. A nossa equipe também esteve na cidade de Mãe do Rio, no aniversário da cidade, 38 anos de emancipação. Cidade jovem, que é comandada pelo prefeito Bruno Rabelo e toda a sua equipe, organizaram um evento impecável. Organizaram um evento prestigiado pela população. Muita gente por lá aproveitando o espetáculo. Vários shows nacionais, inclusive ontem, domingo, presença do Zé Vaqueiro. Presença do Zé Vaqueiro. No sábado, Raí sai a rodada. E além disso, gente, hoje vai fechar o... Essa programação vai fechar hoje com um espetáculo católico, aí nesse espaço maravilhoso. E os dias foram excelentes, sem chuvas, e a população aproveitou muito para dançar forró, se divertir, cantar parabéns pelos dias da mãe, até porque a cidade tem o nome de mãe, por abraçar, por ser acolhedora, cidade que existe há 38 anos e gente de todos os lugares do país. Bem, além disso, nós também temos casos, nós vamos falar do show, mas vamos falar da segurança que aconteceu por lá. Você vai ver como foi realizado o serviço de segurança lá no evento de 38 anos da cidade de Mãe do Rio. Estiveram presentes autoridades. Esse é um trabalho enviado pelo governo do estado para contribuir com o evento. Secretaria de Segurança e Defesa, Segurança Pública e Defesa. Essa é uma carreta que monitorava tudo que estava acontecendo por lá. Além disso, nós vamos fazer o seguinte, vamos trazer a matéria que fala da BR-010, uma colisão entre um ônibus que transportava os jovens atletas de volta de um campeonato em Marabá. Gente, infelizmente, esse acidente vitimou uma pessoa fatalmente, porque o carona do caminhão acabou falecendo com o impacto entre o ônibus e um caminhão. E aí o Pedro Edivan vai contar para a gente o desespero. O Pedro Edivan vai contar para a gente. O Pedro Edivan vai contar para a gente como foi esse acidente e vai trazer detalhes do que aconteceu por lá, em Ipixuna do...

0: ao vivo. A Gabriele vai participar com a gente ao vivo, trazendo as notícias, a informação lá de Mãe do Rio. Tá bem? Olha, quero cumprimentar você que está acompanhando a gente através da Rádio Clube. Na Rádio Clube, a 89.1 FM, a nossa poderosa Clube. Ela faz parte do sistema Clube de Comunicação. 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E aí você vai, desde as 5 horas da manhã, nós estamos com o Papa da Comunicação, Emmanuel de França. Logo em seguida, de 8 a 10, a gente tem a nossa programação. João Glória vem, traz a programação até as 12. E passando das 12, é o Bora Cidade, que está sendo transmitido ao vivo por lá. Telefone, o Ellison vai colocar aqui, para você entrar em contato com a gente no 985-56-5631. É o zap da nossa equipe. Você vai poder falar com a gente, fazer aquela denúncia, sugestão de pauta. Tá bem? 12h38, Ellison Felipe. Vamos direto. Hã? Antes de tudo, eu preparei, junto com a nossa equipe, preparamos um Reels que está publicado no nosso Instagram, @rbaparagominas, que foi da primeira, da noite de sábado, com a presença da Saia Rodada, Raí, Saia Rodada no aniversário da cidade. Preste atenção, por favor.
1: 5 da manhã e eu aqui nessa cama fazendo merda. Tocado quem presta, quem não presta. Tocado quem...
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3: Tem que tirar o chapéu pra esse Bruno aí, porque a única festa que eu já vi que tem bastante segurança é essa aqui.
4: Houve uma solicitação da prefeitura para que a nossa carreta, que é o Centro Integrado de Comando e Controle, viesse prestigiar o 38º aniversário de Mãe do Rio.
5: Não é só uma festa de celebração, é muito mais do que isso. É economia na cidade, é favorecimento da cultura local e, acima de tudo, cidade que carrega o nome de mãe, no aniversário dela nós temos o Dia das Mães para celebrar. Isso é a nossa alegria.
1: Segura!

0: maravilhoso e a população feliz comemorando o aniversário de 38 anos de emancipação dessa cidade brilhante que está caminhando em direção ao progresso, que está caminhando em direção ao futuro de prosperidade também. Inclusive, nós já fizemos uma matéria aqui mostrando o trabalho de piscicultores e nós vamos fazer outros materiais de lá também. 12 horas e 40 minutos. Agora nós vamos direto para esse caso, esse acidente envolvendo um ônibus e uma carreta e uma vítima fatal. O Pedro Divan vai trazer para a gente agora.
1: Por volta de 1 hora da manhã, um acidente na BR-010. Jovens que estavam retornando de Marabá e foram representar o município de Paragominas. Depois da cidade de Dom Eliseu, no quilômetro 59, foram surpreendidos com um caminhão que acabou colidindo na lateral do ônibus.
2: Nós já estava saindo de Dom Eliseu, acho que estava 25
1: quilômetros. Descendo para Paragominas.
2: Estávamos 25 quilômetros antes.
1: Acho que foi lá que fez aquele sino?
2: Foi. 25 quilômetros antes de chegar em Leonópolis. Aí teve uma virada lá que caiu casca de soja. Aí ficou muito escorregadio. A gente vinha na nossa mão, aí tinha um rapaz lá do baú, ele tava querendo ultrapassar, ele não viu a gente. Na hora que ele puxou e viu que tava vindo um ônibus, ele tentou retornar, aí deslizou. Aí ele veio na nossa direção, o motorista tirou, aí bateu só um lado. Por isso que não se machucou ninguém, só se machucou a menina.
1: Daí
2: só a testa.
1: E o motorista do

0: do ônibus.
1: Foi o motorista do nosso ônibus que tirou. Ele não se machucou. Ficou ileso, porque ele tirou.
0: E quem foi que morreu nesse acidente?
1: A gente não sabe por nome, mas tinha três pessoas no...
0: No outro carro.
1: No outro carro, no baú.
0: Certo.
1: O motorista estava bem machucado, uma pessoa do meio, que era o cara também, e o rapaz lá ficou preso na serraria e faleceu.
0: No ônibus tinha todo mundo sentadinho?
1: Todo mundo sentado. Ninguém se machucou assim. A única que se machucou foi porque o menino falava que quando ele estava assim, encostado, quando bateu, com certeza a cabeça dela virou e bateu no vidro. E foi o lado do vidro que quebrou do lado dela. Quebrou três lados de janela, uma atrás da outra.
0: Foi na lateral, mais na lateral, né, no ônibus.
1: Mas foi forte a lapada, muito forte.
0: Como é que vocês conseguiram chegar aqui?
1: Quando bateu, eu acho que não deu 2 minutos, o motorista, gente, filha da mãe, não xingou, mas filha da mãe passou na nossa frente aqui, jogou o carro pro meio. Eu tentei tirar, tá todo mundo bem, eu falei, não. Aí eu levantei, eu tinha pegado um corte pequeno só, mas sangrou muito, tirei a camisa, estanquei. Eu falei, gente, eu liguei a luz, perguntei se alguém tava bem, que tinha machucado. Aí só tinha a Nicole que tinha se machucado. Aí depois...
0: Mas aí foi um ônibus aqui lá buscar vocês?
1: Foi. A prefeitura mandou um ônibus daqui pra buscar a gente.
0: Vocês chegaram que hora aqui?
1: Agora, 8h30. Porque o trânsito lá também, ó.
0: Fechou, né?
1: Muito. E aí, como eles, o pessoal da PR precisa retirar o corpo, não pode ir passando.
0: Uhum.
1: Aí foi bem complicado. Ah. Fora isso, tá tudo certo, graças a Deus, estamos bem.
2: Lá se verificou ainda uma vítima em óbito já, presa às ferragens. E pelas informações do local, outras 4 já haviam sido levadas para hospitais em Ulianópolis. Algumas horas antes, havia acontecido um acidente, uma carreta de soja aparentemente tinha tombado, então havia ainda soja no local, na pista, e isso pode ter contribuído para os veículos, né, derraparem, perderem o controle e se chocarem.
0: Uma pessoa que estava no carona do caminhão chegou a falecer, ela ficou presa nas ferragens?
2: No momento, quando chegamos, só havia uma vítima presa nas ferragens ainda, que era o motorista que estava em óbito, foi retirado e repassado ao Centro de Perícias Científicas. E a gente está com a intenção agora de fazer um trabalho, de retornar até o local para fazer um trabalho de verificação da área, ver se ainda seria necessário fazer alguma lavagem de pista dentro das possibilidades, né, da nossa viatura.
3: Um grave acidente que a gente está noticiando e também que repercutiu de uma maneira muito dolorosa aqui na cidade de Paragominas. Pessoas conhecidas, famílias conhecidas, mas que graças a Deus, essas pessoas daqui estão cuidadas, algumas com ferimentos leves, e a mais grave está sendo cuidada também. Trabalho do Corpo de Bombeiros aqui da cidade de Paragominas, que vão e cobrem toda essa região. E aí a gente vê que foi um impacto muito grande. Acabou sendo fatal para o carona do motorista do caminhão. 12 horas e 45 minutos. E a gente deseja uma recuperação muito rápida. Está sendo investigado as possíveis causas desse acidente. A gente viu aí o trabalho do Corpo de Bombeiros, que prestou auxílio, que retirou as vítimas das ferragens, o corpo da outra pessoa também falecida. E a gente quer somente que as pessoas possam tomar muito cuidado, principalmente ao dirigir à noite. A rodovia é muito escura. Coloca a imagem aqui, por favor, Edson. A rodovia é muito escura. E aí, quando logo em seguida que começa a escurecer, aí a gente até sente muito mais essa diferença. Essa diferença no início da noite. E tome muito cuidado. Veja a iluminação do seu automóvel. Veja se o carro ele está bem, se as luzes estão funcionando bem, porque tudo isso faz parte da prevenção. 12 horas e 49 minutos, Elison Felipe, Coloque o telefone aqui, por favor, Elson, para que as pessoas mandem sua mensagem, entrem em contato com a gente, 985-56-5631. A nossa programação é ao vivo. Ela vai até que horas? 13 e quanto, Elson? 13h30. Tem muita matéria, não tem? Tem muita coisa para acontecer. E até vamos falar de caso de violência. Elson, coloca a imagem, por favor. Caso de violência, um jovem, adolescente, Edson, um jovem violento contra a sua companheira. Olha o ferimento que essa pessoa teve no seu rosto. E essa matéria é de Ipixuna do Pará. A gente vai trazer para você daqui a pouco detalhes do que aconteceu por lá. Porque além desse caso, tem o caso de um assassinato que aconteceu em Ipixuna também. E essa matéria daqui a pouquinho, que são 12 horas e 45 minutos, você vai entrando em contato com a gente, enviando sua mensagem e vai mandando fotos também. E eu quero agradecer você que está no YouTube, Facebook, redes sociais, entre em contato com a gente também. Até às 13 horas e 30 minutos, a programação é ao vivo e eu estou aqui com você. 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

0: Estamos de volta, eu venho direto com Gabriele Bezerra, que está ao vivo com a gente agora. Gabriele, muito boa tarde. Está ouvindo bem a gente, Gabriele? Está ouvindo bem?
1: Sim, Valdemar, estou ouvindo sim, perfeitamente.
0: Que bom. Gabriele, conta pra gente como foi o final de semana. Conta pra gente aí.
1: Ótimo. Boa tarde, Valdemar. Boa tarde a você que está acompanhando a programação do Bora Cidade. Olha só, o final de semana foi maravilhoso. Eu estive lá na cidade de Mãe do Rio acompanhando o aniversário da cidade. São 38 anos de emancipação política, um aniversário que teve milhares de pessoas acompanhando programações especiais com atrações nacionais como o Raí, do Saia Rodada, e também o Zé Vaqueiro, que era uma atração muito esperada por lá, vários fãs. Inclusive, teve até fã emocionado dentro do camarote com o show do Zé Vaqueiro, que foi muito bom. Inclusive, nós preparamos uma matéria muito especial para mostrar para vocês aqui no Bora Cidade. Coloca aí para mim, Ellison.
2: 4 dias de celebração, música e muita emoção. Mãe do Rio comemorou seus 38 anos de história reunindo moradores, visitantes e famílias. A programação especial transformou o município em um verdadeiro ponto de encontro da população, fortalecendo o comércio local, movimentando a economia e valorizando ainda mais a cultura.
3: É isso mesmo, uma forma que a gente tem de celebrar os nossos 38 anos com muita alegria. Agradecer a todos os envolvidos, todo mundo que fez isso aqui acontecer, os nossos servidores. Acima de tudo, o comércio, porque o investimento na cultura, ele traz um retorno absurdo para a nossa cidade. Todos os hotéis cheios, o comércio, graças a Deus, bem movimentado. E não é só uma festa de celebração, é muito mais do que isso. É economia na cidade, é favorecimento da cultura local e, acima de tudo, cidade que carrega o nome de mãe, no aniversário dela, nós temos o Dia das Mães para celebrar. Isso é a nossa alegria. Uma cidade que cresce, uma cidade que está desenvolvendo e a gente tem fé em Deus. Isso aqui é um marco para a gente celebrar esse 1 ano e 4 meses. É o nosso hospital que está sendo concluído, são 3 creches, ginásio, UBS e tantas frentes com a ajuda de Deus. A gente tem muitos motivos para celebrar e não podia ser diferente. Hoje o Raí, amanhã Zé Vaqueiro, segunda-feira uma noite católica abençoada. Ontem nós tivemos os irmãos da Igreja Evangélica fazendo um grande movimento.
2: Quem acompanhou de perto o crescimento da cidade viveu cada momento da comemoração.
4: A gente chegou em Mãe do Rio aqui em 1966. Era só caminho aqui. A rua, essa Belém Brasília não tinha asfalto, era só na pissarra. O pessoal viajava aqui naquele tal de Pau de Arara que chamava. Não sei se você chegou a falar, ver, mas chamava-se Pau de Arara. Aí foi passando o tempo, aí melhorou muito. E a cidade, graças a Deus, foi evoluindo. Está com 38 anos que foi emancipada, já passa a ser cidade mesmo, né? E desde a época que continua a festa da cidade, eu trabalho aqui.
5: Eu nasci aqui em Mãe do Rio e eu gosto muito da minha cidade. Aqui está a maior parte da minha família, dos meus amigos que moram aqui. E assim, eu me sinto muito honrada de morar aqui em Mãe do Rio pelo acolhimento que a gente tem aqui na nossa cidade. O evento está magnífico, né? A gente trazendo aí muitas pessoas de outra cidade para a nossa cidade e também para o pessoal da nossa família, os nossos amigos, ver um pouquinho do nosso trabalho aqui, né? Eu, como cantora, né? Apesar da gente ter feito uma pequena participação, mas espero que quem tenha visto tenha gostado do nosso trabalho.
6: Mãe do Rio é onde eu comecei. Os primeiros shows, aos 13 anos de idade, a gente tocava nos botecos. O primeiro cachê, inclusive, foi R$8. Aí eu dividi com o tecladista, foi R$4 para cada um. E assim tudo começou, tocando nas serestas, nos botecos aqui em Mãe do Rio. E graças a Deus, hoje, viajando todo o país, levando o nome de Mãe do Rio, com muito orgulho, é uma terra que eu amo demais. Estou muito honrado, o show foi maravilhoso, a galera cantou do início ao final.
1: São 38 anos celebrados em grande estilo. É um momento de festa, de alegria e de orgulho de pertencer a esta terra.
2: A festa ganhou ainda mais brilho com atrações que arrastaram multidões por todo o país. Raí Saia Rodada levou muito forró e animação ao público.
7: É um prazer estar de volta aqui, Mãe do Rio. Estar de volta no Pará, um estado que sempre me abraçou muito bem também. Tem um carinho imenso para a gente comemorar esses 38 anos de emancipação política. Acredito que a galera não perde por esperar. Tem muito forró, tem muita coisa boa do Raí Saia Rodada nessa noite.
2: E o Zé Vaqueiro era uma das atrações mais aguardadas pelos seus fãs.
8: Sempre que a gente vem aqui, ao Pará, sempre sou muito bem recebido, com muito carinho, com muita alegria. Tenho certeza que hoje aqui no meu Rio não vai ser diferente. Então, só pedir a Deus que abençoe a noite e a vida de todo mundo daqui para que seja uma noite maravilhosa.
2: A comemoração também reuniu autoridades e lideranças políticas que acompanharam de perto mais um momento importante da história do município.
9: Quero parabenizar Mãe do Rio por 38 anos de muito trabalho e muito avanço. Eu, como deputado federal, faço parte desse time para colocar emenda para o desenvolvimento de Mãe do Rio. Em nome do Bruno Rabelo, parabenizo todas as pessoas que fazem parte desse município.
2: E na virada da meia-noite, o céu de Mãe do Rio ganhou cores e emoção. A população celebrou com alegria os 38 anos da história da cidade.
1: E é isso, Valdemar, como vocês puderam acompanhar aí na matéria, um final de semana maravilhoso, atrações maravilhosas, pessoas estiveram lá comparecendo, ficaram felizes também. Tem a questão do pertencimento, algumas matérias pessoas falam aí que vivem lá há tanto tempo e estão muito orgulhosas dessa festa, inclusive a festa ainda não acabou. Hoje ainda tem uma programação para os católicos e nós vamos continuar acompanhando. Eu devolvo para você no estúdio.
0: Valeu, Gabriele, muito obrigado. Excelente trabalho. E a nossa equipe esteve lá nos dois dias, sábado e domingo, prestigiando, acompanhando a alegria. Palavra que a Gabriele acaba de falar, pertencimento. As pessoas, elas abraçam a cidade e a cidade também abraça aqueles que escolhem viver. É uma cidade pequena. É uma cidade pequena e jovem, 38 anos de Mãe do Rio. Parabéns, prefeito Bruno Rabelo, e a toda a equipe maravilhosa, inclusive a equipe da comunicação da prefeitura. Quero mandar um abraço, agradecer pela receptividade. Quero abraçar meu amigo Marcos Brasil Marquinho, que sempre está aí presente com toda a sua equipe, todo aquele povo amado, querido, e dizer para vocês, gente, eu tenho um carinho muito grande pela cidade de Mãe do Rio. Eu tenho uma relação de afetividade com aquela cidade. Então eu me sinto sendo uma pessoa muito querida por lá. Cada vez que a gente vai, a gente sempre encontra amigos e sempre compartilha momentos de felicidade ao lado de tanta gente querida. E eu quero agradecer a todos vocês. Mas volte aqui, por favor, Elisson Felipe, porque nós vamos trazer uma matéria agora. Olha, na primeira noite, a expectativa é que 12 mil pessoas compareceram. Na noite de sábado, show do Saia Rodada. Agora, ontem, era show do Zé Vaqueiro e o Thiago. Olha, presta atenção no esquema de segurança que estava disponível para esse evento de aniversário de Mãe do Rio.
2: Além da grande programação cultural e dos shows que reuniram milhares de pessoas, outro ponto que chamou atenção durante o aniversário de 38 anos de Mãe do Rio foi o forte esquema de segurança montado para o evento. A ação integrada reuniu forças estaduais e municipais em um trabalho estratégico para garantir tranquilidade ao público.
1: Milhares de pessoas passaram por essa programação durante esses dias de festa. E a presença da segurança pública foi fundamental para que cada um pudesse curtir com tranquilidade.
10: Governo do Estado, fica aqui a nossa gratidão sempre à nossa querida governadora Hanna, secretária de Segurança Edilim, Coronel Douglas, nosso secretário Carlos e todo o time que está fazendo essa festa acontecer. Conseguimos um centro integrado, isso faz com que a gente traga ainda mais segurança para essa festa. Ano passado, graças a Deus, tivemos poucas ocorrências. Cidade que carrega o nome de mãe precisa receber todo mundo com muito carinho, com muito zelo, com muita ordem, com muita decência. É isso que a gente vai preservar sempre os nossos aniversários, nossos eventos. Que Deus abençoe, que seja uma festa fantástica e mais uma vez aqui aqui meu muito obrigado ao secretário de Segurança do Estado, à nossa governadora, que não mediram esforço para nos ajudar, fazer com que a festa estivesse acontecendo desse formato, com ordem, com decência e muita segurança para todos que vêm.
11: O Estado tem nos ajudado, né, nesse momento das festividades do 38º aniversário de Mãe do Rio. Solicitamos o Centro Integrado de Comando e Controle, prontamente fomos atendidos pelo Coronel Secretário de Segurança do Estado, Coronel Edlin, e aqui nós podemos ter todas as forças de segurança integrada com mais de 130 homens empenhados para facilitar e dar segurança para os nossos foliões.
12: A Polícia Civil se encontra aqui presente no evento, temos reforço policial encaminhado pela nossa superintendência e estamos muito contentes com a colaboração do secretário, do coronel aqui com a carreta. Sem dúvida, é uma novidade aqui para o nosso evento, né? E só tem a colaborar com todo o monitoramento, com a integração das forças de segurança. A gente espera que seja um sucesso essa festa da cidade.
13: Em parceria, Prefeitura, Estado e os órgãos todos de segurança pública integrados, a gente garante uma segurança para quem vem prestigiar o aniversário da cidade.
2: A estrutura reforçou o compromisso das instituições envolvidas em promover uma festa organizada, acolhedora e segura para toda a população.
0: Muito bem, Gabriele, muito obrigado. Obrigado ao Antônio Jackson Miranda, o Mr. Jack, que esteve por lá fazendo as imagens. Trabalho excelente, meu muito obrigado. E esse é o nosso compromisso. Amanhã, gente, olha, deixa eu falar algo para vocês. Volte aqui, por favor, Ellison Felipe. Volte para cá, por favor, meu irmão. Amanhã, o nosso jornal é ao vivo, direto da cidade de Dom Eliseu. Tá bem? O nosso jornal vai ser transmitido amanhã, ao vivo, direto da cidade de Dom Eliseu. Nossa equipe está indo para Dom Eliseu para acompanhar a inauguração de mais um instrumento utilizado pelo governo do estado do Pará. A governadora Hanna Gassan Tuma vai estar em Dom Eliseu amanhã. Inauguração da Usina da Paz. Instrumento que vem transformando a sociedade, dando dignidade, dando serviços através do governo do estado. Amanhã é ao vivo, direto de Dom Eliseu, nós vamos fazer o nosso jornal transmitido. Toda semana nós sempre realizamos o jornal de alguma localidade, de algum município, cidade vizinha. 13h04, tem uma foto que eu acabei de receber, Ellison Felipe. Quero cumprimentar meu grande amigo Sandinho. Ele está assistindo a nossa programação direto do município de Irituia, quilômetro 14. O Sandinho, meu grande amigo, está agora acompanhando a nossa programação, está aqui. Querido Sandinho, meu muito obrigado, acabo de receber sua fotografia. Ele está assistindo a gente através do YouTube, lá do município de Irituia. É morador lá do quilômetro 14. Um grande amigo com quem eu tenho uma relação de amizade muito grande. Uma pessoa que tem sempre ajudado o povo lá na comunidade dele. E eu agradeço. Um forte abraço, Sandinho. Tudo de bom para você. Valeu. Obrigado pelo carinho e pelas mensagens que você sempre passa para a gente. 13h05, Ellison Felipe. A gente vai fazer um intervalo muito rápido. São 3 minutos. É isso, Felipe? DJ Ellison Felipe, nós vamos fazer um intervalo. O Edson está comigo aqui na operação técnica do jornal. Lá na Rádio Clube está a dona Sônia, a senhora Sônia, está na Rádio Clube colocando o nosso programa por lá também. E matérias de Gabriele Bezerra, Pedro Edvan, e a gente agradece, como sempre, tanto carinho, tantas mensagens que chegam através do telefone da empresa ou no telefone da Rádio Clube, que também o Edson vai colocar aqui para você. 91-38-36-97. Eu sou Valdemar Nunes Filho, estarei contigo até as 13 horas e 30 minutos. O intervalo é rápido e eu já retorno.

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0: A fotografia que você vai ver agora é o caso que aconteceu em Ipixuna do Pará. O homem que está sem vida, aí em uma via pública, estava bebendo com a namorada. Ele foi surpreendido porque, segundo os primeiros levantamentos, ele estava bebendo lá na via pública. Quando dois miliantes chegaram em uma moto e o carona teve um breve diálogo com ele, bateu um papo com ele, bateu uma conversa com a vítima e efetuou um disparo de arma de fogo na cabeça desse homem. Segundo testemunhas, no primeiro tiro a arma falhou. Porque o que as pessoas que viram e relataram seria uma arma caseira. Mesmo assim, a vítima não tentou correr e nem resistiu. Não reagiu. A própria vítima, Ellison, ficou lá parada. Ficou parada. Talvez o susto quando falhou a arma, mas depois outro disparo foi na cabeça e acabou tirando a vida dele.
1: Na madrugada de domingo para segunda, um homicídio foi registrado lá no município de Ipixuna do Pará. Segundo relatos, este homem tem envolvimento em um homicídio que ocorreu na Prainha o ano passado. Mas nós estivemos conversando com o doutor Cristiano, que vai dar detalhes como esse homicídio ocorreu e se ele tem envolvimento mesmo com esse homicídio do ano de 2025.
2: A Polícia Civil de Ipixuna tomou conhecimento fácil por meio da guarnição da Polícia Militar. Crime este ocorrido em uma praça pública, nas imediações ali da Prefeitura Municipal. Ao proceder a esses levantamentos preliminares, a vítima foi identificada de imediato, uma vez que trata de uma pessoa envolvida em um homicídio ocorrido na área da Prainha, no município, no ano passado. Segundo os relatos, duas pessoas em uma motocicleta chegaram ao encontro dele, que estava consumindo bebida alcoólica com a namorada e um amigo, sendo que o garupa dessa motocicleta, utilizando pelos depoimentos uma arma caseira, teria efetuado um disparo com a mesma, que falhou, e depois outro disparo, esse sim, fatal, na região da cabeça, né? Levando a vítima a óbito no próprio local. As investigações já iniciaram, o inquérito policial já foi tombado, para que possa aí avançar visando a resolutividade, a motivação do crime, se tem ou não a ver com o crime cometido pela vítima no passado, né? Bem como também a identificação dos autores envolvidos no crime.
3: Agora, o que chama atenção é que por ali tem câmeras. Nem isso intimidou os suspeitos.
2: Nós temos diversos crimes que ocorrem aí, que esses criminosos ignoram essa ferramenta utilizada aí nas investigações. A equipe já está procedendo aí o recolhimento dessas imagens para que a gente possa ter aí de forma clara a dinâmica do crime.
0: A vítima não teve a reação, talvez o susto, não correu, ficou no lugar, mesmo quando a arma falhou, mas logo em seguida o próximo tiro tirou a vida desse homem, numa via pública, vítima de violência. Talvez a polícia já está investigando, com certeza, e talvez a gente vá ver imagens a qualquer momento de câmeras de segurança aí do local, próximo de qualquer lugar particular, talvez, que vão ajudar a elucidar, a resolver o caso desse assassinato lá numa via pública, próximo da... Olha, gente, próximo à prefeitura de Ipixuna do Pará. Então, com certeza, a gente vai ver imagens em muito pouco tempo e a polícia, com certeza, também já vai apresentar em pouco tempo a solução desse caso, não é isso, Pedro? A polícia já está investigando, né? Isso aconteceu na noite de... Na noite de domingo, foi? Ah, gente, ele já tinha... Vocês vão lembrar, olha... Vocês vão lembrar daquele caso que aconteceu na Prainha, lá no município de Ipixuna. Você lembra de um corpo que estava caído às margens daquele balneário? Vocês lembram? Esse homem aqui que está morto aqui, nessa fotografia, ele foi preso, suspeito. Esteve preso, suspeito de ter cometido aquele crime. Agora, olha aí como termina. Então, isso tudo, Pedro, isso tudo está envolto de problema de violência. A polícia, com certeza, vai investigar. Agora, olha só esse outro caso que está aqui. O Ellison vai colocar para a gente. Um menor foi apreendido. Olha como ele deixou a boca da companheira. A agressão, a violência utilizada contra a sua companheira. Ele foi apreendido. E já tem também um histórico, um passado. Olha, ele já tinha passagens, né, por tráfico, homicídio. Gente, e agora? Aí está. 3 tentativas de homicídio. Assista essa matéria que o Ellison vai colocar aqui para a gente agora.
4: A Polícia Civil de Ipixuna do Pará realizou a prisão em flagrante de um adolescente suspeito de agredir a sua companheira no contexto de violência doméstica. Mas para entendermos melhor sobre esta ocorrência, nós conversamos com o delegado Cristiano, que é superintendente da 7ª RISP, e nos dar mais detalhes.
2: Situação lamentável. Ele ainda menor de idade, né, tem 17 anos, motivo pelo qual ele foi apreendido pelo ato infracional análogo à questão de violência doméstica por enquadramento na Lei Maria da Penha. Ele, companheiro da vítima, a vítima possui 21 anos de idade, relatou aí, conforme o fato relevante, já ter sido agredida com ele por faca, tábua de carne, cipó, mas, infelizmente, permanece vivendo esse relacionamento. Ele agora está apreendido, depende da situação de representação por parte do Ministério Público e decisão judicial sobre a sua internação ou outra medida aí visando responsabilização pelo ato infracional cometido. E no fato relevante, há situações de atos infracionais análogos aí à situação de homicídio culposo, tráfico de drogas e receptação.
0: Esse é o trabalho que vem sendo realizado pela 7ª RISP, a entrevista. A gente quer agradecer, como sempre, Dr. Cristiano Nascimento. Ele é o delegado da Polícia Civil e é o superintendente da polícia aqui nessa região. 7ª RISP Capim, 13h19, senhor Ellison Felipe. A gente quer, em primeiro lugar, agradecer pela audiência, pelo carinho. Olha, eu mandei uma foto no grupo sábado passado. Esse homem, o seu Cícero, ele me falou: Valdemar, eu assisto esse jornal todos os dias. Eu encontrei com ele lá no posto de gasolina, quando nós fomos abastecer o carro da empresa. E aí, carinhosamente, seu Cícero se aproximou, parabenizando pelo trabalho que a gente faz, parabenizando por tudo que a gente tem feito. E esse reconhecimento, todos os dias, a população vem carinhosamente falar com a gente, e a gente só quer agradecer. Encontre a foto do seu Cícero, tá bem? E coloque aí, porque eu falei que ia colocar a foto dele, que ele é telespectador do nosso jornal, e a gente quer agradecer infinitamente pelo carinho. Aí está meu amigo querido, olha o sorriso dele, carinhosamente, seu Cícero. Ele estava na moto, Ellison, ele estava em uma moto, e aí olha como ele estava lá abastecendo, e ele se aproximou, e eu quero agradecer, meu irmão. Eu sou uma pessoa apaixonada pelo ser humano, gosto de tratar bem, gosto de ser carinhoso, E aí eu encontro uma outra pessoa educada e carinhosa como o seu Cícero, e eu quero agradecer. Cícero Barbosa, eu acho, né, Edson? Tá escrito Cícero Barbosa, eu também não esqueço das coisas. É o Cícero Bruno da Silva, é? Cícero Bruno da Silva. Ele mora aqui, na região, aqui pelo centro mesmo. 13 horas e 21 minutos. Muito obrigado, gente. Deus abençoe a todos vocês. A semana está começando. E a gente deseja que esta semana seja uma semana produtiva, protegida por Deus. A gente deseja que você possa ter forças e coragem para continuar lutando, para continuar fazendo o bem. Tenha uma boa tarde, boa semana, e a gente se encontra amanhã. Eu estou na Rádio Clube. Ah, não! Amanhã eu não estou na Rádio Clube, porque a gente vai sair 8 da manhã. E a gente vai lá para Dom Eliseu. Lá de Dom Eliseu eu vou receber suas mensagens no jornal. Fique com Deus. Deus abençoe a todos vocês. E tchau, tchau.

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0: Felipe Araújo!
1: Sorriso Maroto!
2: Bora fazer assim, Marcão!

0: demais, Simone Mendes.
1: Esqueça tudo, pagode de qualidade.
0: Que coisa linda, hein?
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Quando eu compus essa música, eu pensei exatamente que eu teria que achar a pessoa exata que pudesse dar o tom exato para que a música pudesse se transformar no que se transformou. O que que eu faço amanhã?

0: 10, né? Pelo convite, obrigado.
1: Que prazer ter você aqui. Que tal se a gente cantasse uma música pra homenagear um grande artista chamado Tim Maia?
0: Vamos lá.
1: Vai rolar?
0: Com certeza.
1: Vamos lá, animar esse povo agora. Vamos lá.

0: Alcione.
1: Muito bem.
2: Eu também, meu amor.

0: coisas do coração.
1: Vamos cantar uma canção que eu gosto muito.

Quando eu fiz essa canção com Paulo Sérgio Vale, a gente não imaginaria nunca que ela hoje tivesse quase 80 regravações no mundo inteiro. E tudo começou na voz de uma dupla. Uma dupla maravilhosa, chamada Chitãozinho e Xororó.

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0: Vamos lá, Paragominas, valendo por aqui, meu amigo, minha amiga.

0: Cuba FM, tocando o que você quer ouvir aqui na 89,1. É a boa música por aqui, claro que sim, né? Senhoras e senhores, boa tarde. 5:20 nessa segunda-feira, segundo dia da semana, começando a jornada de trabalho, mais uma, né? Papai lá do céu abençoe cada um de vocês. Nesse 11 de maio, ano 2026, eu sou Alex França, até as 17 horas, melhor, até as 18. Faço companhia para você, eu daqui, você daí, nessa parceria de sucesso. A sua indicação valendo através do zap da Clube 9. DDD 91 991383697.
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0: Vamos lá, fechando mais um dia para você com notícias aqui pela Clube FM. Na RBA TV, né? A Rede Brasil Amazônia de Comunicação, seja na televisão ou aqui no rádio. Onde quer que estejam, sejam bem-vindos, obrigado sempre pela audiência. Vamos falar de uma colisão entre um ônibus e um caminhão. É o Pedro Edivan chegando com a notícia.
2: Por volta de 1h, um acidente na BR-010. Jovens que estavam retornando de Marabá e foram representar o município de Paragominas. Depois da cidade de Dom Eliseu, no quilômetro 59... foram surpreendidos com um caminhão que acabou colidindo na lateral do ônibus.
3: Eu já estava saindo de Dom Eliseu, acho que estava 25
2: quilômetros. Descendo para Paragominas.
3: Isso, estava uns 25 quilômetros antes
2: acho de... Acho que foi naquele sino?
3: Foi, 25 quilômetros antes de chegar em Olianópolis. Aí teve uma virada lá que caiu casca de soja, aí ficou muito escorregadio. A gente vinha na nossa mão, aí tinha um rapaz lá do baú, ele estava querendo ultrapassar, ele não viu a gente. Na hora que ele puxou e viu que estava vindo um ônibus, ele tentou retornar, aí deslizou. Aí ele veio na nossa direção, o motorista tirou, aí bateu só um lado. Por isso que não se machucou ninguém, só se machucou a menina.
2: Daí só a testa. E o motorista do ônibus?
3: Foi o motorista do nosso ônibus que tirou. Ele não se machucou, foi ileso, porque ele tirou.
2: E quem foi que morreu nesse acidente?
3: A gente não sabe por nome, mas tinha três pessoas no...
2: No outro carro, no
3: baú.
2: Certo.
3: O motorista estava bem machucado, uma pessoa do meio, que era o cara também, e o rapaz lá ficou preso nas ferragens, faleceu.
2: No ônibus tinha todo mundo sentadinho?
3: Todo mundo sentado. Ninguém se machucou assim. A única que se machucou foi porque o menino falaram que quando ele estava assim, encostado, quando bateu, com certeza a cabeça dela virou e bateu no vidro. E foi o lado do vidro que quebrou do lado dela. Quebrou três lados de janela, uma atrás da outra.
2: Foi na lateral, mais na lateral, né, no ônibus.
3: É, foi forte a lapada, muito forte.
2: Como é que vocês conseguiram chegar aqui?
3: Quando bateu, eu acho que não deu 2 minutos, o motorista, gente, filha da mãe, não xingou, mas filha da mãe passou na nossa frente aqui, jogou o carro pro meio, eu tentei tirar, tá todo mundo bem, eu falei, não, aí eu levantei, eu tinha pegado um corte pequeno só, sangrou muito, tirei a camisa, estanquei, eu falei, gente, liguei a luz, perguntei se alguém tava bem, se tinha machucado, aí só tinha a Nicole que tinha se machucado, aí depois...
2: Mas aí foi um ônibus aqui lá buscar vocês?
3: Foi, foi? A prefeitura mandou um ônibus aqui pra buscar a gente.
2: Vocês chegaram que hora aqui?
3: Agora, 8h30. Porque o trânsito lá também, ó.
2: Fechou, né?
3: Muito. E aí, como eles, o pessoal da PR precisa retirar o corpo, não pode ir passando.
2: Uhum.
3: Aí foi bem complicado. Ah. Fora isso, tá tudo certo, graças a Deus, estamos bem.
4: Lá se verificou ainda uma vítima em óbito já, presa às ferragens. E pelas informações do local, outras 4 já haviam sido levadas para hospitais em Ulianópolis. Algumas horas antes, havia acontecido um acidente, uma carreta de soja aparentemente tinha tombado, então havia ainda soja no local, na pista, e isso pode ter contribuído para os veículos, né, derraparem, perderem o controle e se chocarem.
2: Uma pessoa que estava no carona do caminhão chegou a falecer, ela ficou presa nas ferragens?
4: No momento, quando chegamos, só havia uma vítima presa nas ferragens ainda, que era o motorista que estava em óbito. Foi retirado e repassado ao Centro de Perícias Científicas. E a gente está com a intenção agora de fazer um trabalho, de retornar até o local para fazer um trabalho de verificação da área, ver se ainda seria necessário fazer alguma lavagem de pista dentro das possibilidades, né, da nossa viatura.
0: Aí falou com a nossa equipe, o comandante do Corpo de Bombeiros, Major Jorge, né? Infelizmente ocorreu essa situação. Agora 5:25, tem mais notícias chegando. esquema de segurança garantiu tranquilidade na festa de aniversário do município de Mãe do Rio.
5: Além da grande programação cultural e dos shows que reuniram milhares de pessoas, outro ponto que chamou atenção durante o aniversário de 38 anos de Mãe do Rio foi o forte esquema de segurança montado para o evento. A ação integrada reuniu forças estaduais e municipais em um trabalho estratégico para garantir tranquilidade ao público.
6: Milhares de pessoas passaram por essa programação durante esses dias de festa. E a presença da segurança pública foi fundamental para que cada um pudesse curtir com tranquilidade.
7: Governo do Estado, fica aqui a nossa gratidão sempre à nossa querida governadora Hanna, secretário de Segurança Edilim, Coronel Douglas, nosso secretário Carlos e todo o time que está fazendo essa festa acontecer. Conseguimos o centro integrado, isso faz com que a gente traga ainda mais segurança para essa festa. Ano passado, graças a Deus, tivemos poucas ocorrências. A cidade que carrega o nome de mãe precisa receber todo mundo com muito carinho, com muito zelo, com muita ordem, com muita decência. É isso que a gente vai preservar sempre os nossos aniversários, os nossos eventos. Que Deus abençoe, que seja uma festa fantástica e mais uma vez aqui, meu muito obrigado ao secretário de Segurança do Estado, à nossa governadora, que não mediu esforço para nos ajudar a fazer com que a festa estivesse acontecendo desse formato, com ordem, com decência e muita segurança para todos que vêm.
8: O Estado tem nos ajudado, né, nesse momento das festividades do 38º aniversário de Mãe do Rio. Solicitamos o Centro Integrado de Comando e Controle, prontamente fomos atendidos pelo Coronel Secretário de Segurança do Estado, Coronel Edlin, e aqui nós podemos ter todas as forças de segurança integradas com mais de 130 homens empenhados para facilitar e dar segurança para os nossos foliões.
9: A Polícia Civil se encontra aqui presente no evento. Temos reforço policial encaminhado pela nossa superintendência e estamos muito contentes com a colaboração do secretário, do coronel aqui com a carreta. Sem dúvida, é uma novidade aqui para o nosso evento, né? E só tem a colaborar com todo o monitoramento, com a integração das forças de segurança. A gente espera que seja um sucesso essa festa da cidade.
10: Em parceria, Prefeitura e Estado e os órgãos todos de segurança pública integrados, a gente garante uma segurança para quem vem prestigiar o aniversário da cidade.
5: A estrutura reforçou o compromisso das instituições envolvidas em promover uma festa organizada, acolhedora e segura para toda a população.
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0: 5 horas 27 minutos, tem Blink 182.

0: Almoço volta já. Continue aí.
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0: Pagodinho bom demais, né? Pra se ouvir nesse final de tarde. Muita chuva lá fora.
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0: A música aí fica por conta do Gamadinho. Ô, oh, rapaz, vamos lá então, né, gente? Agora 5 horas e 42 minutos. Antes teve Caio Nunes, a música Reticências. E vamos seguindo por aqui, né?
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0: Notícias chegando. Vamos falar de um menor que foi apreendido por agressão, senhoras e senhores.
3: A Polícia Civil de Ipixuna do Pará realizou a prisão em flagrante de um adolescente suspeito de agredir a sua companheira no contexto de violência doméstica. Mas para entendermos melhor sobre esta ocorrência, nós conversamos com o delegado Cristiano, que é superintendente da 7ª RISP, e nos dar mais detalhes.
4: Situação lamentável. Ele, ainda menor de idade, né, tem 17 anos, motivo pelo qual ele foi apreendido pelo ato infracional análogo à questão de violência doméstica por enquadramento na Lei Maria da Penha. Ele, companheiro da vítima, a vítima possui 21 anos de idade, relatou aí, conforme o fato relevante, já ter sido agredida com ele por faca, tábua de carne, cipó, mas, infelizmente, permanece vivendo esse relacionamento. Ele agora está apreendido, depende da situação de representação por parte do Ministério Público e decisão judicial sobre a sua internação ou outra medida aí visando responsabilização pelo ato infracional cometido. E um fato relevante é as situações de atos infracionais análogos aí à situação de homicídio culposo, tráfico de drogas e receptação.
0: O delegado Cristiano falou aí com a nossa equipe de reportagem. Vamos de notícia também pelo Brasil afora, né? Foragido, Uruan passa por audiência por tentativa de homicídio contra policiais no Rio de Janeiro. O rapper Uruan, nome artístico, né, de Mauro Davi dos Santos Nepomuceno, enfrenta hoje uma audiência de instrução e julgamento no Tribunal de Justiça do Rio de Janeiro por tentativa de homicídio contra policiais civis. O artista é réu por 2 tentativas de homicídio qualificado por um episódio ocorrido lá em julho de 2025 durante uma operação da Delegacia de Repressão à Entorpecentes, a DRE, em uma residência ali na zona oeste do Rio de Janeiro, em Joá. Segundo o Ministério Público, policiais cumpriram ali um mandado de busca e apreensão contra o adolescente. Um adolescente, na verdade, investigado por envolvimento, se lembra disso, com o tráfico de drogas, quando teria sido alvo de pedras arremessadas da casa de onde Oruan estava. A acusação sustenta que a ação, né, colocou a vida dos agentes em risco. Além da acusação principal, o cantor também responde por resistência, desacato, ameaça e dano qualificado. A audiência desta segunda-feira, hoje, né, dia 11, marca o início aí da fase em que testemunhas serão ouvidas e provas analisadas no Tribunal do Júri. A sessão havia sido inicialmente marcada para março, mas acabou sendo aí adiada, né? É informação para você e a música chegando por aqui.

0: Forever Young, David Guetta, batida do DJ Ave Max. Pra você curtir aqui na 89, claro que sim, né? Reta final já aqui da programação. Faltando apenas 3 minutos para as 18 horas, hora de ir embora. Antes teve Creed on Last Breath, ainda Maneva pisando descalço. Reggae maneiro aqui pela Clube FM aí. Ai, ai, vamos lá, né? 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É da final, então a gente vai finalizando, e também em nome de Marcelo Eletro no Mercado Municipal, assistência técnica para o seu celular garantido da boa. 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Amanhã a gente volta, se Deus quiser, porque tem muito mais, né? Papai do Céu vai permitir, porque ele é bom. Para vocês, uma ótima noite. Vem ao programa Vida e Paz da Igreja Assembleia de Deus de Missões em Paragominas. Essa Rádio Clube.
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7: Hoje eu estou cursando Engenharia Florestal, esse semestre, e eu comecei, vou continuar na escola. E através da minha mãe, por causa da minha mãe, eu tô aqui.
8: E ela conseguiu, então é uma vitória dela e eu me sinto vitoriosa também, né? 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

0: Glória a Deus, a paz do Senhor, povo de Deus. Queremos nesse momento já agradecer o nosso bondoso Deus pelo privilégio de mais uma vez estarmos aqui nesta segunda-feira. É isso mesmo, segunda-feira, tá bom? E está no ar o seu programa, o nosso programa Vida e Paz de todos os dias, né? E hoje é segunda-feira, né? Seja muito bem-vindo todos vocês que já estão sintonizados conosco aí, ligadinho na rádio, tá bom? Aqui na Rádio Cluber, né? No 89,1 FM. Lembrando que essa programação tem toda a responsabilidade da Igreja Evangélica, Assembleia de Deus de Missões. E localizado na rua SW, número 680, ao lado do cartório. E temos como pastor presidente, pastor Eliezer Miranda Barbosa. E hoje, segunda-feira, né, na direção da SEMADEMP, tá bom? Secretaria de Missões. E nós estaremos aqui, eu, seu amigo, Diaco Francisco, junto com a minha parceira aqui, né, estaremos aí fazendo para você a programação Vida e Paz, tá bom? Minha esposa Leni estará aqui nos ajudando, como sempre, a nossa parceira aqui, tá bom? Deus abençoe. E você que já está sintonizado conosco, você pode, tá bom, mandar aí a sua mensagem e nós já estaremos, aleluia, já estaremos aí, né, fazendo de tudo para poder atender vocês, tá bom? Então vamos ouvir aí a Leni dando sequência aí, tá bom, na programação Vida e Paz. Fala aí, Leni.
1: Boa noite, povo de Deus, a paz do Senhor Jesus, glória a Deus, já estamos aqui no ar no programa Vida e Paz, que tem como objetivo levar a palavra de Deus, louvado seja o nome do Senhor. Desde já queremos desejar a você uma semana abençoada na presença do Senhor, uma semana de muitas vitórias, de muitas bênçãos, conquistas, livramentos. Aí você vai dizer assim: ai, mama, não é só vitória, mas profetize em nome de Jesus, que a tua semana vai ser bênção, louvado seja o nome do Senhor. Estamos com você até às 19 horas, louvado seja o nome do Senhor. Já queremos aqui deixar o WhatsApp aqui para você participar conosco nesta noite, aqui no programa Vida e Paz, é no 984746395. Então participe conosco aqui, peça um louvor abençoado. Estamos aqui para atender, louvado seja o nome do Senhor, o seu pedido.

Aleluia! E já vamos estar aqui já tocando aqui nesta noite o nosso primeiro louvor. Louvado seja o nome do Senhor, né? Queremos oferecer este louvor para todos os ouvintes do programa Vida e Paz, né? E principalmente ali para a direção ali da Semademp, louvado seja o nome do Senhor, né? Ali com o pastor André, a missionária Lenice, né? Como nosso líder Gerard de missões. Também para nossa secretária lá, né, irmã Amanda, louvado seja o nome do Senhor, para todos os agentes de missões, para todo você que contribui aí com a cesta missionária, com a cesta higiênica. Também queremos oferecer esse louvor aí para todos os pastores de campo, louvado seja o nome do Senhor. Esta semana tivemos ali uma reunião abençoada ali na sede, no sábado, né, a qual os pastores de campo estavam aqui. Que Deus abençoe, tá? E esse louvor vai para vocês, todos os agentes de missões também, que o Senhor venha abençoar. E o nosso primeiro louvor nesta noite estará, né, com Jefferson e Sueli. Vem me buscar, louvado seja o nome do Senhor. Então fique aí com esse louvor nesta noite.

Glória a Deus, que canções maravilhosas que nós tivemos ouvindo aqui, né, irmão? E nós já queremos aí mandar um alô especial para todos os irmãos que já estão sintonizando conosco aí. Você na sua colônia, você na sua chácara, você na sua fazenda, você no seu ponto comercial, você é motorista de aplicativo, seja onde você estiver, seja muito bem-vindo. Para nós é um prazer imenso, tá bom? Estar aqui falando para vocês aqui, né, através, né, desta rádio e trazendo aí também a palavra de Deus através de louvores abençoados. Quero mandar um alô especial para toda a equipe do Programa de Paz, que faz com que essa programação aconteça todos os dias, tá bom? Queremos mandar um alô especial para o nosso querido pastor Eliezer Miranda Barbosa, nosso presidente, nosso pastor presidente, sua esposa e todos o ministério e a BEM, tá bom?

Glória a Deus. Estaremos ficando com a mais uma linda canção, Santificação, Elane Martins, tá bom? E nós apresentamos para todos os irmãos que já estão aí sintonizados conosco, tá bom? Então você que quer pedir o seu louvor, manda mensagem para nós faremos o possível aqui para poder tocar para você. Vamos ficar com essa linda canção, Elane Martins, Santificação.

Aleluia, que louvor abençoado, louvado seja o nome do Senhor. É, irmãos, já queremos reforçar aqui o primeiro aviso, né, nesta noite, que amanhã, às 19h30, temos nosso culto de ensino lá no Templo Sede, tá bom? Com o nosso pastor presidente, pastor Eliezer Miranda, né? Convocamos todos os irmãos, né, do ministério para estar amanhã, né, às 19h30, lá no Templo Sede, no grande culto de ensino. Não só os irmãos, né, do ministério, mas você é o nosso convidado, tá bom? A estar lá conosco amanhã, terça-feira, às 19h30, ali no Templo Sede, no culto de ensino da palavra do Senhor. Já vamos aqui, né, ter o primeiro oferecimento nesta noite, né? Hoje, duas pessoas especiais aí estão sintonizadas aí no programa Vida e Paz. É, a dona Helena e o seu Zé, que são os meus pais, que estão sintonizados ali no programa Vida e Paz, ali na Caipe, ali na Vila dos Maranhenses. Louvado seja o nome do Senhor. Quero mandar um alô para os meus pais ali, né? Que Deus abençoe eles. Estão sintonizados no programa Vida e Paz, para o meu pai, para minha mãe, para minha sobrinha Luísa, os meus tios que mora ali perto, ali, a tia Régia, o tia Dils, que Deus venha abençoar. E já vemos também oferecer este louvor para eles ali na Vila dos Maranhenses, né? O louvor do Silvan Santos, Uma Nova História, louvado seja o nome do Senhor. Que Deus abençoe meus pais ali, em nome de Jesus. Fique aí ligado aí, irmãos, neste louvor abençoado. Deus tem uma nova história para você, louvado seja o nome do Senhor.

Aleluia, que hino maravilhoso, né, irmãos? Muito lindo este louvor, né? Deus, ele nos dá uma chance todos os dias. Todos os dias ele nos dá uma chance para mudar a nossa história, né? E só depende de você e de mim. Louvado seja o nome do Senhor. Deus, ele é especialista em mudar a história. Louvado seja o nome do Senhor. Vamos estar tocando aqui mais um louvor, né? Quero oferecer esse louvor aqui para todas as lideranças, louvado seja o nome do Senhor, heroínas da fé, heróis da fé, líder das crianças, dos adolescentes, dos jovens, tarde da vitória, novo discípulo, né? Queremos oferecer esse louvor para você. Eu sei que não é fácil ser líder, louvado seja o nome do Senhor, mas grande é o galardão, louvado seja o nome do Senhor. Você que faz a obra do Senhor, mesmo na luta, na dificuldade, eu quero dizer para você, né, que o maior troféu que nós podemos ter, né, é ter o nosso nome escrito no livro da vida, né? Então queremos oferecer esse louvor para você, toda a liderança, e principalmente aí para o nosso pastor, né, o pastor Manuel Ataíde, a missionária Conceição ali, né, que estão ali, são nossos pastores na congregação Betânia, ali na rua 17 de junho, louvado seja o nome do Senhor, na rua do posto de saúde ali do Laércio, né, estamos ali localizados na congregação Betânia, que tem como pastor, né, pastor Manuel Ataíde, missionária Conceição. Você já é o nosso convidado para estar lá conosco nas quinta-feiras, no domingo, né, às quinta-feiras, às 19h30, e aos domingos, às 18h30, e também temos escola dominical, também no domingo, a partir das 8 horas da manhã, e você é nosso convidado. Se você quiser participar conosco, você será bem-vindo ali. Então, ofereça esse louvor, né, para os nossos pastores também, e para todos os irmãos ali da congregação Betânia. Fica aí com esse louvor da Damares, maior troféu, louvado seja o nome do Senhor.

Glória a Deus, louvado seja o nome do Senhor. Esse, irmãos, é o maior troféu que nós podemos ter na nossa vida, né? É ter o nome, nosso nome escrito no livro da vida. Louvado seja o nome do Senhor. Eu quero daqui também, irmão, deixar mais um aviso. Louvado seja o nome do Senhor. Muito importante, né? É, que vai acontecer no dia 22 de maio. É numa sexta-feira, né? Às 19h30, ali no Templo Sede, irmãos. O primeiro encontro de pais e filhos da Uncademp, tá bom? Departamento das Crianças, tá bom? Dia 22 de maio, numa sexta-feira, às 19h30, no Templo Sede. O tema é Como Flechas, baseado lá em Salmo 127, o versículo 3 e 5, né? Que diz: como flechas na mão do guerreiro, assim são os filhos da mocidade. Louvado seja o nome do Senhor. Glória a Deus, né, irmãos? Vai ser muito bom. Eu creio, em nome de Jesus, esse primeiro encontro de pais e filhos. Louvado seja o nome do Senhor. A palavra de Deus diz, irmãos, lá em Provérbios, capítulo 22, no versículo 6, né? Ensina a criança no caminho que deve andar, e ainda quando for velho, não se desviará dele. Essa é a nossa missão, irmãos, como pais, é criar os nossos filhos na presença do Senhor. Se nós fizermos isso quando pequeno, quando crescer, eu tenho certeza que eles não vão se desviar dos caminhos do Senhor. Então você aí, pai, né, fique ligado aí nessa grande programação, tá bom? Desse primeiro encontro de pais e filhos, tá bom? Da Uncademp, né? E claro, como preletor, quem vai estar ministrando a palavra do Senhor ali vai ser o nosso pastor presidente, né? Nosso pastor Eliezer. E eu creio que vai ser bênção do Senhor. Aleluia! Amém, irmãos, né? Já ouvimos louvores abençoados, né? Nesta noite. Agora vamos, né? Pro melhor, que é a palavra do Senhor, né? Então já vamos ouvir aqui, né, o Diácono Francisco trazendo a palavra do Senhor.

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Glória a Deus, louvado seja o nome do Senhor. Queremos, neste momento, trazer uma palavra de Deus para os nossos corações nesta noite. Aleluia. No capítulo 3 de João, aleluia, verso de número 16.

Amém. Capítulo 3 de João, verso 16. Né? Está escrito: porque Deus amou o mundo de tal maneira que deu seu Filho unigênito, para que todo aquele que nele crê não pereça, mas tenha a vida eterna. Tá? Esta palavra é uma palavra bem conhecida, bem citada, bem lida e bem pregada entre

0: Irmãos, né? Palavra essa que nos revela, louvado seja o nome do Senhor nosso Deus, esse amor de Jesus por nós, né? Se você ler a Bíblia, você vai compreender que Deus criou o homem à sua imagem e semelhança. O homem sem maldade, o homem sem pecado, o homem que vivia conforme a vontade de Deus, o homem criado pela própria mão de Deus. Você pode entender que o ser humano foi o único que foi criado pelas próprias mãos de Deus, né? Os animais, Jesus, Deus disse, haja e ouve, né? O poder da palavra, haja e aconteceu. Mas quando Jesus foi criar o ser humano, Deus, ele desceu e fez o homem, né? E ali soprou o fôlego de vida sobre aquela pessoa, e ele tornou ser um ser vivente, né? E Deus o colocou em um jardim do Éden. Ali no jardim do Éden, o homem vivia, né, próspero, o homem vivia tranquilo, né? Além de viver na fartura, porque tudo tinha, ainda Deus o visitava todo final da tarde. Então, o homem vivia de uma forma que seria maravilha para nós vivermos da forma que esse homem viveu. Fecha. Esse homem viveu ali. Só que por algum motivo, alguma razão, Deus o colocou no jardim e disse, do fruto da árvore que está no meio do jardim, desse você não pode comer. Desse você não pode, tá, tocar. E o homem ali, né, acabou que desobedeceu a Deus. E uma das coisas que nos afasta de Deus, irmãos, é a nossa desobediência, né? A nossa falta de compromisso com aquilo que Deus tem falado. E o homem acabou se perdendo aquela comunhão que tinha. O homem já vivia tranquilo, agora já não vive mais, porque o texto vai dizer que Deus o pega, o homem, tira do jardim e dá um recado para ele: você vai viver agora do teu suor, né? A mulher vai sentir dores, e assim sucessivamente. Então aí começou, né? O homem foi se multiplicando, né? Foi se multiplicando, e o homem, em vez de tornar para Deus, o homem cada vez estava mais pior, chegando a ponto que não havia mais nada a ser feito, humanamente falando, que trouxesse o homem para ter novamente a comunhão com Deus. O homem estava afastado, como Paulo escrevendo em Romanos 3:23, né? Porque todos pecado e destituído estão da glória de Deus. Então o homem estava afastado, o homem estava alienado, o homem estava distanciado. E é bom frisar aqui e pontuar: não tinha, humanamente falando, nenhuma condição de se aproximar a Deus, de se chegar a Deus, visto que os sacrifícios de animais agora já não tinha mais resultados. É. Então Deus, pela sua graça, misericórdia, enviou seu filho Jesus Cristo. Muitos não entendem por que Jesus veio à terra. Muitos não compreendem por que Jesus veio. Jesus veio com a missão clara: salvar o homem, restaurar, né, aquilo que havia perdido, né, trazer e dar ao homem a intimidade e a possibilidade de se aproximar de Deus, que o homem não tinha mais. O homem estava afastado, o homem estava distanciado, o homem estava impossibilitado de chegar até Deus. Então Jesus veio como sacrifício vivo, porque já não tinha mais nada de sacrifício que chegaria a ponto de comprar o homem, de trazer o homem novamente para Deus. Então o único sacrifício agora é o de Jesus, que ele vai se apresentar como cordeiro, né? Como sacrifício vivo, para dar a você que está me ouvindo, a oportunidade de se achegar a Deus. As oportunidades que você tem hoje, que nós temos hoje, ela tinha sido tirada, mas através da morte de Jesus na cruz do Calvário, Jesus resgatou, Jesus trouxe novamente a oportunidade para o homem se aproximar de Deus. É por isso que você, aonde você vive, aonde você for, você vai encontrar alguém falando de Cristo. Aonde você for, você vai encontrar uma igreja reunida falando em Cristo. E o que é isso? São oportunidades que Deus está nos dando. E essa oportunidade, Pedro diz, que ela não foi nos dada de graça. E ela não foi comprada com ouro e nem com prata, mas foi comprada com sangue precioso de Jesus Cristo de Nazaré. Então a chance que você tem, a possibilidade que você tem hoje, é grato a Jesus. É graças a Jesus, que suportou a humilhação, que suportou a zombaria, que suportou o desprezo, que suportou as palavras de calúnias, as mentiras, mas ele não abriu mão de você, ele não abriu mão de nós. E hoje todo mundo, toda a nação, todo o povo espalhado em todo mundo, ele tem oportunidades de se achegar a Cristo através da sua confissão, através da sua boca. Você abre a sua boca e diz: Senhor, eu te aceito, eu aceito o sacrifício que o Senhor fez por mim. Hoje todos temos a oportunidade. E deixa eu dizer para você, quem sabe hoje muitas pessoas não estão dando muito crédito a isso, e até zomba quando nós falamos, até ri quando nós pregamos. Mas vai chegar uma hora, vai chegar um tempo, que essas palavras que estão sendo ministradas, aonde você anda, às vezes na rádio, nas TV, nas redes sociais, vai chegar um momento que você não vai ver mais, porque o tempo está próximo. Há uma promessa de Jesus para buscar a sua igreja, e para isso nós precisamos, né, aceitar o nosso Jesus, entregar a nossa vida a ele, receber o sacrifício que ele fez por nós. Foi humilhado, passou o que passou, mas ele não abriu mão para te dar oportunidade, né? E ele morreu por nós. Se Paulo vai dizer que ele morreu por nós, sendo nós ainda pecadores. Ou seja, quando Jesus se sacrificou por nós, se entregou em sacrifício por nós, nós não queríamos saber dele. Mas mesmo assim, ele morreu por nós. O que é isso? Oportunidade e esperança de mudança. Quem sabe você que está me ouvindo, quem sabe você ainda não aceitou a Jesus. Quem sabe você que está me ouvindo, quem sabe você ainda não fez essa confissão. Mas todo dia, quando você amanhece, é Deus dizendo: mais uma oportunidade eu estou te dando. Queridos, é real, é fato, é verdadeiro. Não existe outro caminho. Jesus disse em João 14:6: Eu sou o caminho, a verdade e a vida. E ninguém vem ao Pai se não for por mim. Ninguém chegará ao céu se não for por Jesus. Ninguém alcançará a salvação se não for por Jesus. Então você precisa urgentemente aceitar este nome. Aceitar a Jesus como teu Senhor e Salvador da tua vida. Então você que está me ouvindo do outro lado, que esta palavra fica no teu coração. Porque Deus amou o mundo de tal maneira que deu o seu Filho unigênito. Ele deu o seu Filho unigênito para que todos, aquele que nele crê, não pereça, mas tenha a vida eterna. E Jesus veio e fez o que tinha que ser feito. Jesus morreu, a porta que estava fechada foi aberta. Aquilo que impediu o homem de se aproximar de Deus foi quebrado. E hoje nós temos a oportunidade. Deixa eu te dizer, a porta está aberta. Mas cabe você passar por ela. É você que tem que tomar a decisão. Jesus já fez o que tinha que ser feito. Já morreu no seu lugar. Te deu vida, está te dando proteção. Está te dando, né, a oportunidade, aquele cuidado, aquele livramento que você tem passado. É Ele que tem te dado. Tá? Então faça o que você tem que fazer. Aceitar a Jesus. Amém? Quero orar por você nesse momento. Estamos chegando ao final nesta programação. Tá bom? Quero orar pela tua vida. Pedir a Deus que abençoe grandemente a sua vida. E entenda, não existe outro caminho, não existe arrudeio para chegar até o céu, até Deus. É Jesus é o nosso caminho até Deus. Amém? Quero orar pela tua vida. Você quiser aceitar a Jesus, coloca a mão sobre o teu coração nesse momento. Estarei orando pela tua vida. Amém? Senhor Deus, aqui está esta pessoa que está do outro lado. E não estou vendo, não sei quem é, não conheço. Mas tu és um Deus Todo-Poderoso que conhece, que sabe. Tu sabe, Pai, exatamente cada um que estiver ouvindo esta palavra. O Senhor conhece, porque o Senhor é onisciente, o Senhor é onipresente e o Senhor é onipotente. O Senhor tem tudo. E eu oro por esta pessoa que está falando no coração, está dizendo: Senhor, eu quero o Senhor, eu aceito o sacrifício. Pai, receba esta pessoa, perdoa os seus pecados. Meu Deus, neste momento, visão espiritual. Que a partir de agora ele viva para ti. Que a partir de agora ele viva, meu Deus, de forma que venha agradar ao Senhor. E de uma forma indo para o céu. Meu Deus, eu essa pessoa também que está passando por um momento, né, difícil na sua vida espiritual. Eu oro cura espiritual. Eu oro, Senhor, pela cura emocional, Senhor. Eu oro também pela cura psicológica. Meu Deus, a cura sentimental, física e financeira. Pai, essa pessoa que está me ouvindo, quem sabe está passando por uma dessas crises. Mas a tua palavra nos confirma que o Senhor é o Deus que sara. Tu és o Deus que cura. Meu Deus, ninguém pode ir. Aonde o médico não vai, o Senhor tem o poder de ir. Então, através desta rádio, Senhor, eu quero determinar em nome de Jesus que essa pessoa que está do outro lado ouvindo esta palavra, ouvindo esta oração, ele seja em nome de Jesus e que a cura aconteça para a glória do teu nome. É para a glória do teu nome. Senhor, nós oramos agora. Muito obrigado, Senhor. Em nome de Jesus. Amém e graças a Deus.
1: Glória a Deus, aleluia. Que palavra abençoada, né, irmãos? É, irmãos, só Jesus é o caminho. Louvado seja o nome do Senhor. Né, já chegamos ao final do programa Vida e Paz desta segunda-feira. Já queremos desde já agradecer a sintonia, você que ficou ligado conosco até agora. Já queremos agradecer. Louvado seja o nome do Senhor. Né? Amanhã temos programa Vida e Paz, né, também, a partir das 18 horas, na direção da Uncademp, né, com a nossa querida irmã Irismar e com a irmã Edna, tá bom? Então, que Deus venha abençoar todos vocês, que tenham uma noite abençoada, em nome de Jesus. Muito obrigado, que Deus nos abençoe.

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2: Desde os anos 90 nós temos casos de hantavirose no continente americano. Começou os primeiros casos nos Estados Unidos, depois em vários países do continente. Aqui no Brasil nós temos uma série histórica que varia com dezenas de casos todos os anos, em torno de 30, 35, 40. Dos 7 casos que nós tivemos esse ano no Brasil, nenhum deles está relacionado com essa cepandina, até porque ela nunca circulou no Brasil. Essa cepandina é a única que tem registro até hoje de risco de transmissão interhumanos.
3: Segundo o Ministério da Saúde, o risco global de disseminação do hantavírus permanece baixo.
4: O surto é em um navio de cruzeiro que desembarcou na Espanha e está sendo investigado, sem impacto direto para o Brasil até o momento.
3: A hantavirose é uma zoonose viral que pode comprometer pulmões e coração.
4: O vírus é transmitido principalmente pelo contato com urina, saliva e fezes de roedores silvestres infectados.
3: Até o fim do ano, 3.800 unidades básicas de saúde devem receber sinal de internet e equipamento.
4: A conexão deve chegar também a municípios com menos de 30 mil habitantes.
3: Os editais para os serviços foram publicados pelos Ministérios das Comunicações e da Saúde.
5: O governo do Brasil lançou nesta segunda-feira 2 editais que ampliam o acesso à internet em regiões vulneráveis e conectam unidades de saúde à rede digital. A iniciativa integra os Ministérios das Comunicações e da Saúde com recursos do Fundo de Universalização dos Serviços de Telecomunicações, o FUSH. Um dos editais prevê investimento de R$ 140 milhões para a conexão de 3.800 unidades básicas de saúde. Na prática, o projeto leva internet de qualidade para postos em comunidades rurais, indígenas, ribeirinhas e áreas afastadas dos grandes centros, destaca o ministro das Comunicações, Frederico de Siqueira Filho.
6: Hoje o governo do Brasil avança na conectividade em áreas essenciais para a população. De um lado, a saúde pública, que necessita de informações rápidas, prontuários integrados e atendimento digital. De outro lado, a inclusão em uma condição fundamental para o acesso a direitos, serviços públicos, oportunidades e cidadania.
5: Com a conexão, os profissionais de saúde passam a usar prontuários eletrônicos, exames digitais, trocas de informações em tempo real e teleconsultas com especialistas. Segundo o ministro da Saúde, Alexandre Padilha, a medida reforça o programa Agora Tem Especialistas, que busca acelerar diagnósticos e diminuir a espera por exames no SUS.
7: Para nós é um avanço muito importante. Nós estamos distribuindo mais 10 mil kits de telesaúde para as unidades básicas de saúde comprados pelo Ministério da Saúde. Equipamentos que permitem você fazer uma avaliação no fundo de olho da retina, equipamentos que fazem uma avaliação do pulmão, eletrocardiogramas, ultrassom portátil.
5: O segundo edital foca na expansão da infraestrutura em municípios menores e áreas remotas, por meio do programa Acessa Crédito Telecom, com R$ 500 milhões em recursos. Para o secretário de Telecomunicações do Ministério das Comunicações, Hermano Barros Tércios, os editais devem beneficiar cerca de 2,5 milhões de brasileiros e fazem parte do FUSH 2.0.
8: O público-alvo impacto desse segundo edital, que é o do acesso a crédito, são as cidades abaixo de 30 mil habitantes, as prestadoras com menos de 200 mil acessos, para subir ainda mais esse número de provedores que consigam acessar o recurso do FUSH, provedores pequenos e médios.
5: As empresas interessadas em participar dos editais têm até 22 de maio para apresentar propostas. Reportagem Pablo Mundim.
4: Há 52 anos, uma cooperação entre Brasil e Paraguai transformou uma disputa territorial em um projeto compartilhado de desenvolvimento. Era a criação de Itaipu Binacional.
3: Mais de meio século depois, a empresa olha para o futuro, incentivando pesquisas para novas fontes de geração de energia e atuando como motor de desenvolvimento socioambiental em mais de 400 municípios do país.
4: Em outra frente, Itaipu ainda segue com um papel estratégico no equilíbrio da oferta de energia e do preço pago pelos brasileiros na conta de luz.
3: Sobre tudo isso, a gente conversa hoje com o diretor da companhia, Enio Verri. Boa noite, diretor.
9: Boa noite, ouvintes.
3: Diretor, vamos começar falando daquilo que interessa mais diretamente ao consumidor, que é a tarifa. Brasil e Paraguai estão aí em pleno processo de negociação para redefinição do preço que a gente paga pela energia excedente dos paraguaios, pela parte deles na energia gerada de Itaipu, né? Quais são as expectativas em torno dessa negociação?
9: O presidente Lula nos cobrou, em 2023, quando assumimos, que baixássemos o máximo possível a tarifa. Iniciamos uma negociação com o Paraguai e nós conseguimos baixar em 2023, 30% do valor que era pago. Além de baixar, nós congelamos a tarifa. Portanto, os anos de 23, 24, 25 e 26, a tarifa está congelada após essa redução. E estamos, nesse momento, numa negociação muito profunda com os nossos sócios paraguaios para baixar novamente. Embora não dê para adiantar qual seria essa tarifa, o que nós podemos afirmar a toda a população brasileira é que a tarifa da energia produzida por Itaipu para 27 será ainda mais barata do que essa que está sendo cobrada hoje. Portanto, julgamos assim um momento histórico. Em 53 anos, conseguimos, depois de tanto tempo, baixar de tal maneira a tarifa e ainda garantir que continue baixando a partir de agora.
4: Pois é, diretor, existe esse papel importante de Itaipu, né? Uma empresa pública na estabilidade e previsibilidade do custo da energia no Brasil. O senhor pode explicar para a gente, para os nossos ouvintes, como é que ela faz essa contribuição?
9: Essa é a vantagem de ser uma empresa pública. Ela é 50% do Brasil, 50% do Paraguai, mas elas são absolutamente públicas. Ela não tem esse modelo das estatais brasileiras, porque Itaipu tem um tratado que a rege, mas ela consegue com isso atender os interesses dos dois países. E os dois países esperam exatamente isso. Primeiro, um preço justo, condições de garantir o investimento nas políticas socioambientais e, principalmente, previsibilidade. A população saber que pode contar com Itaipu, não só no preço, como na garantia. O termo que se usa muito é o termo de bateria. Eu acho que isso é importante dizer. Hoje, tem muita energia a partir do vento e a partir do sol, que é eólica e fotovoltaica. Essas energias são muito boas, são baratas, são limpas, mas elas são intermitentes. Se não tiver vento e não tiver sol, você não tem a energia. E aí, nesse momento, entra Itaipu, que ela tem uma energia firme e garante. Por exemplo, agora, estamos conversando com o Brasil todo já é à noite, e ele tem uma energia acesa na casa dele. Essa energia é Itaipu que garante. Então, nós garantimos a estabilidade no preço e na certeza que todas as pessoas têm na sua casa a energia.
3: Pois é, eu ia até falar dessas novas fontes, desse momento de transição energética que a gente vive, porque Itaipu marcou um momento quando foi criada, né? Marcou ali essa coisa da cooperação, dessa integração sul-americana, e agora a gente vive um outro momento, que é o momento da transição energética. E a empresa também incentiva, né, pesquisas na área de geração de energia, de novas energias, como o senhor mencionou aí, a solar e a eólica.
9: Temos muitas pesquisas. A verdade é que a crise climática, ela é um fato concreto. E essa crise climática, ela exige a transição energética. A Itaipu já é um modelo no mundo de transição energética. Ela produz uma energia limpa, de qualidade barata. Agora, além disso, nós pesquisamos e produzimos, por exemplo, a energia fotovoltaica no fio d'água. Como nós temos um reservatório gigante, as placas solares ficam no fio d'água produzindo energia solar. Nós temos também experiência com hidrogênio verde, que é uma pesquisa já de 20 anos na Itaipu. Temos também o biogás, que também produz a partir de restos de alimentos energia. E temos agora também a essência, a matéria-prima para fazer o SAF, que é o combustível de aviação. Então, Itaipu ela garante a produção de energia firme, mas faz um grande investimento também em energias alternativas para garantir a transição energética que o mundo cobra e o Brasil já está fazendo.
4: Agora, diretor, Itaipu também contribui para o desenvolvimento social e econômico de mais de 400 municípios no país, né? Que tipos de projetos a empresa desenvolve nesses locais?
9: Nós atingimos hoje 434 municípios que compõem o nosso território. Esses municípios, eles emitem resíduos para o reservatório. Para conter a emissão de resíduos, nós investimos muito em políticas socioambientais, ou seja, geração de emprego, renda, com a construção de uma política ambiental. Nós estamos falando de estradas rurais sendo asfaltadas, de investimento em placas solares em prédios públicos, estamos falando, investimos muito nisso, em associação de catadores e catadoras. Isso é um trabalho fantástico, porque os agentes ambientais são os catadores e catadoras no nosso país. E no nosso território, a Itaipu entra com caminhões, com elevadores, com tratores, fazendo não só que essas pessoas associadas, essas cooperativas, recolham o lixo das ruas, como melhorem em muito a sua renda. Além, lógico, da produção orgânica da agricultura familiar. Portanto, são investimentos que mudam a vida das pessoas, mas fazem uma política socioambiental.
3: Agora, diretor, para a gente concluir, que a gente só tem mais um minutinho, a gente mencionou aqui o passado, o presente. Queria que o senhor falasse um pouco do que esperar de Itaipu para o futuro, para as próximas décadas.
9: Olha, o futuro é Itaipu produzir ainda mais energia hidroelétrica. Nós estamos agora com muitos estudos, com consultoria, para aumentar a produtividade. Nós temos 20 unidades geradoras, 18 sempre funcionando e 2 ficam de backup, de reserva. A ideia é fazermos estudos para colocar mais 2 unidades geradoras e aumentar a capacidade de cada uma delas, que já estão instaladas ali há mais de 40 anos. É oferecer mais energia limpa, barata, para a população brasileira e paraguaia, garantindo a transição que tanto o mundo precisa.
4: Bom, conversamos com o NVR, diretor-geral de Itaipu Binacional. Diretor, obrigado pela entrevista aqui à Voz do Brasil.
9: Um grande abraço.
3: Em uma semana, já foram renegociados R$1 bilhão em dívidas por meio do novo Desenrola Brasil.
4: O programa oferece condições facilitadas de pagamento para ajudar os brasileiros a quitarem seus compromissos financeiros e saírem do vermelho.
3: E essa semana, o programa começa a atender os estudantes que contrataram o FIES e estão com parcelas em atraso.
10: Para trazer alívio ao bolso dos brasileiros e diminuir os índices de inadimplência, foi lançado o novo Desenrola Brasil. São oferecidos descontos de até 90% sobre dívidas antigas, prazo de até 4 anos para pagar e juros reduzidos. Desde o lançamento, na semana passada, o programa acumula cerca de R$1 bilhão em dívidas renegociadas. E o volume de pedidos segue em expansão, segundo o ministro da Fazenda, Dario Durigan.
11: São 200 mil pedidos já em avaliação dos bancos, desses 200 mil, 100 mil praticamente fechados e em volume crescente. Cada dia a gente tem visto mais renegociações sendo feitas, o que é muito importante.
10: O foco do programa são consumidores que ganham até 5 salários mínimos, o equivalente a R$ 8.105. Aqueles que têm dívidas contratadas até 31 de janeiro de 2026, com atraso entre 90 dias e 2 anos, poderão renegociar diretamente com os bancos dívidas de cartão de crédito, cheque especial ou crédito pessoal sem garantia. O programa também oferece condições especiais para micro e pequenas empresas e produtores rurais quitarem seus débitos. E a renegociação para estudantes com empréstimos no FIES deve começar a valer essa semana, afirmou o ministro.
11: O FIES para os inadimplentes deve estar totalmente operativo. A medida provisória semana passada deu as condições, os bancos têm tirado dúvidas junto com o MEC e a Fazenda, essa semana vai estar operativo.
10: O novo Desenrola tem previsão de duração de 90 dias. De acordo com o ministro Dario Durigan, em breve o programa vai entrar em uma nova fase voltada para estimular os adimplentes. Reportagem Natália Kosli.
3: Tem dificuldade de guardar dinheiro ou medo de perder o que investiu? Pois olha só, começa a valer hoje o Tesouro Reserva.
4: O novo título é focado em quem quer montar uma reserva de emergência com segurança, uma vez que não sofre com as oscilações do mercado e rende a taxa Selic.
3: O Tesouro Reserva tem rendimento a partir do primeiro dia útil após a aplicação e o valor mínimo para começar a investir é de R$1.
4: A novidade já está disponível para correntistas do Banco do Brasil.
12: O Tesouro Nacional, a B3 e o Banco do Brasil lançaram oficialmente o Tesouro Reserva, novo título do Tesouro Direto voltado para quem deseja começar a investir e formar reserva de emergência. O produto começa a funcionar nesta segunda-feira 11, com operações disponíveis 24 horas por dia, nos 7 dias da semana. O novo título vai ter rendimento indexado à taxa Selic e vai poder ser adquirido com aplicação mínima de R$1. Diferente do Tesouro Selic, o Tesouro Reserva reserva não vai ter marcação a mercado, o que evita oscilações no valor do investimento em períodos de instabilidade financeira. Inicialmente, o produto vai ficar disponível para clientes do Banco do Brasil. Segundo o Tesouro Nacional, a proposta é ampliar o acesso da população aos investimentos públicos e incentivar a educação financeira. O título permite aplicações de até R$500 mil por mês, sem limite para resgates. As operações vão ser feitas pelo aplicativo Investimentos BB, com transferências via Pix. O Tesouro Reserva seguirá as mesmas regras tributárias dos demais títulos do Tesouro Direto. O imposto de renda vai ser cobrado apenas sobre os rendimentos no momento do resgate. Também poderá haver cobrança de IOF em retiradas realizadas em até 30 dias. Claudimário Carvalho, para a Voz do Brasil.
3: A partir de hoje, brasileiros que viajarem para a China por até 30 dias não vão precisar de visto.
4: E o mesmo acontece com os chineses que vêm visitar o Brasil. Também não vão precisar de visto por um período de até 30 dias.
3: Os dois países fizeram um acordo de isenção recíproca de visto que tem validade até o dia 31 de dezembro desse ano.
4: A medida vale para visitas de turismo, negócios, eventos, atividades artísticas, culturais e desportivas.
3: O Brasil apresentou o painel de monitoramento de agrotóxicos na vida aquática, ferramenta que integra dados coletados em diferentes bacias hidrográficas do país, identificando contaminação de águas por defensivos agrícolas.
4: De acordo com os dados, foram realizadas mais de 10 mil análises que apontaram riscos em 1,3% das amostras.
3: Segundo o ministro do Meio Ambiente e Mudança do Clima, João Paulo Capobianco, o Brasil, como grande produtor de alimentos, deve se alinhar com a sustentabilidade, protegendo o solo, as nascentes e as pessoas que utilizam esses produtos.
13: Sabemos que no século XXI, competitividade e sustentabilidade não podem mais caminhar separadas. Produzir alimentos exige também proteger a água, a biodiversidade, os territórios e a saúde humana. Esse é o desafio que está diante de nós.
4: A ministra do Desenvolvimento Agrário e Agricultura Familiar, Fernanda Machiavelli, afirmou que os dados permitem realizar um trabalho de conscientização com produtores para que usem produtos mais modernos e eficazes.
14: A gente não pode seguir botando em risco a vida e a saúde dos trabalhadores rurais, nem a vida das comunidades que estão em volta, usando substâncias lá da década de 70, que seguem aqui em uso, quando nós já temos alternativas muito mais seguras, com a mesma capacidade de garantir a nossa excelência na produção.
3: É deixar os espaços urbanos mais verdes e assim fortalecer o enfrentamento à mudança do clima.
4: E uma das medidas é incentivar os planos municipais de plantio de árvores nas cidades brasileiras.
15: O governo do Brasil anunciou o edital Arboriza Cidades, que destinará 19 milhões de reais para que os municípios elaborem ou revisem seus planos e realizem ações de arborização urbana. Outra iniciativa apresentada foi o GeoCal, ferramenta que mapeia as ilhas de calor nas cidades e permite identificar e planejar ações para ampliar e qualificar as áreas verdes. Lançado em 2024, o programa Cidades Verdes Resilientes demonstra avanços expressivos na promoção da qualidade ambiental e no fortalecimento da resiliência urbana frente à mudança do clima, alcançando cerca de 1.300 municípios brasileiros, o equivalente a 23% do total. A iniciativa segue as diretrizes previstas no Plano Nacional sobre Mudança do Clima, o Plano Clima. Para acessar o edital Arboriza Cidades, acesse gov.br/MMA. Thaísa Vitória para a Voz do Brasil.
3: A partir de agora, a atividade circense passa a ser reconhecida como uma manifestação da cultura e da arte popular em todo o território nacional.
4: Com a nova legislação, o circo passa a contar com um respaldo institucional reforçado como patrimônio cultural brasileiro.
3: E isso amplia as possibilidades de políticas públicas voltadas à valorização, preservação e fortalecimento do setor.
4: Dados da Funarte indicam que o Brasil possui cerca de 800 circos de lona em atividade, responsáveis pelo sustento direto de aproximadamente 20 mil profissionais.
3: E essas foram as notícias do Governo do Brasil.
4: Uma realização da Secretaria de Comunicação Social da Presidência da República.
3: Com produção da empresa Brasil de Comunicação.
4: Fique agora com as notícias do Poder Judiciário e do Congresso Nacional. Uma boa noite.
3: Boa noite para você e até amanhã.
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18: STF valida lei da Paraíba que permite ao usuário usar cartão físico para identificação em planos de saúde.
19: TSE vai realizar a confirmação do teste público da urna de 13 a 15 de maio.
18: STJ publica novo edital de chamamento de juízes para auxílio temporário em sessões de direito público, privado e penal.
19: Boa noite, eu sou Carlos Eduardo Cunha.
18: E eu sou Walter Lima.
19: Supremo Tribunal Federal valida a lei do Estado da Paraíba que obriga planos de saúde a oferecer alternativa de identificação física aos usuários nos casos em que haja necessidade de aplicativo ou token.
18: A decisão foi tomada pelo plenário do STF em sessão virtual. Marcelo Della Libera.
20: A lei questionada garante aos beneficiários do plano de saúde a possibilidade de apresentar uma carteira física como forma válida de identificação diante de falhas técnicas ou impossibilidade de acesso à plataforma digital. Em sessão virtual, o plenário do Supremo Tribunal Federal acompanhou o relator da ação, ministro Nunes Marques, e concluiu que a norma estadual não altera o núcleo dos contratos de planos de saúde, mas atua de forma complementar na proteção do consumidor.
19: TSE vai realizar a confirmação do teste público da urna de 13 a 15 de maio.
18: Os participantes retornam ao tribunal para validar correções e aprimoramentos nos sistemas eleitorais. Fábio Ruas.
21: As investigadoras e os investigadores que participaram da 8ª edição do teste da urna no ano passado agora voltam ao TSE para verificar se as contribuições para o aprimoramento dos sistemas eleitorais foram implementadas. As sugestões de melhoria foram apresentadas pelos participantes do teste. A verificação vai ser de 13 a 15 de maio, sempre de 10 horas da manhã às 6 da tarde, na sede do TSE em Brasília.
19: O STJ publicou novo edital de chamamento público de juízes para preenchimento de 30 vagas para auxílio temporário.
18: Os colegiados são das primeiras, ou seja, são das primeira, segunda e terceira sessões, especializadas em direito público, privado e penal, respectivamente. Fátima Uchoa.
22: Estão previstas 10 vagas em cada sessão. O prazo de auxílio ao STJ é de 6 meses, com possibilidade de prorrogação. Os magistrados convocados atuarão de forma remota e sem prejuízo das atividades na jurisdição originária. Podem se candidatar juízes vitalícios de primeira instância, mesmo que atuem como substitutos no segundo grau ou nas turmas recursais do sistema dos juizados especiais. As informações completas sobre requisitos para participação estão no site do STJ. As inscrições estão abertas de hoje até 17 de maio.
19: A Justiça do Trabalho deu um passo histórico no aumento do acesso de trabalhadores amazônicos a direitos.
18: Em Manaus, tribunais trabalhistas assinaram acordos de cooperação voltados ao atendimento de populações de difícil acesso. William Nascimento.
23: A Justiça do Trabalho quer ampliar o atendimento a trabalhadores que vivem em regiões de difícil acesso na Amazônia. Durante encontro realizado em Manaus, representantes dos tribunais trabalhistas do Norte decidiram unir esforços para levar serviços da justiça a comunidades ribeirinhas, indígenas e às cidades afastadas. Os tribunais também assumiram o compromisso de irem até esses locais com mais frequência para aproximar ainda mais a justiça da população amazônica.
19: Volkswagen é condenada a pagar 15 milhões de reais por fraudes no controle de emissão de gases em veículos.
18: Sentença atende a pedidos do MPF. Vanessa Pereira.
24: Segundo as investigações, a montadora embutiu um software que burlava os testes de emissão de poluentes em mais de 17 mil unidades da picape Amarok, fabricadas entre 2011 e 2012. A prática viola não só as resoluções do Conselho Nacional do Meio Ambiente, como a própria Constituição Federal, e causa prejuízos ambientais até hoje, já que muitos dos veículos continuam em circulação. O Ministério Público Federal recorreu da decisão para que o valor da indenização seja de 30 milhões de reais, quantia que corresponde à gravidade dos atos da Volkswagen.
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19: Boa noite.
18: E até amanhã.
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1: Eu sou Paula Groba.
2: Eu sou Ricardo Nakaoka.
1: E estes são os destaques de hoje do Jornal do Senado, que começa agora.
2: O plenário vota a renovação automática da CNH nesta semana.
1: Governo veta projeto que equipara estágio à experiência profissional.
2: Comissão aprova punições a crimes cibernéticos.
1: Boa noite.
2: Boa noite.
1: Golpes virtuais, invasões de sistemas e roubo de dados têm feito cada vez mais vítimas no Brasil. Para tentar frear o avanço dos crimes cibernéticos, a Comissão de Ciência e Tecnologia aprovou um projeto que moderniza o Código Penal e endurece as punições para criminosos digitais.
2: A proposta detalha novas condutas criminosas e estabelece penas proporcionais à gravidade das invasões. As informações com o repórter Bruno Lourenço.
6: O projeto aprovado na Comissão de Ciência, Tecnologia, Inovação e Informática atualiza a legislação brasileira em um cenário de crescimento das ameaças digitais. Segundo o relator, senador astronauta Marcos Pontes, do PL de São Paulo, o Brasil só está atrás do México, na América Latina, em número de tentativas de ataques cibernéticos. A proposta cria tipos penais mais específicos e aumenta as punições aplicáveis. Marcos Pontes alertou também que o uso de ferramentas de inteligência artificial pode facilitar o desenvolvimento de mecanismos de invasão ainda mais sofisticados e acessíveis a um número maior de criminosos.
7: Diante desse contexto, é necessário dotar os órgãos públicos responsáveis pela fiscalização e investigação e pela persecução penal com os instrumentos jurídicos adequados para lidar com esse tipo de crime.
6: O texto seguiu para a Comissão de Constituição e Justiça.
1: E após denúncias de crise humanitária, avanço do garimpo ilegal e aumento da violência na terra indígena Yanomami, o Senado instalou uma subcomissão para acompanhar as políticas públicas direcionadas ao grupo indígena.
2: O colegiado vai fiscalizar ações do governo e discutir medidas para fortalecer a proteção aos Yanomamis. A reportagem é de Patrícia Oliveira.
25: A subcomissão permanente vai acompanhar, fiscalizar e aprimorar as políticas públicas voltadas aos povos Yanomami. A senadora Damaris Alves, do Republicanos do Distrito Federal, foi eleita presidente da subcomissão. Ela afirma que persistem problemas graves nas comunidades indígenas, como desnutrição infantil, dificuldades de acesso à saúde, além da atuação de redes criminosas ligadas ao garimpo ilegal, dificultando o trabalho de assistência. Segundo a senadora, a infraestrutura de saúde disponível é insuficiente para atender às necessidades das comunidades, especialmente em casos que exigem tratamento prolongado.
26: Informo que nós teremos diligência na área Yanomami e nós teremos, além de diligência de senadores, visita técnicas dos técnicos da comissão.
25: A subcomissão já tem um plano de trabalho pronto para acompanhar de forma permanente as ações governamentais e propor soluções legislativas e administrativas para a proteção desses povos indígenas.
1: Muitos jovens que deixam abrigos e famílias acolhedoras ao completar 18 anos precisam enfrentar sozinhos os desafios da vida adulta sem apoio financeiro, qualificação profissional ou oportunidades de trabalho.
2: Para mudar essa realidade, um projeto em análise no Congresso prevê ações de capacitação, acesso à educação e incentivo à inserção desses adolescentes no mercado de trabalho. Os detalhes na reportagem de Alexandre Campos.
27: Segundo o autor do projeto, o senador astronauta Marcos Pontes, do PL de São Paulo, além de as entidades de acolhimento serem obrigadas a acompanhar os jovens desligados, com foco em sua inclusão socioeconômica, a proposta também obriga as empresas a ofertarem vagas de aprendizes para adolescentes em situação de acolhimento institucional e aos que que já tiverem sido desligados desse serviço após completarem 18 anos. Na opinião do senador, essas medidas criam condições para que esses jovens entrem no mercado de trabalho em pé de igualdade com as demais pessoas de sua faixa etária.
5: Imagina o que passa na cabeça de um jovem desse. Como é que eu vou me virar? O que eu vou fazer? Quando você tem a possibilidade de ofertar oportunidades para que eles possam estudar, para que eles possam fazer um curso técnico, aquela preocupação, tudo que eu vou fazer, começa a ter um sentido, começa a ver um caminho para frente positivo.
27: Segundo dados do Sistema Nacional de Adoção e Acolhimento do Conselho Nacional de Justiça, o Brasil conta atualmente com mais de 35 mil crianças e adolescentes em serviços de acolhimento institucional ou familiar.
1: E o governo vetou o projeto que permitia contar o estágio como experiência profissional e critério em concursos públicos.
2: O governo argumentou que a proposta descaracteriza o papel pedagógico do estágio e fere a autonomia de estados e municípios. Repórter Márcio Maturana.
8: Foi vetado o projeto aprovado pelo Congresso em que o estágio valeria como tempo de experiência profissional e como prova em concurso público. O Poder Executivo argumentou que isso ia tirar o caráter pedagógico e seria inconstitucional ao ferir a autonomia de estados e municípios. No Senado, o texto foi relatado pela senadora Damares Alves, dos Republicanos do Distrito Federal.
9: Estudos sobre juventude e mercado de trabalho indicam que esse grupo enfrenta um ciclo perverso, não consegue o primeiro emprego por falta de experiência e sem oportunidade de atuação formal. Permanece fora do mercado. Ao reconhecer o estágio como experiência profissional, o PL contribui para mitigar essa desigualdade.
8: Agora, o veto precisa ser analisado pelo Congresso Nacional.
1: A medida provisória que trata da renovação automática da CNH para motoristas sem multa está na pauta do plenário desta semana.
2: Também pode ser votada a criação da Política Nacional para Estudantes com Altas Habilidades ou Superdotação. Repórter Pedro Pincer.
10: O plenário deve analisar nesta terça-feira a medida provisória que prevê a renovação automática da Carteira Nacional de Habilitação para motoristas cadastrados no Registro Nacional Positivo de Condutores. O benefício vale para quem não cometeu infrações com pontuação nos últimos 12 meses. O texto ainda autoriza o condutor a escolher a emissão da carteira apenas em formato digital. Para o relator, senador Renan Filho, do MDB de Alagoas, o fim da exigência da CNH física pode reduzir os custos para o cidadão.
11: A manutenção da opção pelo documento físico assegura a liberdade de escolha. Queria dizer aos parlamentares, protagonismo ao cidadão. A medida barateia, simplifica e digitaliza, desburocratiza e dá protagonismo ao cidadão, sem prejuízo àqueles que preferem, obviamente, a versão impressa.
10: Já na quarta-feira, pode ser votado o projeto que estabelece a Política Nacional para Estudantes com Altas Habilidades ou Superdotação. Também estão na pauta da semana o projeto que dispensa novas provas para a fixação de indenização por dano moral contra condenado por crimes do Código Penal e o texto que define os deveres funcionais e responsabilidades dos membros dos Conselhos dos Direitos da Criança e do Adolescente Nacional, estaduais, distrital e municipais.
1: Há 30 anos, a urna eletrônica mudou a forma de votar no Brasil, acelerou a apuração dos resultados e se tornou referência mundial em tecnologia eleitoral.
2: Mas apesar do reconhecimento internacional, o sistema ainda enfrenta a desconfiança de parte da população brasileira. A reportagem é de Raíssa Abreu.
12: A urna eletrônica foi usada pela primeira vez nas eleições municipais de 1996. No ano 2000, 100% das eleições brasileiras foram informatizadas. O país é hoje uma referência mundial no assunto. Como lembra o senador Randolfe Rodrigues, do PT do Amapá.
13: A democracia brasileira é uma das democracias mais admiradas do planeta, exatamente pelas urnas eletrônicas.
12: Mas apesar do pioneirismo, a urna eletrônica está entre os assuntos que mais dividem opiniões no país. No Senado, está em análise na Comissão de Direitos Humanos um projeto para que o voto seja impresso. Para a senadora Damares Alves, do Republicanos do Distrito Federal, a insegurança tem a ver com a falta de letramento digital da população e com recentes escândalos de corrupção.
14: E esse ano, a dúvida vai ser maior por causa da fraude do INSS, que era tudo eletrônico. E eles disseram, ó, lá no eletrônico eles roubam nós. Então a gente vai ter questionamento, especialmente do povo que não entende de tecnologia.
12: No passado, quando os votos eram feitos em papel, eram comuns os casos de desaparecimento de cédulas e até de urnas. Como lembrou a professora aposentada da Universidade de Brasília, Jodete Amorim, que chegou a trabalhar como mesária e fiscal.
2: Com edição de Paula Groba e trabalhos técnicos de João Lira, o Jornal do Senado fica por aqui. Acompanhe agora as notícias da Câmara dos Deputados. Boa noite.
1: Boa noite e até amanhã.
17: Jornal Câmara dos Deputados. Deputados reconhecem profissão de trabalhador em refeições coletivas.
3: Câmara cria homenagens para destaques na ciência e no meio ambiente.
17: Bancada ligada à segurança pública pede a redução da maioridade penal.
3: Boa noite. Alberto Fraga, do PL do Distrito Federal, cobra do Senado a votação de propostas de segurança pública aprovadas.

0: 4 anos. Ele afirma que a punição mais severa é necessária para crimes que deixam vítimas com sequelas permanentes.
1: Maurício Marcon também defende a redução da maioridade penal em casos de crimes graves cometidos por adolescentes. Ele sustenta que o Congresso deve priorizar medidas de segurança pública, especialmente diante de casos recentes de violência contra crianças.
0: Para Zé Trovão, do PL de Santa Catarina, é preciso reduzir a maioridade, com o argumento de que a legislação atual favorece a impunidade. Na visão do deputado, crimes graves cometidos por menores exigem resposta mais dura do Congresso Nacional.
1: O parlamentar também critica o governo e outros setores políticos por, segundo ele, não darem a devida atenção ao caso. Zé Trovão acredita que a falta de posicionamento reforça a sensação de insegurança e evidencia a necessidade de mudanças na legislação penal.
0: Coronel Crisóstomo, do PL de Rondônia, defende a redução da maioridade penal como medida urgente para combater crimes graves. Ele argumenta que casos de violência envolvendo menores exigem resposta mais rigorosa do Congresso.
1: O deputado afirma que a proposta é necessária para proteger a população e evitar novos crimes, cobrando ação imediata dos parlamentares. Coronel Crisóstomo afirma que a mudança na legislação é essencial diante do aumento da criminalidade e da sensação de impunidade.
0: Sargento Gonçalves, do PL do Rio Grande do Norte, é favorável à redução da maioridade penal, argumentando que a medida é necessária para combater a impunidade. Segundo ele, crimes cometidos por menores têm gerado insegurança e exigem uma resposta mais rigorosa do Estado.
1: O deputado também critica a falta de posicionamento de setores políticos sobre casos de violência e afirma que há pressão popular pela mudança na legislação. Para Sargento Gonçalves, o Congresso deve avançar no tema e dar uma resposta à sociedade.
0: A redução da maioridade penal é uma das pautas defendidas por Dr. Zacarias Calil, do MDB de Goiás. O parlamentar cita dados sobre estupros coletivos contra crianças e adolescentes e afirma que o aumento desses crimes exige resposta mais rigorosa do Estado brasileiro.
1: Dr. Zacarias Calil também cobra o endurecimento das penas para crimes sexuais contra menores e para a divulgação de imagens criminosas nas redes sociais. Ele pede ainda o fortalecimento da rede de proteção à infância, com apoio psicológico às vítimas e assistência às famílias.
0: Juliana Cardoso, do PT de São Paulo, apoia o avanço de propostas de combate à violência contra a mulher e pede a criminalização da misoginia. Segundo a parlamentar, mulheres seguem enfrentando diariamente agressões, discursos de ódio e feminicídio.
1: Juliana Cardoso menciona projetos de autodefesa, afirmando que iniciativas desse tipo ajudam mulheres em situações de vulnerabilidade. Para a deputada, porém, a proteção efetiva depende de políticas públicas e de leis mais rígidas contra a violência e a discriminação.
2: Justiça.
0: Jandira Fegali, do PCdoB do Rio de Janeiro, contesta procedimento adotado pelo Congresso em sessão que derrubou o veto presidencial ao chamado PL da dosimetria. A deputada considera irregular o fatiamento de um veto integral.
1: Jandira Fegali anuncia que parlamentares vão recorrer ao STF para tentar anular a sessão. Ela argumenta que a redução de penas para condenados por crimes contra o Estado Democrático de Direito funciona como uma forma indireta de anistia aos envolvidos nos atos de 8 de janeiro.
0: Bia Kicis, do PL do Distrito Federal, critica parlamentares que recorreram ao STF contra a derrubada do veto à lei da dosimetria. A deputada afirma que a votação no Congresso deve ser respeitada por representar decisão legítima do Poder Legislativo.
1: Bia Kicis também contesta a classificação de manifestantes condenados pelos atos de 8 de janeiro como golpistas. Ela argumenta que a revisão das penas busca corrigir possíveis excessos da justiça.
0: Érica Cocai, do PT do Distrito Federal, critica a condução da votação sobre a dosimetria, afirmando que houve violação da Constituição e defende o direito de recorrer ao Supremo Tribunal Federal. Ela alega que a medida favorece criminosos e compromete a segurança jurídica.
1: Érica Cocai também associa o debate a episódios ligados a ataques às instituições, acusando adversários de incoerência ao defenderem mudanças legais. Para ela, a polarização atual reflete a disputa entre a preservação da democracia e ações que, segundo avalia, colocam o sistema em risco.
2: Saúde.
0: Comissão de Saúde aprova prioridade no atendimento para pessoas com doenças graves. A repórter Sofia Peçanha tem os detalhes.
2: A Comissão de Saúde da Câmara dos Deputados aprovou o projeto que garante atendimento prioritário para pessoas com doenças graves em locais públicos e privados, como bancos, repartições públicas e concessionárias de serviços. Atualmente, a lei já dá prioridade para idosos, pessoas com deficiência, gestantes, lactantes, pessoas com criança de colo e obesos. Com

0: alteração da Lei de Atendimento Prioritário, os pacientes com doenças graves também passam a ter esse direito. Durante a votação na comissão, o relator, o deputado Célio Silveira, do MDB de Goiás, destacou o objetivo central do projeto.
1: A gente priorizar as pessoas que têm doenças graves no rol das prioridades, porque normalmente essas pessoas não têm a atenção necessária. E com esse projeto de lei aí sendo aprovado, elas vão ter prioridades aí para que tenham um atendimento especializado mais rápido e para que tenham mais atenção do poder público.
0: O texto aprovado inclui pacientes com doenças graves como esclerose múltipla, doença de Parkinson, cardiopatia grave e hanseníase, além de outras enfermidades consideradas graves por avaliação médica. O texto final reuniu outros 22 projetos que estavam sendo analisados em conjunto e que citavam várias doenças consideradas graves. Por isso, o relator fez uma mudança. Em vez de manter uma lista fixa de doenças na lei, ele propõe que a legislação trate de forma mais geral as pessoas com doenças graves e dores crônicas. A definição detalhada de quais doenças entram nessa classificação ficaria a cargo de uma regulamentação. O deputado Célio Silveira destacou que a medida busca garantir mais dignidade e um atendimento mais humanizado para esses pacientes.
1: E nós queremos dar apoio para essas pessoas, para que elas tenham prioridade no atendimento, para que elas tenham prioridade na medicação, no tratamento medicamentoso, porque isso com certeza vai ajudar milhões e milhões de brasileiros que hoje não têm esse atendimento prioritário.
0: O autor do projeto, deputado Felipe Carreiras, do PSB de Pernambuco, argumenta que o atendimento prioritário consiste em serviços individualizados que assegurem tratamento diferenciado e atendimento imediato. Agora, a proposta que dá prioridade de atendimento a pessoas com doenças graves aguarda análise da Comissão de Constituição e Justiça. Da Rádio Câmara de Brasília, Sofia Peçanha.
2: Direitos Humanos. Tiago Dimas, do Podemos, parabeniza o trabalho da Associação de Pais, Profissionais e Amigos de Pessoas Atípicas de Araguatins, no norte de Tocantins. Ele conta que a iniciativa reúne profissionais e voluntários em ações de acompanhamento terapêutico.
3: Tiago Dimas também defende políticas públicas permanentes e o envio de recursos federais para apoiar instituições voltadas à inclusão. Ele afirma que o fortalecimento dessas iniciativas é essencial para ampliar o acesso a terapias e melhorar a qualidade de vida das famílias atendidas.
2: Maria Reis, do PSB de Pernambuco, comemora o avanço de projeto de sua autoria que estabelece a sobrecarga de quem tem a guarda de filho menor de idade e a comprovação do abandono afetivo por parte do genitor ausente como critérios para fixar o valor da pensão alimentícia.
4: A gente sabe da sobrecarga das mulheres e até de alguns homens quando são abandonados pelos seus companheiros e companheiras, pais ou mães dos seus filhos, que ficam assim com a carga maior, com a educação, com a saúde, com o lazer dos seus filhos. Então, a partir do momento que o genitor abandonar o seu filho, terá que garantir uma pensão maior para que ele possa sobreviver de forma mais condizente com a sua realidade.
3: A medida, segundo Maria Reis, busca tornar mais justa a divisão de responsabilidades. O texto, no entanto, mantém o critério de observar as necessidades do filho e as possibilidades financeiras do genitor alimentante. O projeto agora segue para análise do Senado.
2: Ciência e tecnologia. Câmara cria prêmios para homenagear pesquisadores ou instituições de destaque na ciência e no meio ambiente. O repórter Marcelo Larcher nos conta mais sobre as premiações.
5: A Câmara dos Deputados aprovou a criação de dois prêmios, um para homenagear pessoas e empresas de destaque na área de ciência e tecnologia e outro para reconhecer boas práticas de desenvolvimento sustentável. O prêmio dedicado à ciência e inovação recebeu o nome de César Lattes, físico e matemático brasileiro de renome mundial, conhecido por ter participado da descoberta de uma partícula subatômica chamada meson pi, importante para o conhecimento nuclear. O prêmio César Lattes será destinado a empresas e pesquisadores com atuação de destaque em ciência, tecnologia e inovação. Serão até 5 homenageados por ano, escolhidos pela Comissão de Ciência, Tecnologia e Inovação da Câmara. O prêmio é concedido desde 2021 pela comissão. Com a aprovação do projeto apresentado pelos deputados Márcio Gerri, do PCdoB do Maranhão, e Geraldo Rezende, do União do Mato Grosso do Sul, passa a ser um reconhecimento oficial da Câmara a pessoas e entidades que contribuem para o desenvolvimento da ciência, da tecnologia e da inovação no Brasil. O relator da proposta foi o deputado Inácio Arruda, do PCdoB do Ceará.
6: Ao homenagear a figura de Lattes, o projeto torna perene uma premiação que representa um marco simbólico e institucional na valorização da ciência brasileira, por meio da associação do prêmio ao nome de um dos mais brilhantes pesquisadores da história do país. É oportuno lembrar que Lattes é uma das figuras mais emblemáticas da história da ciência do Brasil, tendo desempenhado um papel central na inserção do país no cenário científico internacional e na consolidação das nossas instituições de pesquisa.
5: Também foi aprovado o Prêmio Câmara Ambiental de Desenvolvimento Sustentável, que vai reconhecer até 15 pessoas ou organizações por ano por projetos na área de meio ambiente. Da Rádio Câmara de Brasília, com informações de Antônio Vital, Marcelo Larcher.
7: Desenvolvimento Regional.
3: Após 13 anos, o STF volta a analisar mudanças na lei dos royalties de petróleo. Rosângela Gomes, do Republicanos, defende a manutenção da atual partilha para o Rio de Janeiro, alegando que a Constituição garante o recurso para compensar os danos ambientais decorrentes da extração.
2: A legisladora lembra que o Estado já enfrenta dívidas altas e não pode perder mais receitas. Rosângela Gomes reforça que, apesar de entender a importância da partilha com o restante do país, a verba advinda dos royalties é vital para a saúde, educação e segurança do povo fluminense.
3: Paulo Lemos, do PT, parabeniza 5 municípios do Amapá que fizeram aniversário em 1º de maio. Ao citar a vocação econômica de cada um deles, o deputado destaca a importância da parceria entre o governo estadual e a bancada federal na transformação da realidade da população.
2: Paulo Lemos fala da produção agrícola e das belezas naturais de Porto Grande, que completou 34 anos, da mineração em Pedra Branca do Amapari, da criação de búfalos em Cutias do Araguari, da produção de pescados em Pacuúba e da localização estratégica de Itaubal, todas com 32 anos.
3: Agostinho Ribeiro, do PP, cita investimentos em obras de abastecimento de água no interior de Sergipe, com a inauguração de estações de tratamento e adutoras em municípios do Alto Sertão. Ele conta que as ações ampliam o acesso à água para milhares de famílias da região.
2: Agostinho Ribeiro lembra que os investimentos em infraestrutura hídrica fortalecem a produção agrícola, geram empregos e promovem desenvolvimento no sertão sergipano. Ele defende obras estruturantes como alternativa para melhorar a qualidade de vida da população nordestina.
7: Trabalho.
3: Alfredinho, do PT de São Paulo, comemora a definição de uma data final para a votação do relatório da Comissão Especial sobre o fim da escala 6x1. Ele sustenta que a redução da jornada vai gerar oportunidades de trabalho e que os empresários vão se adaptar bem às mudanças.
2: Sobre o risco de demissões, Alfredinho pondera que o desemprego resulta mais da automação e da robotização da produção do que de direitos trabalhistas e cita exemplos de países que mantiveram o crescimento econômico depois da redução da carga horária de trabalho.
7: Votação.
3: Câmara aprova projeto que regulamenta a profissão de trabalhador em refeições coletivas. O repórter Antônio Vital tem as informações.
8: A Câmara dos Deputados aprovou o projeto que regulamenta a profissão de trabalhadores em refeições coletivas. Esse profissional atua na produção, manipulação e distribuição de refeições em grande escala para empresas em ambiente não comercial, ou seja, não são aqueles que trabalham em restaurantes, mas sim no preparo de alimentos em escolas, hospitais e até em fábricas, ou seja, todos os lugares com refeitórios com capacidade para atender grande número de pessoas. Segundo a Associação Brasileira de Empresas de Refeições Coletivas, o setor emprega quase 300 mil pessoas e em 2025 forneceu mais de 40 milhões de refeições por dia. O texto aprovado trata de piso salarial, jornada de trabalho, adicionais de insalubridade e periculosidade, bem como de aposentadoria especial. O projeto remete essas definições para livre negociação entre patrões e empregados por meio de convenção ou acordo coletivo e para o que determina a legislação trabalhista. Deixa claro, por exemplo, que a jornada seguirá regras da Consolidação das Leis do Trabalho, a CLT, com possibilidade de jornadas diferenciadas e escalas de revezamento por negociação coletiva. E adicional de insalubridade ou periculosidade só em casos comprovados de más condições de trabalho, como explicou o relator da proposta em plenário, deputado João Carlos, do Republicanos do Amazonas.
9: Preserva-se nesse sentido a conformação constitucional da livre iniciativa e da autonomia privada coletiva, com especial destaque para o papel da negociação coletiva. No que se refere à aposentadoria especial, o substitutivo mantém alinhamento com a legislação previdenciária, deixando expresso que eventual reconhecimento do direito depende da efetiva exposição a agentes nocivos e do cumprimento dos requisitos legais e técnicos pertinentes.
8: O texto aprovado também prevê aposentadoria especial para segurados do regime geral de previdência social, desde que haja exposição habitual e permanente a agentes nocivos. Os profissionais de refeições coletivas também são aqueles que trabalham em cozinhas industriais, comunitárias, beneficentes e até em lugares como navios. O projeto que regulamenta essa profissão seguiu para análise do Senado. Da Rádio Câmara de Brasília, Antônio Vital.
7: Economia.
2: Luiz Carlos Auli, do Podemos do Paraná, é favorável ao programa Desenrola 2 do governo federal, mas acredita ser insuficiente se não houver o enfrentamento da cobrança de juros abusivos. Ele orienta as famílias a só aceitarem renegociações com descontos acima de 90%.
3: Segundo o deputado, a dívida de milhões de brasileiros é formada quase totalmente por juros, já que muitas vezes o valor principal é quitado nas primeiras parcelas. Para Luiz Carlos Auli, o governo também é vítima dos juros, o que o impede de formar caixa para quitar a dívida com rentistas.
2: Sanderson, do PL do Rio Grande do Sul, apresentou um projeto para criar o Programa Nacional de Renegociação de Dívida das Famílias, com uso de 100% do FGTS para quitação de débitos. Para ele, o Desenrola 2 é insuficiente para enfrentar o endividamento da população.
3: Segundo Sanderson, além de facilitar pagamentos, a proposta foca em educação financeira para evitar novas dívidas. Ele acentua ainda que o projeto desburocratiza a limpeza do nome do consumidor, facilitando sua volta ao sistema de crédito sem constrangimentos.
2: Vermelho, do PL do Paraná, destaca a importância do projeto que amplia de 81 mil para 130 mil reais o teto de faturamento do microempreendedor individual. Segundo ele, a proposta corrige a defasagem do limite atual e beneficia milhões de trabalhadores informais que atuam como pequenos prestadores de serviço.
10: Nós estamos em 2026 e é claro que já estamos atrasados na atualização do valor de faturamento para o microempreendedor individual. Muitas pessoas usam o MEI. É o mecânico, é o corretor, é a manicure, é a cabeleireira, é o prestador de serviço esporádico, o pintor, o encanador, aquele cara que vem te atender na residência. Ele não é um cara fichado.
3: Vermelho também informa que a comissão especial foi instalada para analisar a proposta, defendendo a tramitação rápida do texto. A ideia, segundo o deputado, é atender a demanda dos empreendedores e permitir que a matéria siga o quanto antes para a sanção.
2: Termina agora o Jornal Câmara dos Deputados, com trabalhos técnicos de Everson Urani e apresentação de Márcio Aquilissardi e José Carlos Andrade. Uma ótima noite para você.
3: Você fica com as notícias do Tribunal de Contas da União. Boa noite.
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2: Para você ligado na clube, boa noite, aquele abraço, seja bem-vindo a mais uma atração do Timão campeão do rádio. No ar a turma do bate-papo, hoje segunda-feira, chuvosa na Grande Belém, fino, devagar, mas chove na capital paraense. É, a chuva está caindo na metrópole da Amazônia, pelo menos aqui no bairro do Marco. Hoje, segunda-feira, 11 de maio de 2026. Até 10 da noite, nós daqui, você daí, com a turma do bate-papo. É a mesa redonda do Rádio Esportivo do Pará, nas noites de segunda, aqui no microfone 106.9 da nossa querida Rádio Clube do Pará. Conosco, Clube do Tapajós, Clube de Marabá, Clube de Paragominas, Clube de Maracanã, conosco a Clube de Moju, Clube do Moju, Clube lá de Bragança, Rádio Clube também, lá de Monte Alegre, todos aí retransmitindo a turma do bate-papo aqui no microfone da Clube, a turma do bate-papo que tem no áudio Paulinho Luiz e Som. Grande Paulinho Luiz de Som, manuseando a nave, o homem do Guamá, o amigo do Bacuri, lá da Napoleão Laureano. Gente finíssima, um abraço Paulinho, assessorado, ladeado aí pelo Tony Carapirá. Não é fácil não, Tony Gonçalves, da 99 FM, gente da melhor qualidade, pedreirense, ali ao lado do Paulinho Luiz de Som. O Timão campeão do rádio tem comando e liderança dele.
3: Guilherme Guerreiro.
2: A coordenação é do Gil Zé Tomás. A produção da equipe Bola de Ouro é do Saulo Zaire. E a apresentação é nossa.
3: Carlos Gaia.
2: Beleza pura, turma do bate-papo começando aqui no microfone da Rádio Clube do Pará. 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Comando do amigo Cléo Paraense. Ao lado de Marquinho Belém, Dinho Menezes, Paulo Cacheado, Jerônimo Bezerra, Reginaldo Barros também hoje conosco aqui, será um dos debatedores do programa. Grande Regica, já inclusive o boa noite dessa galera que vai nos ajudar a comandar o programa de hoje. 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Marquinho Belém, boa noite, aquele abraço. Tudo beleza? Seja bem-vindo, Marquinho.
4: Boa noite, Gaia. Forte abraço para você, boa noite para a nossa equipe, para os nossos amigos e ouvintes já ligados aqui na turma do bate-papo, meu amigo.
2: Tudo beleza?
4: Tudo beleza, tudo tranquilo.
2: Graças a Deus. Tá bom, Marquinho, já já você volta. 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Regica, um abraço, boa noite. Seja bem-vindo, é uma alegria sempre ouvi-lo e tê-lo aqui no microfone da Clube, participando conosco aqui da turma do bate-papo. Aquele abraço, Reginaldo.
5: Boa noite para você, Carlos Gaia. Boa noite, amigos da turma do bate-papo, Marquinho Belém, os colegas aí, Paulo Cacheado, Dinho Menezes. Prazer participar da turma do bate-papo. Vamos debater o futebol de uma forma geral, porque faltam 30 dias para a Copa do Mundo, Carlos Gaia.
2: É isso, exatamente, exatamente, exatamente. E eu vou falar de Copa do Mundo, eu vou falar de seleção brasileira, de expectativa, principalmente para a convocação do Escarete Canarinho daqui a pouquinho. Vamos falar em relação à expectativa para a convocação que vai acontecer de hoje a uma semana, ou seja, na próxima segunda, e de hoje a um mês começa a Copa do Mundo, dia 11 de junho, a bola rolando. E o que é que a gente pode esperar do Escarete Canarinho, por tudo que a gente viu, por tudo que nós vimos nas eliminatórias, nos jogos amistosos, enfim. Agora, ao comando de um técnico que não é brasileiro. Para muitos, bacana, legal, é o melhor técnico do mundo. Para outros, deveria ser um técnico nacional. Um brasileiro, realmente, que ame o nosso país, etc, etc. Mas isso, vamos falar daqui a pouquinho. Antes, falando aqui da dupla Repá, vamos falar também da Série D do Campeonato Brasileiro. A Tuna perdeu jogando em casa. Perdeu no Vira, virou. E o Águia goleou o Oratório. Já vi, inclusive, vencido lá no Amapá. E ontem Marabá fez o dever de casa. E a dupla Repá? Sábado na Curuzu, o Paysandu venceu o time do Anápolis. Paysandu marcou 1-0. O Anápolis empatou. E no finzinho, com o gol do Juninho, que entrou na etapa derradeira, venceu a parada. O Paysandu bem na foto, na tabela de classificação. E ontem no Mangueirão, na Série A do Campeonato Brasileiro, o clube do Remo empatou por 1-1 contra o Palmeiras. Eu diria que foi o Palmeiras que empatou. O Remo, no início do jogo, marcou 1-0 e numa bobeira do time azulino, de um atleta remista que entregou a parada, o Palmeiras agradeceu e empatou o jogo. Para muitos, o Palmeiras, o todo-poderoso líder da Série A do Brasil, iria chegar aqui e iria fazer a festa, iria de repente até golear o clube do Remo. De repente, o Leão se impôs dentro de campo e acabou empatando. Como é que dá para analisar tudo isso aí, atuação remista, atuação do Paysandu Esporte Clube nas duas partidas, meu querido amigo Marquinhos Belém? Volto a dizer, o Paysandu muito bem obrigado na Série C do Brasil e o Remo penando, lutando, querendo sair da zona.
4: Sim, Gaia, sem dúvida, começando pelo Paysandu. O Paysandu teve que se reinventar na partida, né? Até por conta da chuva que caiu, muito intensa, muito forte também, como foi no domingo no jogo do Remo. E jogo assim, você tem que mudar um pouco mais, né? A sua forma de jogar, principalmente se tratando da Curuzu, que já vinha com esse problema de gramado. E isso aí acaba prejudicando muito a equipe, né? No caso, o Paysandu, que tem uma equipe que tem aquele toque de bola, tem uma transição rápida com essa bola pelo chão, trabalhada, né? Muito triangulação a gente vê pelas beiradas, seja pelo lado direito, seja pelo lado esquerdo. E aí, Gaia, fica difícil de você analisar, né, tecnicamente, um jogo como esse. Então, você começa a fazer ligação direta, você já começa a fazer alguma jogada individual, porque a troca de passes, ela fica muito complicada, né? Já tem um adversário que já dificulta, com gramado encharcado fica pior ainda. Mesmo assim, o Paysandu conseguiu superar toda essa dificuldade, a dificuldade também do adversário. Eu cheguei a falar aqui, Gaia, que não seria jogo fácil, né, porque é o penúltimo colocado, que o Paysandu ia entrar, ia vencer a hora que quisesse essa partida, tinha que entrar da mesma forma que vinha entrando em outros jogos. Não foi diferente, porém, não deu para o Paysandu dar aquele espetáculo tecnicamente, né? Aquele jogo que a gente está acostumado a ver o Júnior Rocha colocando para sua equipe na prática, mostrando na prática aquele jogo, né? Com troca de passe, com agressividade, intensidade. Mesmo assim, o Paysandu conseguiu superar. E ali, já no apagar das luzes, uma jogada individual. Quem brilhou foi o Juninho, atualmente do Paysandu. Não foi o Juninho, o ex, né, Gaia? Como a gente fala, que o Juninho que estava lá no Anápolis. Mas esse Juninho, que é um jogador que quando chegou aqui deu uma boa impressão. E é um jogador que toda vez que entra, né, seja entrando, jogando, no decorrer da partida, sempre entrega, sempre ajuda, entendeu? Um jogador que de muita mobilidade, né, aquele 9 parado, né, aquele atacante de muita movimentação, pode até jogar também como um falso extremo, que é um jogador que tem essa força, e foi assim que foi o gol. Né, pode reparar que ele recebe uma bola como um ponta, né, aqui pelo lado esquerdo, então ele usou a força, ele usou a potência, a velocidade, a habilidade, a agilidade e a efetividade. Né, foi muito feliz na finalização, fazendo um belo gol e dando a vitória para a equipe do Paysandu, que lidera essa competição. Tem jogo que é assim, Gaia, tem jogo que você vai ter que jogar para ganhar, né? Você vai atrás do resultado, porque desempenho ia ser muito difícil da forma que o gramado ele se apresentou, ele estava naquele momento nessa partida. Do Remo, não é diferente, mas claro que o Mangueirão tem muito mais estrutura, tem uma drenagem muito boa, né? A bola rolou legal, escutei o Cacheado até comentando, falando que não tinha poça d'água, e a gente viu isso, a bola corria, saía de um pé a outro, rasteiro, e a bola chegava da mesma forma. Claro que é importante você mudar um pouco a batida da bola, né? Porque o campo ele está molhado, ele está encharcado, e aí, querendo ou não, muda também, né? A forma que você vai bater na bola, a forma que você vai se posicionar para receber essa bola, querendo ou não, quando ela quica, ela corre um pouco mais. E o Remo começou surpreendendo, né, Gaia? Logo no início do jogo, fazendo 1-0, conseguindo ali em uma roubada de bola e uma assistência do Iago Pikachu com a finalização do Manga, né? Mostrou ali um poder de concentração, um poder ali de leitura de jogo para neutralizar essa saída de bola da equipe do Palmeiras, e conseguiu fazer 1-0. Vejo que o Remo ele começa muito bem, até porque estava mais adaptado, né? Um time mais adaptado a jogar no gramado encharcado, molhado. Não foi a primeira vez, o Palmeiras sentiu um pouco isso aí. Mas depois o Palmeiras foi se encontrando no jogo, foi se organizando, e aí começou, né, a aparecer um pouco mais por dentro, pela beirada. A gente sabe da qualidade, da força que tem essa equipe. Mas como você falou, né, Gaia, o gol do Palmeiras não foi um gol trabalhado. E nem foi um gol também que a marcação estava pressionando a saída de bola da equipe do Clube do Remo, né? O Patrick, felizmente, pegou a bola ali e foi dar um passe sem levantar a cabeça, né? Ele deu um passe de cabeça baixa ali, e aí o Alan recebeu essa bola, deu no Sousa, que acabou chutando, ainda tem um belo desvio ali, que acaba dando mais velocidade, tirando do Marcelo Rangel. Veio o segundo tempo, o Remo começa muito bem também, o próprio Patrick quase faz um golaço no início do segundo tempo, uma bela jogada individual da parte dele. Teve o cabeceio também do Marcelinho dentro da área, né, que sempre o Marcelinho já fez até gol de cabeça, né? Então o Marcelinho é esse jogador que ele aparece como elemento de surpresa também ali para ser uma opção de passe, uma opção de finalização. E veio as polêmicas, né, Gaia? Veio as polêmicas ali, veio aquela questão da mão, né, daquele cruzamento, a bola bater na mão do Marlon Freitas. Teve a questão também do gol anulado da equipe do Palmeiras, que é o que a gente vai conversar no decorrer do programa, analisando um pouco mais sobre esses lances. E veio a expulsão também do Zé Ricardo, que, querendo ou não, isso aí acabou prejudicando muito. Acho que a expulsão, ela foi merecida, né? Acho que quando você chega da forma que chegou o Zé Ricardo, com a perna flexionada, né, e o joelho, e aí quando você pega essa pancada no lombar, parece que estão enfiando uma agulha ali atrás de você. Né? A gente já viu o Neymar, você falou de seleção, você falou de Copa, o Neymar na Copa sai para a Colômbia ali, né? O lateral esquerdo da Colômbia entra de uma forma muito parecida com que fez o Zé Ricardo, e aí isso machuca muito, né? Então não teve dividida de bola, não teve nada. O árbitro ali não percebeu o joelho, percebeu muito a questão da mão dele, mas aí o VAR acabou chamando o árbitro, ele acabou vendo realmente que o joelho toca ali na costa, ali no lombar do Andrés, e aí vem a expulsão, que, querendo ou não, isso aí também acabou prejudicando o Remo. Menos mal que o Remo conseguiu segurar esse empate, né, empatou com uma potência do futebol brasileiro, como você falou, Gaia. Todo mundo achou que poderia ser um passeio aqui, mas para você combater uma equipe muito estruturada, uma equipe muito agressiva em todos os sentidos, é competindo, é duelando. Isso aí o Remo fez do começo ao fim, porque precisaria disso para sair com resultado positivo. Que venha a Chapecoense. O Remo nos dois últimos jogos, 6 pontos, ganhou 4. Não é um péssimo resultado empatar com o Palmeiras dentro de casa, por ser o líder da competição, mas aí te obriga, né, a sair e buscar esses 3 pontos contra uma equipe que é a lanterna da competição, que é a Chapecoense. É outro jogo muito difícil, mas que o Remo vai ter que fazer esse planejamento de vir de lá com esses 3 pontos, até porque de 5 pontos, do último que está fora da zona de rebaixamento, né, que no caso é o Corinthians, já aumentou para 6 pontos. Então é importante você buscar, entendeu, esses pontos que você não conseguiu em casa, diante da equipe do Palmeiras, diante da Chapecoense. Claro que tem uma Copa do Brasil bem no meio, que a gente vai falar sobre isso também, que é diante da equipe do Bahia. Gaia.
2: É verdade. Regica, eu confesso para você, para os amigos da Rádio Clube do Pará, o seguinte, que eu imaginei que o Paysandu fosse ganhar fácil a equipe do Anápolis. Por quê? Olhando na tabela, principalmente, o Paysandu muito bem na foto, na parte de cima, e o Anápolis lá embaixo, até então era o penúltimo colocado. Digo, o Paysandu vai ganhar com facilidade jogando no estádio da Curuzu, mas com muita chuva, paralisação, o Paysandu acabou fazendo gol, deixando o time adversário empatar e no finzinho venceu o jogo. Menos mal que venceu a parada, para o bem do Paysandu, para o bem do futebol do Pará. O Bicola está legal na tabela de classificação. Ontem, é aquilo que o Marquinho disse, se tratando de Sociedade Esportiva Palmeiras, um time de Libertadores, um time que joga competições internacionais, o líder do Campeonato Brasileiro da Série A, inclusive para muitos o melhor time do Brasil na atualidade, eu imaginei o seguinte, o Palmeiras fosse chegar aqui, eu não diria ganhar o jogo, mas mostrar futebol, mas mostrar qualidade. E eu particularmente, eu não vi isso. Eu vi o Remo jogando bem, eu gostei do futebol do clube do Remo e penso, viu, Regica, que o Remo só não ganhou por detalhes. Um deles, o passe errado do jogador Patrick, quando entregou o gol e o Palmeiras agradeceu empatando a parada, e a expulsão do Zé Ricardo, como disse o Marquinho, acabou atrapalhando o clube do Remo. E você analisa como os dois jogos, o Papão no sábado e o Leão no domingo, Regi?
5: Vamos começar por parte com relação ao jogo de sábado do Paysandu. Eu divido esse jogo em 2 tempos. O primeiro tempo com o Ítalo em campo e o segundo tempo com o Juninho em campo. Uma história totalmente diferente. O Ítalo é o artilheiro do Paysandu no Campeonato Brasileiro, na temporada é o artilheiro. Mas ele está devendo, no meu entendimento, ainda está devendo em função dessa disputa no ataque do Paysandu. O técnico Júnior Rocha chegou até a falar em coletivas que ele queria ver e pretenderia colocar Juninho e Ítalo juntos, mas ele não consegue colocar, ele precisa explicar melhor o porquê disso. Mas o Paysandu tem... O garoto Juninho entrou no segundo tempo, mudou a história do jogo, trouxe para ele a responsabilidade, e o gol dele foi daquele cara que pegou a bola, disputou com um defensor da equipe do Anápolis, tirou três da jogada e fez um golaço na Cruzu. Para mim, foi o jogador, foi o cara que mudou a história do jogo no segundo tempo para levar o Paysandu à vitória. O gol do Anápolis, eu também não vi futebol no Anápolis. O gol do Anápolis, no meu entendimento, foi um achado ali, a bola desviar no jogador e enganou o goleiro do Paysandu. Eu vi da mesma forma que o Júnior Rocha viu também, o gol que o Paysandu levou, uma infelicidade que proporcionou um empate, mas o Paysandu, com a entrada do Juninho no segundo tempo, foi um outro time, buscou, criou, mesmo com um campo pesado, como está horrível a Curuzu, o gramado da Curuzu está horrível, a verdade é essa, e precisa parar urgentemente para um trabalho ali naquele gramado, o mais rápido possível, mas dizem que vão mexer só depois que a competição terminar, então vamos aguardar. Certo é que o Júnior Rocha, o Juninho já está pedindo espaço há muito tempo nesse time, e cabe ao treinador do Paysandu ver um lugar para ele nesse 11 do Paysandu. Esse garoto chuta com as duas pernas e chuta com precisão. Precisão para fazer gol, esse garoto é bom valor do Paysandu Esporte Clube. Ontem, por tudo que aconteceu no Mangueirão, e eu acho que o árbitro foi muito prudente em aguardar, em segurar, para que o trabalho de drenagem ali do Mangueirão pudesse funcionar, e funcionou muito bem. Parabéns à equipe do Mesquita, porque ele só deixou... Esperou 1h40, mas a bola rolou no Mangueirão, rolou. Na hora que ele veio fazer os testes dele lá, a arbitragem, ele jogava a bola e tinha muita água ainda, muita poças ali no gramado do Mangueirão. Então eu acho que ele fez o correto. Com relação ao trabalho dele no decorrer do jogo, isso aí já é uma outra história. Acho que a expulsão do Zé Ricardo foi corretíssima e o gol anulado do Palmeiras, perfeito também a ação do VAR nas duas situações. E não vi realmente, o Remo não soube aproveitar. Quando o Remo fez um gol a 1 minuto, desestruturou totalmente o Palmeiras. E o clube do Remo, naquele momento, deveria explorar esse momento que abalou o Palmeiras para aumentar aquele placar, no meu entendimento. Aí quando o Palmeiras conseguiu se concentrar de novo, aí foi aquela situação onde o goleiro Marcelo Rangel fez inúmeras defesas, mas eu acho que o Remo realmente tem que olhar, respeitar sim o adversário, mas nunca temer e buscar esses pontos que o Marcelo Rangel fez um cálculo aí de 20 pontos. O Remo já tem 12, faltam 8, ele vai disputar 9 pontos aí, um jogo fora mais 2 dentro. Pode chegar a 21, por que não? É só botar na cabeça desses jogadores que eles são competentes e capazes de conseguir essa pontuação que o Clube do Remo quer fechar antes da chegada da Copa do Mundo, Gaia.
2: Tá legal, Regica, vamos dar uma faturada, são 20h32 na Grande Belém, a hora certinha, baterias Moura, precisou de bateria, mourafácil.com. 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Intervalo, daqui a pouco tem mais. Até já.
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2: Carlos Gaia. De volta, galera, aqui no microfone da Clube, com a Turma do Bate-Papo, a mesa redonda do Rádio Esportivo do Pará, nas noites de segunda-feira. Caxi, boa noite, um abraço, tudo bem?
15: Beleza, Fura Gaia, um abraço a você, um abraço a Marquinhos, abraço a todos os nossos amigos que acompanham a Turma do Bate-Papo, sempre ligados aqui na Rádio Clube do Pará, Gaia.
2: O Regica está aí com a gente também, lhe ouvindo.
15: Você gosta o Regica dele? Também, o Regica que está sempre conosco todas as manhãs, nas primeiras do esporte, dando aquela audiência ao Timão, campeão do rádio. Um abraço, Reginaldo Barros, meu parceiro de velhos carnavais.
2: É verdade. Marquinhos, faça uma pergunta ao Cacheado aí, principalmente em relação à partida de ontem. Marquinhos, por gentileza, meu jovem.
16: Sobre a partida de ontem, o que rolou?
2: É.
16: Qual foi o sentimento, Cacheado, dos jogadores lá na questão daquele lance da mão ali, que poderia ser pênalti, poderia mudar a história do jogo, entendeu? Querendo ou não, uma oportunidade dessa, tratando de Palmeiras, né, Cacheado? Remover o pênalti de 1-0, né?
15: É, ali todo mundo, comentário muito grande na zona mista, né? Depois que sai de lá, você não tem contato com o jogador lá no gramado, você terminou, todo mundo passa direto, ou alguém que vai entrevistar, não se pode entrevistar também, porque só a empresa que detém o poder de comercialização
2: a televisão, né?
15: Televisão que patrocina as competições da CBF, mas nós conversamos com o Dujá Tradição saindo da zona mista, né? Lamentando aí que aquela bola do que bateu na mão do Alan, né? Do
16: Alan. Marlon Freitas.
15: O Alan.
8: Marlon.
15: Ah, foi o Marlon. O Marlon. O Marlon, exatamente. Foi o Marlon que estava jogando com a camisa 17, o Marlon, isso mesmo.
8: Marlon Freitas.
15: Exatamente. A bola tocou no braço dele, ele não foi nem chamar o VAR, né? Esse que ficou mais intrigado, né? E também o Palmeiras teve a sua reclamação por parte do gol que foi demarcado. Ele foi lá no VAR, consultou e anulou que seria o segundo gol da equipe do Palmeiras. Esse é problema de VAR, isso tá um problema terrível, né? Terrível. Quando não marca para esse lado aqui, esse lado fica chateado. Quando marca para o outro lado também fica alegre. Quando não marca, fica chateado. É um problema terrível. Agora eu vou transformar e deixar isso para vocês que são os debatedores, os analistas aqui do programa. Para que serve o VAR? Hoje eu entrei em uma discussão com uns três ou quatro pessoas. Para que serve o VAR? É para tirar dúvida do árbitro. Por que que o árbitro, ele não foi lá para consultar o VAR quando bateu a bola na mão do Freitas, do Marlon Freitas? Ele não chamou o VAR. Você viu algum momento ele chamar o VAR?
8: Não.
15: Pois é. Tá errado ou tá certo?
5: Na verdade, ele espera o VAR chamar ele. É. Eu acho que tá errado. Eu acho que ele
15: tem o VAR também não tem que chamar. Da mesma forma, gente. O VAR tem que chamar. Tá entendendo? Não existe isso, cara. Eu acho que aí... Não sei se eu vou falar besteira, mas tem jogo de interesses aí, cara. Meu amigo, se tá dúvida, bateu, chama o árbitro para ir tirar a dúvida dele. O VAR, para mim, no meu entendimento, para fazer um resumo para vocês ficarem trocando as figurinhas aqui, o VAR foi tirado, foi colocado ali para tirar dúvidas. O VAR foi colocado ali para tirar dúvida. Então, se não for para isso, então não é preciso deixar que o árbitro decide a parada como ele vinha decidindo desde quando surgiu o futebol.
8: Marquinho, para ouvir você, já vou ouvir o Reginaldo também, você joga pelado também, eu não sei se ainda tem aquela de, não foi mão na bola, foi bola na mão e tal, aquele negócio todo. Eu penso o seguinte, se bateu na mão, intencional ou não, é cal. Se bateu na mão ou não, é toque, entendeu? Eu penso assim, eu não sei se você concorda, Marquinhos.
16: Ainda mais se o braço não tiver colado no corpo.
8: Pronto,
16: né, Gaia?
8: Exatamente.
16: Porque tem duas situações, tem o braço que está colado no corpo e tem aquele movimento já do jogador, ele já colocar o braço para trás. E aí, se tratando de Marlon Freitas, um jogador experiente, faltou isso dele, né? Porque um lance desse, pode reparar, Gaia, toda vez que há uma jogada de linha de fundo, onde ali o jogador ele procura, né, fazer um cruzamento, e você está bloqueando, então você corre o risco dessa bola bater no seu braço. Como é que o jogador ele faz para se precaver? Ele bota, né? Ele bota o braço para trás.
8: Positivo.
16: E cola o braço no corpo, tá? Então, para mim, ali foi muito no limite, né? Foi muito no limite. Eu acho que daria para o Marlon ter, sabe? Porque ele está no movimento natural e tudo. Não, tudo bem, está no movimento natural, mas mesmo assim, não está colado no corpo dele o braço. E aí a bola acaba batendo, né? Porque a bola ali, se não bate no braço dele, a bola era ser cruzada. Alguém poderia chegar ali, independente de quem vai finalizar ou não, a intenção era da bola ser cruzada ali, né, para chegar em alguém. E aí foi interceptado pelo quê? Por um braço que não estava colado no corpo, na minha opinião.
5: Entendeu? Tanto é que, Marquinhos, o braço dele foi para trás no chute.
16: Foi para trás. Sim, até porque, querendo ou não, geralmente quando é cruzamento, é bola rápida, né? É bola rápida, então não tem como. Então, às vezes, não vai dar tempo de você tirar. Né? Então, para não dar tempo, para você não correr esse risco, você já cola no corpo, ou você já coloca para trás, que é aquele movimento que a maioria, principalmente quem é lateral, quem é marcador, né? Hoje em dia todo mundo...

0: as do campo para o VAR. Mas ele não quer pedir ajuda, ele quer esperar pelo VAR.
1: Ou outros interesses, né? Ou outros isso. interesses.
0: Por é, que ou quer? Isso, ou isso.
2: O arbitragem prejudicou os dois ou não, senhores?
0: Acho que sim, lógico. Claro, ele teve... Olha, eu vou para o lance da expulsão do Zé Ricardo. Ele não viu a ajoelhada, ele marcou uma falta e deu amarelo.
2: É, aí o VAR chamou.
0: Aí o Zé Ricardo ia ser substituído pelo David Braga, ele já estava ali para entrar.
2: É.
0: Se acontece a mudança, se o Zé Ricardo sai, pegou amarelo, saiu, e o VAR chama ele, ele ia expulsar o Zé Ricardo após a saída? Eu acredito que não ia expulsar mais.
1: E assim?
0: Não, porque houve a mudança, Cachado. O jogador saiu, da concepção dele. Sim. E ele podia expulsar depois, até depois do jogo ele podia expulsar o Zé Ricardo se ele quisesse.
1: Sim,
0: depois
1: exatamente.
0: Lá na Sul.
1: Coloca na Sul, moleque.
0: Lógico, colocava na Sul e expulsava. Mas a demora nessa mudança, o Zé Ricardo ficou dentro de campo e aí o Zé Ricardo procurou confusão ali e acabou atrapalhando tudo, porque ele poderia ter saído com o amarelo. O David Braga aqui se aborreceu porque não entrou também. E o jogador, todo jogador quer jogar e ele não conseguiu entrar. Por quê? O Zé Ricardo começou a fazer confusão, jogar água lá no Gustavo Gomes, aquela confusão toda, e deu tempo do árbitro ser chamado, ele viu o lance e verificou que houve uma agressão mesmo com o joelho e expulsou o jogador. Ou seja, a demora do Zé Ricardo para sair prejudicou o clube do Remo, sim. E outro detalhe, no gol do Palmeiras, houve o erro do Patrick? Houve. Mas a pergunta que não quer calar... Não daria pro Tchamba chegar ali e fazer uma falta naquele Sousa ali?
2: Empurra ele, né, Regica?
0: É, rapaz, não sei se era o último homem também, que poderia ser expulso também, não sei.
1: É, porque o jogador, quando tá na marcação, ele tem essa preocupação. Já conversei
0: pois com é,
1: vários
0: é,
1: jogadores
0: é, daqueles. É.
1: Ele tem esse sentimento, sabe, Regica? Ele diz, eu tive que abrir o braço, tive que sair fora, tá
0: entendendo? Entendo. A decisão
1: ele
0: é muito rápida para ele definir.
1: Tá vendo, é questão de segundo na marcação, né?
3: Nesse lance assim, Reginaldo, quando a tua zaga tá se posicionando, entendeu? Para justamente, né, sair de trás, tá entendendo? Para empurrar o adversário, é complicado. Aí vem o erro... Aí você tá fora de marcação, você tá fora de espaço. E aí qualquer movimento atrasado que você chegar num lance como esse, é dificilmente você não vai levar um cartão vermelho, entendeu? Então você tem que torcer ali para tentar neutralizar de outra forma, torcer para o goleiro defender, porque ainda tem mais o goleiro ali, só que ela ainda acaba desviando, né? Ela desvia, pega a velocidade e esse desvio tira também, né, na direção de defesa do Marcelo Rangel, entendeu? É muito complicado. Quando há um erro logo na saída de bola, é muito difícil a zaga, ela tá encaixada, né? Geralmente ela tá se movimentando para ser opção, entendeu? Porque os zagueiros hoje em dia, eles são os pré-construtores. Então, geralmente, quando um volante já pega na bola, esses zagueiros já estão se movimentando ali para ser opção de passe, como aconteceu. Só que o passe que ele deu, entendeu? Ele não levantou a cabeça. Ele deu o passe de cabeça baixa e aí pode ver que ele se desespera e tudo, ele bota a mão na cabeça, enfim, ele assume ali que realmente ele foi muito juvenil, né, como a gente fala.
0: Ainda tem outro detalhe, o espaçamento que o setor de marcação do Clube do Remo, ele dá para os atacantes dos clubes adversários. Deixa um espaço muito grande para o cara batar, para o cara girar. Eu sei lá, eu sou igual o Gaia, eu vou chegar logo dando-lhe a pancada logo, depois bora ver o que é que vai dar isso aí.
3: Tem essa questão da recomposição. A recomposição, eu já olhando do outro lado disso que você está falando, Reginaldo, eu vejo que a recomposição do Remo, em certos momentos, ela é muito lenta. Né? Ela precisa de ser um pouco mais, sabe, de velocidade, o jogador já tem que entender a movimentação da rotação do adversário, entendeu? Para fazer o balanço e tudo. Então, é algo que às vezes o Remo ele peca nesse sentido. Por isso que às vezes o Remo ele recebe muito volume em cima da sua defesa e o Marcelo Rangel, às vezes, tem que fazer muitas defesas por conta disso, porque há uma demora na hora de recompor o Remo quando está sendo contra-atacado.
2: O Andrei de Águas Lindas está dizendo aqui no WhatsApp o seguinte, que o maior culpado de tudo isso é o Léo Condé, que demora a mexer, pois quando o Zé Ricardo foi expulso, já era para o Braga ter entrado logo. Ele demorou muito para tirar o Zé Ricardo.
0: Foi isso que eu falei, essa demora para a saída dele.
2: Ao ponto de ser expulso. E demorou também ao tirar o Zé Wellison, que estava morto em campo, cansado, para colocar o Pavani. Ele acha que ele demorou também para colocar o Pavani. O que vocês pensam?
0: ele foi fazer a primeira alteração no clube do

0: Temos 24 minutos.
1: Ele demora muito para mexer, Regica?
0: Eu acho que ele demora. Demora sim. E isso, eu não sei como é que ele analisa, como é a decisão dele enquanto treinador, o trabalho dele. Ele pode dizer assim: eu só mudo depois dos 30, na concepção dele. Desde outros clubes que ele tenha comandado, pode ser decisão dele mesmo. Mas que demora e é preocupante, no meu entendimento.
1: E aí, Marquinhos?
2: Gai, na minha opinião, assim, às vezes, na cabeça do treinador, tem aquele tempo ali que ele quer dar para um jogador. Só que às vezes, Gaia, no decorrer do jogo, tu deu tanto pique, entendeu? Tu teve tanta mudança de direção, tu teve que fazer tantas coberturas ali. Eu tô falando principalmente dos jogadores meio de campo, né? Os meio campistas, porque são jogadores que tem que fazer cobertura de meia, de laterais, às vezes até do zagueiro, que o zagueiro às vezes ele sai para dar o primeiro combate, ainda mais quando o atacante ele sai para vir pro meio de campo receber essa bola e tudo, aí o zagueiro vem, ele vai, tem que ocupar o espaço do zagueiro, enfim. Então, eu vejo que às vezes, a gente já falou sobre isso aqui, né? Isso aí já é uma. Já é do Léo Condé. Tem treinador que infelizmente assim, galera. Já era diferente do Osório, lembra do Osório? O Osório mexia cedo e atacado ele mexia. Tá entendendo? Então, cada um tem uma filosofia, tem uma forma de enxergar o jogo, de fazer a leitura de jogo, de achar o momento, na opinião dele, de fazer a mexida. E aí, uns vão mexer muito cedo, né, como mexeu o Osório, outros vão demorar, entendeu? Então, é a convicção dele, é a forma dele trabalhar, mas eu concordo que às vezes já tem jogador que já está mostrando sinal de cansaço, já está mostrando sinal que está fora do jogo, entendeu? Que não está bem, e aí é importante você substituir logo, porque são frações de segundos, que às vezes você leva, entendeu, um revés ali dos seus adversários por conta dessa demora, por conta de achar que esse jogador ainda vai conseguir se recuperar na partida, entendeu? Então é importante ter essa leitura aí para testar.
0: Deixa eu só lembrar uma situação aqui. Remo e Cruzeiro no Baianão. Zé Ricardo levou cartão amarelo no jogo. Foi pro intervalo, no meu entendimento já era para trocar ali no intervalo. Ele deixou o jogador voltar e com 10 minutos, 12 minutos, ele tirou o Zé Ricardo. Então por que ele não fez alteração no intervalo logo?
1: Tem duas perguntas aqui para vocês. Deixa eu abrir aqui rapidosca. Tá aqui. Cadê o nome do homem aqui? O Antônio, lá do 40 Horas. O Remo mostra forças com o que tem, com o elenco que tem, para sair dessa zona? O que é que vocês pensam? Vai, Marquinhos.
0: O mesmo elenco que ele tem aí, esse elenco aí? Tem que encontrar nesse elenco e está mostrando sim, está reagindo sim. E dentro desse elenco aí, o Condé, ele tem que encontrar esse 11, que no meu entendimento ele já está nessa crescente aí, está encontrando, está encorpando, e eu acredito sim que o Clube do Remo tenha elenco para reagir ainda nesse primeiro turno do Campeonato Brasileiro.
1: Fala, Marquinhos.
2: Eu vejo que o Remo, Gaia, ele começou a entender sim a competição, né? Eu vejo que o Remo é uma equipe agora que compete muito mais, transpira muito mais, entendeu? E ao mesmo tempo consegue fazer boas transições, bons contra-ataques, entendeu? Uma equipe que está sabendo jogar o jogo, está sabendo jogar essa competição. E eu acredito, Gaia, que com a janela de contratações, né, surgindo, tem como o Remo melhorar cada vez mais, entendeu? Ainda precisa de algumas peças, principalmente nessa questão. Bom, vamos ver, Gaia, se a questão da demora do Condé é isso, entendeu? Essa é a questão de ter mais alternativa, de ter jogadores que na cabeça dele, entendeu? Aí sim, será jogadores que ele vai mexer um pouco mais rápido, ou até mesmo já para fazer como o Reginaldo colocou, já no intervalo já vim com esses jogadores, mas eu vejo que o Remo, ele é uma equipe que dificilmente vai acontecer o que a gente viu no início da competição, as equipes vindo aqui roubar pontos fáceis do Remo, né? Até pelo entendimento agora, né? Do Remo entender que tem que ser um time muito bem compactado, um time muito bem agressivo, entendeu? Para duelar, para competir, porque é dessa forma que você vai conseguir, né, ter êxito, porque vai pegar muitas equipes estruturadas, equipes que já têm aí um padrão de jogo, já tem um entrosamento de outras temporadas, entendeu? Ou até mesmo do início da temporada, que foi algo que tiveram que mexer pouco para o decorrer do Campeonato Brasileiro. Então, jogando dessa forma, o Remo está sim, sabendo jogar essa competição e tem tudo para conseguir seu objetivo, vindo as peças certas, né, para o segundo turno, tem tudo sim para conseguir o objetivo, que é se manter na Série A.
1: O técnico Azulino achou realmente o time titular, Regica?
0: Não sei se ele achou realmente. Estou dizendo que ele está encontrando já em dois jogos que ele vem repetindo a mesma formação. Eu acho que isso é uma forma de encorpar. Da credibilidade para aquilo que ele tem para trabalhar. Então, ele está encontrando as peças. Me surpreendeu muito. Eu fui um dos críticos muito grande do Patrick. Acho que ele chegou pesado no clube do Remo, mas está em campo correspondendo sim. Houve uma falha dele? Houve. Mas é um jogador que se dedica, se entrega. Eu acho que tem que ter muita entrega nisso aí para disputar de igual para igual com os outros adversários. E olhar para o adversário com respeito, mas não com temor. No elenco do Clube do Remo tem jogadores altamente profissionais e que tem que vestir a camisa do Clube do Remo com responsabilidade, porque a caminhada aí para chegar ao tal dos 50 pontos é muito grande, mas se souber fazer e se realmente vão contratar quando abrir a janela, e se jogadores, alguns jogadores que têm que ser liberados desse elenco para esvaziar um pouquinho, para que outros possam vir, é por aí o trabalho da diretoria do Clube do Remo. E esquecer esse negócio de arbitragem, porque olha, o departamento, o Cajado falou do departamento jurídico que vai entrar com uma ação na CBF, eles só vão afastar o árbitro e passam umas 5 rodadas e ele volta de novo. E aí? Não acontece nada, cara. Não acontece nada.
1: O Condé achou realmente o time titular do Leão Azul, Marquinhos Belém?
2: Gaio, ele conseguiu dar uma sequência para muitos jogadores, né? Eu não digo que achou, porque assim, vamos dizer, o Aleph Manga era titular, foi pro banco, e parece que o banco ele fez bem pro Aleph Manga, né? E aí voltou, né? Voltou muito bem, entendeu? Enfim, Gaio, mas tem Vitor Bueno que tá de fora, né? Um jogador que com certeza é titular nesse meio de campo, clinicamente bem, fisicamente bem, a gente sabe, né? É o único jogador que a gente quer cerebral do time. Inclusive, acho que o Remo ele tem que buscar também mais um jogador com esse perfil, com essa característica. O David Braga não é esse jogador, tá entendendo? Tem uma característica diferente, pode até jogar também como falso extremo, não só como meio campista, né? Ele é mais um meio atacante do que um meia mesmo, de criatividade, né? De frente do Vitor Bueno aí. Mas é aquilo, cara, ele tá dando uma sequência aí para 80% do time, isso é importante. E as outras mexidas é isso. Às vezes o jogador ele cai de rendimento, você troca, às vezes o jogador ele fica suspenso, ele acaba machucando, e aí você vai estar trocando, entendeu? Mas eu vejo mesmo, Gaia, que ele vai conseguir isso quando ele já tiver mais alternativas aqui na questão das novas contratações que possam vir. Que aí vai passar pelo crivo dele, vai passar muito, entendeu, por aquilo que ele quer, né? Dentro da estrutura tática dele, vai querer jogadores que façam as funções que de repente, na opinião dele, está carente, ainda precisa melhorar, para justamente ele ganhar mais alternativa, né? Mais opções para se potencializar aí no decorrer da competição, que com certeza no segundo turno vai ser muito mais difícil ainda.
0: Eu quero parabenizar o Tonhão, que eu acho que quando ele falou e reconheceu o erro da diretoria do Clube do Remo na quantidade, não na qualidade, quantidade desse elenco, e houve um erro nisso mesmo, e que tem como contornar isso sim, mas precisa liberar jogadores desse elenco, que ainda está com quantidade, para sair a quantidade e que ele possa contratar qualidade para que o Clube do Remo permaneça na Série A do Brasileiro.
1: Para a gente dar uma faturada, meus amigos, qual a avaliação desses dois meses do técnico Léo Condé no Clube do Remo, na opinião dos senhores? Começando com você logo, Regica.
0: A avaliação do trabalho do Léo Condé em dois meses...
1: É nesse tempo que ele está aí no Leão.
0: Rapaz, é pouco tempo para a gente fazer uma avaliação.
1: Não dá para analisar ainda, não?
0: Dois meses eu acho muito pouco, mas eu creio que ele está dando uma outra figura com o mesmo elenco que o Osório tinha. Ele está dando uma outra configuração, tentando extrair o que há de melhor nesse elenco do Clube do Remo, que ainda mesmo inchado, ele está tentando extrair o que há de melhor nesses dois meses. Mas dois meses para a gente fazer uma avaliação concreta, é muito, no meu entendimento, é muito, muita precipitação julgar o trabalho dele.
1: Marquinho?
2: Gaia, para mim ele melhorou a equipe, né? Para mim ele organizou, fez o Remo ser um time muito mais organizado defensivamente. O Remo ele não era assim com Osório, né? O Remo era um time assim muito bagunçado, muito confuso dentro de campo. E ele, na minha opinião, ele chegou fazendo simples, colocando todo mundo em suas posições, que já começa por aí, tá? Todo mundo ali, ele não improvisava, tá entendendo? Só foi na questão do Tchamba ali, porque o Remo ficou com essa dificuldade na lateral esquerda, mas o Tchamba também faz essa função, então não foi nenhuma novidade, não era uma improvisação assim tão complicada como a gente via com o Osório. Então, para mim, Gaia, ele organizou a equipe, tá entendendo? Ele fortaleceu mais a equipe está mais competitiva, está mais compacta, entendeu? E a gente vê que algumas falhas foi individual, entendeu, Gaia? A gente não pode jogar tudo no colo do Condé. Eu vejo mais pontos positivos do trabalho do Condé nesses dois meses do que negativos, entendeu? Então, tem algumas partidas que o Remo deixou a desejar por falha individual, então tem coisas que fogem do controle do treinador, mas eu não vejo ele inventar. A gente pode questionar a questão da demora nas trocas, às vezes por insistir algumas peças, entendeu? Que às vezes tem outras que estão melhor, que estão pedindo passagem, mas eu vejo nesses dois meses muito mais positivo, entendeu? Esse trabalho dele, né, do que negativo, cara. Eu acho que ele mais contribuiu e pode contribuir muito mais, né? Principalmente com a questão das contratações aí que futuramente vão chegar para ele aí sim, entendeu? Para ele melhorar, né, a convicção dele e tudo aquilo que ele entende do jogo para potencializar mais ainda o time.
0: E você precisa aqui, no setor de zaga do Clube do Remo, no meu entendimento, meu, Reginaldo, o Tchamba dá mais segurança para o Marlon do que o Marlon dá segurança para o Tchamba.
1: Eu concordo com você. Tem hora que o Marlon dá umas pichotadas que eu fico com medo.
0: Meu Deus do céu.
2: Pois é, mas eu vejo que o Tchamba, ele potencializou o Marlon também.
0: Pois é, ele dá mais segurança para ele.
2: É, exatamente, ele cresceu mais, entendeu?
1: É, concordo, Marquinhos, concordo.
2: São dois jogadores ali que acabam se completando, entendeu? O Tchamba é um pouco mais técnico do que o Marlon, mas são dois jogadores. Eu vejo que o Marlon ali, ele ficou muito mais seguro, entendeu? Com o Tchamba ali, ele ficou, se posicionou melhor, entendeu? Antigamente o Marlon, ele tinha essa dúvida, às vezes tu vê ele vindo cobrir aqui pelo lado esquerdo, quer dizer, não sei se ele não tinha confiança quem estava ali do lado dele. Mas também a questão do setor defensivo no geral, isso ajuda também o sistema, né, ali da última linha. Né? A gente pega a última linha de marcação ali, a zaga, com os dois laterais. Esse entendimento, isso aí que eu digo, que aí já foi a mão do Condé, entendeu? Esse entendimento, essa questão do time ser, né, se recompor, ser mais compactado, isso aí parte muito do Condé. E aí acaba também, claro, né, aliviando um pouco a barra da dupla de zaga ali do Marlon com o Tchamba.
1: Programação do Leão aí, Cachado.
3: Olha, o Clube do Remo já inclusive divulgou a programação do Clube do Remo, porque o Remo, meu caro Carlos Gaia, ele vai fazer esse jogo agora em Belém, quarta-feira, contra a equipe do Bahia, valendo vaga para a Copa do Brasil, para seguir adiante. O Remo está próximo disso porque fez um bom resultado, com dois saldos de gols lá na Fonte Nova, no jogo de ida. No jogo de volta, o Remo joga pelo empate, o simples empate, ou se dá o luxo até de perder por um gol de diferença que conquista a vaga, tá? Então, o Clube do Remo só voltará a jogar em Belém só no dia 24, né? No dia 24 contra a equipe do Atlético Paranaense, dia 24, que é um domingo. Então, joga agora contra o Bahia, na quarta-feira, eles vão jogar dia 24. Porque no dia 17, o Remo fará o próximo jogo no dia 17 pela Copa, pela Série A. Próximo jogo do Clube do Remo pela Série A, dia 17. Esse jogo o Zé Ricardo não vai jogar, porque ele vai cumprir, né? Vai cumprir a expulsão que teve ontem no Mangueirão. Então, dia 17, o Remo vai jogar contra a Chapecoense às 18h30, lá na Arena Condá. Então a programação já está toda montada e passo para você aqui a programação. Dizendo os preços dos ingressos, né, Gaia? R$ 50,00 e sem a cadeira, os preços promocionais comprando ingressos duplos, tá? Então no duplo você compra dois ingressos, duas arquibancadas por R$ 100, duas cadeiras por R$ 200. Agora o ingresso individual, lá do lado, que é o Clube do Remo, R$ 60 uma arquibancada e R$ 120 a cadeira, Gaia. E a programação, eu já passo para você aqui, que o Remo se reapresentou hoje, né? Se reapresentou hoje, à tarde, jogadores trabalharam, alguns, aqueles que não jogaram, fica no como é que se diz?
1: Regeneração, né?
3: Regenerativo no NASP.
1: Regenerativo, obrigado.
3: Amanhã, terça-feira, 16 horas, treinamento à tarde, haverá coletiva. Na dia 13, quarta-feira, é o jogo 21h30, Copa do Brasil. Clube do Remo e Bahia no Mangueirão. No dia 14, é quinta-feira, o Remo treina à tarde.